0: de mágica de 4, né? Com exceção desse jogo, o Palmeiras foi realmente fez uma Libertadores fantástica. Chegou na final com o Flamengo, que também não vinha fazendo uma boa Libertadores. Quase saiu nos pênaltis pro próprio Estudiantes naquela ocasião. E aí, saiu em segundo, pegou o Palmeiras e acabou ganhando. Então, Libertadores, cara, é uma outra história. É completamente outro jogo. E hoje o Palmeiras tem que ter consciência de que são dois jogos. Primeiro é lá e depois cá. O Palmeiras tem que ter... tem que saber jogar o futebol fora de casa. Se possível, ganhar o jogo. Se não, buscar um empate tá bom e resolve em casa. Eu acho que é assim que funciona, Marcelo.
1: Muito bem, Domênico. É isso aí, tá bom. Tua expectativa também legal aí pra essa semifinal. Lembrando, hein, do outro lado tem Flamengo e Estudiantes. Né? Estudiantes de La Plata, tetra, né? Tetra campeão da Libertadores. É um time também com tradição. Né? Não vem aí num grande momento, mas chegou na semifinal. Então, há de se respeitar também o Estudiantes de La Plata e com transmissão do Futebol Energia em Campo amanhã, hein? Sim, senhor. Nós vamos transmitir Estudiantes e Flamengo também aqui no Futebol Energia em Campo. Já fica o convite aí para você, palmeirense, né? Para analisar, quem sabe, o seu futuro adversário numa final. Será que nós teremos de novo Palmeiras e Flamengo? Aí vai ser um tiratema, né? Que o Palmeiras ganhou em 21, o Flamengo ganhou em 25. Se tiveram os dois de novo na final, né? Seria a terceira final aí nos últimos tempos entre eles. E tá 1-1. Tá 1-1. Aí seria... o repeteco aí, né? O tiratema entre as duas equipes que dominam a América do Sul já faz um bom tempo, né? Aliás, estamos subindo audiência, muito obrigado a você que está chegando aqui no youtube.com/energia97. É o seguinte, ó, tá valendo hoje uma camiseta aqui, uma regata, mostra aí, Felipe, por favor, aqui, essa regata branca, tá? Número 33, tamanho M, tá? 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A de hoje é essa regata aqui, branca, legal, tamanho M. Daqui a pouco faz aquele calorão, né, aqui. Então essa regata é bacana pra você.
2: Vou dar uma encostada nesse molho aí.
1: O que que é?
2: Eu vou pegar ali mais um negócio pra você dar
1: também. Ah, é?
2: Pera aí.
1: Ih, ó! Então quem? Ó, vamos ver, hein? Olha. O CD vai trazer mais um presente pra você. Eita, aí,
0: você viu,
1: ó,
0: isso aí?
1: Tá vendo? Tá vendo aí, ó? Então é o seguinte, ó, não perca tempo, hein? Além da camiseta, daqui a pouco o presente do seu Bento, que eu não sei o que é. É só deixar o like, deixa o like. Aí você vai deixar o nome completo, o lugar de onde nos acompanha, camiseta Palmeiras. Você vai ganhar a camiseta e o presente do seu Bento, hein? Então são dois presentes pra quem for sorteado hoje, pra quem for pinçado aí ao final da transmissão. E são só 5 mil likes hoje, hein? Tá facinho. 5 mil likes pra você bater essa meta, e depois dessa meta aí a gente vai sortear ao final da transmissão a camiseta. E o que, seu Bento? O que mais? Que mais? Ó,
2: esse aqui não vende, esse aqui não tem nenhum lugar.
0: Esse é exclusivo, hein?
2: Esse aqui foi feito há um tempo atrás. Que eu fiz pra presentear os amigos e também vamos... Ó, um boné Avante.
1: Olá,
2: Palestra.
1: Rapaz.
2: É os porco. Avante, oh, Palestra.
0: Tem carinha aí,
1: o cara
0: tem
1: do seu Bento.
2: Porco
1: lá.
2: E você? É, meio porco. Pode ser, você pode ser a metade aí também. Então também tá aí, Lima. Põe aí. Ó, põe no bolo também.
1: Legal, tá, hein?
2: O cara que vai dar pra mesma pessoa, não? Já que o kit completo?
1: É, o kit completo.
2: É, já boné sai com... Já sai ali com... Ó, já sai com a...
1: Cadê o Silvano? Silvano, bosta aqui pra
2: já
1: gente.
2: Já sai tá com o... Como é que é o negócio lá? O...
1: Fashion
2: combo? Não, é o combo não. Como que é lá? Com o cosplay. Cosplay. Já sai com o cosplay aí de Palmeiras, com a regata e com o boné Avante Palestra. Isso aí não tem pra vender, irmão.
1: Olá.
2: Isso é exclusivo. Você que levou, você vai poder esfregar na cara do teu amigo gambá e falar...
1: Pronto.
2: Aqui. Só eu tenho.
1: Abre ele, fica mais fácil pro pessoal ver. Olha lá. Olha lá, na frente a cara do seu Bento. Meio seu Bento, meio porco. Olha lá. Tá vendo? Avante Palestra, meio seu Bento, meio porco. E atrás... É, o que tá escrito atrás? É os porcos, é isso?
0: Tem até um fonezinho ali,
1: é
0: você viu,
1: né? É, tem um fonezinho na orelha aqui do seu
2: Bento. Tem aquele papelão aí embaixo aí, ó, que é novinho, ó.
1: Ele
2: quando vem, você
1: verdade,
2: compra.
1: Pra proteger,
2: ó,
1: a aba.
2: Eu fiz aí na mesma empresa que faz esses daí que custa 300, 400 pau. Isso é que eu não fiz pra vender, não. Não é nada. É só uma recordação mesmo que eu tinha feito e tá aí, ó.
1: Então tá valendo, hein, ó. Legal, hein. Quem ganhar vai levar o kit, o boné do seu Bento exclusivo e a camiseta regata, hein. Vai sair bonito, vai meter aí o bonezão e a regata para passear, para desfilar aí pelas alamedas do Palestra, né, por São Paulo, ou por quem ganhar aí Tá valendo, então não perde tempo, já tá aí, não custa nada. É só deixar o like, o nome completo, o lugar de onde nos acompanha, a hashtag camiseta Palmeiras, que você concorre aí batendo a meta de 5 mil likes. Com certeza, a torcida do Palmeiras vai bater essa meta, se bobear ainda no primeiro tempo, já tá batida a meta. E ao final da transmissão, Frank Aguiar, que tá hoje aqui na produção, pinçará o nome do palmeirense que vai levar pra casa esse kit, o boné e a camiseta regata, tá? Muito bem. Meu caro Gabiru, vamos botar mais corneteiros, Gabiru?
3: Avante Palestra, os porcos na área. Rogério de São Bernardo Campo, de olho aqui na TV. Vamos, Dudu, vamos, seu Bento. Eu fico igual seu Bento, fico transtornado, Palestra.
1: É, a galera fica nervosa, hein?
2: Começando a dar aqui o... Sabe quando começa a transformar no thriller lá? Começa a... Right.
1: Que
2: começa
1: isso?
2: Meio, mano... Começa a me transformar.
1: O médico aqui. E o monstro.
2: É,
1: Dr. Jack e o Mr. Hyde.
2: Tá complicado aqui, a perna balançando, amigo Domênico aqui, já foi as unhas pro cacete aí.
1: Ih, rapaz.
2: De falar, viu, velho?
1: É, cara.
2: Não, é uma ansiedade boa, né? Melhor do que ficar na lanterna. Melhor do que tomar 4 no clássico.
0: É só de pensar, né, Marcelo? Faltam 3 jogos pra ser campeão, cara. Olha
1: Tetra,
0: só.
1: Né?
0: Só 3, cara. É muito pouco, né?
1: É verdade. Tá chegando.
2: Aquela coisa
1: lá.
2: Que você tá. Que você vai, é 3 jogos, mas você vai olhando, mas tá longe. Aí na hora que você vai pegar, não chega assim, ó. E aí, quando você tá na piscina, na borda, você vai dar 2 braçadas, você põe assim, não chega. É difícil. Tem que nadar mais pra chegar lá. Libertadores é complicado.
1: Agora, se for pra final, seu Bento, eu tô curioso, porque as últimas 2 finais, o senhor estava com 73 quilos a mais. E quase faleceu no ar, nos 2. Talvez você mais enxuto, agora fitness, atleta, né? Eu não sei se você vai desfalecer no ar, mas, né? Vamos ver qual será a sua reação, né?
2: É, eu tô, ó, se passar aí eu vou fazer uma promessa,
1: ih,
2: mas eu falo depois.
1: Ih, rapaz.
2: Eu já tenho uma em andamento, né?
1: Ah, já sei qual que é que tá em andamento.
2: Se a gambazada cair, eu tiro a barba.
1: Ah, é?
0: E eu vou entrar de joelhos aqui de novo. Ele vai
2: ser
0: a primeira.
2: Não, ele vai subir os 9 lances de escada de joelho.
1: Não, aí não dá, não, né, não, rapaz? Ele chega sem joelho, né?
2: Não, aí não. Ele chega aí, né? Parecendo mais.
0: Eu sou um senhor de idade já, hein?
2: Eu sei. E a outra, se não vai passar a semana que vem, aí eu já vou.
1: Aí você fala, é isso?
2: É, tá bom.
1: Tá bom. Você entrou de joelhos aqui na rádio quando o Corinthians caiu em 2007, Domingo?
0: Sim, tem até imagens aí, não sei onde...
1: Imagens? Tem imagens?
0: Tinha uma... Não sei, você não tem, né, isso aí, mas faz tanto tempo, 2007...
2: Não, em algum lugar, tinha imagem, algum lugar tem aí.
0: Tinha imagem
2: disso
0: aí.
2: Deve estar no arquivo...
0: Será que tá no YouTube?
1: O que você fez? Na porta da rádio até o estúdio, é isso?
0: Entrando aqui.
1: Pô,
0: é? Fui entrando. E ia falando, ah, meu Deus, entrando de joelho. Eu vou ver se eu acho.
1: Ai, meu Deus do céu mesmo. Esse é Domênico Gato, tá certo. Aí, as promessas da galera. Felipe Melo, me traga mais informações do Palmeiras. O Palmeiras que tem como mandante, como visitante, na verdade, números impressionantes, né? Mas faz 5 jogos que o Palmeiras não ganha fora de casa, né? É um incômodo número para quem está acostumado a ser um dos visitantes mais indigestos, né, Felipe?
4: Exatamente, né? O Palmeiras vem com esse jejum de 5 jogos sem vencer como visitante, soma 4 empates e 1 derrota fora de casa, mas em contrapartida está invicto a 9 partidas como mandante, 6 vitórias consecutivas. E o retrospecto contra o Fluminense no Rio de Janeiro também não é muito bom nos últimos jogos. Apenas 1 vitória nos últimos 9 confrontos como visitante. No último jogo no Maracanã nessa temporada, o Palmeiras tomou aquela virada, 3-2 para a equipe do Fluminense jogando no Maracanã. Mas olhando por um outro lado, o Palmeiras em um retrospecto geral contra o Fluminense tem mais vitórias do que derrotas. São 125 jogos, 65 vitórias, 20 empates e apenas 40 derrotas. E contra o...
1: Só um segundo, Felipe, que a gente entrou neste momento no FM também, né? Então vamos aqui saudar a galera que tá chegando no 97.7 nas ondas do rádio em São Paulo, região. Muito obrigado pela carona que vocês nos dão. Palmeiras e Fluminense. Fluminense e Palmeiras decidindo uma vaga para a final da Taça Libertadores. A bola rola daqui a pouquinho, às 21h30 no Maracanã. É, esse é o jogaço de bola que vamos transmitir aqui para vocês. 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
1: Isso, Alexa, muito bem. Coloque aí na maior audiência do rádio, única transmissão de torcedor para torcedor. Muito bem, o Domênico Gatto, ele tá aqui, né?
0: Eu já achei, viu?
1: O jogo. Já achou? O Domênico tá falando o seguinte, gente, pra você que tá chegando no rádio, eles fizeram promessa aqui, né? O seu Bento disse que se o Corinthians cair pra segunda divisão, ele vai tirar a barba, e o Domênico disse que vai entrar de novo, de joelhos aqui na rádio. Eu falei, ué, Domênico, você já entrou? Já! Em 2007, quando o Corinthians caiu, ele entrou de joelhos aqui na Energia, lá da porta até o estúdio, e disse que tinha gravado, e ele achou a imagem dele entrando de joelhos. Quem tá no YouTube tá vendo ali, tá mostrando ali a imagem de Domênico Gatto entrando de joelhos na rádio quando o Corinthians caiu pra Série B em 2007. Tá aí, quem tá no YouTube tá vendo ali as imagens, mas é completamente louco. Eita, nós. E tinha cabelo na época, eu sou Domênico.
2: Tinha, hein? Né? 2007?
1: É.
2: Eu também já tava meio, né? Tava começando, né?
1: Já tava com a entrada, já.
2: Ainda você, filho, você começou a cair, o meu caiu com 20 anos, velho. Com 22 anos já era...
0: É, calvo. Faz parte, cada um tem um jeito, né?
1: É, verdade. Mas então, tá aí. Gente, já que o Domênico mostrou aqui... 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
1: 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Ó, e pra você que tá chegando no rádio, deixa eu dar um toque pra você. Vai lá no youtube.com/energia97, tá? 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Você vai clicar aqui no ícone do jogo, né? Fluminense Palmeiras. Você vai entrar, vai deixar o seu like. E no chat, você deixa o nome completo, o lugar de onde está nos acompanhando e a hashtag Camiseta Palmeiras. Porque hoje, além de uma camiseta regata branca, número 33 do Palmeiras, essa aqui é tamanho M, muito bacana, o seu Bento colocou aqui o kit. Ele tá dando um boné exclusivo dele, ele mandou fazer um boné, que é assim, tá escrito aqui, ó, Avante Palestra, com a metade cara dele, metade cara de um porco, e atrás é os porco, tá? É um boné exclusivo, não tem pra vender em nenhum lugar, tá? Esse boné aqui, ó, a cara do seu Bento, quem tá no YouTube tá vendo, cadê aqui? Olha lá, a cara do seu Bento aqui. Então vai valer o kit, tá? Esse boné exclusivo que o seu Bento colocou aqui de presente pra vocês e a camiseta regata branca. Então você tá aí no rádio, nos ouvindo, passa lá no YouTube pra você dar uma olhada e é bem legal, é bem bacana, tá? Não perca tempo, like, nome completo, lugar de onde nos acompanha, hashtag Camiseta Palmeiras. Hoje é o kit, a camiseta regata e o boné exclusivo do seu Bento, tá? 5 mil likes a meta hoje, tá fácil pra torcida palmeirense. Ao final da transmissão, Frank Aguiar, que tá aqui na produção, pensará o nome do palmeirense que vai levar esse kit bacana, boné e camiseta regata pra casa, tá? 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Felipe Melo, audiência rotativa para a galera que está chegando no 97.7. Vamos de novo com a escalação do Palmeiras. Bota o hino aí, Gabiru. Cadê o hino do Palmeiras? Vamos lá. Escalação do Verdão para enfrentar o Fluminense.
4: Palmeiras definido, Marcelo Lima em busca do tetracampeonato. No gol, camisa número 1, Carlos Miguel. Na lateral direita, Giai, camisa número 4. Sistema defensivo com 3 zagueiros, tem 15, Gustavo Gomes, 26, Murilo e 2, Barbosa. E na esquerda, camisa número 22, Piquerez. Meio de campo com 17, Marlon Freitas, 30, Lucas Evangelista. E o camisa número 8, Andréas Pereira. Na frente, John Arias, camisa número 11, Flaco Lopes, número 42. Lembrando que o Tigrinho, Vitor Roque, está com uma lesão. Não participa da partida hoje com entorse no tornozelo. Vitor Roque é desfalque, assim como Abel Ferreira. Suspenso da partida de hoje, quem comanda o Verdão na beira do gramado é o auxiliar técnico português, João Martins.
1: Mas vocês sabem que hoje no tempo de jogo a gente fez uma pesquisa. O João Martins à frente do Palmeiras, que o Abel fica suspenso pra cacete também, né? E o João Martins, ele tem mais vitórias no Palmeiras do que o Seedorf na carreira. Vocês sabiam disso ou não?
0: É sério isso? Nossa.
1: É sério. É sério. Como técnico,
0: é que eu sei que,
1: né,
0: o Seedorf tem mais derrota do que
1: isso,
0: vitória. Né?
1: Exato. O João Martins tem mais vitória dirigindo o Palmeiras, como interino, quando o Abel é suspenso, do que o Seedorf com a carreira como treinador. É impressionante, meu amigo. Não é brincadeira isso.
0: Uma
1: aí,
0: cara, viu, de tragédia anunciada, viu, Marcelo, ali, viu?
1: Você tá preocupado, no mesmo?
0: Não, eu quero é mais.
4: Ô, Lima,
0: eu quero.
4: Tem os números aqui, tá? Do João Martins. 41 jogos, 22 vitórias, 13 empates e apenas 6 derrotas.
1: Muito bem, tá aí então, né? O João Martins que virou o técnico do Palmeiras por 41 jogos nessa era, Abel Ferreira, né? O Abel 41 vezes não pôde estar no banco por diversos motivos, principalmente por suspensões, né, Felipe?
4: E teve também época em que o Abel e o João Martins estavam suspensos.
1: os dois, né?
4: Aí
1: o Castanheira,
4: o Vitor,
1: né,
4: Castanheira dirigiu o Palmeiras em 3 jogos e o Carlos Martinho em 1 jogo. Então, já teve época que os três,
1: aí
4: o Abel, o Castanheira,
1: né,
4: e o João Martins.
1: Aí sobra pro Cebola, né? Ai, viu? Tá certo. Vamos lá, vou pegar aqui os palpites. A galera tá dando palpite e tal, já aqui nos nossos corneteiros. Manda corneta aí pra gente, hein? No 11966507997. Mande aí. 11966507997. Ô, Felipe Melo, vou começar com você hoje. Quanto vai ser esse jogo?
4: Olha, Lima, eu acho que vai ser um jogo em que o Palmeiras vai se superar e vai tirar a diferença dos últimos jogos contra o Fluminense fora de casa. Pra mim, o Palmeiras vai vencer por 2-0.
1: 2-0. Seu Bento, quanto vai ser o jogo, seu Bento?
2: Jogo difícil. 3-1, Palmeiras.
1: Ó. 3-1 tem Toninho ou sem Toninho?
2: Não.
1: Não?
2: Não.
1: Só 3-0 tem Toninho, é isso?
2: Só.
1: Tá bom.
2: A diferença é de 3.
1: 3, tá bom.
2: 4-1, 3-0,
1: 5-2. Se ganhar com uma diferença de 3, acaba, né? Porque... aí vai jogar em casa pra tomar de 3, é difícil, mas...
2: Ó, ele deu o que diga, né?
1: Exatamente, mas enfim. Domênico Gato, você que tá pensando aí, olhando pro nosso telão de serviço, imagens e páginas do Maracanã. E aí, Domênico?
0: Eu acho que vai ser um jogo muito complicado e bem difícil. O jogo vai estar empatado em 1-1, Marcelo, até os 44 do segundo tempo, quando o Palmeiras consegue... um contra-ataque, vai fazer o segundo, vai ser 2-1, Marcelo.
1: 2-1. Tá certo. Eu acho que eu vou de 1-1 hoje e o Palmeiras resolve em casa na semana que vem. Eu acho. Acho que esse não é um confronto que tem cara de pênaltis, né? Acho que não. Acho que será decidido nos 90 minutos. Eu acho que hoje empate e o Palmeiras decide em casa, né, a parada na semana que vem. Esse é meu palpite. Vamos ver. Vamos ver o que acontece. Mas acho que o Palmeiras passa sim pelo Fluminense. Não será fácil, mas passará para mais uma final de Taça Libertadores de América. Manda a corneta aí pra gente. Vamos colocar no ar, Gabiru. Vamos lá.
7: Salve, galera da Energia. George, Bauru, São Paulo. 3-0 para nós. Vamos, Flaquito. Um abraço a todos.
1: Ô, seu Bento, Felipe Melo, Domênico, depois de toda aquela confusão lá, o Fluminense enchendo o saco, que queria 4 mil ingressos no Nubank Park e não sei o quê, porque é regulamento, conseguiu o que queria. Só que o Palmeiras queria reciprocidade, ou seja, 10% da capacidade do Maracanã para a torcida do Palmeiras. Isso não foi atendido, ele fez esse pedido à Comebol e a Comebol também liberou 4 mil para o Palmeiras. É isso, Felipe?
4: Exatamente. E a gente está vendo imagens do estádio. São 4 mil palmeirenses, todos os ingressos foram vendidos para a torcida do Verdão, esgotados, mas o estádio do Maracanã fica com uma parte interditada ali, né? Para não ter ali...
1: parte de baixo,
4: a
1: né?
4: parte de baixo. Então, significa que o Fluminense perdeu dinheiro. Porque se ele tivesse liberado aquela parte de baixo ali para ter mais palmeirenses, o Fluminense ia receber mais dinheiro, mas ele não quis. Então, uma parte do estádio fica ali, reservada ali, sem nenhum torcedor, que é para margem de segurança ali do Maracanã.
0: Ali, e é uma parte vazia ali. Ah,
1: então,
0: lá,
1: é de segurança, ah, exato. Ah, não é de segurança nada, ali é vazio sem torcida.
0: Vazio. Aí tem a torcida dos caras é fraca.
4: Isso, a torcida do Fluminense não ocupa neste momento.
1: Nossa, que vergonha,
4: todo
1: hein?
4: O estádio do Maracanã.
0: Vou dizer mais. Final de Libertadores. E vou falar agora. Já falei antes e pode me cobrar. Não vai ter 4 mil aqui. Não vai ter 4 mil aqui.
2: Já vendeu tudo deles.
0: Não vai vender, não vai estar cheio.
2: Só, só se eles furarem, mas vendeu tudo. A informação que eu tinha é
4: não,
2: essa,
4: eles,
2: né?
4: eles compraram os 4 mil ingressos. Agora, dependendo do resultado hoje...
0: Não sei. Eu acho pode... que eu sempre falei que não vai ter 4 mil. Você vai ver se vai ter buraco aqui ou não.
1: Não, mas olha, tem buraco ali que é falta de torcida mesmo, né? Olha, semifinal de Libertadores, era pro Maracanã, tá barrotado, né? E tem lugar vazio ali, hein? Tá cheio de lugar vazio ali.
4: E detalhe, hein? Sabe o valor que o Fluminense colocou pra torcida do Palmeiras? R$380.
0: E aqui quanto que nós pusemos?
4: R$380.
1: Vai ser o mesmo preço?
4: Não, eu vou pegar aqui. Vou pegar aqui.
0: Tem que ser recíproco, né? Tem que ser igual. Ou até mais
2: 320, né?
4: É um pouco mais barato. Vou pegar certinho aqui.
1: Ah, é, mas
0: eu só não entendo porque tem que ser mais barato aqui. Tem que ser igual.
1: É. Né? Lei da reciprocidade, né? Lá é 380, ok. Aqui também será, né? Mas enfim. É isso, né? As equipes estão entrando em campo nesse exato momento, fazem uma bonita festa, tanto os 4 mil palmeirenses presentes no Maracanã, quanto os torcedores do Fluminense, né? Eles vão se perfilar ali na Comebol Libertadores, não tem o arco de papelão, né? Que a CBF coloca em suas competições, tanto no Campeonato Brasileiro como na Copa do Brasil, aquele maravilhoso arco de papelão, ele se faz ausente nas competições da Comebol. Mandem cornetas para você participar conosco dessa transmissão. Diga, Felipe, você pegou aí?
4: 320.
1: O ingresso pro visitante aqui?
4: É, foi 320.
1: Jogo de volta, quarta-feira que vem aqui no Nubank Park. Então tá.
0: Torcida... 60 conto mais caro lá para nós, é brincadeira.
1: É, a torcida, o Fluminense cobrou 380 dos palmeirenses e o Palmeiras cobrou 320, né? Da torcida do Fluminense que estará aqui em São Paulo na semana que vem. Muito bem, tem mais algum corneteiro aí, Gabiru?
8: Boa noite, galera da Energia FM. Marcos de Maringá, 2-0 pro Palmeiras hoje, hein? Um abraço.
1: Abraço, é isso aí. Audiência rotativa do rádio, meu caro seu Bento. O Vitor Roque fará muita falta hoje? Ele que torceu o tornozelo contra o Corinthians e não se recuperou a tempo?
2: Ah, vai, com certeza. Faz principalmente... que eu te falei, na parte de ele pisar dentro da área, de ele agredir mais, né, a defesa do Fluminense. Então, e uma opção também, se fosse o caso, pro segundo tempo, né? Com certeza o Tigrinho que tava engatando ali uma sequência boa, tava voltando à sua melhor forma. É, agora para aí. Eu não sei se aquele volta semana que vem ou não.
4: É, o núcleo de saúde e performance fala, não divulga, né? Não divulga ali, mas... o Palmeiras trabalha para que ele se recupere o mais rápido possível. Não deve jogar contra o Atlético Paranaense no sábado.
1: É, acho que também não tem nem porquê, né? Se ele está se recuperando, mesmo que ele esteja ok para jogar no sábado, tudo bem, o Palmeiras está disputando par e passo ali a liderança do brasileiro contra o Flamengo, né? Mas aí é se arriscar demais, né? A não ter o jogador importante para o jogo de volta, né? Aliás, falando em centroavante, vocês viram o Endrick hoje jogando lá pelo Real Madrid contra a Roma no Estádio Olímpico de Roma. É, a Roma tava ganhando de 3-1. É, aí o Endrick entrou e botou fogo no jogo, rapaz. Ele deu uma cabeçada, rebote do goleiro. O Real marcou lá o segundo gol, né? Tava 3-1, fez 3-2. O Endrick empatou. O Endrick de cabeça empatou. E depois, aos 90 minutos, acho que o Rüdiger, né, marcou o gol da virada 4-3 pro Real Madrid. O Hendrick é só dar chance pra ele, Mourinho, que ele vai mostrar serviço. Ele é muito bom jogador.
2: Ele já fechou, né? O Mourinho já falou que não sai, continua aqui, mesmo no ano.
1: É, o Milan tá de olho nele, né?
2: É, mas ele continua, já falou que não sai do Real Madrid.
0: Eu não tô falando pra você, tô de olho em você. Assiste o jogo direito aí. É, você que fez a bobagem lá.
4: Esses três aí.
1: É que no telão de serviço estão mostrando aqui o VAR, né? Nesse momento eles estão assistindo Chaves, né? Mas daqui a pouco eles vão botar no jogo, né?
4: E o Silvio tá no truco. Silvio Truco.
1: É o nome do cara lá do VAR, não é o Wagner Huey, não é o Daniel Nobre Bins, né? Eles são os donos do VAR no Brasil, né? Agora é o senhor lá, o senhor Silvio Truco é o nome do VAR lá. Tudo argentino hoje. Vamos ver. Então é isso, gente. Já tocaram o hino nacional. Os capitães estão trocando flâmulas. Gustavo Gomes e Thiago Silva. Vai começar a semifinal da Taça Libertadores de América. Fluminense e Palmeiras. A bola vai rolar no estádio Mário Filho, Maracanã. A partir de agora, o comando da transmissão é seu. Domênico Gato.
0: Muito obrigado, Marcelo Lima. É claro que você vai voltar daqui a pouquinho na resenha do intervalo para contar para o torcedor que está curtindo a gente no YouTube, que está curtindo a gente em 97,7 MHz ou em qualquer lugar no aplicativo, enfim. Você vai ficar sabendo de tudo já já, daqui a pouquinho, assim que terminar os primeiros 45 minutos e, evidentemente, mais acréscimo, se houver, na partida da ida, semifinal de Libertadores de América, meu amigo. A glória eterna, hein? A glória eterna. Fluminense e Palmeiras vão duelar para ver quem é que dos dois chegará para disputar, no caso do Palmeiras, a quarta coroa, no caso do Fluminense, a segunda conquista. Portanto, tudo preparado, o Palmeiras vem com o seu tradicional uniforme de número 2, né? E camisas brancas, shorts verdes, meiões verdes. E o time do Fluminense com o tradicional uniforme tricolor, né? Na camisa, shorts branco, vem a campo na partida daqui a pouquinho. Bom, agora vem aquela mensagem da Conmebol, respeito é titular. Inclusive vi o capitão do Palmeiras, Gustavo Gomes, colocando a faixa, respeito é titular. Tá vendo só? Agora que tem imagens aí, você que tá com a imagem já percebeu, né? O Thiago Silva tá lá com aquela faixa. O próprio Gomes colocou essa faixa no Thiago e o Thiago colocou a faixa no Gustavo Gomes. Portanto, foi aí uma troca de gentilezas, né? De troca de faixas. E os jogadores agora, neste momento, estão lá no círculo central. Jogador do Palmeiras, jogador do Fluminense, jogador do Palmeiras, jogador do Fluminense, entrelaçados lá no grande círculo, no carrossel, para começar esta grande partida. Vamos lá, informações chegando com ele, que sabe de tudo. Rapidinho, Felipe Melo, boa noite para você. Informação do Verdão aí.
4: Tudo bem, Dodô? Um abraço para você. Boa noite para todo mundo. Palmeiras e Fluminense jamais duelaram em mata-mata de Libertadores da América. Mas em outras competições foram 3 confrontos de mata-mata entre os dois times. E todos com vitórias do Palmeiras. Semifinal do Brasileiro de 60, quarta de final da Copa dos Campeões de 2002 e semifinal da Copa do Brasil de 2015, em que o Palmeiras avançou vencendo a equipe do Fluminense.
0: Então é um grande freguês, né? 3, o Palmeiras levou as 3. Vai começar a partida, muita fumaça, hein? O Palmeiras vai ficar aqui à minha esquerda. O time do Fluminense fica à minha direita. Vai começar a partida, hein? Marlon Freitas ajoelhado lá no círculo central. 5, 4, 3, 2, 1. A contagem regressiva. Apita o árbitro!
9: Avante Palestra, vamos, Dodô!
10: Vamos correr aí, ô cambada!
0: Agora é comigo!
11: Aí vem o Domênico Gato!
0: E com toda a equipe da Energia 97, sempre proporcionando muita emoção pra você. Bola espirrada na frente, tentou o desvio flaco, né? Só escorou para trás, a bola ficou fácil para o Fábio sair jogando no setor de marcação de defesa. Thiago Silva sai jogando no setor direita com o Guga. Voltou, retrocedeu de novo a jogada ali com o Thiago. Um pouquinho além da linha da grande área. Sai jogando, dá um tapa para trás ali para tentar o Ganso. O Guga já espicha a bola para frente, muita fumaça, hein? Tira dali o Piquerez, mas a bola sobra para eles, hein? Canóbio já dominou, vai embora para cima da marcação, colocou por dentro, mas Giai tá esperto. Rasga de qualquer maneira, Murilo. Olha a bola na frente, tá livre, flaco, cara, levantou a bandeira. Eu tive impressão de impedimento, mas eu ia correr para fazer o gol. Mas, como o Bandeira já levantou, tava muito impedido mesmo ali, né, Felipe?
4: Tava à frente pelo menos uns 2 metros ia sair de frente pro gol, mas o passe do John Arias foi pro Flaco Lopes de cabeça e ele estava em condição irregular, acertou bandeira.
0: Mas o Bento estava falando a respeito da fumaça aí, né, seu Bento? Pode ter alguma punição para o time do Fluminense, é isso?
2: Não, a Conmebol não deixa fazer, né? Não sei
0: se... Não gostam disso aí, hein?
2: É, mas é, muitas vezes alguns times se encaram e pagam a multa depois, né?
0: E tem uma falta, hein, Barbosa? Já chegou mostrando serviço por aquele setor ali na esquerda. Falta pertinho da linha demarcatória, um pouquinho além da linha, né? Já no campo do Palmeiras, campo de ataque do Fluminense. Canóbio faz a cobrança. Ganso, recebe Ganso, perto da linha demarcatória, faz o passe para a chegada do Hulk. Escorou para frente, afasta Piqueires, tira dali, sobra de bola aqui atrás de novo. Sai jogando, é o Guga, ele toca para trás, sai jogando, movimentando. Ganso tocou por dentro agora, chega ali o Savarino, abriu, boa bola, agora Guga, perde a bola. A Andrés Pereira tenta girar o corpo, mas acaba ficando sem a bola de novo. E o Fluminense acaba ficando com a posse de bola lá atrás. Sai movimentando de novo ali com o Guga. Guga vai voltando ali para trás no setor de defesa com Guilherme Arana. Dentro do grande círculo, ele chama Milan. Ele faz a abertura. Na paralela, Thiago Silva volta no Milan. Milan recebe, é o último homem aí da defesa do time do Fluminense, trabalhando a bola aqui no setor de marcação da defesa. Ele estica agora de perna esquerda. Na marcação ali, já domina ali o Ganso de três dedos, lá na frente pro Hulk se dominar, leva perigo, dominou no peito, tá na grande área, tocou pra trás, bateu pra fora, Canóbio! Pegou muito embaixo da bola, mas olha que perigo, hein? Eles chegaram com condições de marcar o gol aí, hein, Felipe?
4: É, o Ganso encontrou o Hulk dentro da área, que deixa de calcanhar pro Canóbio finalizar. Tinha condição dentro da área de finalização, mas pega muito embaixo dela e isola. Atenção, Palmeiras, tiro de meta, Carlos Miguel.
2: É, veio um pouco atrás e não conseguiu pegar de cheio, né? Mas foi perigosa essa jogada aí. O Ganso, que é especialista em enfiar a bola, tem que ficar esperto aí o Palmeiras.
0: Né? Olha lá, o Savarino já domina, já vai protegendo a bola, toca pra trás. É Martinelli quem domina aqui no setor de retaguarda. Esse confronto, inclusive, viu, Felipe? E seu Bento e meus amigos, né, que estão ouvindo, era para ter acontecido o ano passado na Copa do Mundo, na semifinal da Copa do Mundo, né? O Palmeiras passasse pelo Chelsea, ele pegaria o Fluminense. Vocês lembram disso aí? Era na final, era a semifinal de Copa do Mundo de clubes.
4: E era para ser a final da Libertadores de 23, né?
0: Também.
4: Que o Palmeiras perde nos pênaltis pro Boca Juniors, era para ser Palmeiras. Esse
0: também. Era para ser final ali.
4: Fluminense, né? De Libertadores.
0: Poderia ter sido uma outra coisa ali também, porque o Boca acabou perdendo, inclusive foi na prorrogação aquele jogo ali. Vai jogando o time do Fluminense, sai jogando, trabalhando aqui de novo a bola com o Milan. Milan volta ali, o Savarino vem buscar jogo, volta um pouco mais atrás, retrocedeu. É Thiago Silva perto do grande círculo. Ele trabalha de novo, abre, Milan já domina, vai embora. Agora ele rompe a linha que divide o território do time do Palmeiras. Vem buscando com passes lendos ali, lerdos para frente. Bola tocada para trás no Ganso de novo, ficou assustado, volta recuando para Milan. Palmeiras fechando tudo quanto é porta, não deixa o Fluminense chegar mais com um afoito lá na frente. Bola tocada de novo, chega ali dominando, vem trazendo para trás ali o Nonato, agora com o Thiago Silva. Ele abre, o Palmeiras aperta a linha de frente, vai sair jogando aqui o time do Fluminense com o Ganso. Ganso chama Milan, tocou na frente, Evangelista deu o combate, mas ele faz o corte errado. Aí dominou, Mano Freitas colocou na frente, é Flaco, balançou o corpo, vem embora, vem dominando, vem tentando, chega a marcação. Tira a bola dali, afasta o perigo, mas o Palmeiras está tentando brigar por essa bola aqui na frente de novo. Ganso por elevação, passe totalmente equivocado, domina Murilo, faz o passe, já tentou por dentro para o Andrés. Chega a marcação, afasta o perigo, mas o Palmeiras vai recuperar de novo, Murilo, falta. Eu achei que não tinha sido nada, mas o juiz lá tá marcando tudo, tal do Facundo, hein, ô Felipe?
4: Eu achei que o Murilo foi limpo na jogada, na dividida, mas aí o árbitro estava bem posicionado e acabou marcando uma falta e o Fluminense desce pro ataque.
0: Desce pro ataque de novo, vai passando o tempo, 5 minutos, você viu o reloginho, hein? 5 minutos passados, placar por enquanto é de 0-0, é semifinal a ida de Libertadores de América, é Fluminense e Palmeiras, é Palmeiras e Fluminense tentando chegar em mais uma final. Bola tocada pra trás de novo, Milan é o último homem ali, domina e faz um leve passo ali, né? Um passe curto pro Thiago Silva. Faz o domínio, faz o passe de novo no Milan. O Palmeiras fica só com o Flaco à frente, portanto eles vão trocando passes no setor de retaguarda. Arana com Savarino, ele volta um pouco atrás de novo. Com Arana, tá apertado, acuado, volta de novo, sai jogando, trabalhando com o Milan. domina, não tem muita pressa, coloca leves passos à frente e de perna esquerda ele inverte a jogada para chegar na ala direita ali com o Guga. Aí quem domina e faz o giro para cima da marcação, o Nonato. Nonato volta um pouco atrás porque estava dando combate o Evangelista. Agora chega no Thiago. Thiago faz o passe aqui na paralela para chegar no Milan. Ele domina no setor de retaguarda, vem vindo. Vem trabalhando o time do Fluminense tentando chegar na frente. Faz o passe no Arana, ainda no setor de retaguarda, hein? Volta atrás, lado esquerdo aqui trabalhando na defesa. Milan, de novo com o Thiago Silva. Ele faz a paralela, vai chegando ali de novo com o Martinelli, abriu o jogo com o Ganso. Ganso abriu, Canóbio, receba de costas, volta atrás, Ganso esticou, boa bola no Hulk, hein? Veio buscar jogo o Hulk aqui na intermediária, toca de novo ali no Canóbio, agora com o Ganso. Ganso volta, Martinelli quem recebe. Martinelli põe o pé pra cima da bola, por elevação faz o passe ali no Guga, ele mata na coxa, coloca atrás de novo e sai jogando de novo pra distribuir o jogo. O Ganso tocou, Hulk de volta, trocando passes, Guga, aí por cima pra Canóbio, mas aí levantou bandeira, hein? Tava posição de impedimento, já tinha sido marcado em cima do Canóbio aí, né, Felipe?
4: É, o Canóbio tava uns 2 ou 3 metros adiantados ali na frente do Piquerez e o Canóbio deixou a bola passar e o árbitro marcou ali a irregularidade. O Palmeiras tem a falta para bater.
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0: 7 minutos. É semifinal de Libertadores, jogo de ida. Palmeiras e Fluminense 0-0. 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
0: Agora o Palmeiras ganhou um arremesso manual no campo de frente, lado esquerdo, hein? Vem embora o time do Palmeiras buscando ali a ala esquerda. Vem buscar a bola lá atrás ali para começar o Piquerez. Vai um pouco à frente porque o posicionamento foi lá na frente, né? O Piquerez já vem e faz o passe porque tem 5 segundos para cobrar agora, que senão ele dá inversão. A bola jogada do Evangelista para trás com o Murilo. Murilo recebeu o passe em profundidade. Marlon dominou. Marlon de frente para áreas. Dominou, escapuliu um pouquinho a bola dele, mas ele foi esperto, hein? Ele bateu em cima, não bateu? Eu tive a impressão que ele deu um totozinho para bater no pé do jogador do Fluminense, mas o bandeira número 1 aqui, o tal do Juan Belatti, não marcou, não entendeu e deu tiro de meta, né, Felipe?
4: É, a impressão é que rela no John Arias no último momento, né? Pegou no jogador do Fluminense, depois voltou pro pé do Arias e o árbitro marcou apenas tiro de meta, Flu.
0: Agora o Palmeiras aperta ali dentro da grande área, hein? Olha o Thiago, sai jogando, Milan, olha o Arias, apertou, ganhou, Evangelista, dominou na área, escapuliu o jogo muito atrás, hein? Mas Marlon Freitas vem pro domínio da bola, na intermediária, um pouquinho mais lado esquerdo, ele domina, faz o passe para chegar no Murilo. Murilo recebeu, Palmeiras agora vai pra frente, Fluminense se fecha todo, se recua totalmente no setor aqui da defesa. Barbosa esticou, agora com o Evangelho, Evangelho, Piquerez já dominou, tocou pra trás. Ah, estocou errado, Piquerez. Já sai dominando de novo o time do Fluminense. Domina o Guga, toca pra trás. Aí chega ali o Guga, tocando para Martinelli. Martinelli estica um pouco à frente. O Ganso, ele trabalha a bola ali. Ele gira o corpo, toca pra trás. Arana vinha buscar jogo, já tava o Milan e ele na mesma bola. Aí o Arana é que fica com a bola. Segurou, vem 2 na marcação. Giai e Arias. Palmeiras aperta com o Murilo. Vamos ver se ganha essa bola do Nonato. Nonato pediu falta, aliás, o Savarino, né? E aí o Savarino caiu, pediu falta, falta em cima dele, Felipe.
4: Chegou atrasado o John Arias, acabou atingindo o pé esquerdo do Savarino, falta marcada no campo de defesa, o Fluminense tem a posse.
0: Agora, seu Bento, quase 10 minutos, o jogo muito travado, hein, seu Bento?
2: É, muito travado. O Palmeiras, ele tem bem povoado ali o meio campo, né, até agora só aquele chute do Canóbio, até aqui, né, tanto é que tenta ali, né, o Fluminense as bolas longas, mas o Palmeiras segue ali muito bem controlado até aqui, e tenta também buscar uma bola ali, né, com o Arias. Foi 2 vezes, ele foi acionado aqui, uma Flaco e outra ele, mas não conseguiu avançar.
0: E olha o Piquerez, ele vai inverter, que inversão linda, Jai faz o domínio na ala direita, perto do bico da área, tocou para Arias, Arias recebeu, tem marcação pesada para cima dele, ele toca no Marlon Freitas, recebeu um pouco mais atrás, Murilo recebe, Murilo, vem por dentro agora o Murilo, ele estica na paralela, Barbosa chegou lá na frente, esticada de bola errada, deu pro Martinelli de graça no setor de retaguarda, Palmeiras ainda aperta por ali, mas sai jogando com o Martinelli. Andrés Pereira chega pro combate, passados 10 minutos, você viu o reloginho, 10 minutos passados minutos, o placar é de 0-0. Comecinho de jogo, comecinho de semifinal, jogo de ida. Palmeiras e Fluminense duelando para ver quem chega na final. Martinelli recebeu, Martinelli tocou na frente, se estica Gomes. Palmeiras tenta ganhar com o Marlon, não consegue efetuar o passe. Giai briga por ela. Bola no alto, afasta de cabeça. Será que vai dar? Barbosa chega brigando, bate no juiz. Aí vai parar, né? Bateu no ar, tem que parar o jogo, né, Felipe?
4: É, o árbitro estava mal posicionado ali e interceptou um passe que seria para um contra-ataque do Fluminense. Falta marcada, jogo parado, posse de bola do Flu.
0: É, já vai jogar de novo, né? Bola ao chão. O árbitro vai pegar e vai colocar a bola ao chão ali para sair jogando. Sai jogando Martinelli. Volta atrás ali, quem domina é o Milan. Ele faz abertura no Guilherme Arana. Volta um pouco atrás no Milan. Domina Milan. Setor de retaguarda. Perna esquerda na bola. Ele vai inverter. Vai chegar do outro lado lá no Guga. Ele domina. Tocou para trás. Aliás, quem chegava era o Canóbio ali que tocou pro Guga, né? E agora o Guga volta retornando tudo aqui. E começa agora com o Martinelli. Hulk de primeira. Chega ali tocando. O Guga recebeu de novo aberto ali. O Canóbio volta um pouco atrás. Aí chegou tocando com o Martinelli. Bola na frente. Marlon Freitas tentou tirar. Não conseguiu. Briga pela bola. Martinelli recebeu, tentou um tapa na bola, bateu no Giai, rasga na meia-lua para tirar, dá uma bica na bola, o Marlon Freitas ficou no alto, Marlon tira, Evangelista completa lá atrás, mas a bola fica na retaguarda de novo com o Thiago, dá um tapa na bola, Guga chega aqui com o Nonato, faz

0: Vai ter que sair pra cá, hein? Começar a sair pra cá, sai pra lá, não vem com graça aqui não.
1: Esse lado aqui, ó.
0: Sai pra lá. Deixa eu ver aqui. É Rook, Ganso, tá Thiago, Milan. Ixi, tá todo mundo na área, tá povoada, hein? Cozinha cheia. Carlos Miguel, fica esperto na jogada, hein? Vem escanteio pros caras aí. Sai daí. Barbosa e Thiago se pegando por ali.
2: Trouxa.
0: Estão se pegando lá, o Facundo vai lá e conversa com os dois. É um braço aqui, braço ali, mão na camisa, mão na camisa. E a bola vem no, na área, desviou, pega no Carlos Miguel. Parece que pegou no Barbosa antes ali, ficou fácil pro Carlos Miguel, né, Felipe?
3: É, a bola desvia no zagueiro do Palmeiras, no peito do zagueiro do Palmeiras e vira um recuo pro Carlos Miguel. Mas numa falta, ou melhor, cobrança de escanteio venenosa do Savarino pra área.
0: Aí o Carlos Miguel dá uma bica lá, acabou dando a bola de graça pro Fluminense, que já tá na frente de novo, hein? Sai jogando, faz o domínio, tapa na bola ali com o Ganso. Ganso voltou, Guga. Olha o Flaco chegando com tudo. Falta do Flaco. Pegou o Guga ali, um pouquinho além da linha aqui de vídeo gramado. E a falta marcada, o juiz pediu pra ter calma ali, hein, Felipe?
3: É, chegou atrasado o Flaco Lopes, né? Uma falta dessa daí, uma besteira dessa, toma um cartão e já fica complicado, né? O juiz pediu calma, marcou apenas a falta sem cartão.
0: Mas ninguém tá pendurado não, né, Felipe?
3: Não.
0: Sem ninguém pendurado, fica bom o negócio.
3: Tudo esticar, zerado.
0: Tudo zerado. O Palmeiras fica com a posse de bola no setor de retaguarda. Piqueires penteou ela, joga por elevação, passa. Vamos ver o Flaco, vai escorar. Não, o Thiago chega tocando. Marlon Freitas vai ganhar essa bola aqui atrás. Pica na bola, bola que sobe, bola que desce. Aí não dá. O Arias é pequenininho, mas olha quem domina. É o Evangelista com o Piqueires, que retorna.
2: Evangelho.
0: De novo ali com o Barbosa. Barbosa, Marlon Freitas. Dominou Marlon Freitas um pouco atrás, porque o Martinelli estava dando aquele combate superficial. Barbosa ficou com ela. Ele vai inverter. Pica na bola na inversão errada. Ele inverteu pra ninguém, deu lateral pro Fluminense, que sai cobrando rapidamente ali. A bola tocada, vem com Arana, desce Arana, Flaco deu combate, Arana segurou, bateu em cima dele, não foi nada, hein? Foi nada aí não, hein? Se jogou, a bola sai, tiro de meta, hein, Felipe?
3: E foi uma baita cobertura do Flaco Lopes, né? O Arana já se preparava ali pra tentar o cruzamento pra área e o Flaco foi nele, no corpo dele. E ali acaba conseguindo um tiro de meta o Palmeiras, Carlos Miguel na bola.
0: Já sai jogando ali com o Gomes. Esticou um pouco à frente, aí Marlon Freitas. Palmeiras sai trocando passes na defesa. Murilo, ele estica muito à frente. Vamos ver se chega aqui o Flaco. Fez o domínio. O último toque ali do jogador do Flu, não. Mas resvalou nele sim, hein? Teve o resvalo ali, ele não deu. Ele deu pro Fluminense, hein? Ou deu pro Palmeiras? Não, acho que ele agora ele voltou, né? Atrás.
3: O Bandeira deu pro Fluminense, mas o juiz consertou. A bola toca por último no jogador do Fluminense.
0: Aí não vai dar pra ver nunca.
3: Pegou no Milan.
0: Ali, nesse lance, nessa imagem que a gente viu aqui, não vai dar pra ver nunca, mas naquela outra imagem, tive a impressão, sim, o Palmeiras tem um arremesso manual na linha demarcatória. 15 minutos passados, placar de 0-0. É ida da semifinal no Maracanã, por enquanto, Palmeiras e Fluminense. Ele vai dar reversão, hein? Aí ele jogou rapidinho. Evangelista joga do outro lado, Evangelista. O Piqueires aberto. Barbosa recebeu. Agora ele viu. Acionou o Piqueires. Rompe a linha, aquele vírgula amado, o Piqueires. Chama ali o Evangelista. Recebeu o Evangelho.
2: Evangelho.
0: É. Marlon. Tocou a bola, chega aqui no Arias, Arias tocou de novo no Evangelista, recebeu, recolheu, tocou para trás, gira o corpo, né, para encontrar ali o Barbosa, joga no grande círculo, no carrossel para trabalhar ali com o nosso xerife Gomes. Barbosa vai se infiltrando, rompe a linha aqui de vergramado, chama John Arias, o Arias agora foi pro outro lado, hein, Arias, tá apertado, tem muita gente aí de tricolor ali, né, a bola tocada do Gomes pro Murilo, Murilo agora estica na frente, vamos ver se ganha aqui, hein, o Andréas, Andréas, Thiago Silva de cabeça acaba ganhando, já vai pra cima na marcação, Andréas foi na bola, hein, tudo bem que pegou o jogador, mas aí ele deu a falta, né, eu tive a impressão que o Andréas foi totalmente na bola, vamos ver de novo no replay, deixa eu ver, ó, é, ele pega a bola, acabou tocando o jogador do Fluminense, ele marcou ali, né, Felipe?
3: É, ele foi na bola, mas também o pé dele acaba atingindo o tornozelo do jogador do Fluminense, que tava caindo ali, o Martinelli, a falta foi marcada pro Flu no campo de defesa.
0: É o Milan que vem pra bola, ele dá um tapa na frente, já encontra aqui o Canobi, que tá caído agora do lado esquerdo, já que dá aquele combate, a bola tocada pra trás de novo, pra sair com Arana. Domina Arana, vem por dentro, Arana faz o passe pra chegar de novo no Thiago. Thiago Silva dominou, Flaco só fica ali, vendo o que vai acontecer ali, né? A bola chega no Martinelli, domina, olha o Marlon, vamos Marlon. Quase que toma essa carteira, não conseguiu. A bola fica com o Nonato, Nonato faz o passe, aí recua totalmente o Savarino no Guga. Guga recebeu, Guga retorna de novo. Ali perto da meia-lua, esticou, boa esticada, hein? E aí, que passe, que finta que fez o Savarino. Clareou tudo, a esticada, Marlon.

0: Rosa de carrinho tira, mas ela ficou viva ainda pro domínio dos caras. Já vem por dentro de novo ali. Ele toca ali o Nonato pro Guga. Guga esticou, o Canóbio recebeu. Savarino tá aberto, tá pedindo. Ele recebe. Savarino pata para a bola para trás de novo do Guga. Rente a linha lateral, trabalha a bola. Tá muito congestionado ali. Portanto, ele volta no Thiago, que faz o passe de novo no Martinelli. Ele faz a abertura. Ganso vem para receber essa bola. Deu a curtinha no Arana. Arana recua de novo para sair com o Nonato. Nonato chama Martinelli. A esticada vem na direita de novo, que perigo, Savarino correu, Guga, ele cortou, levou por dentro agora, bola tocada um pouco mais atrás pro Martinelli, chamou Nonato, Nonato parou, brecou, voltou a bola pro Martinelli, tocou, dá entrada ali o Hulk, ele pode bater, bateu, pra fora, mas aí não pode dar esse espaço pro Hulk, hein, se der espaço ele acertar um chute, ele chuta forte, e dali é o jeito que ele gosta, hein, Felipe.
1: E foi uma marcação equivocada do Piquerez, o Piquerez deixou o Hulk com 2 metros de distância ali, não encostou no jogador do Fluminense e foi na entrada da área do jeito que ele gosta. A sorte do Palmeiras que o Hulk não estava com o pé calibrado nesse lance e mandou para fora.
0: Uma jogada, Thiago de novo, mas errou porque ele deu de graça pro Arias, pode pintar um bom contra-ataque, já se infiltrou, Arias dominou, cortou, levou por dentro, vamos Arias, tocou a Arias do céu! Mas o Flaco veio, ganhou, fintou, tentou, última finta, Arana por baixo para tirar. Porque senão ele sai na cara do gol ali, né, Felipe?
1: Tem que dar um GPS pro Arias também, né? Porque, olha, vou te falar que displicência do Arias nessa jogada. O Palmeiras descia rápido em contra-ataque e ele atrasou o lance, voltou devagar, perde a bola. E na sequência o Flaco Lopes foi ali interceptado e a bola acaba de novo com o Flu.
0: Bola por elevação ali, vamos ver quem é que vai chegar. Canóbio, Murilo de cabeça ganha. Vai ficar com ela no peito, dá uma pica na bola. Bola que sobe, bola que desce, pinga no terreno, não saiu não. Arias vai brigar, briga também aqui o Arana. Pica na bola por elevação, era o Milan. Aí chega no, na coxa ali do Murilo, erraram! Ih, deu de graça! A bola aberta, Canóbio na grande área, esticou, bate no Gomes! E se perde para escanteio. É, o Canob buscava ali o meio da área. E se vai lá, hein, Felipe?
1: Uma saída errada do meio campo do Palmeiras. O Canob tenta o cruzamento e era pro Savarino. A bola desvia no joelho do Gustavo Gomes, salvando o Palmeiras. Savarino chegaria ali com condição de finalizar. Escanteio, lado esquerdo, Fluminense, vem o Hulk pra bola.
0: Sai pra lá, sai pra lá.
2: Sai daí,
0: ó. Vai Canob, vai Ganso, vai todo mundo na grande área. Hulk, escanteio lá do esquerdo, cruzamento. Primeiro pau, Evangelista afasta de cabeça. Tira o perigo de qualquer maneira. Reboteou para Arana, ele domina, breca, segura, vai passando o tempo, 20 minutos passados, etapa primeira de jogo, por enquanto 0-0 no placar, Palmeiras e Fluminense na ida da semifinal da Libertadores de América. Guga retorna, joga na paralela, Arana, os zagueiros subiram, portanto eles ficam trocando passe, agora vai montando o Thiago. Thiago faz o toque para chegada aqui no campo de frente de novo com o Ganso. Esticou a bola no Hulk. Hulk volta no Ganso. Não tem espaços. Bom lance do Ganso, hein? Infiltrou. A bola chega no Nonato. Bateu pro gol. Passa longe à esquerda do Carlos Miguel. Linha de fundo é tiro de meta, Felipe.
1: É a terceira finalização do Fluminense em direção ao gol. E essa passou longe, mas teve espaço mais uma vez o Nonato. Do meio da rua tentou surpreender Carlos Miguel, mas ele pegou mal, mandou para fora. Apenas tiro de meta pro Verdão.
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0: 21 passados. Palmeiras e Fluminense 0-0. 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
0: Só dá Fluminense aí, seu Bento. Não tô curtindo esse troço, não, hein?
5: É, já são, como o Felipe Melo disse, aí 3 finalizações. Só daí foi o passe e de meta. Saiu. É, o Palmeiras consegue ali conter uns avanços, mas essas bolas aí que foram distribuídas, né? Foram 3 arremates, uma do Canobi, essa do Hulk passou muito perto, cara. E a especialidade dele, não acertou o gol, e a do Nonato foi longe. O Palmeiras até agora não chega no gol do Fluminense, porque não está conseguindo ter a ligação, né, que está acontecendo ali. O Andrés, que está responsável hoje por fazer a armação do time, de levar essa bola até o Arias e para o Flaco Lopes, está bem marcado. Ele não conseguiu ainda se desvencilhar, né, chegando a 22 minutos. Vamos ver se isso vai ter parada técnica ou não. Hidratação aí pro...
0: É, acho que é a hidratação.
1: Ter,
0: né?
1: É, Comebol tem, né?
5: Tá, então
1: é.
5: Vai.
1: Regra da Comebol, vai ter.
0: Bom, se parou, também quero saber dos corneteiros. Ó, até tirou a chuteira.
6: Ah, todo mundo agora vai tomar uma aguinha, que é a pausa da hidratação, viu?
0: É, pausa da hidratação agora, né? O Gomes vai saindo meio manquitolando, né? Caixa bumbo, agora vai saindo. Vamos lá, corneteiro, solta a cornetagem aí, ô Gabiru.
7: Fala, Dodô, seu Bento, avante palestra. Hoje, 2-0 no Maraca e chegar no Nubank Park para detonar mais uma final. Luiz Marra, de Cotia, São Paulo.
0: Boa, Cotia, muito obrigado. Solta mais um, vamos lá. Só tem esse, né? Então vamos lá, mandando cornetagens, tá bom, gente? 966507997. Quero saber a tua opinião, o que você tá achando do jogo do Palmeiras contra o time do Fluminense. Seu Beto, o que fazer para melhorar esse troço todo? Porque tá meio complicado, hein?
5: É, então, eu falei, vai ter que tentar abrir espaços ali. O Fluminense também é um time que marca bem, né? Embora o teve três arremates ali, o primeiro que eu achei muito perigoso, do Canóbio, mas o Palmeiras até aqui não consegue entrar, não achei, é o que eu cobrei aqui, o Alisson precisa entrar um pouco mais na partida também. Eita, sempre pega a bola, também tá meio afoito, não sei se... Eu já cobrei aqui, você não tá mais no Fluminense, irmão, tem que jogar bola. Né? E acaba tentando ali buscar algumas duas jogadas, mas foi péssimo os dois lances, mas espero que o Palmeiras agora nessa parada, aí o João Martins consiga achar um caminho para chegar no gol do Fluminense. Como a gente previu, é um jogo muito complicado e difícil demais, vai ser também essa perna aqui da Libertadores.
0: É complicado, jogo complicadíssimo, Palmeiras e Fluminense. Aliás, pro pessoal que chegou também agora, né? Muita gente já ligou o rádio bem depois, né? Só ficou sabendo da escalação. E como é que tá o banco do Palmeiras? O banco é bom hoje, ô, meu caro Felipe?
1: Só não tem o Vitor Roque e o Jefté. O Palmeiras tem Lomba, Fux, Felipe Anderson, Paulinho, Kelvin, Maurício, Sousa, M. Martínez, Heitor, Larson, Luiz Pacheco e Arthur. São as opções do Palmeiras para entrar no decorrer da partida.
0: Tá certo. Então, o Palmeiras só não tem lá o Vitor Roque, né? Que faz uma falta, hein, Vitor Roque, hein? Faz uma falta danosa. Rasgaram a chuteira lá do Gomes, hein? O meião dele, tô vendo agora.
1: Foi o Hulk, num pisão ali.
0: Cara.
1: Uma dividida com o Gustavo Gomes
0: aí. Vão meter uma faixa ali.
1: É, vão consertar.
0: Perto do calcanhar ali, né,
1: Felipe? Isso, exatamente.
0: Caraca, velho. Olha. Bora a jogada, começa de novo. Tenta o toque, afasta Martinelli. Sobe aqui Gomes. Pica na bola, errado. O Marlon Freire deu um toque para trás, mas tinha marcado. É uma posição faltosa ali. Falta do time do Fluminense, falta de ataque já marcado. Agora você coloca um pouco mais à frente, 25 no relógio, hein? Você viu lá o reloginho, por enquanto é 0-0 o placar. Chega o Palmeiras tocando o Marlon Freitas com Evangelista, já faz abertura, Piquerez escora para trás, Andrés Pereira. Precisamos do Andrés também trabalhando esse jogo, hein? Bora tocada para trás ali do Barbosa, chega no Gomes, último homem com o Murilo, recebe Murilo, jogou o Marlon, Marlon abriu, Giai, recebe Giai, olhou para frente, ameaçou, não vai, volta para trás com o jogador Murilo. Murilo recua totalmente ali no Carlos Miguel. Um pouquinho à frente ali da linha da pequena área, mas está dentro da grande área, ameaça, não vai, agora sim, perna esquerda na bola, dá uma bica lá na frente, vamos ver o Flaco, subiu Arana, escora na bola, o suficiente para ganhar com o Milan, que recua de novo ali atrás com o Thiago, ele abre o jogo no Guga, Guga, vem Guga para trabalhar a bola de novo, passou por ele, vem com o Savarino, domina Savarino, vem buscar aqui também o Nonato, Nonato recebeu, Marlon Freitas deu combate, Guga recebe, volta um pouco atrás, sai jogando ali, olha lá, tá apertado o Nonato, hein, Marlon deu aquele combate, recebe o Ganso, tenta uma finta, chega por baixo ali o nosso Marlon Freitas, e a bola se perde, é lateral pro time do Fluminense, né, Felipe?
1: É, o Marlon diz que tocou por último no Ganso, mas o árbitro não viu não. Deu apenas lateral para a equipe do Fluminense no campo de ataque.
0: No campo de ataque vai trabalhar a bola de novo lá na lateral. Vai sair jogando ali o Guga. Guga demora demais, faz o toque lá na frente, escora Barbosa. Rasga aqui atrás o nosso Gustavo Gomes. Sobe Thiago Silva de cabeça. Bola pinga no terreno. Encobre o Canobi e a bola fica no setor de retaguarda com o Murilo. Já joga no grande círculo, Marlon Freitas levanta a cabeça, faz o passe lateralmente aqui com o Evangelista, que volta um pouco atrás de novo no Murilo. Ameaça fazer o passe, não faz. Agora vai com Arias, Arias escora, vem aqui com o Evangelista, joga no círculo central, perto do círculo, né, com o Marlon Freitas. Aí ele recua de novo ali no Gomes, que estica na frente para Andrés Pereira, dominou, colocou na frente, tomou um tranco ali, o juiz não viu nada. Ah, e aí o Fluminense sai jogando de novo. Na minha opinião, foi falta ali. Mas, enfim, Nonato abre com Guga. Guga retorna de novo no Thiago Silva. Aí o Flaco vai dar esse combate. E o Thiago faz o giro para jogar atrás com o Fábio. O goleiro na grande área com Milan. Dominou Milan. Olha o Fábio, ele não é bom de pé, hein? É, bica na bola. Acabou dando certo pra eles. Olha só, acabou dando certo. Sai jogando Ganso, Ganso Guga. Dá uma bica por cima, por elevação. Fez o passe, conseguiu. E aí vai embora. Vai se mandando o time do Fluminense. Domina, faz o lado lá, a finta. Levou lá o Savarino. Savarino chama o Guga aqui atrás. Ele viu. Acionou o Guga de calcanha pra trás. Ganso olhou pra grande área, esticou um pouco à frente. Savarino de novo no Guga. Guga chama o Hulk. Hulk retorna aqui de novo pra começar o jogo com Martinelli. Martinelli, olha quem tá na frente aqui, o Milan. O zagueiro se infiltra na frente, jogou no Arana, Arana dominou, tocou no Canobi, o Canobi recebeu, tocou Arana de novo, abertura no Milan, tapa na bola nas costas, mas aí tá o Chá esperto, faz o domínio, faz o giro pra cima da marcação do Arana, finta, leva, faz os trivial, bola tocada, é lateral do Palmeiras, não adianta reclamar, não adianta reclamar, tá reclamando de bobagens aí o tal do Milan, né, porque foi realmente o último toque do jogador do Fluminense, ó.
1: Eu vou te falar que foi falta, né? Foi falta. O Milan vai nas costas do Giai, dá uma umbrada no Giai e o juiz não deu a falta, não.
0: Puta porrada, essa é a verdade, foi falta, ele deu lateral. Olha o Flaco, fez a finta, dominou. Vambora, Flaquito, ele traz por dentro agora. Bom passe na frente, forte demais. Eu pensei que fosse mais fraco, por isso que eu falei que foi bom passe. Mas não foi bom não, né, Felipe?
1: A intenção foi ótima, viu, Dodô? Mas a execução do Flaco não foi tão boa assim, porque o Andreas Pereira estava passando nas costas do Thiago Silva. Mas aí ele manda na mão do goleiro Fábio, que faz a defesa e já repõe o Fluminense no jogo.
0: 29 passados, etapa primeira de jogo aqui no Maracanã. É a ida, hein? Por enquanto, Palmeiras e Fluminense duelando por aqui na semifinal da Libertadores. O placar é de 0-0. Saiu a bola ali. Se saiu, é lateral pro time do Palmeiras na linha demarcatória. Eu vou colocar mais um corneteiro, hein? 966507997. Solta a corneta aí.
8: Fala, Dodô. Fala, seu Bento. Cara, vocês não acham que deveria ter entrado ou com Sousa ou com Maurício, não? Em vez do Marlon Freitas? Porque o esquema já tava vindo certinho desse jeito. Um abraço, rapaziada.
0: É, mas tá fora de casa, né, seu Bento? Eu acho que... bem mais por isso, né? Que aí você assim, recompõe, enche o meio de campo, né?
5: É, pois é.
0: Foi o que o Palmeiras fez com o time do Bahia. Foi. E foi bem naquela
5: Bahia,
0: ocasião.
5: Corinthians, Grêmio, foi tudo essa formação aí, né?
0: Enfim, né? O Corinthians, ele colocou só dois, né? Volantes, né? Ele colocou o Evangelista e o Andréas, né?
1: É que não tinha... Tinha o Vitor Roque, né? Agora não tem o Vitor Roque.
0: Sim, o Vitor Roque, aí ele preferiu colocar mais um no meio de campo e avançar um pouco o Andréas Pereira, que foi o que ele fez lá contra o Bahia. Olha o Canóbio, ele jogou no dentro, tocou de volta, e aí não deu, né? O Palmeiras retoma de novo ali com Arias, Arias volta, Evangelista, tocou no Giai, Giai recebeu para Evangelista, para Marlon Freitas, tocou para trás, Murilo dá uma bica na bola, aí o Flaco dominou, mas olha o Flaco, que passe que ele deu pros caras, cara, ele deu no pé do Ganso, Ganso esticou a bola, que perigo! Marlon por baixo tira. Pensei que tinha sido falta. Olha a bola na grande área. Gomes rasga pra tirar. Sobe Flaco, escora pra ganhar. Guga, Flaco, dominou. Foi empurrado. Ele faz o passe na frente. Não tem ninguém ali. E a bola fica na retaguarda para o time do Fluminense. 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
0: 31 passados, Palmeiras e Fluminense 0-0, energia em campo, futebol de torcedor para torcedor.
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0: E vem de novo o time do Fluminense por elevação, passe, Gomes chega escorando de cabeça, mas eles acabam ganhando na bola reboteada, Ganso fez o passe, Hulk, vem por baixo, Gomes para tirar, Arana fez o passe, Canóbio recebeu, bateu, muito alto, sorte nossa que o Canóbio hoje tá com o pé totalmente ruim, né, Felipe?
1: Mandou lá no Maracanãzinho, o ginásio que fica do lado do Maracanã, ele recebe uma bola aberta pelo lado esquerdo, e tenta tirar muito do Carlos Miguel e vai pra fora. Tiro de meta pro Palmeiras, Carlos Miguel na bola.
0: E tinha sido falta ali, né? Porque quando o jogador cai e se joga, o Fluminense ele tinha tocado a bola na área ali. Era falta do time do Palmeiras, da defesa do Palmeiras, mas ele não entendeu assim, né? Enfim, sai jogando o time do Fluminense no setor de retaguarda de novo. Milan. Trabalha a bola muito lentamente, vem pra frente, um leve passo para encontrar o Nonato. Palmeiras com três homens chegando agora. Eles conseguem fazer o passe pro Thiago um pouco mais atrás, que abre no Guga. Domina Guga, faz o passe na frente. Ganso tocou pra trás, pro domínio. Aí o Palmeiras tenta o toque, mas já tem falta ali, hein? Outra falta, o Ganso reclama e aí o juiz vai lá e marca a falta ali na defesa do lado direito, né, Felipe?
1: Falta marcada. Chegou atrasado o jogador do Palmeiras derrubando o Ganso. O juiz sem cartão até o momento. Falta marcada pro Fluminense, já cobrada.
0: Vem de novo, Canóbio, retornou. Tá apertado o Milan, mas por elevação ele vai fazer o passe. Vem Murilo, ganha de cabeça, bica na bola. Ele joga pra onde a chuteira tá virada ali, o nariz, né? A bola que chega aqui de novo na frente é lateral do Palmeiras, hein? Uhum. O Arana chegou escorando, então o lateral é pro time do Palmeiras. Giai, ele joga lá atrás, que perigoso o lance, hein? Olha o Murilo, o Hulk deu até o carrinho pra tentar tomar essa carteira, mas ele consegue fazer o passe com efetividade lá no Carlos Miguel, que dá uma bica de perna esquerda, mas aí não, hein? Aí ele rifa a bola. Ele joga a bola praticamente para a defesa do time do Fluminense. Eu não tô gostando não, hein? Ô, seu Beto, eu não tô curtindo esse negócio, não. O Palmeiras toda hora pega a bola, joga lá na frente e dá pros caras.
5: É, estão sem ligação ali no meio campo, né? E aí, com os caras, o que acontece? Se os caras aparecerem pro jogo, o Arias e o Flaco acabam passando fome lá, né?
0: É, eles estão passando muita fome, porque a bola também não tá chegando. E nas poucas vezes que chegou, raríssimas vezes também, o Arias não foi feliz na jogada e o Flaco também. A bola chega de novo no Thiago Silva, dentro do grande círculo central, vai trabalhar no carrossel. Ele faz o passe, chega já rompendo a linha aqui de Virgo Namado, lá com o Nonato, vem trazendo agora mais do lado esquerdo aqui com Arana, recebeu, Canóbio pediu, ele viu, acionou, ele volta um pouco atrás para Arana, que retorna de novo no Milan. Milan domina, perto da linha demarcatória. Leves passos à frente, muito leve. Ó. Um toquinho, vai mais um pouquinho. Agora rompeu a linha incrível na mão, jogou no meio de campo para a chegada lá do Savarino. Ele abre, chega de novo no Nonato. Nonato abriu de novo no Arana. Arana vai para cima da marcação. Giai fez o último toque. Lateral Fluminense, Felipe.
1: Pelo lado esquerdo, o Giai foi muito bem na cobertura. Tira a bola do Fluminense, mas ela vai para a lateral e o Guilherme Arana vai cobrar.
0: Arana faz o passe, topa na bola, olha o Canóbio de carrinho, agora com o Hulk, dominou, brigou, chega Murilo para tirar a bola dali. A bola fica viva ali, pererecando na grande área, mas chegou tirando. E agora o juiz chegou lá, falou que foi uma falta em cima do jogador do Verdão aqui. Tá caído, tá de costas aqui, deixa eu ver, parece que é o Gomes, hein, deixa eu ver. Tá, ó, estão falando que foi uma solada ali do Hulk, hein, é o Giai.
1: Não, é o Barbosa, Barbosa.
0: É o Barbosa, desculpa.
1: É o Barbosa. Vamos ver o lance novamente, porque tá reclamando de uma solada do Canóbio.
0: Esse aí, no mínimo, né? Amarelo, hein?
5: Amarelinho, porque foi embaixo, né?
0: É, não pega... no mínimo amarelo ali, hein, no Barbosa, hein?
5: É, puta, não foi... Cara, não teve nenhum disparo de bola. Como pode o árbitro não marcar um lance desse, cara, uma falta?
1: Ele não que marcou absurdo, nem falta. Cara. E o árbitro aparece no lance. Ele tá a 3 metros da jogada e ele não marcou nem falta. Eu acho que foi falta para cartão amarelo. Para vermelho seria um exagero, na minha opinião.
0: Sim, uma amarelinha. Olha lá, saiu um monte de grama do gramado ali. Você tá de brincadeira. Esse juiz é um brincalhão, isso que ele é. Você tá de brincadeira.
5: Não dá nem a falta, é um absurdo mesmo, né? Num lance. E o Hulk ainda quase ele ganhou o lance ali. Poderia ter dado merda.
0: Eu tenho certeza que eu tive que dar uma saidinha lá. E aí eu não vi as notas, quanto que eu mesmo dei pro Facundo? Então tá bem dado, é ruim mesmo, fraco, pelo amor de Deus, hein?
9: Pelo amor de Deus, hein?
0: Obrigado. Aí vem lá reclamar de novo o Canóbio, conversa com o árbitro, mas pegaram o jogador do Palmeiras, ô seu trouxa, você pegou o cara lá, ô mané, agora tem que esperar mesmo jogar, trouxa, quem sai mandou eu, pegar? Trouxa. Né, seu Beto? Pegaram o cara, agora espera o cara se recuperar, Cátio. Ora, onde já se viu? O Hulk também, toda hora que apita jogo, hein? Tá reclamando o quê, Hulk? Sai daí, você também. Porra, sai daí.
9: Sai daí, ô, trouxa.
0: É, trouxão. Toda hora reclamando. Porra.
1: Quem tá reclamando bastante também é o Marcão com o quarto árbitro. O Marcão tá buzinando ali no quarto árbitro.
0: Mas também é outro trouxa também.
1: Agora, se é o Abel buzinando, toma cartão, né? É. Essa é a história.
0: É. Vamos lá, Carlos Miguel pra fazer a cobrança. Carlos Miguel. Vamos lá, Carlos Miguel. Joga lá na frente, Miguel. Isso, dá uma bica lá. Vamos ver que os caras estão posicionados agora na frente. Jogou, sobe Flaco, escurou. Ih, o Arias acabou ganhando. Não! Ele matou no peito, porra! Ah, esse Juan Belatti é um brincalhão, Felipe.
1: E ali, nesse lance, que é um lance que tinha chance de sair o gol do Palmeiras, o árbitro tinha que deixar o lance seguir e depois analisar no VAR se teve ou não a mão. Pra mim foi ombro. Ombro, e ele sairia ali praticamente na cara do gol.
0: É brincadeira isso aqui, seu Bento.
5: O Fiuf disse aí, segue o lance.
0: Lógico, pô.
5: E depois vê, você não tem certeza de que pegou, né?
0: É brincadeira, cara. Está trocando passes de novo o time do Fluminense no setor de retaguarda. Domina Milan, quase que a bola escapuliu dele. Ele voltou, retornou agora com o Thiago Silva. Chama Guga. Guga parece que faz o papel de terceiro homem da zaga. Trabalha com o Martinelli, volta no Guga. Guga recebe de novo no Thiago Silva. Thiago Silva já faz o passe ali para o Milan. Milan chama Ganso, recolhe, fez a... Nossa, Giai, que finta, tomada. Mas aí o Giai segurou ele, falta. Falta do Giai lá no Ganso. E aí a falta foi marcada bem pertinho ali da linha que divide o gramado. Ganso para cobrança. O Arias fica um pouco à frente ali, fica uns três passos, vai indo um pouco mais atrás, Facundo manda ele cobrar. E aí o Ganso faz o toque um pouco mais atrás para encontrar o Milan. Recebe Milan no setor de defesa, vai trabalhando a bola. O jogo tá lento, hein, cara? Muito lento o jogo de hoje, hein? Bola esticada no Ganso, parece que tá um calor de 50 graus, que os caras parece que não correm, velho. Tá meio estranho o jogo, viu? Tá bem morno. A bola tocada do Milan, do outro lado chega com o Thiago Silva. Domina Thiago Silva, chama de novo ali o Milan. É o último homem, domina ainda no setor de retaguarda, intermediária defensiva central ali. Ele faz o passe, agora vem com o Martinelli. Escorou de novo no Milan, Milan tá apertado, Arias deu combate, vai pra cima, ali é do Fábio. O Fábio vem, dá a bica na bola de perna direita. Vamos ver quem só, Barbosa escora. Quem domina é Nonato, esticou lá na frente, mas aí é o do Gomes. Tava fácil pro Gomes, Gomes recua ali no Carlos Miguel, que tá dentro da grande área para sair jogando. Pica na bola, perna esquerda de novo, despachando para frente. Sobe aqui o Thiago de cabeça, vai ficar pro Palmeiras. Giai dominou, aí o Evangelista domina, já protege, toca de novo no Marlon Freitas. Gira, toca aqui a bola pro Giai, faz o domínio, vai tentar finta, foi derrubado, o juiz não deu nada, hein? Pra eles aí da turma, pra nós nada. Ganso tocou por dentro, Martinelli recebeu, tocou pra receber de volta, afasta a defesa do Palmeiras, pode pintar contra-ataque agora. Arias fez domínio, vem voltando pra trás, o Arias faz o passe aqui, flaco, muito forte, mas o Arias consegue ainda proteger. Nossa Senhora! O Aran chegou, mas que é isso, hein? Falta ali pro time do Palmeiras no Arias, hein, ô Felipe?
1: Foi uma tesoura por trás do John Arias, a falta foi marcada, mas o lance é perigoso, hein? Jogador não pode dar uma tesoura dessa igual o Arana deu uma tesoura no John Arias. É lance pra cartão amarelo, na minha opinião.
0: Dando tesoura e deu um rodo, né, na mesma hora, né? Deu um rodo e o Arias saiu jogando. E o Arias ficou no chão lá, estribuchando, cara. Pra largar a mão desses caras ser trouxa, ficar batendo aí que nem uns loucos. A bola do Palmeiras, Murilo, faz o passe por elevação, no peito do Flaco. Nossa, domina, já tomara a carteira dele. É o Milan, dominou, tocou na frente. É Canóbio que recebe. Canóbio vai pra cima na marcação, mas aqui tá o Murilo, hein? Ele volta, retornando de novo. Aqui é Ganso. Ganso faz um leve toque aqui no Guilherme Arana. Tudo isso lado esquerdo, hein? Agora vai por dentro. É Martinelli quem recebe. Faz o passe, já se projeta Thiago Silva. Vai embora. 40 no relógio. Thiago tocou. Ruki, não pode girar. Tocou na frente, afasta a defesa. Ainda consegue pegar a bola reboteada. Ganso retornou, tenta a finta. Já tentou tomar carteira, bola enviada, Ruki dominou, bateu, Carlos Miguel no peito dele, pancada no peito do Carlos Miguel, Felipe.
1: Baita defesa do Carlos Miguel, mas eu tive a impressão que o Ruki estava em condição irregular e o Bandeira não viu, hein? Olha o Fluminense no ataque.
0: Nossa, meteu na caneta o Savarino, levou, cruzamento, Marlon Freitas, bateu num no outro, rasga o Andrés Pereira. Mas tá batendo cabeça a defesa do Palmeiras aí, Felipe.
1: A bola bate de um lado, bate pro outro. E o Marlon Freitas tenta tirar e a bola vai para trás, acaba explodindo na defesa do Palmeiras e volta. Olha o Fluminense descendo de novo.
0: De novo, o Fluminense quer jogo. Savarino derrubado, Giai fez a falta. Falta que pode levar perigo aí, Felipe.
1: Pelo lado esquerdo de campo, bem próximo ali onde está o banco do João Martins. Foi muito mal na jogada agora o Giai. Só atingiu a canela do Savarino, a falta foi marcada, é distante. Vai pintar um cruzamento na área do Fluminense.
0: É, mas é agora a hora do sai de novo, viu, seu Bento? Sai pra lá. A bola vem na diagonal, é perigosa, sai, né? O Hulk e Savarino ali.
2: Sai daí, ó!
0: É, rapaz, é perigo aí na área do Verdão de novo, hein? Olha, teve 4 chutes a gol por enquanto até agora do Fluminense. Nenhum do Palmeiras, hein? 71% de posse de bola pro time do Fluminense. E o resto é do Palmeiras, hein? Tá complicado o jogo aqui. Vamos lá, vai levantar a bola na grande área. 29, evidentemente, pro Palmeiras. Hulk se prepara, cruzamento lado esquerdo, olha lá, área congestionada, levantamento, afasta Flaco de cabeça, tira o perigo. A bola vem reboteada de novo, Guga é o último homem, Andrés Pereira deu combate, ele faz o passe no Arana, Arana domina na intermediária central, dominou, faz o passe de novo para a chegada do Thiago para cruzar na grande área, Gomes afasta de cabeça, Giai completa aqui atrás, não consegue ficar com a bola, Guga de novo consegue fazer o passe, chega de novo no Hulk, Hulk olhou para a grande área para fazer o passe, fez o corte, vem por dentro, agora recebeu e fintou, levou para clarear. Na bola, o Evangelista! Uma, duas vezes para atinar. Aí o Giai tenta domínio. Nossa senhora, pancada nele. E o juiz deixa seguir tudo, hein? Tá valendo tudo, hein? Ficou no chão, Giai. Tá no Giai. Aí faz ali o Canobi, errou. Aí Andrés Pereira retoma a bola pro time do Palmeiras, mas só tá ele aqui, hein, praticamente. Por isso que ele segura o jogo e retorna um pouco atrás. Piquerez, Marlon Freitas, Barbosa, bica na frente, Arias, que domínio do Arias, aí segura, prende a bola, faz a finta, faz o giro, abre logo, ele demorou demais, o Flaco estava pedindo bola, Evangelista viu o Flaco aberto, Flaco já recebe, bem na linha que divide o gramado, né? Que divide o território ali, com o John Arias, dominou o John Arias, vai para cima da marcação, Arias agora, vem por dentro, Arias, faz o giro, protege de novo, Arias, faz o passe no Flaco, recebeu o Flaco, ameaçou voltar pro Arias, preferiu segurar um pouco mais, passa atrás no Giai, Giai retoma de novo a bola com o Murilo. Murilo chama na paralela Gustavo Gomes, o xerife Verdão. Ainda no setor de defesa, chama Barbosa, dominou Barbosa, olhou pra frente, vai pra frente, não, olha o Hulk aí, Barbosa. Quase que ele perde a bola pro Hulk, hein? Ele consegue fazer o passe muito aqui atrás, perto do bico da área aqui, da área do Verdão, no Murilo. Três dedos na bola, o passe é no Flaco, dominou o Flaco, tentou ganhar, o Nonato toma a carteira dele, hein? Já ganhou, vem de novo com o Canóbio, Canóbio faz o passe, aí domina, é Hulk, é perigoso, tocou na entrada da área, Gomes fez a proteção. Fica fácil pro goleiro Carlos Miguel fazer a defesa ali, Felipe.
1: A impressão também, ô Dudu, é que toda hora o Flaco Lopes desiste da jogada para pedir falta, e o árbitro não tá marcando qualquer falta. E mais uma vez essa jogada ele desistiu para marcar falta e na sequência o Fluminense teve a possibilidade de chegar na área do Palmeiras. Ah,
0: o Evangelista certinho ali, né, seu Bento? Que coisa o Evangelista, hein? Recompôs ali, né, e tirou a bola do Hulk porque estava dentro da grande área. Era uma jogada muito perigosa, ele erra o bote ali.
5: Foi preciso, né? Estava engatilhando o chute ao Hulk na perna esquerda, ainda ele tira o doce ali. Mas foi preciso mesmo, aquele lance que é no milímetro ali para salvar a finalização, né?
0: Vamos ver quanto que ele vai dar de acréscimo aí, porque já chegamos perto da marca de 45. Piquerez esticou, Andrés Pereira vai pra cima da marcação, dominou, que bom passe, Piquerez cruzou na área, Flaco bateu, é gol!
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0: Silva. É do Palmeiras! Andreas Pereira, que domínio, que passe preciso pro Figueirense. Aí ele viu o Flaco se infiltrando no segundo pau. Rasteirinha na grande área. Flaco Lopes, de primeira, perna direita. O Fábio quase pegou, hein? Bateu no braço do Fábio e acabou entrando. Goleiro da grandeza do Fábio não costuma marcar, não, hein? E marcou e o Palmeiras abre o placar. Não tem nada a ver com isso, não. Um para o time do Palmeiras, zero para o time do Fluminense. Ele é Flaco Lopes, o amigo do gol. Ele é o amigo do gol. Um para o Palmeiras, zero para o time do Fluminense. Agora o detalhe do gol da energia.
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2: O primeiro ataque do Palmeiras em 45 minutos do primeiro tempo. E foi aquele ataque preciso, um passe magnífico do Andreas Pereira para o Piquerez do lado esquerdo. O Piquerez com o pé esquerdo joga na área. Na marca do pênalti se antecipa o Flaco Lopes e toca com o pé direito, que nem é o bom. A bola vai em direção ao gol, o Fábio toca nela, só que ela morre no fundo da rede. O Flaco Lopes, artilheiro do Verdão na temporada, chega a 23 gols. Abre o placar no Maraca, Palmeiras 1-0.
3: Futebol é uma loucura, né? A primeira que o Palmeiras chegou, e quem começa a jogada é o Piquerez lá na esquerda, toca pro Andreas, que devolve pra ele, mas o cruzamento é preciso, cara. Preciso o cruzamento, e o Flaco de perna direita finaliza. Que coisa, velho. O Palmeiras não jogou nada no primeiro tempo, mas futebol...
4: Foi o único lance de gol.
3: É o único lance. O Palmeiras tem, acho que, 25% de chance de posse de bola, cara. Não jogou nada, mas foi letal no contra-ataque. 1-0. É isso aí. Futebol, é isso aí. Libertadores, é isso aí. Vamos te segurar aí pro... Sai daí!
0: Olha o Hulk, dominou, caiu pedindo alguma falta ali. O juiz não dá nada. Essas faltas. E, nossa, foi atropelado, Evangelista. Falta no Evangelista, diga lá.
2: O árbitro deu 4 minutos de acréscimos, já passamos de 2:40, então tem mais 1 minuto e 20.
0: O que está reclamando que foi seguro pela camisa ali, vamos ver de novo. Tudo aqui, papapá, se foi fora da área. Ah,
2: mas ele puxou a camisa, o Hulk puxou a camisa do Piquerez pela frente.
3: O Hulk, só um negócio, você...
0: Vai cagar, Hulk. Vai no intervalo, dá uma cagadinha lá que você tá...
2: Sai daí, ó, trouxa.
0: Chupa aí, ó, trouxão. A bola que chega no Barbosa. Isso é nosso freguês, hein, Hulk? Lembra do Atlético Mineiro? Nós tiramos você já aí, viu? Umas duas vezes já. Aí domina. Foi duas, não foi? Tiramos duas vezes na
2: Libertadores. Duas vezes.
0: Você tava lá, agora você tá no Fluminense, vai tomar outro cacete. Vem com o Barbosa, Andreas Pereira, time do Fluminense. Vamos ver como é que vai se portar, né? Pode sentir o golpe, hein? Olha lá, Alias, Evangelho, faz o domínio, toca pra trás, Barbosa, recua, Barbosa. Vamos começar de início, começa lá no Carlos Miguel. Na grande área, Carlos Miguel. Dominou, e aí ele faz o passe de perna direita no Murilo. Recebe Murilo. Aí ele faz a projeção aqui no Flaco, vamos ver se o Flaco domina. Ih, dominou, colocou na frente, vai embora, vai sair na cara do gol, Flaco, tentou a última finta, Flaco! O André estava do outro lado, livre! Ah, Felipe!
2: Agora o Flaco foi infantil na jogada, né? Ele quis dar um cortezinho seco no Thiago Silva. Jogador experiente como Thiago Silva, Flaco. Era só tocar pro Andreas para fazer o segundo gol. O Flaco vacilou agora nesse contra-ataque.
0: E agora tem aí uma falta pro time do Fluminense. E, não, foi bola ao chão porque bateu nele, né? Savarino, com Ganso, abriu. Aí chega por baixo ali para ganhar o Barbosa. O Hulk reclama, só reclama. Olha o passe na frente pro Flaco. Vamos, Flaco. É a chance. Flaco dominou. Invadiu a área. Não tem ninguém. Cortou. Fintou. Bateu. Para fora. Mas passa. Isso daqui da trave esquerda do Fábio, hein, Felipe?
2: E ela bate na rede pelo lado de fora. Que lançamento nota 10 do Barbosa. O Flaco chega ele contra o Milan e traz pro pé esquerdo e bate no contrapé do Fábio. Ela bate na rede pelo lado de fora. Olha o Flaco Lopes, quase o segundo do Verdão, Dodô.
0: É, rapaz, que coisa, hein? Como é o futebol, hein? Como... Ele também, o Hulk empurrou também lá, puxou a camisa do Piquerez, tá reclamando. Como reclama o Hulk, hein? Mas como gosta de apitar o jogo esse Hulk também, hein? É brincadeira. Agora vai lá conversar com o árbitro, também tá conversando lá. Me parece que terminou, hein? Isso. Ergue o braço para terminar o primeiro tempo. Um para o time do Palmeiras, zero para o time do Fluminense. Vem aí o espetacular Marcelo Lima com a resenha do intervalo.
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0: Que bom passe! Piqueires cruzou na área! Flaco bateu! É gol! 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

0: que domínio, que passe preciso pro Figueirense. Aí ele viu o Flaco se infiltrando no segundo pau. Rasteirinha na grande área. Flaco Lopes, de primeira, perna direita. O Fábio quase pegou, hein? Bateu no braço do Fábio e acabou entrando. Goleiro da grandeza do Fábio não costuma marcar, não, hein? E marcou, e o Palmeiras abre o placar, não tem nada a ver com isso, não. 1 para o time do Palmeiras, 0 para o time do Fluminense. Ele, Flaco Lopes, o amigo do gol. Ele é o amigo do gol. 1 para o Palmeiras, 0 para o time do Fluminense. Agora o detalhe do gol da energia.
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2: É, a bola parou no Maracanã, final do primeiro tempo, e o Palmeiras sai na frente, 1-0, gol de Flaco Lopes. Vamos falar agora na resenha do intervalo sobre os primeiros 45 minutos desta semifinal da Taça Libertadores, num oferecimento de açaí. 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E aí, seu Bento, um primeiro tempo em que o Fluminense teve 69% de posse de bola, 31% para o Palmeiras. E mesmo assim, o Palmeiras foi mais efetivo. No finalzinho do primeiro tempo, consegue armar um contra-ataque e sai na frente, seu Bento.
3: Pois é, que loucura, né, o futebol. Não dá pra, muitas coisas não dá para explicar. O Palmeiras não fez aí, o Palmeiras não fez um primeiro tempo, praticamente nem jogou no primeiro tempo. Foram cinco finalizações do Fluminense, né? Mas aqui mesmo, vamos contar duas próximas mesmo. Foi aquele do Canóbio lá com 2 minutos e depois o chute que o Hulk invade a área ali com 40 minutos e chuta em cima do Carlos Miguel. O Palmeiras se defendeu até bem, mas não conseguia ligar um contra-ataque, não conseguia jogar, né? E na primeira que escapou, com 42 minutos, hein? Com 42 minutos do segundo tempo, Palmeiras consegue ali uma jogada iniciada com o Piquerez, vai pro Andreas, Andreas devolve o Piquerez, ele cruza de primeiro, Flaco finaliza de perna direita e ali, né, em cima do Fábio, vai tentar encaixar a bola, acaba batendo nele também entrando, e o Palmeiras abre o placar. Depois disso, foram mais duas chances do Palmeiras. Olha que loucura, cara. Uma que ele, se ele tivesse tocado pro Andreas, fatalmente faria o segundo. E depois, num outro lance também, que ele invade a área no lançamento do Barbosa, e ele poderia ter feito o segundo gol. Me pergunte como, mas o Palmeiras tá vencendo esse primeiro tempo com 1-0, isso é o mais importante. Mostra uma casca do Palmeiras na Libertadores, que soube se defender, passou uns sustinhos ali no chute do Canóbio e do Hulk, mas é um time que aguentou porrada no primeiro tempo, aguentou ali a pressão, praticamente só jogou no campo seu de defesa, mas consegue puxar, cara, o contra-ataque e fazer 1-0. Libertadores é isso aí, e o Palmeiras é isso aí, um time cascudo, um time que agrediu na hora certa e faz 1-0.
2: 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Daqui a pouco esse calorão aí que faz em São Paulo, né? Aliás, hoje eu vou te falar, viu, gente? Um dilúvio aqui em São Paulo, lá por volta das 3 horas da tarde, 4 horas. Eu nunca tinha visto, Felipe Melo, o lago do Ibirapuera... O lago do Ibirapuera...
4: Alagou?
2: Transbordou. Transbordou, aí a República do Líbano, lá que passa ali, também transbordou. O Anhangabaú, fazia muitos anos que eu não vi o túnel com carro ali, alagar carro boiando no Anhangabaú. Foi feio o negócio hoje, viu? Foi feio. Eu pego o busão ali na Avenida Santo Amaro pra vir aqui pra rádio, e só subo a Brigadeiro, desço ali na Brigadeiro e tal, e vou a pé pra rádio, né? Eu tive que descer, cara, eu peguei, pra você ter uma ideia, eu peguei na Santo Amaro ali, na região do Itaim Bibi e tal, o busão às 5h30, hein, a gente abriu a transmissão às 8h30, bem antes eu peguei. Eu cheguei aqui na rádio quase 8 da noite, isso porque eu saí, eu desci do busão no meio da Brigadeiro, da subida ali, vim a pé pra rádio, porque senão, olha, tá
4: mesmo um caos.
2: No, do corredor totalmente parado de busão, fila de busão. É um negócio, tá, hoje o trânsito desse bobeado deve estar até agora, o caos em São Paulo, por conta dessa chuva aí, dessa tempestade que caiu, né? Enfim, é isso. Mas eu não tinha, fazia tempo que eu não vi o Anhangabaú alagar com o carro dentro e o lago do Ibirapuera transbordar, eu nunca tinha visto. Olha que chuva, que temporal que caiu aqui em São Paulo nessa tarde de quarta-feira. Vamos botar o povo pra falar, Gabiru? Vamos lá?
5: Dodô, seu Bento, boa. Rafael aqui de Jequié da Bahia. Eu acho que tinha que ter começado com o Maurício aí no lugar do Arias, pô. O Arias tá dormindo, pelo amor de Deus, viu? Mas vamos lá, 2-1 pro Verde hoje.
2: Muito bem. Ô, Felipe Melo, você acha que o Arias tá sentindo aí? Que joga contra o ex-clube, a torcida do Fluminense chamando ele de Judas, traidor, e aí?
4: Ele não fez nenhum bom jogo contra o Fluminense, né? Desde que saiu da equipe do Fluminense e voltou, enfim, agora pro Palmeiras, não jogou bem. Agora, eu acho que também falta às vezes pro John Arias um pouco mais de intensidade. Ele segura muito a bola, cadencia muito o jogo e em alguns momentos precisa também de velocidade, né? De você ser mais veloz e definir a jogada. Ele acaba prendendo muito a bola e não faz um bom primeiro tempo o John Arias, mas qualidade técnica ele tem. Precisa ali desenvolver um pouco mais, principalmente o raciocínio ali, ser mais rápido, porque tem prendido muito a bola.
2: É verdade. Bom, vamos aguardar aí para ver se o Abel vai mudar. Normalmente ele não costuma mudar, né? Não é o Abel que tá no banco, mas é obviamente ele conversa lá com o João Martins, né? Normalmente eles não mudam,
4: 15 minutos.
2: Né?
4: A primeira substituição do Abel é entre 15 e 20 minutos. Exceto se tiver alguma lesão
2: aí
4: e tal,
2: sim, né? Ou tiver muito mal, né, no primeiro tempo e tal. Às vezes ele tenta reorganizar só na conversa, taticamente e tal, e às vezes ele faz alguma mudança, mas... não é o caso hoje, né? O Palmeiras soube sofrer, como a gente costuma dizer no jargão do futebol, soube sofrer, conseguiu segurar a pressão do Fluminense, porque teve, o Fluminense teve 67... Gabaú, tô vendo aí, filho. O Fluminense teve 69% de posse de bola, mas foram só 5 chutes a gol e 2 do Palmeiras, né? E, aliás, um foi um gol e o outro Flaco quase marcou de novo. Então, assim, foi um domínio do Fluminense e tal, o Palmeiras sobre sofrer, mas o Fluminense não teve ali várias chances agudas de gol e tal. Como disse o seu Bento, né, teve lá uma do Canóbio e tal, teve um chute do Hulk no peito do Carlos Miguel, mas assim, não foi também, né, aquele massacre em relação a gols perdidos do Fluminense, né. Teve o maior domínio e tal, rondou mais a área do Palmeiras, mas não chegou assim naquela, voltamos aqui no FM também, estamos comentando desse primeiro tempo, né? Dizendo que o Fluminense teve 69% de posse de bola, mas foram só 5 chutes a gol contra 2 do Palmeiras nesse primeiro tempo. E dos 2 gols do chute do Palmeiras, né? Nos 2 chutes, um foi gol e o outro quase gol, os 2 pelo Flaco, né?
4: E o Carlos Miguel não fez uma defesa, né?
2: Teve essa do Hulk, né? Que foi um chute que explodiu no peito dele, né?
4: Teve só... esse lance, inclusive, Marcelo, a impressão que eu tive é que o Hulk estava em condição irregular, mas o árbitro não deu o impedimento e logo o Fluminense foi rápido e bateu o lateral. E ali se bate o lateral, já tá valendo, é outra jogada, né? Então tem esse detalhe também.
2: Muito bem. Tem corneteiro aí, Gabriel? Vou botar o povo pra falar.
6: Fala, Dodô, seu Bento, Elton aqui de Goiânia. Cara, Palmeiras tem que entender que ele é maior que o Fluminense, cara. Não dá pra ficar esperando o Fluminense, não interessa no Maracanã. Toda vez que o time fica se retrancando, não vai pra cima, não tenta marcar pressão, se dá mal no final. Tá faltando coragem pra esse time aí.
2: Tá faltando coragem ou é estratégia, seu Bento?
3: Cara, é difícil falar, né? Mas é, tá 1-0 o jogo. O que você vai falar do primeiro tempo? Foi o que eu resumi aqui. Eu acho que faz parte do jogo. Não sei se talvez seja a estratégia que o João Martins e o Abel programaram, mas foi como foi, né? Agora dentro de campo ali não saiu como eles ensaiavam. Mas tá 1-0 pro Palmeiras. Então a gente vai falar o quê? Tem que ficar quieto, terminar o primeiro tempo, vamos ver como vai vir o segundo.
4: É aquela história também, né, Lima? O Palmeiras jogou muito bem contra o Grêmio, lembra?
2: Sim, o Everton
4: amassou o Grêmio. E aí o jogo terminou empatado. Então também tem essa, quer jogar bonito, quer jogar muito bem e não vencer, né? O Palmeiras está sendo pelo menos eficiente no jogo de hoje.
2: Contra o Bahia, né? Foi um massacre, foi 1-0, né?
4: 1-0 só.
2: É isso. Ô, Domênico, e você, Domênico? O que você achou desse primeiro tempo aí, hein?
7: É, eu até entendi o que o ouvinte falou, né? Eu também não curto muito ficar muito lá atrás, esperando. Mas o que você vai falar, cara? Eu acho que... Libertadores, gente, é algo... Você ganha Libertadores, você não joga bonito. Libertadores, você não joga bonito, cara. Você ganha. Pô, está ganhando. O que eu posso falar? Não posso falar nada. Tá tudo certo e vambora. E agora tem um detalhe muito importante, né? O time do Fluminense vai ter que se abrir aí. Porque esse resultado é péssimo pra eles. Vão ter que decidir aqui, 1-0 nas costas. E de repente eles se abrem. Toma mais um contra-ataque, faz um segundo gol. É capaz de perder a classificação. O que vai fazer o Fluminense? Vamos ver, vamos aguardar.
2: É isso, vamos aguardar a postura do Fluminense, vai continuar a mesma, do Palmeiras também, vai aproveitar que o Fluminense tem que se abrir mais ainda, porque tem que pelo menos empatar e aproveitar os contra-ataques, né, pra quem sabe definir a classificação hoje, né, porque se o Palmeiras ganhar de 2 ou 3 hoje no Maracanã também, pra mim, né, o negócio vai ficar praticamente fechado no primeiro jogo, né, vamos ver como é que vai ser esse segundo tempo aí, o perfil desse segundo tempo, se vai ser o mesmo que aconteceu, que a gente viu nesse primeiro, como já disseram aqui os nossos comentaristas, né, o seu Bento, o Domênico, também o nosso repórter, o Felipe Melo, com o Fluminense tendo muito mais posse de bola e o Palmeiras sendo letal aí nesse contra-ataque que conseguiu arrumar. Vamos lá, mandem cornetas pra gente, hein, manda corneta aí no 11 966 50 7997, faça como esse aqui, ó.
8: Fala, seu Bento, Dodô. Cara, não tô gostando do John Arias hoje não, hein? Perdidaço em campo, não sabe o que faz. Parece que tá fora de sintonia. Parece que vai jogar contra o Fluminense e ele pipoca. O que vocês acham aí?
2: Fiz essa pergunta ao Felipe Melo. Seu Bento, tá sentindo de novo o Arias?
3: Parece que sim, parece que tem dó, fica vendo os ex-companheiros, fica vendo o Maracanã aí, dá saudade. Precisa entrar mais no jogo, né? Ele jogou pedrinha, não fez nada no primeiro tempo, cara. Daqui a pouco aí pode ser que ele sambe. Vamos ver o que vai puxar, o que vai fazer. Ele tá jogando mais pelo lado direito, né? O Andrés tá caindo pelo lado esquerdo do ataque, que onde foi que ele puxou o contra-ataque. Mas tem que aparecer mais o Arias, com certeza, no jogo, pra tentar também abrir espaços, né? Que até agora o Palmeiras não conseguiu.
2: Dodô, você acha mesmo que o Arias tá sentindo aí por jogar contra a ex-equipe, a torcida do Fluminense o chamando de traidor e tal?
7: No outro jogo eu achei também, viu? Hoje tá devendo um pouco futebol também. Agora não sei se seja por esse motivo, né? Eu espero que ele jogue um pouco mais. O Palmeiras precisa do Arias jogando mais pra poder sair com um resultado melhor. E vem aí o Hércules, hein?
2: É isso, Felipe? O 35, é isso?
4: Exatamente. O Palmeiras volta igual, mas o Fluminense muda. O Hércules, camisa número 35, vai entrar. Agora é só esperar a placa pra saber quem vai sair.
2: Boa, daqui a pouco você informa então, as equipes já voltaram ao gramado, vamos para o segundo tempo desta semifinal, primeiro round desta semifinal, de por enquanto, Fluminense 0, Palmeiras 1, gol de Flaco Lopes. Voltamos o comando da transmissão com você, Domênico Gato. Domênico Gato.
7: Muito obrigado, Marcelo Lima, você volta já nos vestiários do Energia em Campo, vamos ver quem vai sair, né, para a entrada do Hércules. Geralmente sai o Nonato, né? Ou o Martinelli. Vamos ver quem ele vai tirar. Vamos ver. Aguardar agora. Vamos ver. Vai sair agora a placa. O pessoal tá esperando um pouquinho mais, né? A placa vai ser levantada. Eu não consegui ver todos os jogadores do Fluminense, mas eu vi aí e percebi que o pessoal da frente tá por ali, hein? Né? Não vi nenhum jogador. Por exemplo, o Hulk eu vi. O Canobi eu já vi também. O Ganso passou por ali. Vamos ver. A placa vai ser levantada nesse momento. Ó, já tá o Guga aqui também, né? Tá lá o Hulk, tá o Thiago Silva. Por que tá demorando tanto assim? Não tô entendendo, viu, Felipe?
4: Eles estão com dificuldade de levantar a placa ali. Eles estão tentando ajustar a placa.
7: Será que ele tirou o Milan?
2: Watson, se ele for abrir.
4: Não, ele deve tirar o Nonato.
3: Tá com o cara que foi o Nonato.
4: É, Nonato
3: tá com
4: o cara, né? Olha lá, a placa, o Canóbio tá perguntando. Tá com a
3: bateria,
4: doutor,
3: né?
2: Parou o microfone ali. Ferrou o microfone do árbitro, hein? Puxa vida, ferrou o microfone do árbitro. Pelo amor de Deus mesmo, hein? Só no futebol sul-americano acontece esse tipo de coisa, viu, Felipe? Que coisa, hein? Lamentável, hein?
4: Bom. E agora vai trocar ali o microfone, enquanto isso os jogadores ficam na resenha ali, o alguns aquecendo. Tá ali, né? Nonato também tá. Então só se ele vai sair o Martinelli.
2: Será que foi o Martinelli? Sentiu? É. Pode ser, né? O Martinelli eu ainda não ouvi. Agora tá mudando lá o fone de ouvido. Tá mudando tudo o microfone também. Não tá funcionando, vamos colocar lá o microfone direitinho no árbitro, né? Vamos equipar o árbitro aí enquanto vai equipando. Tem corneteiro? Acho que dá tempo de um corneteiro, hein, ô Gabriel?
9: Fala, Dodô e seu Bento. Eu não sei se vocês estão com a mesma percepção, mas o Marlon Freitas tá errando demais passe. E o Flaco também. Então, a gente tá perdendo muito com esses erros aí. Danilo da Vila Prudente, forte abraço. Vai, Palmeiras!
2: É, são os ouvintes que estão aí se manifestando, né? Por enquanto, nada do árbitro, né? O árbitro tá lá. Será que ele já não viu isso no intervalo, hein? Eu fico pensando aqui, teve um intervalo inteiro, filho, pra poder ver se tá funcionando ou não. E aí, quando ele vai começar o jogo, aí viram que tinha problema lá.
10: Não tem experiência? Então, e meio.
4: Eles tiram ali no intervalo, pra dar uma descansada aí, coloca na hora de voltar e deu problema na hora de voltar. Agora, por que não sobe a placa, hein?
2: O quarto árbitro ter trocado, né?
4: É, o quarto árbitro pode trabalhar, né? Quem tá com problema é o árbitro.
2: Olha, eu vou dizer uma coisa. Difícil, hein? Ó, vamos lá, vamos jogar videogame? Vamos lá, jogar videogame, pá, aquela coisa. Vai começar daqui a pouquinho o jogo, hein? É, meu amigo, vamos lá, agora vai levantar a placa. É ele mesmo, né?
4: Martinelli embora. Martinelli, né? Entra o camisa número 35, Hércules.
2: Então era isso mesmo que a gente previa, né? Ele troca aí um volante por um outro volante. É isso. Martinelli vai embora, Hércules vem pro jogo. O árbitro já checa, vai começar o segundo tempo. Apita o árbitro!
11: De palestra, vamos, doutor! Vamos lá, pessoal, vamos lá. Mais 45 minutos.
2: De novo é comigo.
12: Aí vem o Domênico Gato.
2: 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O futebol diferente aqui, meu amigo, é de torcedor pra torcedor. E sai jogando o time do Fluminense. Trabalha a bola. Como terminou o primeiro tempo? Começa assim, né? Volta atrás, Nonato. Começa tudo com o Milan. O Arias deu aquele combate superficial. Milan já retorna lá no Fábio, né? Recebe. O Flaco vem aqui. Levemente vem perto do Fábio. Fábio, perna direita na bola, despacha para frente. Sobe aqui o Gustavo Gomes. Tenta o domínio ali o Savarino. Mas perde a bola. Arias toma a carteira dele. Volta atrás. Começa com o Jai Gomes. Aí Marlon Freitas. Volta atrás. Barbosa já vai embora. Vai mandando para frente. Bola por elevação. Ele tentava o André, mas vem forte demais, hein? Aí, meu amigo, o André tinha que ter, sei lá, uns 10, 20 motorzinho enfiado no tchoba pra pegar essa daí, viu, Felipe?
4: E aí não foi um lançamento, foi um balão pra frente do Barbosa, praticamente um recuo pro Fábio começar jogando tiro de meta Fluminense já batido.
2: Olha o Guga, quase que o André toma a carteira, voltou, conseguiu fazer o passe, Fábio pica na bola, perna direita despachando pra frente, sobe Barbosa, passou por ele, passou pelo Hulk, sobra de bola aqui com o Gustavo Gomes, retorna pro Carlos Miguel lá atrás, e aí dá uma bica, nossa senhora, perna esquerda ali, a perna direita não funciona direito, bola sobe, desce, Arias, acabou empurrando, faz a falta, comete a falta ali um pouquinho além da linha que divide o gramado, falta marcada pro Fluminense, já cobrou, estão com pressa, vai embora pra cima da marcação, aí quem vem é Guilherme Arana, jogou com Hércules, ele faz o giro, Hércules, bola por elevação, ele tentou uma invertida na verdade, mas continua assim, entrou bem o Hércules, viu, Felipe?
4: Nessa bola ele tentou inverter pro Canóbio do lado direito, mas girou muito mal e mandou direto pra fora. Tiro de meta, Carlos Miguel. Posse de bola do Palmeiras.
2: Tá jogando com o Barbosa. Piqueires já recebe. Vai embora. Vai se mandando. Tem espaços pra trabalhar. Com Andreas Pereira. Bom passe. Arias recebeu 3 na marcação do Arias. 3. Calcanhar. Que calcanha na bola. Piqueires escora com o Evangelista. Com o Marlon Freitas. Ele estica na paralela pra chegada do Murilo lá na frente. Do outro lado, do lado direito. Vai indo. Vai rompendo a linha. Ele vira gramado com o Giai. Domina. Flaco pediu. Ele joga por elevação. No peito do Marlon, Flaco, tocou na área.
0: área, buscava André, chega Guga pra tirar, mas retoma, Mano, pra Piqueires, bate, bateu, Fábio, espalma! E tira dali da grande área o perigo, Felipe.
4: Salvando o goleiro do Fluminense, o Fábio tirou e o Fluminense desce.
0: E agora chega o Palmeiras, pra dominar ali, mas tá marcada a falta e vem cartão, hein? Cartão ali, acho que por Marlosa, não, Marlon Freitas, é
4: Marlon.
0: Isso?
4: Marlon Freitas para o contra-ataque do Fluminense na descida rápida do Hulk. E aí ele acaba fazendo a falta. Na verdade, foram duas faltas, né? A primeira falta foi do Barbosa, a segunda falta chegando ali o Gustavo Gomes. Eu já vou confirmar para quem foi o cartão.
0: Foi pro Marlon, eu tô
4: achando. Foi pro Barbosa,
0: né? Foi o primeiro a dar o combate, né? O Barbosa, né? Então, cartão amarelo aqui pro Barbosa e agora sim uma falta pro time do Palmeiras ali em cima do Jai, é isso?
4: Exato, falta no campo de defesa do Palmeiras em cima do Jai, Palmeiras com pressa já bateu.
0: O Arias tentou retornar, bateu em cima do Hércules, a bola se perde, manual pro time do Palmeiras, ainda no setor de retaguarda lá do lado direito. Vem com o Jai, vai pra cobrança Jai, ameaça jogada um lado, já começa a cobrança, o juiz na contagem, né? E aí toma a carteira, ali vem embora, o Arias fez a finta, tenta de novo, bola jogada lá na frente, hein? Sobe de cabeça o Gomes pra tirar do Hulk. Murilo faz a

0: Volta no Ganso, Ganso recebeu, faz o passe, Arana, recebe Arana, passe de primeira, Hulk, também de primeira para Ganso, aí ele faz a projeção, Savarino no bico da área, que perigo, tocou no Ganso, tá dentro da grande área, tocou o Hulk, tentou o giro, mas como reclama esse Hulk, hein? Ele recebe, ele se joga no chão para tentar um pênalti ali, né, Felipe?
1: É, o jogador mais fala muito do futebol brasileiro, impressionante, o Hulk reclama de todas as jogadas. E nessa, mais uma vez, batendo boca com o árbitro.
0: Impressionante, seu Bento.
2: É, não, é que ele conhece o Hulk. Ele vê que ele não tá conseguindo ganhar nenhuma na bola, ele tenta buscar isso. É a terceira que ele tenta.
0: É isso aí, olha
2: é
0: o Gomes.
2: É a terceira que ele tenta.
0: Ih, rapaz, tem uma falta lá atrás, hein? Não foi no Gomes aqui, mas a falta foi antes ali. E a falta pode levar um perigo ali pro time do Palmeiras. O Ganso já coloca no terreno ali, né? O Flaco vem lá, segura aí um pouquinho, pá, aquela coisa toda. E já faz a cobrança, lateralmente, Nonato, chama Hércules, recebe Hércules, de novo no Nonato, recebeu, faz o passe no Guga, tá aberto o Canobi, ele viu, acionou, olha o perigo, Canobi domina, é aqui aberto, ele volta um pouco atrás no bico da área, Guga não consegue fazer o domínio como queria, pra Hércules, espichou a bola, Canobi dominou, vai por dentro, agora a bola tocada, Ganso, agora faz o passe, de novo, recebeu o Ganso, pra Hércules, dominou, olhou pra grande área, ele prefere abrir a jogada no Guga, recebe Guga, aí vem marcação do Andrés Pereira pra cima dele, retorna no Ganso, Savarino, fintou, levou, tira Marlon na bola, pode pintar contra-ataque do time do Palmeiras agora com Arias, vamos Arias, se for rápido pode pintar, opa, o Hulk empurrou, foi falta ali, juiz, ele não marca nada, Felipe.
1: Impressionante, uma falta claríssima em cima do John Arias, o Hulk impede o contra-ataque do Palmeiras, derrubando o Arias, o juiz não deu. A falta era claríssima. E o Fluminense tem a posse de bola no ataque agora.
0: Cara, é brincadeira esse árbitro aí, cara. Claramente ele é caseiro. Não soube, toda hora que é dos caras, é deles, ele marca. Mas do Palmeiras que... ele demora e não marca.
2: Eu achei que foi o lance também.
0: O caseiro, cara.
2: Ali.
0: Esse Facundo Tello aí é caseiro demais, cara. Que é isso? Bola jogada no outro setor. Ali com Arana. Deu combate pra cima dele, já ele se assustou e volta um pouco mais atrás ali pra começar de novo, né? Sai jogando o time do Fluminense. Milan, aí faz a projeção, vai chegando aqui de novo, né? Breca o Milan no grande círculo, faz o passe, o time do Fluminense tenta sair jogando Nonato, dentro do grande círculo, ele abre bem, aqui tá aberto o Guga, não tinha ninguém marcando, ele dominou, colocou por dentro o Hulk pra Guga, tentou o passe, Marlon Freitas tira, voltou pra eles de novo, a bola tocada, infiltrada, Nonato com Arana, Arana Hércules recebeu no bico da área, dominou, bateu pro gol, pega Carlos Miguel! E fica com ela, Felipe.
1: Um chute fraco, colocadinho no meio do gol. Carlos Miguel, bem posicionado, fez a defesa. O Hércules tentou ali de fora da área. Fica com o goleiro do Verdão.
0: Agora com o Gustavo Gomes, por elevação, passe. Chega no Flaco, escora para trás. Giai tenta ganhar ali, é Hércules. Vem ainda, Arias não consegue. Bola esticada, afasta, bate em cima da marcação. E aí o Gomes deu uma pique em cima do jogador do Fluminense e sobra de bola ali com o Carlos Miguel, que faz a abertura agora com o Piquerez. Domina Piquerez no setor de retaguarda. Volta, Marlon Freitas é quem domina. Retorna de novo, recua para o goleiro Carlos Miguel, na risca da pequena área. Faz o passe ali no Piquerez, domina, Canobi para cima do Piquerez. Piquerez por elevação, passe, mas totalmente equivocado. 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
0: 8 minutos e 15 passados, etapa final de jogo. Palmeiras e Fluminense na ida da semifinal da Libertadores 0-0. Aliás, 1 pro Palmeiras, 0 Fluminense, Energia em campo. 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
0: Bola no Ganso, voltou atrás aqui no Guga, tudo aberto aqui do lado direito do campo de ataque. Retorna ali no Thiago Silva, que volta no grande círculo Milan. Trabalha a bola, segura um pouco mais. Na paralela chama de novo o Thiago Silva, rompe a linha aqui de vidro gramado. Um pouco à frente o Hulk, domina, vem embora, chama o Guga. Guga já volta atrás porque o Piquerez já foi para cima. Ganso, mais atrás ainda, vem com o Thiago. Flaco combateou e aí ele volta. Começa lá com o Fábio, totalmente fora da grande área, sai o Fábio. Espicha para frente a bola, chega no Thiago Silva. Ele domina, levanta a cabeça, vem com leves passos para frente. Passe ali no Ganso, mais ainda aberto Savarino. Palmeiras retoma a carteira, tentou tocar, não, de primeira não dá, fica com a bola, Andréas, parece que tá, sabe, tá queimando a bola, Cátio. Ô, Felipe, parece que tá queimando a bola, os caras querem rápido resolver a coisa. Olha as costas ali, Giai consegue dominar, consegue fazer o giro pra cima do cara, não tinha marcado a posição de impedimento, hein. marcou a posição de impedimento, parece que do canal.

0: por aqui, não é isso?
1: Exatamente, a posição de impedimento foi marcada, agora o Andreas Pereira de novo, né? A bola sobra para ele, não tinha marcação, domina, faz o passe lateral, ele tenta tocar de primeira e acaba deixando o Fluminense com a posse de bola mais uma vez.
0: É, meu amigo, é difícil o jogo, quase 10 minutos, 1 a 0 Palmeiras, bola esticada, vamos Flaco, Thiago Silva tira, e aí fica na retaguarda também o Flaco. O Beto Flaco tá sozinho ali na frente, não consegue, fica, ele tem três homens ali na frente contra ele, fica difícil demais ali pra ele, né?
2: Sim, é, tá, o Arias ele tem uma característica um pouco mais de meio campo, não é tão atacante jogar enfiado ali, né? Essa é a diferença do Vitor Roque, com isso ele fica brigando ali sozinho. Quase ele escapou, né? No finalzinho do segundo tempo, ele escapou em duas ali.
0: É, mas aí fica bem difícil. Bola esticada, que perigo. Chegando, travando na bola o Gomes e ganha aqui atrás. De novo o Evangelho para recuar a bola para Carlos Miguel. Domina Carlos Miguel, faz o passe um pouco à frente. Piqueires tem campo para trabalhar, hein? Vem embora, segura um pouco mais. Olha o Andrés pedindo. Ele viu, acionou. Andrés Pereira, volta. Marlon Freitas, olha o Evangelista no meio. Isso, Evangelista domina, não pode perder. Protegeu do Hércules, vai embora pra cima na marcação. Hércules deu combate. Não pode perder, Evangelista. Aí chega de novo. Não pode perder essas bolas assim, cara. A bola que chega de novo com Guga. Dominou Guga de frente pro gol. Ele faz a abertura aqui perto do bico pra Hulk. De novo, Savarino. Agora com o Hulk. Olhou pra grande área no cruzamento. Teve desvio. A bola vai subindo, vai descendo. Barbosa tira ali. E vem com o Piqueires. Piqueires domina, faz a proteção. Piqueires ficou sem campo. Agora o Piqueires. Nossa, o Guga empurrou o Piqueires. E ganhou lateral, hein? E ganhou o lateral, impressionante. Já cobrado com o Hulk, dominou o Hulk, vem de novo para cima o time do Fluminense com o Thiago Silva. E esticou agora na direita com o Guga, volta para o centro de novo. Nonato dominou, vem embora na intermediária, rondando a área. A bola, o time do Fluminense ali, rondando a área do Palmeiras, hein? Eu não gosto dessas coisas aqui, o Palmeiras tem que tentar beliscar uma segunda aí para acabar com esse jogo logo, hein? Nonato volta no Ganso. Ganso começa de novo com Savarino. Mais atrás Thiago Silva. Agora com Ganso. Recebe Ganso um pouco à frente Nonato. De primeiro passo, quem vai chegar? Arias. Pra tirar. Mas aí joga pra fora, escanteio pros caras, hein, ô Felipe?
1: Foi bem o John Arias, porque tava passando por trás dele o Guilherme Arana, já chegando ali na linha de fundo pra tentar o cruzamento. O John Arias deu um totozinho e tirou a bola. Escanteio pro Fluminense, lado esquerdo. Carlos Miguel posicionando a defesa.
0: É, tem que sair daí, seu Bento, agora, hein? Tem que sair pra lá agora, pro outro lado agora. Tem que sair do outro lado, é, pra lá. Savarino na bola.
3: Sai daí, ó!
0: Olha o escanteio, cruzamento, primeiro pau, desvio! Espalma, Carlos Miguel, como pôde! Mas que coisa, foi meio... Olha, no susto essa que ele tirou, hein, ô Felipe?
1: Foi numa manchete do vôlei, o Carlos Miguel agora. Ele deixa o braço no cruzamento que vem no primeiro pau, desvio de cabeça do Canóbio. E vai em direção ao gol e com o antebraço ele faz a defesa e coloca para escanteio. Outro do Flusão.
0: Pedindo alguma coisa ali. Será? Falando que o Barbosa ali empurrou o Hulk reclama. Vai seguir o lance, hein? Tudo bem, tá demorando demais, né? Não gosto disso. Mandou seguir. Vem Hulk. Escanteio lá direto. Sai daí! Sai daí! Olha o levantamento perigoso! Afasta pra tirar! Vamos, Arias! Tira daí, Arias! Tira daí, Arias! Tira daí, Arias! Arias! Quem chega? Quem chega? Quem chega? Pra tirar! Afasta, Piqueires! Tira! Mas afastou de novo na grande área. Vamos, Piqueires! Piqueires! Piqueires! Pra ganhar! Piqueires de novo! Uma, duas vezes! Bate em cima da marcação, a bola se perde. Estão pedindo escanteio ali, o Bandeira fica sem saber o que. Aí ele pede o... Aí sim, juizão! Orra!
2: Esse Bandeira,
0: que esse
2: falar,
0: seu Beto, esse Bandeira é uma que ele fez palhaçada, assim, não vi, cara.
2: Não vi. Caramba.
0: Pô, não vi? Como não vi? Tá do teu lado, Cacos. Ô, Felipe, mas que é isso, cara?
1: E ele ficou indeciso, né? Ele foi no grito do jogador do Fluminense e deu escanteio, mas se ele não viu, não dá nada. Ué, ele não viu? Aí ele não viu o jogador do Fluminense. Não, foi escanteio.
0: E deu escanteio.
1: E ele deu escanteio.
0: Ah, cara, isso não é brincadeira isso aqui, cara. Pô, isso é uma sacanagem, cara. Pelo amor de Deus, hein? Vamos lá. Sai daí. Sai daí. Olha o Hulk. Escanteio. Cruzou. Rasteirinho no primeiro pau. Rasga pra tirar Piqueires. Tira o perigo da área. Mas ela vem reboteada. Olha o Guga. Ele domina sozinho ali na intermediária. Faz o toque. Arana. Arana, Guga de novo. Nonato tá pedindo nesse outro setor aqui um pouquinho mais na direita. Recebeu. Olhou pra grande área. Pra cruzar. Ameaçou. Não foi. Segura um pouco mais. Bola pra trás. Palmeiras tá muito aqui recuado atrás, hein? da intermediária para trás, tem que tentar marcar um pouco mais para frente aqui, senão a coisa complica. Nonato recebeu, olhou para a grande área no cruzamento, Barbosa de cabeça para afastar o perigo dali. Vamos lá tentar tirar, Nonato sobe de cabeça, Canobi também, mas tira Flaco. Aí quem tira é Marlon Freitas, consegue fazer o passe aqui no Andrés Pereira, protege o Andrés Pereira, faz o passe, bate em cima na marcação, eles ganham de novo do Andrés Pereira, não consegue fazer nada o Andrés Pereira. Fica com a bola de novo o time do Fluminense. 14 minutos passados. Quase 15 minutos. Agora o Palmeiras tenta ganhar ali. A bola esticada. Falta, falta feia. Ah, não tem cartão pro Hércules, hein? Entrou fazendo serviço aí no Evangelista, hein, ô Felipe?
1: Pegou o tornozelo do Evangelista. Chegou atrasado, pisa no tornozelo do Evangelista. A gente tem até o replay da jogada. E ali o árbitro marca apenas a falta. Mas não dá o cartão amarelo, não.
0: Mas não foi, não, viu? Olhando de novo, agora não foi. Aí sai jogando o time do Palmeiras. Murilo recebeu, Murilo faz a abertura. Jai, frente à linha lateral, foi esperto, bateu em cima da perna do Guilherme. Era para ganhar o arremesso manual. Sem muita pressa, vai pegar a bola que tá lá no cone, né? Pra sair pro jogo. Assim que ele pega na bola, começa a contar. Olha lá. Um, dois, três, quatro. Jai faz a cobrança com o Flaco. Escorou, Jai, por elevação, no peito do Flaco. Opa, bateu no braço do Hércules, hein? Claramente, o Flaco foi lá e tomou a carteira. Por elevação, faz o passe, o Murilo para ninguém. Ele deu de graça na defesa do time do Fluminense com o Thiago Silva. No grande círculo ele trabalha, já rompe a linha que divide o gramado de novo com o Guga. Recebeu o Guga, volta retornando de novo. Recebeu o Thiago, faz a abertura. Chegou no Canóbio, ele domina Canóbio e joga para trás no Guga. Mais atrás ainda chama aqui o Thiago Silva. Recebe Thiago Silva com Ganso. Recebe, vai embora, vai se desvencilhando na marcação. Com Guga, abriu de novo. Nonato com Ganso, bate em cima do Evangelista. Domina no peito aí, Nonato colocou na frente, não tinha ninguém. Piqueira está esperto, volta retornando e o Carlos Miguel dá uma pica na bola de perna esquerda. Aí não tem jeito, né? É bola lá na frente pro Fluminense. Toda hora bala batida lá na frente e só dá Fluminense. É mais ou menos o que aconteceu no primeiro tempo, né, seu Bento? É só chutão lá pra frente, né?
2: É, tá tentando buscar ali, mas assim, tá rifando muito, né? Acho que dá pra tentar. É nossa aí, né?
0: É nossa.
2: A lateral é. O Palmeiras tá. Embora tá monitorado, mas a gente sabe como é que é futebol, né? Não pode vacilar. Vai mexer mais uma vez,
0: certo,
2: aí, tá vendo? Vai tentar abrir espaço ali, né? O Serna, que é atacante, né?
0: Vai tentar... Ele vai tirar agora, né?
2: É, vai lá, tá, Felipe.
1: Então... tá saindo então camisa número 17, Canóbio, para a entrada do 90, Kevin Serna.
0: Pode concluir, seu Bento. Serna então vem aí no lugar do Canóbio.
2: Já fizeram duas mudanças, né? Coloca um jogador, o Canóbio também já não tava rendendo mais nada ali. E agora coloca o Serna também, que é um atacante que faz pelo lado ali. Mas o Palmeiras, Domênico, mesma dificuldade no primeiro tempo, é a mesma coisa. Palmeiras muito atrás, Palmeiras não consegue sair jogando, faz o gol, né, naquele bela puxada de contra-ataque, e parece que vai tentar buscar isso aí de novo no segundo tempo, vai tentar buscar uma bola ali para fazer o contra-ataque.
0: Olha, o Arias não deixou a bola sair, mas saiu sim, hein? O Arias até tentou ali, né, mas a bola saiu para a lateral, lateral para o time do Fluminense, lado esquerdo ali. Arana vem para a bola, Arana. Demora demais o Arana, agora faz a cobrança. Chega ali no Ganso, mas por baixo tira de qualquer maneira o Murilo. Tá pedindo um lateral ali que bateu de novo, né? No jogador do Fluminense, mas o Bandeira não entendeu. Entendeu que foi lateral pro Flu. Por isso que vem aí o Guilherme Arana, faz a projeção, ali Canóbio. Aí Canóbio não, era o Savarino, né? Savarino que tentou o toque de cabeça, o Palmeiras fica com a bola ali atrás. João Arias vem protegendo, vai pintando, foi derrubado. O árbitro não tá dando nada aí, o árbitro, hein? Quando é do Palmeiras, ele não dá porra nenhuma, hein? Porra, esse Facundo Tello, tô ficando puto com esse cara, hein? Vem de novo o time do Fluminense. Menos que isso, pode pôr menos aí. Aí Hércules esticou no Serna. A primeira intervenção dele, dominou, ameaçou, esticou errado. O Piqueires não viu, senão ele tinha tomado essa carteira. Ele retorna um pouco atrás. É Thiago Silva, de novo no Serna, aberto. Olhou pra grande área, ele vai cruzar a bola. Ele ameaçou, não vai. Por dentro, Hércules dominou. Vem embora, vem buscar a linha de fundo, cruzou. Bate em cima do Evangelista, sobra pra Andréas Pereira. Andréas Pereira, tomara a carteira, Guga. Cruzamento perto da grande área, pra Serna. Dominou, ameaçou bater, fez abertura forte demais. Ela sai para a lateral. Lateral pertinho do escanteio, mas é lateral do Palmeiras, Felipe.
1: Alô, Palmeiras tem que dar um energético pro Andréas Pereira, né? Tá perdendo cada bola impressionante no campo de defesa. E agora o Hulk reclamando com a arbitragem, pedindo um escanteio. Mas como foi apenas reclama, lateral, cara, pro Palmeiras, Piqueires na bola.
0: Eu juro por Deus, mas ele quer apitar o jogo.
2: Foi,
0: cara,
2: aquele outro lance.
0: Toda hora.
2: E no replay mostrou que não era escanteio. Era a lateral, era dela.
0: E ele deu, de meta. Né? Ele deu. Ele tá toda hora, os caras pedem, ele dá. Vem com o Ganso. Ganso domina. Ganso vem embora. Vem buscando o campo de ataque. Chama Nonato. Estica a perna. Andrés Pereira. Vamos, Flaco. Isso. Ganha pro Palmeiras. O Flaco protege. O Flaco toca atrás. Murilo estica. Vem no Giai. No campo de defesa. Trabalhando a bola. Porque tem muita gente de tricolor aqui, hein? Olha o Flaco. Fez o giro. Flaco. Ah, Flaco. Pelo amor de Deus. Faz o passe, Flaco. Faz o trivial, meu Deus. Aí Hércules. Dominou Hércules. Vai pra cima da marcação. Não pode perder bola ali. O Palmeiras tem que tentar ficar com a bola, cara. Senão não dá. Guga voltou lá no meio, agora com Nonato, vai pra cima da marcação, ele faz a abertura de bola, olha o time do Fluminense chegando de novo naquele setor, Savarino, vem por dentro, chama ali na marcação, Ganso, dominou, vem trazendo o time do Fluminense de novo no bico da área, ameaça cruzar, a abertura pra Guilherme Arana, o cruzamento, Murilo, no primeiro pau, tira de cabeça, afasta pra lateral, Fluminense, Felipe.
1: Tirou muito bem agora o Murilo, né, descida pelo lado esquerdo do Fluminense, o Arana cruzou, tentando o Hulk dentro da grande área. E vem de novo o Fluminense, lateral. Arana cobrando.
0: Arana retorna de novo atrás. 20 no relógio, hein? Mais de 20 minutos passados. Placar de 1-0 pro time. Não, o placar é ótimo pro Palmeiras. O Palmeiras tá ficando sem a bola. Fica difícil. Guga esticou a bola. Ganso dominou. Intermediária central de ataque. Tocou por dentro o Savarino, vem trazendo. Agora com Guga, cena totalmente aberta. Ele preferiu tocar no Thiago. Thiago Silva esticou no Ganso de novo. Ganso domina, bateu em cima do Marlon Freitas. Áreas para tomar essa carteira. Quem sabe pinta um bom ataque agora. Evangelista fez a finta no primeiro, vai embora. Evangelista tocou no Áreas. Vamos, Áreas, toca, Áreas. Girou, bom giro, boa abertura. Agora com Giai, dominou, bateu. Para fora! Que chance teve o Palmeiras com o Giai agora, Felipe!
1: Agora vou dar um 10 pro John Arias, né? O giro que ele faz para tirar a marcação do Nonato e abre na direita pro Giai, que tá confiante. Confiante porque marcou 2 gols no clássico e ele arrisca de fora da área e ela passa com perigo, hein? Quase que o Giai faz um golaço.
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0: 21 minutos passados, quase 22. Por enquanto, Palmeiras 1, Flaco Lopes marcou 0. 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
0: E vem de novo o time do Fluminense. A bola do Serna no Guga. Gu esticou pra Hulk no meio. Hulk enfiou a bola pra ninguém. Tá um Giai sozinho pra dominar e pra sair pro jogo. Gustavo Gomes, bom toque. Andrés Pereira recebe. Vamos, André, sem fazer firula, Andrés Pereira. Mas tá perdendo todas as bolas o Andrés Pereira, hein? Acho que tá na hora de tirar o Andrés. O Andrés não tá bem hoje no jogo, não, hein, seu Bento? Tá ruim demais, hein?
2: É, ele tá jogando aqui aberto, né? Pelo lado esquerdo. Ele fez a jogada do gol, né? Foi o que ele fez ali,
0: só
2: dando passe. É, mas tá, não tá conseguindo puxar, não tá conseguindo prender a bola.
0: Errando tudo, tá difícil aqui. Agora com Ganso, Guga recebeu, Guga esticou, Hércules dominou. A bola ronda a área do time do Palmeiras. É preocupante, é perigoso. De novo chega do outro lado, voltou, retornou. Milan, se é projeto Milan também, hein? Volta um pouco atrás, aí o último homem que está dentro do grande círculo no ataque ali, o Thiago Silva, abriu no Ganso, recebe Ganso, boa abertura no Guga, ele olhou para a grande área, esticou no Serna, vai cruzar, cruzou, rasteirinha, Gomes tira, Andrés Pereira dominou, tenta sair para o jogo, Flaco deu um tapa na bola, Evangelista protegeu, Evangelista, nossa, pegaram ele, o Guga, Ganso, minha nossa senhora, hein, um monte de... não tem cartão, né, aí não tem, né, Felipe?
1: Não, o árbitro vira as costas e finge que não aconteceu nada. Ele marca a falta, mas não dá cartão. Eram 3 jogadores em cima do Lucas Evangelista. A falta foi marcada no campo de defesa. O Palmeiras tem a posse de bola.
0: Olha que esse chute do Giai, ela passou bem próximo.
2: Passou perto, mesmo. Cara. Vi no replay agora aqui, passou perto mesmo. Você vê, já em finalizações tem 2 de cada lado. Chegando aí na agora a pausa então, para a reidratação.
0: Vai ser mesmo.
2: É, já está um pouco... Embora tenha mais posse de bola, mas em finalizações, o Palmeiras foi mais perigoso no segundo tempo, né? Com o chute do Piqueires do Giai. Teve aquele chute do Hércules, que pegou o Carlos Miguel. E a do Canóbio ali, que também passou longe, né? Então o Palmeiras, em termos de finalizações, já no segundo tempo, ele segue um pouco já mais equiparado com o Fluminense ali. Fluminense que já fez 2 mudanças, tá tentando chegar no Palmeiras, mas aí eles também estão na dificuldade de entrar ali, né? Tá bem fechado o time do Palmeiras. Já o Palmeiras
5: todo
2: pode pensar...
5: mundo agora vai tomar uma aguinha, isso. Que é a pausa da hidratação.
2: É isso aí. Chegando a 24 aí, ó. Acho que o Palmeiras pode pensar em uma mudança. Pô, talvez
5: tipo o
2: Felipe Anderson, tem o Maurício, tem o Sousa, talvez o Paulinho. Eu acho que já o João Martins pensa em fazer mudança. Ó, já tá o Maurício sem o colete ali. É. Pode ser que ele entre agora.
5: Eu acho que eu tiraria o Andreas Pereira e colocaria o Maurício, viu, nesse jogo aí. Acho que iria bem.
2: Colocou,
5: viu?
2: O colete de novo.
5: Já colocou de novo. Não vai vir mudança nenhuma, hein?
1: Dodô.
5: Diga.
1: O Flaco Lopes marcou o 100º gol do Palmeiras na temporada. O 23º dele nesse ano. E o gol de número 80 desde que chegou ao Verdão. Então, Flaco Lopes, que é, inclusive, o artilheiro do Palmeiras na Libertadores da América.
5: Pausa da hidratação.
2: Capitulando, né? O Canobi ali foi a cabeçada, que foi perigosa, assim. Só que ela não tava indo em direção ao gol, o Carlos Miguel defendeu. Voltando, né?
5: Voltando todo mundo, mas dá tempo do corneteiro participar. Solta a corneta aí, vamos lá.
6: Boa noite, palmeiristas. Bora pra cima, Libertadores. Alexandre de Casanova, Bahia.
5: E parece que vem o Sousa e o Maurício, é isso?
1: Exatamente, já estão conversando os dois jogadores paraguaios com o João Martins. Então daqui a pouquinho, sangue novo no Palmeiras no ataque. Ramon Sousa e Maurício.
5: Quem, senhor?
2: Eu acho que vai sair o Arias e o Andreas. Eu acho.
5: Tá com essa cara sim. Tá com essa cara de sair esses caras mesmo, viu, seu Bento? Tá com cara, mas vamos ver. Olha o Barbosa. Bica na bola lá na frente. Arana escora pra trás. Não tinha ninguém do Palmeiras. O Ganso. Arias! Mas aí quando ele toma a carteira, né? Pra mim, bateu lá no Ganso. Aliás, no Serna, né? Era o Serna que tava naquele setor ali. E ele deu lateral pro time do Fluminense. Mas me parece que tudo que tem dúvida é Fluminense. Eu já percebi. Tudo que tem dúvida é pró-casa. É impressionante. Olha, nossa, já errou, furou. Vamos ver se o Gomes toma a carteira. Evangelista! Hoje tá jogando muito, Evangelista, Evangelho. Também. Demais, Evangelho. Evangelho, você tá demais. A bola com o Murilo, esticou no Giai, agora com o Marlon Freitas, dominou, esticou ali. A bola chega no Flaco, Flaco de novo no Marlon Freitas, retorna, perigosa a bola, Barbosa de cabeça. Flaco, dois na marcação dele, não pode perder. Ele retorna, vai chegar o Carlos Miguel para dar a bica. Pica na bola, a bola que sobe, a bola vai descendo, sobe Andreas Pereira, sobe antes ali o Thiago Silva que escora. A bola fica reboteada para Marlon Freitas, faz a abertura, vem no Giai, tem que ficar com a bola, isso, Palmeiras, vamos tentar trocar a passe, ficar com a bola. A bola que chega no Murilo, agora com o Evangelista, dominou, entrou no grande círculo, o carrossel trabalha, a bola com o Andreas Pereira, de novo o Evangelista, aberto ali, isso, boa abertura, chega de novo ali com o Giai, Giai retorna de novo no Evangelista que toca aqui no John Arias. Esticou na frente, Marlon, escorou para Giai, ameaçou tocar na frente, não tem ninguém também. Para Arias, vai trocando passes, Evangelista, Marlon Freitas, tocou, Flaco, recebeu, no meio da canetinha. Aí chega a bola no Evangelista, boa abertura agora no Piquerez, domina Piquerez, vai para cima Piquerez, lado esquerdo, chamou no 1-2, tentou tapa na bola, o Andreas bate em cima ali do Guga. Volta no Andreas Pereira, reboteou, agora com o Barbosa, para Evangelista, só escora para Barbosa, vai tocando a bola, vai trocando passes com Marlon Freitas, agora de novo com o Murilo, que retorna ali do meio de campo pro nosso Carlos Miguel, domina Carlos Miguel, dominou e dá uma bica na bola, de perna direita na bola lá na frente, esticou, tira o Milan, quem chega aqui atrás também Evangelista, não consegue domínio, quem fica com a bola é Savarino, ele domina, vai jogando pro time do Fluminense, faz abertura de bola, jogou na frente, esticou, passou pela bola o Murilo, não consegue ficar com ela, quem fica é o Serna, vai embora o Serna, fez abertura, vem chegando com perigo, Guilherme Arana, cruzamento, Barbosa de cabeça afastou, Andreas Pereira tirou, sobra pra Hércules, bateu, explode no Marlon Freitas, ela voltou atrás, só e tira aqui de cabeça pro Guga, o Thiago. Agora chega no Ganso. Ganso de novo faz o domínio, fez a abertura agora no Guga. Guga olhou perto do bico da área, cruzou ali, rasteirinha pra ninguém. Evangelista dominou. Flaco faz o giro, Flaco. Dominou no meio de três, fez o passe errado. Ô Piquerez, tá dormindo, hein? Vai mudar. Vamos lá.
1: Três alterações do Palmeiras. Saiu camisa número 8, Andreas Pereira, para a entrada do 18, Maurício. Saindo Flaco Lopes, 42, para a entrada do 19, Sousa. E vai entrar também o Felipe Anderson, no lugar do John Arias.
5: Então vamos lá, né? Felipe Anderson também, né?
1: Mudou todo o ataque o Palmeiras.
2: O ataque inteiro mudou.
5: Fala,
2: os três do ataque saíram. né? Porque o André estava jogando aqui pelo lado direito, também estava um pouco já sem perna, estava cansando. Então, sangue novo aí. Agora vai ter aquela bola que o Palmeiras também tentou buscar no primeiro tempo, que é espichada ali para o Sousa, né?
5: É, o Sousa mais correria mesmo, né? Bola tocada, rasga o Barbosa para tirar. Girando o tempo e o placar do futebol aqui na Energia.
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5: 29:30, etapa final de jogo, Palmeiras 1, Fluminense 0, Energia em campo, futebol de torcedor para torcedor.
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5: Olha o Maurício, foi falta ali, ele não deu de novo. Ora, foi empurrado o Maurício no meio de campo ali. Pelo, ô, Felipe, amor, pelo amor de Deus mesmo, hein?
1: Pelo amor de Deus, tava, hein? Na cara, ele foi empurrado num contra-ataque do Palmeiras, o juiz não deu. O Fluminense daqui a pouco vai trocar mais dois. Vem o Castilho e o Lúcio Acosta.
5: É, o Lúcio Acosta até então, há pouco tempo era até titular do time do Fluminense. Não sei, ele perdeu espaços, né? Mas é bom o jogador, tem que tomar cuidado com ele, hein? Thiago recebe na defesa do time do Fluminense para trabalhar a bola de novo. Palmeiras fica do meio de campo para trás a marcação, hein? Hércules, a esticada de bola. Olha o Serna aberto agora. O Serna foi do outro lado, né? Lá do lado esquerdo. Retorna um pouco mais aqui no Milan para Hércules. Ele faz a abertura. Nonato recebeu agora um pouco mais posicionado do lado direito do ataque. Domina Hulk, vai para cima. Evangelista, mas ele tá demais. Ah, mano, errou no Sousa, o passe. E domina, olha a bola esticada do Nonato de novo no Savarino. Savarino, o Guga pediu, Savarino cruzou na grande área. Afasta para tirar de novo o nosso Murilo. Ganso abriu de novo, Arana no Serna. Domina, Serna no lado esquerdo, tocou para trás. Ganso pensou, jogou, abriu, cruzamento no segundo pau, passa por toda a área, passa por toda a boca do gol. Guga tocou por dentro, tá na grande área do Nonato, tá na grande área, escapuliu e cruzamento, afasta o Murilo de novo para tirar. Tira o perigo da área, a bola fica de novo com o time do Fluminense, com o Thiago Silva, com o Nonato. Nonato para Ganso, dominou o Ganso, vai protegendo ali perto da risca da grande área. Agora de novo com o Savarino, voltou atrás. Aí é Nonato, Nonato com o Hércules, domina Hércules, chamou na frente num 2, Serna, protegeu, dominou, tentou o passe, voltou para trás. Dominou, ele vai bater, ameaçou bater, não bateu, abriu no Guga. Guga cortou, fintou, vai bater. Tocou pro Hulk, que faz o domínio, faz a finta, vai bater, esticou, bateu, afasta do Evangelista. Sobra de bola de novo no Ganso, tá tomando um sufoco o Palmeiras nesse momento, estica a perna aqui o Felipe Anderson, mas voltou reboteado o Guga, cruzamento, vem lá no segundo pau, Arana, cruzou na área, tira pra fora da área, Piqueires de novo. Que sufoco, Felipe.
1: Sufoco mesmo, porque agora o Fluminense veio descendo com volume, cruzamento na área, ninguém tirava. Quando um pé tirou, o Piqueires mandou para fora. Sai o Ganso, camisa número 10, e entra o 32, Lúcio Acosta. E sai o Hulk, camisa número 7, para a entrada do Castilho, 19.
5: Então o 19 do Fluminense, Castilho, é isso?
2: É centroavante, né? Atacante ali, o Hulk também já deu uma cansada. Vem o Acosta, que você disse era o titular um tempo atrás, aí se machucou, voltou agora. Quatro mudanças do lado do Fluminense, 3 do Palmeiras.
5: É, eles podem fazer mais uma ainda, porque a substituição, né, são 3, né, na verdade, não poderia, mas pode, porque foi no intervalo, né, no intervalo aí pode, né, Felipe?
1: Pode, exatamente.
5: Só pra explicar pro torcedor, tá? O torcedor vai falar, ah, mas já trocou, fez 3 alterações, 3 paradas, mas uma delas foi no intervalo, e quando você faz no intervalo, não conta, né? Aí não conta, então conta só como 2. Portanto, eles têm mais uma substituição a ser feita. Olha lá, e domina ele aí, hein? O Lúcio Acosta fez a abertura. Quem domina é Guga. Guga faz a abertura no Savarino. Savarino esticou no Lúcio Acosta. Ele faz o domínio, tenta tirar a bola dele. O Piqueires não consegue. A bola fica com o Savarino. Com o Thiago Silva, esticou a bola. Nonato recebe. Tá aberto ali no outro setor, se quiser, mas ele não viu, não acionou. Ele vem com o Hércules. Hércules abriu. Boa, a bola no Savarino. Bico da área. O cruzamento é alto. Passa por todo mundo, se jogou na área ali, hein? Hein? Brincadeira, hein? De novo, hein? Agora o Serna se jogou na área lá pedindo um pênalti, hein, ô Felipe?
1: Então, mas aí se ele se joga na área pedindo pênalti, simulando um pênalti, tem que tomar cartão por simulação, né? A bola passa por todo mundo, o Giai tá junto com ele, mas é um piscineiro. Piscineiro, Serna. Passa por todo mundo, vai pra lateral.
5: Lateral pro time do Palmeiras cobrar, tá todo mundo lá que tá congestionado, hein? Giai. Por elevação, passe. Tira dali, a bola vai ficar com o Fluminense de novo. Lúcio Acosta, mais briga, Evangelista. Evangelista tá ganhando todas, hein? Pica na bola ali do Giai.
2: O melhor em campo do Palmeiras.
5: É verdade, ele tá ganhando todas. Olha o Savarino, volta, retrocede. E aí já rompe de novo a linha aqui de vídeo gramado. É o Guga, põe o pé para cima da bola. Agora ele chapa a bola no outro setor, mais na esquerda, para o domínio ali do jogador do Fluminense, que faz a abertura de bola de novo no Serna. Dominou o Serna, volta por dentro de novo Nonato. Ele toca para Thiago. Thiago, aliás, era o Milan para Thiago. Agora sim é o Thiago, ele faz a abertura. Chega aqui de novo no Savarino, chama num 2 o Guga. O Guga não entendeu, hein? Ele protege, volta um pouco mais atrás ali e chama o Milan. Milan faz a abertura, Nonato. Outra abertura um pouco mais na esquerda, agora é Serna. Se projeta já e vai para cima dele. Nossa, tomou o come. Levantamento perigoso, Piquerez estava esperto. Tira de cabeça a bola que sobe, bola que desce. Felipe Anderson tentou dominar. Fica viva a bola, Palmeiras ganha essa bola. Vamos, Felipe. Fintou, levou, tentou bater. Olha a bola esticada. Se ganhar, leva perigo. Vamos, Maurício. Vamos correr, Maurício. Maurício dominou, fez o passe. Bom passe. Vamos lá, Sousa. Ramon Sousa tá pedindo Felipe Anderson nesse setor, hein? Tem que proteger, não tem ninguém no Palmeiras ali, tem ninguém no Palmeiras, isso Sousa, isso, boa proteção aí Maurício, por que, que o Palmeiras não vem pra frente, cara, é impressionante, né? Tem a chance, aí o Palmeiras recuou totalmente aqui, né, Felipe?
1: Exatamente, mais uma vez o Palmeiras teve a chance do contra-ataque, mas segurou a jogada, né, a estratégia da comissão técnica do Palmeiras, o Palmeiras só vai na boa, e o Sousa, eram 4 jogadores contra ele, e ele preferiu segurar a jogada e começar.
5: 35 minutos passados. Olha o reloginho aí mudando. Por enquanto 1-0 para o Palmeiras. Flaco Lopes marcou aos 44 da primeira etapa. E vem de novo o time do Fluminense. Se segurar esse resultado, é um grande resultado fora de casa para o time do Palmeiras, hein? Se segurar esse resultado, mas é um gigante resultado para o time do Palmeiras.
1: Vai mudar.
5: Guga, vai mudar de novo. Vem o 34, é isso?
1: Wesley Natan daqui a pouco no Flu.
5: Wesley Natan vem aí no time do Fluminense. Thiago esticou, Nonato recebe. Estava aberto ali, se quisesse o Fluminense, tipo, poderia trabalhar em algum outro setor, mas preferiu vir aqui mais na direita. Lúcio Acosta. Aí Guga, Lúcio Acosta. Leve passo ali para a chegada de novo no Milan. Abriu, Arana, recebe Arana. Volta no Thiago Silva, rondando a área do Palmeiras. Esticou na direita, Lúcio Acosta. Recebe Lúcio Acosta, o Guga pediu, ele vem por dentro agora. Esticou na frente, Hulk, mas chega para tirar. Aliás, era o Hércules para tirar o Palmeiras. Bom passe, vai pintar um contra-ataque perigosíssimo. Mano Freitas aí, bora, toca lá, toca. Felipe Anderson, se tocar, pode sair o gol. Dominou, Felipe Anderson, demorou demais. Fintou, levou, bateu. Bateu em cima do Fábio. Se ele abre lá no Sousa, fazia o gol, Felipe.
1: Segurou muito a bola o Felipe Anderson. Ele traz pro pé esquerdo, que nem é o pé esquerdo bom dele. Ele poderia ter tocado a bola pro Maurício do outro lado, pro Sousa. Ele traz pro pé esquerdo e finaliza. O Fábio faz uma grande defesa e o Fluminense desce.
5: Não pode perder essa oportunidade, cara. Olha só, não pode. E vem de novo o time do Fluminense. E o Fluminense sabe que, olha, se marcar, toma o segundo e vai ficar difícil para eles reverter, hein? Olha o Nonato, estica a perna de novo lá, o nosso evangelista tá dando a vida dele hoje. É isso mesmo, evangelista, é assim que eu gosto, hein?
2: Evangelista!
5: É, cara, vou falar uma coisa pra você, seu Bento, não dá pra tomar a posição do evangelista hoje não, hein?
2: Não, não dá, pra mim é o melhor em campo do Palmeiras, hein?
5: E vem de novo com o Serna, caindo lá de esquerdo ali, perto do bico, voltou, retrocedeu no Hércules. Olha o cruzamento na grande área, passa por toda extensão, mas vai sobrar com o Guga aqui, totalmente aberto o lado direito, ele retrocede um pouco atrás, na chegada, olha o Thiago Silva onde está, como se fosse aqui um meio de campo, um homem de criatividade, vamos dizer assim, né? O Hércules fez a abertura de novo no Serna, Serna dominou, já está na dele, hein? Já está na dele, ele levou para a linha de fundo, Giai, eu falei! Ganha, Giai! Boa, Giai! Foi empurrado! Falta! Mas aí tem que ter cartão. Se não tiver cartão, fica difícil, hein, Felipe?
1: Impressionante. A força física, a vitalidade do Giai para tirar a bola e sofrer a falta. O Palmeiras tem a posse de bola mais uma vez no campo de defesa.
5: O Felipe Anderson podia ter passado pro Sousa, hein? Faria o gol tranquilamente ali. Se toca no miolo ali também. Você viu o Giai se projetando ali, ô, seu Bento? A hora que ele vai chutar a bola que o Fábio fez na defesa? Ai, meu Deus do céu, já entrou, hein? Vamos ver quem saiu aí no Fluminense, o Savarino, hein?
1: Savarino foi embora para a entrada do Wesley Natan.
5: Que é o número?
1: 34.
5: 34, portanto, o Wesley... Wesley Natan.
1: Natan.
5: Muito obrigado. Wesley Natan, 34. Olha o Palmeiras, Maurício dominou, colocou, agora só se bateu! Explodiu, voltou no Piquerez pro domínio, a bola tá viva ainda, Felipe Nelson de cabeça, bate, mano, bateu, é gol!

0: 17. Bola jogada na grande área. Felipe Anderson, de cabeça, estava do lado esquerdo da área. Cruzou para dentro, dentro da grande área. E o que quase que um voleio, uma chicotada de perna direita. Marlon Freitas jogou no cantinho direito do Fábio, que nada pôde fazer. A bola balança pela segunda vez as redes do Fluminense. Quase que matando o jogo, hein? Quase que matando o jogo. 2 para o time do Palmeiras, Marlon Freitas. Eu vou aí te abraçar, hein? Eu vou aí para te abraçar. E agora, o detalhe do gol da energia.
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2: E um gol que sai do trio que entrou no segundo tempo. Passou por todos eles. Passou pelo Maurício numa jogada que ele acreditou. Tocou pro Ramon Sosa dentro da área. O Sosa finalizou e o Fábio fez uma grande defesa. Na sequência, a bola sobrou para a equipe do Palmeiras com ele, Felipe Anderson, que de cabeça toca para trás numa assistência pro Marlon Freitas de primeira. Um chute colocado no cantinho para fazer o segundo do Verdão. 2 a 0 no Maraca, Palmeiras.
0: Ah, seu Bento, seu Bento.
3: Ah, lá você, o que você falou, o Maurício pro Sosa para ter feito já, hein? Mas o Fábio fez uma defesaça e o Felipe Anderson tentou cabecear pro gol, né? Cabeceou pra área, o Marlon Freitas ali, aquela bola gostosa de pegar, fuzilou no canto direito do Fábio, tá lá 2 a 0. Ai,
0: meu Deus do céu. Meu Deus do céu, seu Bento. Vambora, Verdão. E vem de novo o time do Fluminense, trabalhando a bola, né? O tal do Wesley Natan, ele retrocede, aí chega no Hércules, faz o domínio, faz o giro, vai embora para cima da marcação, de novo com o Nonato. Nonato recebeu para Hércules, dominou, perto da risca da grande área, Felipe Anderson, Lucas Evangelista tirou, afasta o perigo, pode pintar contra-ataque para o time do Palmeiras, vamos lá, Sosa, e parou, brecou, segurou, brecou, apertou, Fluminense vem para cima, Nonato, falta em cima do Maurício, mas não tem cartão, cara, é impressionante, Felipe.
2: Nonato já fez umas 5 faltas nesse segundo tempo. Toda hora ele belisca e nenhum cartão foi marcado. Falta pro Palmeiras no campo de defesa.
0: Sai jogando de novo o time do Palmeiras. Recebeu o Maurício. Vai pra cima da marcação. Chama ali de novo o Sosa. Retrocede ali atrás. Giai. Mais atrás chama ali o Murilão. Esticou na frente. O autor do segundo gol. Marlon Freitas. A esticada é boa em se pegar. Mas já tá marcada a posição de impedimento. Do Sosa que tava muito à frente, impedimento marcado ali, né, Felipe?
2: Estava descendo pelo lado esquerdo, ou melhor, direito, Sosa, mas com 2 ou 3 metros à frente do Guilherme Arana, impedimento bem marcado, o Fluminense desce, o Verdão vai vencendo 2 a 0, Dudu.
0: Olha a bola esticada nas costas ali, vamos lá, Barbosa, que protege, isso, Barbosa, mostra pra que veio, Barbosa.
3: Falar um negócio, vocês dois fala. Aqui, falta o contra do Sosa ainda. Contra
0: quase que,
3: dele.
0: Quase que ele fez ali, né? Que o Fábio fez uma grande defesa, né?
3: Sim.
0: E a bola ficou viva aí. Felipe Anderson de cabeça pro Marlon, que acabou matando ali. Chicotada bonita, hein?
2: E que assistência do Felipe
3: assistência,
2: Anderson, né?
3: Cara, vamos... isso é que falar de cabeça erguida, olhou, deu assistência.
0: É, fica mesmo putinho.
3: Fica putinho,
0: seu trouxa.
3: Loiro platinado.
0: Chupa aí, ô mané. Chupa aí, seu trouxa.
3: Da firma lá.
0: Chupa, firma
3: lá,
0: mesmo, seu trouxa.
3: Lá, firma lá. Deve ser algum influenciador do Fluminense.
0: Ai,
3: deve
0: chupa,
3: tá chorando.
0: Trouxa. De novo, chega ali do outro lado, pro domínio ali do Wesley Natan. Faz um giro pra cima do Giai, tenta alguma coisa, Giai tá na dele, hein? Ele domina pra cruzar na grande área, Gomes de cabeça tira. Não tem, cara, essa defesa do Palmeiras com esses 3 caras altos,
3: é
0: cara,
3: surreal.
0: É surreal. É difícil demais, cara.
3: É.
0: Thiago Silva, vem o domínio do Thiago, fez o toque, vem chegando com tranquilidade aqui nesse setor, dominou, tocou pra trás, aí Lúcio Acosta volta mais atrás, o Castilho que tava por ali tentando alguma coisa, né? Procedeu Hércules, fez a abertura de novo no tal do Wesley Natan. Vem embora, Wesley Natan, cortou Giai de novo pra ganhar. Giai de novo, mas a bola ficou viva, olha o perigo, dominou, fintou, levou, bateu, Murilo, estica a perna pra não chegar. O Lúcio Acosta tentando bater direto, cruzar, fazer alguma coisa, mas bateu, foi pra escanteio, né, Felipe?
2: Muito forte na marcação Giai, mas agora não deu sorte, porque a bola bate no pé do Wesley Natan e volta pra dentro da grande área. Escanteio para o Fluminense.
0: Sai daí. Ó. É, pra lá, poxa. Sai pra lá. Olha o Lúcio Acosta. Levantamento alto. O desvio do Thiago Silva. Fica fácil pro goleiro Carlos Miguel, Felipe.
2: É, o cruzamento, o escanteio fora da grande área, né? Uma jogada ensaiada do Fluminense, o Thiago Silva manda pro Pagode, mas ninguém chega e o Carlos Miguel faz a defesa. Tô aguardando o juiz subir a placa. Vem os acréscimos por aí.
0: Foi do Milan, canelado, hein? Ô, Milan! Meu Deus, hein, Milan? Quanto de acréscimo, Felipe?
2: Mais 4, Dodô. Vamos até 49.
0: Seu Bento, pode trocar mais alguém ou tá bom?
3: Acho
0: nós trocamos
3: tá bom,
0: 3
3: né?
0: só, né?
3: É, vamos assim mesmo.
0: Vamos assim mesmo?
3: Vamos.
0: Então tá bom. Olha o Sousa, protegeu, fez a parede. Marlon Freitas, pongo a bola, olha o Maurício. Vai embora, Maurício. Que corte, levou, fintou, tentou brigar. Não consegue, chega Milan pra tomar a carteira. Tentou esticar, bate em cima da marcação de novo ali do Giai. Fica viva com o Murilo. Eles estão perdidinhos agora, hein? A bola tocada, Felipe Anderson pode pintar um bom ataque pro Palmeiras. Agora esticou na esquerda com o Piquerez. Ele domina, retrocede totalmente atrás pra Barbosa. Ele domina, põe o pé pra cima da bola. Chama ali o Gomes. Recebe Gustavo Gomes, que retrocede aqui no Carlos Miguel. Dominou e pica na bola, perna esquerda, levantando lá na frente. Sobe Guga de cabeça para ganhar. Cerda. E dominou, colocou na frente. Olha o perigo, Castilho. Dominou Castilho, faz o giro. Ele domina, toca um pouco o Lúcio Acosta. Passou que nem um foguete, Felipe Anderson. Piqueires para tomar a carteira. Felipe, aí com o Marlon Freitas para Maurício. Maurício dominou, Maurício segura porque não tem ninguém na frente. Voltou no Felipe Anderson, retrocede aqui atrás para Piqueires. Voltou no Carlos Miguel, pica na bola de novo de perna esquerda, ele levanta lá na frente, Thiago Silva escora para trás, fica com o Milan. 46 minutos passados, é a ida da Taça Libertadores semifinal, Palmeiras 2, Fluminense 0. Palmeiras vai levando um resultado absurdo para a próxima quarta-feira, para jogar com o Fluminense nos nossos domínios, para tentar levar para mais uma final, seria a oitava da história do time do Palmeiras. Oitava da história, não é brincadeira não, hein? Oitava final se chegar em CB. Oitava, velho, está de brincadeira, velho. De novo domina ali o Hércules, faz a abertura na paralela, chega Thiago Silva, olhou para a grande área, ele estica um pouco mais à frente, Nonato, agora sim na grande área, no segundo pau, passa, porque mas toda hora eles caem na área, hein? Toda hora, hein? E o Lúcio foi tentar dominar a bola. E a festa da torcida. Caladinho, Maracanã, Felipe. Caladinho, Maracanã, Felipe.
2: 4 mil torcedores do Palmeiras fazendo a festa. Um barulho já característico. Torcedores do Palmeiras deixaram o Maracanã calado na vitória por 3-0 contra o Flamengo no primeiro turno do Campeonato Brasileiro. E na Libertadores contra o Fluminense mais uma vez. Vai fazendo um show à parte a torcida do Palmeiras do Maraca.
3: E o hero of the match, ele, Flaco Lopes.
0: Ah, é, fez o primeiro, né? Mas olha, o Evangelista jogou bola demais, né?
3: Sempre deu pra quem faz gol, né? É, mas o Evangelista, pra mim, né? Olha...
0: jogou demais, né? Olha a bola espinchada lá de novo, do lado esquerdo. Vem descendo o time do Fluminense. Lúcio Acosta, domina, vai pra cima. Maurício tá na dele, cortou, jogou pra trás. Hércules dominou, não esticou. A bola é boa, agora chega no Guga. Se pegar, o Guga, cruzamento, desvio e o gol. Mas não é possível, Carlos Miguel. Porra, Carlos Miguel. A cara.
4: Se ferrou.
0: Wesley, Natan, mas não é possível. Carlos Miguel ameaça, vai. Ameaça aí na bola, vai no cruzamento. Aí ele ficou no meio do caminho. O que aconteceu, Felipe? Aí o cara foi lá e escorou, não é isso?
2: Olha lá. É, o Carlos Miguel saiu e se atrapalhou ali. Não foi. E depois Wesley Natan cabeceia em cima dele. E ele que põe a bola pra dentro. Porque a bola ia na cabeça do Giai e o Giai ia tirar. O Palmeiras toma um gol no finalzinho para abrir o jogo de novo. Ah, Palmeiras!
0: Oh, tava aberto o jogo, hein? Aliás, tava muito bom o jogo do Palmeiras. 2-0, né? Eu vou acabar acertando esse resultado porque eu não gostaria de acertar não, viu, Sebento? 2-1, eu queria que fosse 2-0, viu?
3: Você tá cravando por enquanto.
0: Eu cravei, mas eu vou dizer uma coisa aqui que ele tá mal. Tá checando o gol, hein? Opa, opa, tem impedimento, hein?
3: Não, não tem não.
0: Opa, como não?
3: Tá impedido? Não, é no Guga.
0: Não, pera lá.
3: É no Guga.
0: Ah, vocês estão vendo o Guga?
3: É.
0: Ah, tá, o Guga na mão. O Guga não tá. O que eles estão marcando aqui? Pelo amor de Deus, olha o Felipe Anderson, né, gente?
3: Ah, não, a cabeça aqui, ó.
0: Quem?
3: Tô olhando a cabeça aqui, mas ué, que estranho. Nossa, então fazendo isso aí por quê?
0: Não sei. Pediu mais um minuto, é isso? Mas deu o gol.
2: É, mas faltava 30 segundos pra acabar. Por que ele deu mais um minuto?
0: Não entendi. Olha a esticada lá na frente. Domina Sousa de cabeça. Olha o Sousa! Vai dominar, quase que pega a bola, seu Bento, e acertar, hein? Que faltava do Sousa. E quase que ele fez domínio ali. Vamos segurar, Verdão. Pelo menos agora esse resultado é muito bom, né? Aí, Sujiai. A bola sai pra
3: fora.
0: Fora
3: de casa.
0: Já vai passando o tempo. 49, quase 50 no relógio. Vai a contagem, Giai jogou na frente, Felipe Anderson escorou, Maurício, pra ele, Felipe Anderson por elevação, bate na cabeça do tal do Arana, que dá uma bica e sai pra fora ali. Saiu ou não saiu? Não saiu não, hein? Agora saiu, porque o Giai foi esperto, bateu em cima do Lúcio Acosta pra ganhar o arremesso manual. Poxa, 2-0, tava ficando tão bonito, hein? Nem seu Bento.
3: Tava. O único vacilo do...
0: O Carlos Miguel, vou falar uma coisa, se vai.
3: Exato, porque aí o que acontece? Acabando a gente fala mais.
0: Né? Vamos falar muito sobre isso, né? Tudo ele marca falta, hein? Tudo ele marca falta. Cadê? Pô, acabou o jogo. Vai arrumar confusão aí. Vai dar cartão, hein? Vai dar cartão pro Giai, hein? Cartão pro Giai. Por que ele deu cartão pro Giai, hein, ô Felipe? E outro cartão pro Maurício? Mas não é possível.
2: Acho que foi pro Giai. Deu pro Nonato também agora. Agora pro Nonato? Ele deu pro Giai, pro Maurício e pro Nonato.
0: Foram pros três, né?
2: Mas ó, ele deu um a mais, já tá com 6. Quer dizer, ele tinha dado 4.
0: Cara,
2: deu
0: esse juiz
2: um a mais,
0: é um brincalhão,
2: tá com 5,
0: cara.
2: Agora tá com 6.
0: Esse juiz é um brincalhão, só pode ser isso, hein? Só deu pro GI ali, mostrou só o GI, tio Lê. Não mostrou mais ninguém. E vem Fluminense, hein? Porra, o cara gostou do jogo, hein? Não, Maurício também tomou o cartãozinho dele ali. Vamos ver se o outro tomou também. Olha o Guga, vem por dentro, o Guga. Nonato também tomou, hein? Nonato também tomou, como você disse. Tá bem aí no jogo, hein, ô Felipe? Agora ergue o braço para terminar a partida. Palmeiras vence. A primeira perna, 2 Palmeiras, 1 Fluminense. Vem aí os vestiários verdes do Energia em Campo. Vem com ele o espetacular Marcelo Lima.
4: Muito bem.
5: Fim de jogo. É, ninguém vem reclamar, não. Sem chororô. E tchau que eu vou pra casa.
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0: Olha o Palmeiras, Maurício dominou, colocou. Agora Sosa bateu, explodiu. Voltou no Piqueires pro domínio. A bola tá viva ainda, Felipe Nelson de cabeça. Bate, mano, bateu. É gol!

0: 17. Bola jogada na grande área. Felipe Anderson, de cabeça, estava do lado esquerdo da área. Cruzou para dentro, dentro da grande área. Meio que quase que um voleio, uma chicotada de perna direita. Marlon Freitas jogou no cantinho direito do Fábio, que nada pôde fazer. A bola balança pela segunda vez as redes do Fluminense. Quase que matando o jogo, hein? Quase que matando o jogo. 2 para o time do Palmeiras, Marlon Freitas. Eu vou aí te abraçar, hein? Eu vou aí pra te abraçar. E agora, o detalhe do gol da energia.
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2: É, a bola parou no Maracanã. Final da primeira partida entre Fluminense e Palmeiras pela semifinal da Copa Libertadores de América. E o Palmeiras dá um enorme passo rumo a mais uma final da competição. Ganha na casa do adversário por 2-1. E agora, na quarta-feira que vem, no Nubank Park, pode até empatar a partida, que mesmo assim vai para mais uma final desta competição, a principal competição na América do Sul. Vamos falar muito deste primeiro embate entre as duas equipes nesta vitória do Verdão por 2-1. 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Seu Bento, Palmeiras ganhando fora de casa a primeira partida e agora leva para si na próxima quarta-feira a vantagem do empate. É um resultado sensacional. Poderia ter sido melhor, óbvio, se sai com 2-0. Olha, fica muito próximo da final, mas está próximo, por que não? Porque em uma semifinal de Libertadores, você ganhando o primeiro jogo na casa do adversário, não deixa de ser um resultado sensacional, seu Bento.
3: É, pois é. Foi um placar incrível, né? Foi uma vitória gigante aí jogando no Maracanã, na casa dos caras, com a torcida contra e tal. O primeiro tempo do Palmeiras, o Palmeiras não fez absolutamente nada, né? Foram 2 chutes ali do... E no finalzinho, né? Foram várias finalizações do Fluminense, 5 ali, mas mesmo de gol mesmo, foram uma do Hulk ali. No final do primeiro tempo, né, cara, num contra-ataque bem feito ali, o Palmeiras consegue abrir o placar, volta com tranquilidade pro segundo tempo, só que pro segundo tempo o Palmeiras foi muito melhor, na minha opinião, que o Fluminense. Embora o Fluminense teve um pouco mais de posse de bola, mas o Palmeiras teve chance com o Piquerez, teve chance com o Giai, teve chance com o Felipe Anderson, né, teve chance ali no... Aí faz o gol na hora do Marlon Freitas, né, numa jogada ali dos 3 jogadores que entraram. Depois também teve outro lance ali do Sousa. Então acho que passou ali mais de 6 finalizações o Palmeiras. Então, no segundo tempo, embora o Fluminense continue em cima, o Palmeiras não sofreu, cara. O Palmeiras não sofreu. Aí numa falha ali individual do Carlos Miguel, que não adianta. O goleiro ou ele vai ou ele não vai. É, não pode ficar no meio do caminho, porque aí ele pega o cara cabeceando de frente e não sabe onde a bola tá, porque ele já não tá se posicionando ali para defender. Eu acho que se ele tivesse ido na bola e não chega, beleza, mas vai na bola, né? Porque aí também a zaga não se prepara, né? Vê o goleiro saindo, se prepara de uma forma diferente. O Wesley, ele nem é tão alto assim, mas ele consegue subir ali, fazer o 2-1. Mas uma partida... É gigantesca, a partida de um time cascudo na Libertadores, que é o Palmeiras, não vinha bem fora de casa, já eram 5 jogos sem vencer fora, vence aí no Maracanã, num time muito bom, que é o time do Fluminense, traz a vantagem do empate para dentro de casa, que aí é outra história, outro jogo. Parabéns, menção aí pro Flaco, que faz o gol, abre o placar, né, o caminho da vitória, o Hero of the Match, mas menção honrosa. Por ordem, vai, primeiro, o Lucas Evangelista, pra mim, jogou muita bola hoje, e o sistema defensivo inteiro, cara, foi perfeito, tanto é que no gol aí, não é falha da defesa praticamente, né, fazer uma falha exclusiva do Carlos Miguel, que na minha opinião, tava também fazendo um jogo bem tranquilo, ele tá com muita confiança, mas sai ele errado. Então, o 2-1, baita resultado, Palmeiras é isso aí na Libertadores, tem uma camisa do cacete, velho, camisa do Palmeiras na Libertadores é pesadíssima, traz um baita resultado pra semana que vem aqui em casa.
2: Muito bem, e o pessoal no chat ficando bravo aí com o Carlos Miguel, tem um superchat aqui do Imóveis Mais Brasil, Como tem gente que ainda apoia esse frangueiro, diz ele, bravo aqui no superchat. Galera brava com a atuação. Com a atuação não, né? Com o gol sofrido pelo Carlos Miguel aí, achando falha também, como disse o seu Bento, nessa... A bola cruzada, ele fica no meio do caminho, aí o cabeceio vem em cima dele, acaba espalmando ali, não conseguindo evitar um gol do Fluminense, que por que não, né? Mantém vivo aí o clube carioca pro jogo de volta, já que se conseguir uma vitória por um gol, uma vitória simples na quarta-feira que vem, jogando no Nubank Park, a decisão vai pros pênaltis, né? O empate, claro, é do Palmeiras. Se o Palmeiras sai com 2-0, aí o Palmeiras poderia até perder por um gol em casa, o que já é difícil de acontecer, né? O Palmeiras perder em casa na Libertadores, mas poderia acontecer isso, ter essa vitória mais folgada ou essa vantagem mais folgada para o jogo de volta. Com esse gol sofrido aí no finalzinho, o Palmeiras ainda tem essa grande vantagem que é empatar em casa, o empate é dele, né? São dois resultados que lhe favorecem no jogo de volta para que ele vá para a semifinal. Aliás, fica o convite, hein? Amanhã tem transmissão do Futebol Energia em Campo aqui para Estudiantes e Flamengo. Sim, vamos transmitir esse jogo, porque daí vai sair o adversário ou do Palmeiras ou do Fluminense na grande final da Taça Libertadores de América. 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
2: Muito bem, mais um superchat. Isso aqui é da Austrália, hein? 7,99 dólares australianos, né? Do Antônio G. Lima. Eu apoio Carlos Miguel. Toma dólar, avante palestra. Antônio Lima de Melbourne, na Austrália. Muito obrigado. O mundo inteiro ouvindo aqui a Energia 97, o futebol Energia em Campo, futebol de torcedor pra torcedor. Aliás, ó, o Palmeiras tá feliz com a vitória aí, não perca tempo, hein? Tá valendo um kit bacana aqui pra você hoje. 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Ao final aqui da transmissão, vamos até meia-noite e meia, mais ou menos, tá? Meia-noite e 28 e 35 segundos, nós vamos sortear aqui o nome do ganhador deste kit bacana desta noite, tá? Frank Aguiar vai me trazer aqui o nome do ganhador. Daqui a pouco vamos tentar ouvir também a entrevista coletiva do Abel, né? Pelas regras da Libertadores. Primeiro, sempre o visitante, o técnico visitante. Na verdade, hoje não é o Abel, né? O João Martins. Vamos tentar ouvir o João Martins, o Abel estava suspenso. Olha o bode aí, o pentelinho, que fica lá no tempo de jogo enchendo o saco. Vem aqui também no Futebol Energia em Campo. É o José, o Mané, cadê o Jefté? Obrigado, são os três irmãos que aparecem sempre lá no tempo de jogo. Bode José, Bode Mané, Bode Jefté, também aqui no Futebol Energia em Campo.
5: Hoje és o rei, amanhã és uma bosta, é assim que funciona aqui.
2: Pois é, Abel, mas hoje você tá mais pra rei, né? E vai lá o João Martins na entrevista coletiva. Vocês se lembram, o Abel não sentou hoje no banco porque foi expulso no jogo lá contra a LDU, né, que classificou o Palmeiras para a semifinal nos pênaltis. 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
2: Muito bem, seu Domênico Gato, vou te falar uma coisa, hein? O Palmeiras teve menos posse de bola, mas foi mais efetivo, sai com uma enorme vantagem para conseguir essa primeira vaga aí para a final da Libertadores, hein, Domênico?
7: Maravilhoso, né? É, esses 2x0 tava me deixando iludido já, viu, Marcelo? Porque, olha, com 2x0 ia ser bem difícil. Eu acho que 2x1 é um resultado muito bom mesmo, fora de casa e tal, né? Entendi. O pior é que você vê torcedor, cara, eu vou dizer uma
3: coisa. Foi o seu. Hã? Foi o seu placar.
2: Você cravou o placar.
7: Eu cravei, mas é... Eu cravei, você viu como é que eu tinha cravado? Falei que ia estar 1x1 o jogo e aos 40 e poucos minutos do segundo tempo a gente ia fazer o segundo, né? Mas foi melhor do que eu pensava, inclusive, né? Enfim, né? É, faz parte. Mas tá bom, tá ótimo, ganhamos fora de casa. Eu falei de novo, vou repetir.

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0: Muito bem, senhoras e senhores! Muito bem, respeitável público! Já estamos começando a edição deste programa. Bom dia, meus amigos, bom dia!
4: Bom dia!
0: Estão bem?
5: Estamos bem.
6: Quarta-feira.
0: Cadê o? Maquiagem?
6: Maquiagem. Aquela enrolada.
7: Ora, mas esse aí também, eu vou dizer.
6: É o número 2 remunerado, né?
5: Pergunto pra vocês. Você trabalha numa empresa.
6: Sim.
5: Você chegou na empresa, tem que bater cartão, você tem que se apresentar no horário que lhe é combinado, porque você tem que receber pra isso.
6: É, você tem que fingir que tá fazendo alguma coisa.
5: Existe um acordo.
6: É.
5: Você chega na porta da empresa e não entra.
6: É.
5: Você tá trabalhando?
0: Não.
5: Então, é só isso que eu queria entender.
6: É isso, é porque é como se a empresa fosse o Morde e Assopra e a porta fosse a porta do estúdio, né?
5: E o palhaço fosse o funcionário na porta.
0: É vagabundo. Eu vou dizer, o palhaço é muito vagabundo. O problema é ter uma hora e pra geral é quase nem mais uma hora, porque são 11 horas e 6 minutos daqui, ó.
6: Tem horário
0: 45 minutos, não acaba o programa. Horário política. Ou seja, o cara trabalha menos de uma hora e ainda chega atrasado.
5: Ele não trabalha.
0: É brincadeira. Eu vou dizer uma coisa, viu?
5: Mas sabe que também existe um culpado nessa história, viu, Ranieri?
0: Quem que é o culpado?
6: Quem é?
5: Existem chefes, né?
6: Sim.
5: Nesse momento, Ranieri.
6: Não é o nosso chefe,
5: né? Nesse momento, exatamente.
0: Tá dizendo que o Sombra é culpado.
5: Não, porque ele não tá aqui. Quem seria o chefe do programa? Quem que é o âncora do programa, Ranieri?
0: Não, mas eu não sou chefe de ninguém.
6: Eu considero o chefe do programa o Bernardo Veloso.
2: Bernardo
6: Veloso é o chefe.
0: O senhor quer imputar coisas a quem não tem o poder.
5: Já deu uma ontem, eu tô anotando, tá?
0: Quer dizer que eu tenho culpa? Tem culpa eu?
5: Não. Não tem culpa você. Não, mas você é o âncora.
0: Palhaço, você é o culpado disso tudo aqui.
8: Qual que é a novelinha hoje?
0: A novelinha que você demora pra entrar no estúdio. Fica na maquiagem 15 anos lá.
8: Tava armando uma festa com o DJ Ronaldinho.
0: É?
8: É.
0: O domínio agora mudou. Você vai entrar nesse...
8: Eu tô contratando ele.
0: Ah, você vai...
8: Contratando ele pro evento de fim de ano. Do circo.
0: Do circo? Vai ter?
8: Vai ter. Todo ano tem.
2: Vai ser showzão, poxa, hein?
8: O Ronaldinho que vai tocar lá no evento do circo.
0: Cachê bom? Mas você do jeito de ser muquirana.
2: Vai ser escândalo.
0: É tão muquirana, mas tão muquirana que é capaz de não pagar quase nada pro Ronaldinho. Você tá de brincadeira. Não,
8: o Ronaldinho merece.
5: Sabe o que é triste, Ranieri?
6: O quê?
8: Cada centavo investido.
0: Mas isso aqui você tem que fazer no teu escritório, não é aqui, tá?
8: Desculpa.
0: Tá? Aqui é a hora do trabalho, seu aqui.
6: Trabalha uma hora e fica negociando, hein?
8: Contra o
5: Sabe o que é triste, Renan?
6: O que é triste, Renan?
5: Triste é o cara zoar, arregaçar, acabar com a minha novelinha, mas vir com a dele na sequência.
6: Mas agora temos duas novelas
5: Parabéns.
6: Aqui,
5: viu, doutor? Agora tem a das 7 e a das 9, é isso, parabéns.
0: Mas era a mesma novela?
5: Mas ele chegou com o capítulo dele.
6: Só que a novela do palhaço é de época, né? De 300 anos atrás, né?
0: Mas é época essa parte.
8: De peso de época.
0: Ah, não fala de mãe.
8: A mãe
0: é sagrado.
8: Gosta de novela. Ela já me falou.
6: Minha mãe gosta de novela.
0: Gosta de novela?
6: Gosta.
0: Então tá bom.
6: Então
0: vamos ao que importa. Senhor Bernardo Veloso, o senhor fica aí e eu quero que o senhor trabalhe. Qual que é o assunto do dia?
5: Eu não tava trabalhando até agora?
0: Não.
5: Eu tava da porta pra dentro. Não sei se você percebeu.
2: Sutilmente, acho que você recebeu um recado.
5: Não precisava disso.
0: Obrigado, doutora.
5: Temos uma pergunta do dia hoje, hein?
2: Opa.
5: E a pergunta é... Aliás, doutor, a pergunta é dedo na ferida.
6: Duro, hein?
5: É obrigação dos filhos cuidar dos pais na velhice? Olha que pancada é a pergunta de hoje.
2: Essa é...
5: Parabéns pra quem criou a pergunta.
2: Polêmica.
5: Ah, você, polêmica. Você
6: parabéns ouvinte. Pra quem faz as enquetes.
5: Parabéns pra quem faz. Burra.
6: Bernardo Veloso.
5: Não, Tamires. Não.
6: Sempre, Tamires. Sempre Tamires.
0: Bela enquete.
6: As boas são a Tamires.
5: Exatamente. As ruins são Bernardo Veloso.
0: Bela enquete, eu diria.
5: Ótima enquete. Aliás, o ouvinte pode participar como? Mandando áudio de WhatsApp pelo nosso WhatsApp. Áudio de até 30 segundos. Sim. Aliás, como hoje é dia da doutora Rose Vilela, nossa psicóloga barra sexóloga, você pode mandar o áudio para participar da enquete, mas para ela também, se não quiser se identificar, a gente muda a sua voz. Fica à vontade. O número é 119-6650-7997.
0: Repita.
5: 119-6650-7997. Esse é o nosso WhatsApp. Estamos também ao vivo no YouTube e por lá você participa pelo chat. Canal da Rádio Energia 97 no YouTube. Mandem superchats, serão lidos no ar. 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
5: 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Vem com a gente. Aí eu pergunto a vocês, bancada.
6: Sim.
5: É obrigação dos filhos cuidar dos pais na velhice?
6: Ah, e aí? Eu imagino que sim, né? Tem essa responsabilidade, não tem como, né? Você virar, se os seus pais estão precisando de você, você simplesmente virar. É que vai depender muito da relação também entre pai e filho.
5: Quanto né? Eles cuidaram de você?
6: É, às vezes é um, sei lá, vamos pegar um pai ausente que sumiu do mapa por 60 anos, 50 anos, depois volta todo lascado.
2: Parece,
6: pedindo ajuda. Então, assim, não dá pra colocar como uma obrigação também daquele filho ou daquela filha. Né, que não teve a presença ali, paterna ou materna, né, que também pode acontecer.
2: É tão delicado esse tema, né?
5: Porque
2: o ideal é que todos os filhos... Claro que às vezes tem filho único, né? Esse aí o peso é bem grande. É. Mas é... Claro que quando tem condições... Ah, tem condições, ah, vem pra casa, mas tem um cuidador, tem alguém que fica... Isso seria o ideal dos mundos, mas nem todo mundo tem. E aí é importante, quando tem mais de um filho, de que todos participem desse cuidado. Ah, eu não tenho condições de levar para minha casa. Mas cuide financeiramente, né? Ajude financeiramente, colabore de alguma forma. Não pode morar na sua casa? Saia de final de semana ou vá, passe um dia, né, com esse pai, com essa mãe, porque é importante isso, inclusive por conta dos vínculos. Mas agora é como o Rani falou, ah, é um pai e uma mãe que abandonou esse filho por algum motivo. Aí chega na velhice, não tem pra onde correr, sim, vai lá pedir socorro pro filho.
0: Teve um ouvinte que colocou aqui, que é lei, você sabia?
5: Não.
0: E eu fui aqui buscar e realmente é uma lei no Brasil cuidar dos pais na velhice.
5: Não sei.
0: Aí aqui, ó, o que diz na legislação? Constituição Federal, artigo 229, estabelece que os filhos maiores têm o dever de ajudar e amparar os pais na velhice, carência ou enfermidade.
6: Sim.
0: Código Civil prevê a obrigação de prestar alimentos, suporte financeiro para garantir a subsistência, alimentação, remédios e moradia aos pais quando eles não conseguem se sustentar sozinhos. E o Estatuto da Pessoa Idosa, que é a Lei número 10.741/2003, considera crime o abandono de idosos em hospitais, entidades ou a ausência de provimento de necessidades básicas com penas de detenção e multa.
5: Oh. Poxa, eu não sabia disso, não.
0: Muito obrigado ao ouvinte que mandou. Cadê o ouvinte que falou que era lei lá? Tô tentando achar aqui o ouvinte. Aqui,
5: e...
0: ó, Anselmo Fernandes diz, é lei. Aí eu fui buscar e realmente é lei,
6: mais,
0: sim.
6: E mais do que isso, é, né, Dodô? Assim, é lei você garantir a sobrevivência, digamos, claro, assim, a subsistência. Mas também é importante que você, na velhice, né, dos seus pais, se você teve, principalmente se teve uma boa relação com eles, que você esteja presente também, né? Porque muitas vezes a pessoa tem condição de pagar, vai lá, coloca numa casa de repouso e não aparece nunca. Deixa lá, larga na casa de repouso.
2: Gente, e isso que o Dodô falou, né? Abandone o hospital. Isso acontece muito.
0: É, do abandona.
2: O idoso ficar lá e a família sumir, não aparecer, deixar lá do tipo... Né,
0: Dane-se,
2: fica por, aí.
5: Por isso que eu falei que a pergunta de hoje era dedo na ferida. Aliás, a gente já sabe o que a lei diz. A pergunta, ela é moral. Ela, sim, é moral e vai muito além da lei.
2: É.
5: E vocês tocaram num ponto importante aí. Bancar não é cuidar muitas vezes. Ela, ok, ela... bancar é um... Eu acho que até... Acho que até pode dizer esse termo. Talvez seja o mínimo. Mas quando você deixa de dar atenção, você some da vida dessa pessoa.
6: Exato.
5: Que foi de extrema importância na sua infância, na sua adolescência, você não tá retribuindo um pouco do que você teve, ou muito do que você teve, né? Não sei o que você teve.
2: Nem sempre foi assim. Nem para todo mundo os pais foram de extrema importância. Sim,
5: por isso que o Ranieri levantou também uma questão importante. Tem pai que é ausente, tem mãe que é ausente. Não,
0: aí precisa saber quando é ausente.
6: Por exemplo, cara, a legislação deve ter essas nuances também.
0: Eu tô dando um exemplo, tá? Ele larga e que se dane. Dali a pouco, o filho ou a filha, né, vira uma pessoa que tenha, seja famoso ou não, mas que conquiste muito dinheiro. Fique milionária, vamos dizer. Tá? Tô dando um exemplo aqui. Aí o pai percebe e vem atrás. E aí? O que que a lei diz com relação a isso? Isso eu não...
2: A lei é lei, também, né? Não sei.
0: Mas isso aí é obrigado a cuidar? Mesmo que o cara se largou e que se dane, aí depois que você tá bem, ele vem.
2: Assim como quando quando entra com um processo que tem que fazer o exame de paternidade e que mesmo que não tenha vínculo afetivo, aquele pai ou aquela mãe, né, é obrigada a contribuir, colaborar, pagar, mesmo não tem um vínculo. Como é lei, eu imagino que independente da relação e do vínculo que tenha...
0: Eu tentei buscá-la, doutor, e não vi. Nenhuma brecha com relação a esse tipo de coisa.
5: Não, mas a lei brasileira quase não tem brecha.
2: Se é lei...
0: Assim, eu não vi aqui, mas pode ser que tenha.
2: Sim, se é pai e mãe, tá necessitado e comprova que é pai e mãe.
5: Mas você, ouvinte, queremos saber a sua opinião.
2: Tem algum advogado ouvindo aí?
6: É, mas eu acho que são situações diferentes, viu, doutora? Uma coisa é ser herdeiro, né? Então já é um patrimônio ali consolidado. Aí, por mais que não tenha assumido você como filho, você é herdeiro. Mas assim, a vítima da situação é o filho. No caso de, vamos imaginar, um pai que sumiu, ficou 50 anos fora, não ajudou em nada, né? Nunca viu a criança, ele nunca viu o bebê. A vítima, na verdade, é a pessoa que foi abandonada.
2: Tá, mas agora esse pai é necessitado. Na lei do idoso.
5: Pela lei, ele é aparente. Então,
2: pela lei, mas não sei. Não, sim, eu não sei mesmo.
6: Tá, mas eu acho que na lei... Então, Mike, eu só tô mostrando que essas situações são bem diferentes, né? A situação de uma herança... que não quer assumir mesmo tendo direito ali, e tipo, e na verdade o erro esteve na pessoa que abandonou o filho, que não quis assumir o filho.
0: Ó, né? Perguntei pra
6: eu acho nossa inteligência
0: artificial, diferentes, né? E aí eu perguntei se o pai for ausente, só aparecer quando o filho tá muito bem de vida, se ele também é obrigado a cuidar do pai, né? Aí diz aqui, não necessariamente, embora a lei preveja a obrigação recíproca de ajuda entre pais e filhos, a justiça brasileira entende de forma consolidada que o dever de cuidado começa na infância e não na velhice. Se ficar provado que o pai cometeu abandono afetivo e material, ou seja, não pagou pensão, sumiu, ou de repente não participou da criação, o filho pode ser liberado dessa obrigação.
6: Exato. Aqui, ó. É.
5: Que vai de favor, sentido, em favor sentido do que você disse, que a vítima é quem foi abandonado.
6: Uhum. Exato. Senão você... Você premiaria, digamos assim, o opressor, o agressor da história.
0: É, o cara que se dane, né? É. E tá a enquete rolando lá no YouTube também, tá, Bernardo Veloso?
2: Boa essa enquete.
0: Tá lá a enquete no YouTube, que
6: parabéns, sim ou não, tá? Félix, hein?
5: Lembrando que é mais moral do que lei. Estamos falando da lei, sim, e já sabemos, sim, da lei. Mas queremos saber moralmente, qual que é a sua opinião.
6: Até porque muitas vezes o pai e a mãe não tem nem condições de buscar a lei, né? Porque às vezes já tá numa situação tão complicada, né? Que nem sabe, às vezes nem tem informação necessária, não tem os meios necessários para buscar lei. Então, né, a nossa enquete aqui muito mais é a questão moral mesmo, como você disse. É.
5: Exatamente. Tá lá no YouTube, você pode participar por lá, pode participar pelo WhatsApp do Morde a Sopra. Está aí, estão os caminhos e os canais à sua disposição. O
6: palhaço ficou pensativo, tá, aqui, ó. Que tá pensando nos próximos anos.
5: Se eu te falar que é um péssimo marido, um péssimo pai, mas foi um ótimo filho, você acredita? Você bota uma fé nisso?
8: Não, o histórico mostra. Se cada um cuidasse da vida, né? Seria muito bom. Ai, é isso aí. Mas olha, essa música foi a melhor música que eu baixei na minha vida. Meu Deus do céu, que alegria. Nossa, meu Deus. Nunca.
0: Chega, maestro, chega. Obrigado. Vamos ver, piadinha, palhaço, vai.
8: Olha, o padeiro tava lá na padaria e aí, de repente, ele abriu o forno.
0: Hã?
8: Ele olhou pro pão, o pão disse, assou!
2: Ah, isso é bonitinho.
0: É boa, hein?
2: É boa. Contar no
0: verão.
2: Contar pras crianças.
0: É boa, é boa, é boa.
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0: Ó, já chegou aqui ouvinte se manifestando no WhatsApp, olha só.
10: É Henrique Magruts, em family aqui de Orlando, Flórida. É obrigação dos filhos, sim, cuidar dos pais quando eles chegarem em determinado ciclo da vida que necessita, até porque eles dão a vida pela gente, né, pra gente se formar pessoa e seguir em frente. Porém, aqui na Flórida, aqui nos Estados Unidos, principalmente, é normal existir asilos e os pais optam porque os filhos colocam lá. Os asilos aqui são muito bem estruturados, parece resorts. É muito comum, cara, os pais na velhice não ficar com os filhos e ir pra asilos.
0: Oh. É, mas lá é outra história.
6: Até o filho quer.
0: Mas lá é outra história.
2: Não é a hora de envelhecer.
0: Lá é só, não é, né?
5: Mas tem casa de repouso no Brasil de qualidade também.
0: E tem, mas custa dinheiro
2: custa
0: pra cacete. 20
2: mil por mês, no mínimo. É. Essas de qualidade.
0: Essa bacana, que você tá falando aí.
6: Resort.
5: Porque é 20 conto?
2: 20 mil.
5: Caraca, moleque.
0: É. Quase R$1.000 essa diária.
6: Pra quem tem
0: quase
6: muita grana, né?
0: Um pouquinho menos. Até tem.
2: É em torno de, tem menos, obviamente.
0: Lógico. Né?
5: É, a parte boa, né, que nessas casas de repouso cria-se um vínculo entre outros idosos e eles têm uma convivência ali em comunidade. Isso é bacana pra eles, né? Quando é um lugar que é legal.
0: Às vezes sim, às vezes não, né?
5: É, depende
6: do
5: lugar, né?
6: Eu já fui, né? Meu avô, ele ficou numa casa de repouso. É, e era uma casa, assim, bacana e tal, né? Só que o duro, como que eu posso explicar isso? É, os velhinhos, eles não estão bem mais. Eles estão na casa de repouso, eles não estão bem. Então a gente imagina, né, uma casa assim, todo mundo feliz, conversando.
0: Não, mas não é assim.
6: E você vê que cada um, às vezes, está no seu canto, com a sua problemática. Demência. Tem muitos com demência.
2: Dificuldade para andar.
6: Tem muitos com dificuldade de locomoção.
5: E aí, o que não está naquele ponto mais complexo do outro, acaba vendo aquilo e fala, caramba, vira uma realidade futura, deve ser real. Eu não tinha pensado por
6: tipo,
5: isso.
6: Não é assim.
0: Não é fácil de ver, de verdade. Vamos lá, mais uma.
11: Fala galera do Morde e Assopra, beleza? Felipe de Guarulhos. Em relação à pergunta da enquete aí, essa resposta devia ser bem óbvia, né? Com certeza deve ser obrigação do filho cuidar do pai, na velhice. Quando a gente era pequeno, eles cuidaram da gente, né? Então por que não cuidar deles quando eles estão velhos, não conseguindo fazer nada? Quando a gente era pequeno, a gente também não conseguia fazer nada, eles cuidaram da gente com tanto amor e carinho. Por que não retribuir essa gratidão? Não é verdade? Abraço.
6: É isso, né? Quando tem esse tratamento, né, com amor e carinho, afetivo. Vínculo afetivo, não tem nem o que pensar, né?
0: É isso mesmo. Olá, Bernardo Veloso, com as perguntas que chegam para a doutora Rose.
5: Doutora Rose Vilela, nossa sexóloga, nossa psicóloga. Primeiro nossa psicóloga, depois sexóloga. Sexóloga é a especialidade dela. Aliás, um consultório aberto para você aqui no Morde a Sopra toda quarta-feira das 11 ao meio-dia. Doutora, não me identifique, por favor. Estou traindo minha mulher com uma grande amiga dela. Quero terminar meu casamento e ficar com a pessoa. Como posso fazer isso provocando o menor estrago possível?
2: Bom, o estrago já está feito, né, amigo?
8: O cara tá no crime e ainda quer botar a doutora
2: de cúmplice, né? É, você já fez um estrago bem grande aí. Uma que é amiga, traição já não é fácil. Ainda com a amiga da mulher, é muita sacanagem. É, olha, toda separação é muito difícil. Ou porque uma das partes gosta muito, ou porque tem a história da traição, ou enfim, sempre atrás, mesmo que os dois falem, ah, vamos, não tem mais nada a ver, vamos separar, que tem casais que chegam, né, a esse consenso. Sempre é dolorido, principalmente se tem filhos, tem aquela ideia da família que vai ser destruída, dissolvida, enfim, cada um, né, do jeito que encara isso. Mas uma das formas é chegar e conversar mesmo, dizer que não dá mais, que tá difícil, né? Que a relação não tá bacana. De repente, propor uma terapia de casal para separar, porque também é uma solução fazer uma terapia de casal para poder fazer isso de um jeito que fique menos dolorido possível. E às vezes a terapia de casal vai ajudar nesse processo, nessa transição. O que, que cada um precisa abrir mão, o que, que precisa encerrar. Né, olhar para essa relação que já não está boa, porque uma relação ela não acaba de repente. Ah, eu hoje acordei e acabou. Não, essa relação ela já veio desgastando de alguma forma. Os casais pararam de dar atenção, de investir na relação, e aí essa relação vai acabando e outras pessoas vão aparecendo no meio do caminho. Então, às vezes, uma terapia pode ajudar nesse processo da separação, mas não tem jeito feliz, colorido, divertido, não.
5: Boa, doutora. Doutora, chegou uma bem complexa aqui, e aliás, é complexa, vou até te pedir atenção porque tem um raciocínio, e é muito do que acontece hoje, que é completamente internet a história, que é curioso, doutora. É bom dia, galera do Morde, não me identifique. Minha namorada terminou comigo faz 2 meses. Tentei conversar com ela num barzinho depois de 20 dias. Ela me rejeitou, então respeitei a decisão dela. Fui viver minha vida. Depois de um tempo, postei um story no barzinho e ela me bloqueou. Passou 15 dias, ela desbloqueou. No dia seguinte, ela trocou a foto de perfil mostrando um novo visual e fiquei em silêncio. Não se contentando, ela foi e tirou a privacidade do Insta, postando a viagem e que estava muito bem. Ao voltar para São Paulo, ela foi para um clube e postou que estava lendo um livro de depressão. Depois postou um post que, por causa de mal entendido, as pessoas ficam afetadas. Afastadas. E depois postou 2 músicas de Bad, do Lulu Santos e da Toni Braxton. Eu não me pronunciei. Só postei uma foto no WhatsApp mostrando que estou bem mais magro e bonito. E a reação dela foi imediatamente privar o Instagram. O que a senhora acha?
8: Putz, eu já tinha bloqueado os dois, velho. Que ódio!
2: Eu acho que vocês são 2 crianças. Que imaturas, ódio. Que um fica provocando. Nossa, o outro. Quem que tá melhor? Olha que coisa!
8: Meu Deus, já deu um ódio dos dois, doutora. Meu, isso.
2: Ai,
8: é...
2: palhaço. Poxa, é tão bom te ouvir, palhaço.
5: Como é bom ser personagem, né, doutor? Meu Deus.
2: Tão bom te ouvir, palhaço.
5: Ser personagem é incrível.
8: E ela saiu com a meia cor-de-rosa. E eu... Ai, eu botei um boné e tava tomando...
2: Quanta importância pra tanta besteira, né?
8: Ela agora tá cruzando mais que o Cafu. Ai, agora meu Deus, eu tô saindo. Ai, agora eu também.
5: Cruzando mais que quem?
2: Virou uma novela, né? Virou a novela. Ai, ele quer que a gente acompanhe a novela deles.
8: Coisa chata, mano.
2: Meu amigo, vai viver a sua vida. Bloqueia essa moça. Para de ficar mostrando. Se você tá bem mesmo, você não tem necessidade de ficar querendo provar pra alguém. Vai ficar bem de verdade e viver a sua vida. Fica perdendo tempo com esse joguinho. Ai, porque aí, você sabe tudo que ela fez, a página que ela tava lendo, o nome do livro, a música de Bad. Blá, blá. Pô, cara, tá sobrando tempo, né? Vai treinar mais, vai investir mais essa energia, vai você ler um livro.
5: Mas ele tá mais magro e bonito, ele falou que deve estar treinando.
2: Vai pra pista.
5: Tá treinando.
2: Vai pra pista. Puta, e sai do Instagram, do WhatsApp, vai pra pista, meu amigo.
5: Mas sabe que dentro dessa situação toda, doutora, eu sou a favor de uma... A gente já debateu isso aqui no Morde. Ela terminou o relacionamento, para de seguir, não fica... Não tô dizendo que você precisa nunca mais falar com a pessoa. Pelo menos rede social, vira um inferno na cabeça dos dois.
2: Ah, que ela fica provocando.
5: Para de seguir, você não deixou de gostar da pessoa, não ficou pra trás a história. Mano, não fica se martirizando, esperando, dando F5 no feed. Você enlouquece com isso.
2: É verdade.
6: Falta um pouco de maturidade. Agora, é curioso, né, doutora, que as pessoas, às vezes, elas só começam a se cuidar quando acaba o relacionamento. Qual a dificuldade de você estar num relacionamento? Tá certo que tem correrias, tem as obrigações, cuidar da casa não é fácil, né? Trabalhar não é fácil, é estressante. Mas, assim, as pessoas largam mão de tudo. E aí, terminou o relacionamento, não dá uma semana, já tá lá treinando, se alimentando bem, fazendo procedimento, cuidando do visual, né?
2: É verdade.
6: Pode fazer isso durante o relacionamento,
2: aliás,
6: também, né, doutor?
2: É importante.
8: É porque
2: faça.
8: É o seguinte, eu vou te explicar, eu já tive muito tempo solteiro.
5: Tem uma explicação técnica?
8: Lógico, você tá solteiro.
5: Você quer pegar pessoas.
8: Entendeu? Você tá ali na noite.
5: Tá no cardápio.
8: Do seu
6: quer
8: apartamento.
6: Impressionar.
5: Tá no cardápio.
8: Você tá na noite do seu apartamento. Você tá dormindo, você levanta e vai na geladeira. Você tá solteiro, abre a geladeira.
0: Palhaço.
8: Não tem nada pra comer. Você volta e dorme.
6: Sim,
8: agora, isso emagrece. Você tá casado, você tá na cama. Não tem nada pra você comer, você vai na geladeira e come.
5: É um raciocínio.
0: Errado,
5: talvez ele não seja.
6: Dá pra desenvolver uma ideia.
2: Sempre vai ter um pudim na geladeira.
0: Porra, né? Algo vai ter lá, né?
5: Quando ele era casado, a mulher tinha um pudim na cama.
8: É assim.
2: Também.
8: Ué.
2: É um pudim bem mole.
8: Essa é a diferença.
0: Mole? Que isso, doutora? Caramba, hein, palhaço. Começando a arrebentar, hein?
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1: Vamos lá, mais uma, vai.
2: Bom dia a todos, aqui é o Cadu, eu sou advogado. Opa. E na verdade é assim, inclusive tem uma sanção, se o filho não cuidar dos pais, existe a possibilidade, dependendo da prova que é feita em juízo, se provar ingratidão, o filho pode ser deserdado.
3: Boa. É, mas às vezes o filho, se não tá cuidando do pai, ele não vai nem ligar,
4: mas
3: né?
4: Mas se é um pai que abandonou... Sim. E é um pai Durango Kid, que volta depois de um tempo, porque o filho tá numa situação melhor, né? Condições melhores.
3: E às vezes nem tá melhor, mas ele volta pedindo ajuda.
4: Volta pedindo ajuda. Isso também, acho que aí entra aquilo que aí o juiz vai decidir, né?
5: Sim. É, como tem o contrário, né? Aquele filho que largou o pai a vida inteira, na hora que tá morrendo, o pai tá milionário, ele vai lá
3: volta.
5: E... meu pai. Não,
3: mas isso tem muito filho que se apoia nos pais aí, viu? É o que mais tem, viu?
6: É que o palhaço, ele é de... Isso também existe um conflito geracional. Sim. Não tô nem chamando de velho, é papo sério mesmo, não é zoeira não. Porque o palhaço é de uma geração que realmente acontecia isso. Olha. O cara ia pra vida mesmo com o pai rico e no final ele voltava pra tentar tirar o proveito do que ia vir de herança.
3: É, exato.
6: A geração de hoje gruda no pai, gruda na mãe, não sai da barra, mas nem a pau vai tentar sugar em vida.
1: Ó, tem um superchat aqui, que é o Xente88, diz assim, o Mário Balotelli, que é o jogador de futebol, né?
6: Que Mário?
1: Mário Balotelli da seleção italiana. Ele passou por uma situação... Aliás, não sei se ele é mais da seleção, mas ele foi muito tempo da seleção.
3: Não, ele já aposentou. Já
1: passou... acho que aposentou. Mas ele passou por uma situação complicada. Ele foi abandonado pelos pais. Aí ele foi adotado. Depois que ele ficou famoso e começou a ganhar dinheiro como jogador de futebol, os pais verdadeiros apareceram.
3: É o que mais tem isso.
6: Devolve meu filho aí.
1: É o que mais tem.
6: Devolve meu
1: filho. Aí você quer, né? Você entendeu? Então tem os dois lados, né?
6: Mas não é o primeiro caso, né?
1: Não é o primeiro.
6: Eu conheço um. A gente conhece um, quem já falou aqui no ar. Mas o cara, ele mostrou que tem um coração muito bom. O Afonso Padilha. Ele é um cara que ele construiu parte da carreira dele como comediante, tirando um sarro justamente do pai que foi embora. E depois que ele deu certo, o pai se aproximou mais. E ele não levou essa mágoa pro coração.
3: Ele não foi orgulhoso, né?
6: Não, exatamente.
3: Bem ressentido.
6: Exatamente.
1: Muito bem.
3: Ó, Dodô.
1: Fala.
3: Oi, doutora. Pergunta simples. O Vini que mandou aqui, mandaram pro WhatsApp, o Vini Liberato me encaminhou. Pergunta simples. 15 anos de relacionamento, temos uma filha de 3 anos. Somos, né? Super parceiros, mas a vida sexual está muito devagar. Isso já virou uma piração pra mim. Tive muito estresse de um antigo trabalho. Saí de lá, voltei a treinar. Ela também emagreceu bastante. Estamos na nossa melhor forma, mas o Tchan anda ainda devagar. Não queremos nos separar, mas tá faltando um quê a mais. Dá umas dicas boas aí pra gente, doutora.
4: É um casal que parece que tá bem, né? Assim, estão se cuidando. Tem a filha, tem um afeto... As pessoas ficam, às vezes, esperando aquele tesão que era do começo da relação. E, à medida que o tempo vai passando, os filhos vão chegando, isso vai mudando. Porque essa energia que era direcionada para a relação, além de ser novidade, ela é direcionada para trabalhar, conquistar as coisas, cuidar de filho. Agora estão cuidando do corpo, isso é muito bacana. Então, fisiologicamente, eles estão aí numa potência. Agora, como é que faz esse encontro do casal? Não tem a expectativa de ter aquele desejo espontâneo, repentino. Vocês vão ter que começar a criar situações para isso, de gerar mais intimidade entre vocês, de brincarem mais, brincarem sexualmente, né? De repente, de usar alguns brinquedinhos, assistir um filme juntos, contos eróticos. É trazer elementos que possam apimentar essa relação, que possam criar o clima. Sabe aquela história? Vamos criar um clima? Então, o casal vai ter que criar esse clima, porque não vai gerar o clima do nada. Então, o casal precisa se empenhar nisso. Mas é importante que os dois façam, porque senão fica só um fazendo, propondo... E o outro tá lá, ai, não quero, não gosto. Então, os dois precisam querer e se preparar para isso. Sabe aquela história? Vamos marcar um dia, um horário para atrasar? Para esses casais funciona super bem.
3: Ô, Dodô, sabe o que eu sugeri? A gente pular o giro e ir para essa matéria, porque eu acho que a doutora vai ser interessante a doutora comentar essa matéria.
1: Repercutiu muito.
3: É, da IA, o encontro com a IA.
1: Vamos fazer, acha? Vamos fazer então, encontro com a IA. Vambora, segue com a matéria.
3: Ó, pra quem não acompanhou, viu, doutora, Dodô, Palhacinho, Bernardo, amigos aqui do Morde e Assopra, uma história repercutiu muito nas últimas horas, né? Um homem de 49 anos, ele viajou de Imperatriz, no Maranhão, pra encontrar em Belo Horizonte uma mulher criada por inteligência artificial. Confesso que no começo eu tava rindo dessa história, Bernardo, sério.
6: Eu não tô.
3: Mas depois, eu não sei o que aconteceu comigo, assim, quando eu vi, a gente vai trazer o depoimento dele, a gente vai trazer o rapaz, a gente vai trazer também a moça da inteligência artificial. Eu fiquei bem preocupado e chateado até.
6: Amoleceu o coração?
3: Por ele, mas também por tanta gente que provavelmente passa por isso e vai passar por isso. Tá? Porque querendo ou não, todos nós temos na nossa família pessoas, eu pensei muito nisso. Pessoas que eventualmente têm, talvez sejam enganadas nesse tipo de situação.
6: Pessoas que estão sozinhas e aí tem essa lacuna aberta sozinhas, e pode acontecer.
4: Carentes.
3: Não, mas às vezes assim... Tipo,
5: trouxas.
3: Eu não digo nem de viajar, eu não digo nem de conhecer uma outra pessoa, mas que podem ser enganadas por uma inteligência artificial. Tipo de situação. É um monte.
4: É preocupante, inclusive. É algo bem
6: Eu não sei nem onde vai chegar a história que você vai trazer. A gente sabe de histórias de perfis que são criados em cima disso pra pegar a galera que não tem muito conhecimento de internet e aí a pessoa acha que é um perfil verdadeiro. Sabe disso, doutora? E essas pessoas vendem nudes de IA pra essas pessoas que pagam por isso. Então tem perfil esse golpe existe aos montes.
3: Exato, ó. Mas vamos lá, vamos contar a história. Então, como eu disse, um homem de 49 anos, ele saiu do Maranhão e foi pra Minas Gerais pra encontrar uma pessoa, uma mulher. O Edmar Rocha Martins começou a conversar com essa mulher, né, que na verdade, uma inteligência artificial, depois de ver vídeos dela nas redes sociais dele. Obviamente, ele acreditava que ela era real. A mulher criada por IA havia prometido dividir a vida com ele. Porém, depois de viajar mais de 2 mil quilômetros de ônibus, o Edmar, que ele é pedreiro, mas ele está aposentado pelo INSS, né, ele descobriu que essa mulher não existia. Nos posts, a mulher gerada por IA se apresenta como Jéssica Oliveira ou Jéssica Fazendeira.
5: Oh, eu sigo essa mulher aí.
3: Eu não duvido. Não, tem uma pessoa na rádio que eu tenho certeza que segue aqui. Depois eu falo quem é.
4: Olha lá, o palhaço. Você foi ver o perfil?
3: Não, eu tenho certeza, não preciso nem ver.
5: Tô com a viagem marcada pra semana que vem.
3: Ó, pra você ter ideia, palhaço, não é só você que segue a Jéssica Oliveira ou a Jéssica Fazendeira. Ela tem mais de 300 mil seguidores.
6: Tô falando.
5: Que delícia.
3: Ó, ela tem voz e traços humanos realistas, obviamente, e ela relata em seu perfil estar divorciada e à procura de um homem para morar em uma fazenda no interior. Eu entrei no perfil, eu encontrei um dos perfis em uma das redes sociais. Ela faz muito propaganda pro marketplace. Ah, eu tô usando isso aqui, ó, essa blusinha, né? Então, assim, para quem nasceu já nesse meio de internet, é mais fácil identificar. Mas pra quem é mais velho, não é tão simples. A gente aqui, batendo o olho, na hora de falar, nossa, mas isso aqui é muito inteligente.
5: Dá pra colocar aí a
3: gostosinha? Eu vou trazer já. Segura as... Hold your horses.
5: Vamos adiantar.
6: Fazendo pix aí depois do programa.
3: O palhaço, ele cairia. Ei,
1: palhaço.
3: Ele claramente cairia.
6: Tá aí.
5: Ah, eu tô aí.
6: O golpe tá aí, cai quem quer.
3: Ó, segundo o Edmar, o perfil, ele mantinha conversas privadas com ele. E a viagem do pedreiro para BH ocorreu sem que ele tivesse o endereço da moça. Então eles combinaram tudo, mas ela não passou o endereço certinho para ele. Ele disse que só percebeu que a mulher não existia quando ninguém em Belo Horizonte conhecia a moça. E ele até tentou ir numa rádio e pediu para anunciar o nome dela, para ver se alguém conhecia e nada. Aí ele falou, putz, fui enganado. O portal BHAZ foi um dos veículos que entrevistaram o Edmar. Então vamos acompanhar o depoimento, né? Corre lá no youtube.com/energia97, né? A gente vai trazer o depoimento do Edmar depois. Vai trazer a inteligência artificial, né? Que infelizmente acabou enganando aí o Edmar. Mas vamos ouvir o que disse o Edmar, o Johnny vai soltar na tela.
7: Edmar. Porque tem coisa pior do que uma solidão, né? Uma solidão só dá tristeza, desânimo, depressão. Então é por isso que eu vim aqui, vim conhecer, pra ver se encontrar a felicidade, né? Porque eu recebi muitos comentários nos aplicativos, no Kawaii, Instagram, Facebook, né? Que muita pessoa queria encontrar um relacionamento. Então eu vim, cheguei e fiquei disponível aqui em Minas Gerais. E, inclusive, já tô voltando já, já embora agora, já, né? Porque não encontrei a pessoa que tava para ser previsto, né? Não sai de sua cidade, onde você estiver, para vir nem aqui em Minas Gerais, nem em outro lugar. É isso que eu deixo alerta, viu? Não vá. E um aplicativo desse aí, isso aí não é nem para existir, isso aí era para ter uma lei, para cortar um aplicativo desse aí. Aí cai o idoso, aí cai, qualquer um cai. Nessas lábias aí, qualquer um cai.
3: É isso, e, né?
1: No mínimo. Então, quero ver. Aparece a moça aí?
3: É, aparece. Tem a moça, né? Então vou trazer agora.
5: Eu tô louco pra ver a moça.
1: É no mínimo.
3: Mas,
1: o assim, cara viaja 2 quilômetros, você imagina.
5: Olha, né? Já fiz isso.
1: Você imagina, hein?
5: É. Ah, valeu a pena.
3: Ô, doutor, ele não leva a sério a pauta, doutor.
1: É sério, é palhaço. Palhaço, o rapaz tá sofrendo.
5: Olha que as mineiras.
3: O Edmar tá lá, coitado, voltando de Minas Gerais. 2 mil quilômetros, tá no caminho agora.
1: Bora, cacete, velho. Vai lá.
3: Ó, o Edmar, né, é atualmente...
5: Podia ter gastado menos e não tinha nem...
1: Porra.
3: Não faz isso. O Edmar, ele tá afastado, como eu disse, pelo INSS. Ele afirmou que não desconfiou da possibilidade de ser um golpe porque a mulher nunca pediu dinheiro pra ele. Isso aqui eu achei curioso também. É. Né? Segundo o Edmar, ela prometia, inclusive, ajudá-lo com a viagem pra conhecê-la. Após analisar o caso, a prefeitura de BH emitiu uma passagem para ele conseguir voltar. Porque ele só foi com passagem de ida. Não tinha nem como voltar para o Maranhão.
4: Nossa, mas que bacana.
5: Ah, né? Isso a
1: prefeitura bacana foi... onde?
5: Agora eu entendi porque a menina não apareceu. Foi... Puta Durango. A menina não apareceu porque eu quero Durango. Vai lá com grana. Olha como aparece o mundo.
1: Palhaço, mas não é possível. Você não tem.
5: O cara acha em cada esquina.
6: Olha como é fácil enganar os velhinhos. O palhaço já acreditou que a mulher existe. Ela não foi. Ela não existe.
5: Ela não existe. Mas ela não existe. Se ele tem dinheiro, o imbecil.
1: Não, imbecil ela não tem, mas não existe.
5: Na esquina ele acha.
6: Ela não existe.
5: É. Mas ele faz isso.
1: Mano, velho, caiu no golpe aqui. Segue, Daniel, segue. Cala a boca, vocês dois. Cala a boca. Vai.
3: Se não aparece, agora é. Quero saber se você seria enganado pela
1: palhaçaria.
3: Pela Jéssica fazendeira das... Então a gente separou aqui. Eu cacei, viu, doutora?
1: Não foi difícil. Fácil.
3: Não, é porque assim, eu consegui achar no TikTok, tá? Que ela tem perfil em todas as redes. Eu não tenho o Kawaii e tal. Fui lá no TikTok e consegui achar. Então, ó, a gente separou aqui um dos vídeos do perfil da tal Jéssica Oliveira ou Jéssica Fazendeira nas redes sociais.
1: Jéssica Fazendeira.
3: O Johnny vai soltar pra gente. Pode soltar, Johnny.
8: Oi, meu lindo. Eu queria tanto você aqui morando comigo na minha fazenda. Quero um homem carinho. Um homem que não tenha medo de morar na roça. Tô viúva há 4 anos e acho que tenho que seguir em frente. Eu parei minha vida por causa da tristeza. Mas agora quero novas emoções. Queria um homem que não tenha medo de mudança. Um homem que não tenha medo de colocar a mão na massa aqui na roça. Hoje eu vou sorrir sem pensar. Tenho que entender que se eu cair, eu vou levantar. Porque são coisas da vida que acontece. Agora eu só vou me preocupar em viver a vida e agradecer a Deus por poder sonhar. Eu quero meus amigos perto de mim e minha família unida. Nesse final de ano, tudo que eu mais quero é paz, amor e muita união para todas as pessoas que estão vendo esse vídeo. E se você é homem e pensa assim igual eu, comente aqui pra gente se conhecer melhor, meu lindo. Tô te esperando, hein?
1: Ah, vou dizer, viu?
5: Que delícia.

0: Ele, coitado, ele não tem culpa nenhuma, o rapaz aí. Ele não tem culpa nenhuma. Okay. Ele acreditou, foi iludido, vai fazer o quê?
1: Né? Foi iludido.
2: Agora imagina, essa é a dúvida. Os outros não foram lá, assim como ele foi, é que ele se expôs, né? Foi, enfim, veio pra mídia. Agora imagina quem já foi lá e ficou quietinho.
3: Mas tem que ver.
2: E voltou, ó, com o rabinho
0: no meio das pernas.
3: Tem que ver algumas coisas.
4: É, voltou pianinho lá com 2.000 quilômetros, voltou quietinho.
3: Tem que ver algumas coisas. Por exemplo, existe mesmo uma conversa da IA com o cara, ou o cara colocou na cabeça dele que se ele fosse lá ele seria recebido? Que a gente não tem a conversa.
4: Não, eles têm. Não, eles devem ter conversado no direct, aí, né? Devem ter conversado. Porque... Aqui, ó, a Vanessa Leone, ela diz, Bernardo, minha filha de 7 anos diria na hora que é IA. E é verdade, porque as crianças estão nascendo nesse mundo do IA. É. Pra quem é de uma outra geração, porque a voz é robotizada. É.
2: Minha filha fala, mãe, essa música é IA. É. Essa voz é IA. Eles já...
0: A minha filha sabe tudo também. É? Parece uma pequenininha ainda.
3: Mas tanto voz quanto imagem,
0: agora subiu a audiência.
3: De 2-3 anos pra cá, mudou muito. Evoluiu demais.
4: Sim.
0: Olha, Ranieri, antes
3: era,
0: parabéns.
3: Antes era mais fácil.
0: Ontem parabéns, precisamos ter mais matéria assim, porque subiu a audiência nossa aqui. Muito, subiu muito.
5: Mas também
0: subiu muito.
2: Subiu
5: demais a audiência. Subiu outras coisas também. A Nina é uma delícia.
3: Ela não existe.
0: Não existe, palhaço.
2: Ela
0: prometeu, né? A Nina é uma delícia, não existe.
5: Não interessa.
2: E olha a promessa implícita dela. Se cair, a gente levanta. A promessa implícita.
5: É lógico. Pode vir duro, pode vir duro. Duro que
2: pode
5: eu tô
2: vir duro, que se olha, cair a gente levanta.
5: Ele foi Durango no dia de pra voltar.
0: Olha.
5: Parabéns, viu?
0: Palhaço, mas não é possível.
5: Os homens de bar,
0: palhaço. Você é um cretino, isso que você é. Você é um cretino. É isso que
5: você é. Queria meter a mão na
0: palhaço. Palhaço. Palhaço. Palhaço.
4: E ela fala mesmo, né? Se você quer meter a mão na massa.
5: O cara era pedreiro, mano. Eu vou lá.
0: Cala a boca, palhaço. Cala a boca.
2: Massa corrida. Várias mensagens implícitas, né? Na fala dela.
0: Vamos lá. Johnny, fecha a enquete do YouTube. Deixa eu ver como é que ficou a enquete do YouTube. Aí deve ter dado quase que 100%, eu acho. Vamos ver.
3: Caramba, viu, velho?
0: Olha lá, tô falando. Olha, ou não, né? O Mordi quer saber. A obrigação dos filhos cuidar dos pais na velhice, sim ou não? O pessoal respondeu não 13%. E sim, 87%. 87%. Obrigado a todo mundo que participou da nossa enquete, tá bom? Valeu aí o pessoal que participou. Ô, Bernardo, você vai ter um show aí muito legal essa semana, não é isso?
3: Deixa eu te falar que eu vou ter dois.
0: É mesmo?
3: Tem
0: tá de um, dois já.
3: Quinta
0: tá voando,
3: feira,
0: hein?
3: Quinta-feira, amanhã. Pra quem tá na
0: mais conhecido como amanhã.
3: É. Lá no Hilários SP, Zona Leste. Ei, Zona Leste, tá tua pé, Zona Leste. Reclama que eu não tô indo pra aí? Ó, fazia tempo que eu não ia, quase um ano, hein? Tô aí quinta-feira. E sexta, uma acústico comedy, na Consolação de frente pra Paulista. Tenho 5 pares de ingressos pra cada um desses shows.
0: Vai no meu 5 pra um e 5 pro outro?
3: Vai no meu Instagram.
0: Aí sim, hein?
3: E aí manda, ou eu quero Zona Leste pro Hilários, quinta-feira, ou eu quero sexta aqui pra Consolação com a Paulista, tá bom? Ela, o Bernardo Veloso é meu Instagram. Vai no direct e manda, eu quero sexta pra Consolação com a Paulista, ou eu quero Zona Leste pra quinta-feira. O Bernardo Veloso, bora rir com a gente, manda lá. E se você não tem Instagram, manda no WhatsApp da produção. O número é 11 945500367. Vou repetir. 945500367.
4: Ô, Dudu.
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0: Agora é a hora e acho que acabou o programa, hein? Não acabou. Tem mais tempo, não. Acabou. Acabou o programa.
4: É, o recado da doutora.
0: Doutora, fala o recado, doutora.
2: Dia 31 de outubro, agora, sábado, das 9 às 15, vai acontecer a jornada Tire Seu Projeto do Papel, que é online, ao vivo comigo. Quem tiver interesse, para mulheres, tá? Me manda uma mensagem no meu direct do Instagram, Rose Vilela, com 2 L's no Lé Psicóloga, tudo junto. Me manda uma mensagem lá que eu passo todas as informações.
0: Muito bem, mas agora a gente vai saber quem é que ganhou, porque tinha voucher para motel, né?
4: 2 vouchers para o motel Desirê no Butantã, suíte com hidro mais espumante da casa. Primeiro vencedor, Francisco
5: Edmar.
4: Robson. Edmar e Jéssica, aqui, ó. Francisco Robson Vieira dos Santos, parabéns. E Larissa de Souza Nascimento Pereira, parabéns. Então, Francisco Robson Vieira dos Santos e Larissa de Souza Nascimento Pereira, 5 dias úteis para comparecer aqui na Avenida Paulista, 1439, nono andar, no horário comercial, para pegar o voucher, Dudu.
0: Muito bem, a gente vai voltar amanhã com o Mordes.

0: sempre a partir das 11 horas, né? Vem aí o intervalo e vem também o horário político. E pra quem não quer ficar com o horário político, fique no canal do YouTube da Energia, porque vem aí o tempo de jogo. E só uma coisa rápida. Poxa, fiquei tão triste ontem com o que aconteceu com o negócio do Rock, né? Inventaram que ele morreu, cara. Você acredita nisso?
1: E já não espalharam. Não é a primeira vez, não.
0: A família do cara ficou chateada, sabe? Ora, não tem o que fazer, cara. Inventando morte de pessoas.
1: É isso.
0: Um absurdo, cara. Mas onde vai parar esse mundo, cara? Não tem a menor...
2: Tem muita gente com tempo livre e maldade.
0: Pô, também, não, né? Tem a menor simpatia com o ser humano, sabe? Empatia, na verdade.
1: Empatia.
0: É. Não tem empatia com o ser humano.
1: Não.
3: Não, é que às vezes o pessoal fala que o Rock morreu, mas é a música.
0: É o Rock. O Rock
3: morreu, não, né? Mude.
0: Também.
3: O Rock,
1: enfim. O Rock não morreu, cara. É.
0: E nenhum dos dois morreu.
1: Tem duas coisas pra te falar, palhaço. O Rock não morreu e é IA, não é verdade.
0: É IA, palhaço, é IA.
1: É mentira.
0: Tchau, gente. Acabou o programa.
3: Tchau. Não, palhaço, é. Eu vou seguir.
0: É IA, palhaço. Tchau, gente. Tchau, tchau, tchau.
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1: O Lima aí falou que se ele fosse proprietário dessas novas arenas, ele ia criar um novo setor, viu, Ranieri?
2: Qual que é?
1: A cadeira sativa.
2: E o primeiro, se ele fosse presidente de clube, só, sabe qual que seria o primeiro reforço dele?
1: Qual?
2: O Canóbio.
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8: Eu recebo algumas perguntas e algumas são recorrentes. Pneu tem data de validade? E qual a hora de trocar? A primeira resposta é não. Pneu não tem validade, tem garantia de fábrica de 5 anos a partir da fabricação. Mas se a garantia acabar, um pneu bem cuidado pode continuar em ótimas condições para rodar. Calibrar cada 15 dias, manter o carro alinhado e balanceado são alguns dos cuidados que prolongam a vida do pneu. Além de cuidados do motorista ao rodar, tipo não subir em calçada, cuidado com valeta e cuidado com lombada. Outro cuidado importante é fazer o rodízio dos pneus, a troca de posição dos dianteiros e traseiros. Isso garante que o desgaste deles seja uniforme. E quando é necessária a troca? Quando os sulcos atingem a profundidade mínima de 1,6 milímetros. Nesse ponto, o pneu precisa ser substituído porque perde sua capacidade de aderência. Se tiver também bolhas, rachaduras, cortes profundos, também devem ser trocados. Quer saber mais sobre carro? Me segue no Instagram, @claucarsug.
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24: Tá certo.
25: Bom dia, bom dia, bom dia, bom dia, bom dia, bom dia, bom dia, bom dia, bom dia. Estamos começando, senhoras e senhores, mais uma edição do Energia na Veia, na Energia, a energia que te move. Tudo bacaninha com vocês? Tudo jóia? É isso aí. Então, a partir de agora, você confere o melhor programa de flashbacks do seu rádio, né? Essa semana estamos falando do que você gostava na infância. É do que você gostava na infância. Semana que vem nós vamos falar do professor. Parabéns a todos os professores. Yeah. Entendeu? É uma semana o tempo. Não é assim. É isso aí. Então nós vamos falar o que você gostava quando, na sua infância, quando você era criança. O que, que você gostava? Parabéns aí ao dia do professor hoje, a todos os professores. Depois a gente fala de novo, né? Por enquanto estamos apenas aí nas mídias sociais, na internet e também na TechPix. Ai, ai, nem vou ficar falando muito, né? Certo? Vou tocar a música aqui, é mais bacana aqui, ó.

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0: energia, a energia que te move. Bruce Springsteen, Born You The Same. É isso aí, meu, estamos de volta com Energia na Veia, na Energia. Também rolou pra vocês aí várias canções legais, né? Bom, tocou aí pra você Shake Your Head com Was No Was. Que mais? Third The Bass, Pop Goes The Weasel. Você tá ouvindo Energia na Veia, na Energia? 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E aí, velhota, tudo bem com a senhora? Tudo bacana? O pessoal vai participar, né? Olha, aliás, parabéns, feliz dia dos professores. Certo, hoje é dia do professor. Parabéns aí a todos os professores, né? Que ouvem o Energia na Veia, os que não ouvem também o Energia na Veia, parabéns. Bota lá no grupo da escola que o Silvio Ribeiro, do programa Energia na Veia, desejou parabéns a todos vocês. Para as profs, para a diretora, coordenadora, né? Que não deixam de ser professoras nunca. Nunca. Certo? Ô, velhinha, a senhora que é a professora dos enigmas, por favor, traz o enigma de hoje pra gente, vamos lá.
1: Muito bom dia, amiguinhos de plantão. Estamos começando mais um enigma do Arco da Velha. A partir de agora, a pergunta é esta: qual o nome do aparelho muito usado nas escolas para tirar cópias de provas e trabalhos que deixava, um cheirinho de álcool? Isso mesmo. Alternativa: tacógrafo. B, mimeógrafo. C, mimeódio. Ou D, mimitacocardiograma. Nossa. A resposta certa, hein? Vamos lá, Batusquelhando, você pode garantir seu presente, pode garantir ganhar presentes.
0: Hoje tem prêmio.
1: É, a velhinha volta daqui a pouquinho, hein? Fique ligado.
0: Hoje volta. Tem prêmio, velho. Batusquelhando aí, vagabundo. Isso. Hoje nós temos um ingresso pro Halloween da Véia. Um ingresso, certo, pro Halloween da Véia. Você passa aqui na rádio e retira aqui. É isso? É isso, produção? Retira aqui na rádio em 5 dias úteis? Sei lá, né? A produção também tá meio insegura. A gente vai informar no decorrer do período, mas eu acredito que seja isso. Eu acredito que seja isso. A produção vai entrar em contato. Quando a produção não tem certeza, ela fala: nós vamos entrar em contato. Mas você vai ganhar, o importante é você ganhar. O resto, meu, a produção que se vire pra esse ingresso chegar até você, não é? Pode ir ligando aí, 3284-7097. Meu, essa música é um clássico, cara, eu adoro isso aqui. É Flash in the Pan, Waiting for a Train. Meu, é sensacional, né? É sensacional esse som, cara. Violinos. Ah, essa época era violinos, verdade? 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Vamos nessa, né? O que nós vamos fazer agora? Temos ouvintes participando? Os ouvintes mandando mensagem de áudio, contando o que fizeram na infância? Looks like my old brown shoe. Não temos. Temos. A Elis.
2: Oi, Silvio Ribeiro, aqui eles estão indo pra escola e hoje eu tenho mochila maluca.
0: É mesmo? A mochila maluca. Ai, que legal, Elis. Pô, que bacana. Ah, que legal, é.
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0: É, tem mochila que é tão maluca que não quer ir pra escola. Criança esquece, né? Cresce em casa. Meu Deus do céu, é isso aí. Vamos falar do Halloween da Velha. 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Vai ser incrível. Presença confirmada desse rapaz aqui, ó.
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0: Ex-vocalista do Rádio Táxi, Garota Dourada.

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A Diana Santa Maria na Energia 97. Também tem o Network com Memories. E ainda B-52s com Rowan. E Rádio Táxi com Garota Dourada. Certo? Presença confirmada de Maurício Gasperini, ex-vocalista do Rádio Táxi, no Halloween da Véia, 14 de novembro, lá no Complexo Tempo. Vai ser demais, hein? Estamos a 30 dias da festa, praticamente. Você já tá com o seu ingresso na mão? Ainda não? Tá valendo aí hoje o ingresso. Você pode concorrer, você participa pelo telefone 3284-7097, né? 3284-7097. E aí concorre a esse ingresso bacana do Halloween da Véia. Ou pode

0: o que você quiser. Né? Fique à vontade, participe, tá bom? Oh, happy day! Vamos pro telefone? 3284-7097. Alô?
1: Alô, bom dia.
0: Bom dia, com quem eu falo?
1: Com a Neiva, tudo bem?
0: Olá, Neiva. Neiva do quê?
1: Neiva de Oliveira Silva.
0: Tá anotado o seu nome, você tá concorrendo a esse ingresso aí pro Halloween da véia, tá bom, Neiva?
1: Tá, obrigada.
0: Onde você tá agora, Neiva?
1: Agora eu estou na Vila Prudente, no trabalho.
0: É mesmo? O que que você faz da vida?
1: Eu trabalho na parte financeira de uma gráfica.
0: Ah, que legal, que legal. E aí, Neiva, o que que você gostava de na sua infância, assim?
1: Nossa, eu adorava ir pro Play Center.
0: Olha só, todo mundo adorava, né?
1: Então, e a minha escola, eu estudei no Francisco de Assis Reis, lá no Ipiranga, e eu participava da fanfarra.
0: Ó! Oh.
1: Então a gente ia tocar no Play Center e o pessoal da fanfarra ganhava, acho que eram 5 ingressos, tinha direito a 5 ingressos. Mas aqueles 5 ingressos a gente fazia durar o dia inteiro. Então era muito, muito legal.
0: Voltar.
1: Então, aquela ansiedade, o clima de ir no dia seguinte pro Play Center, o ônibus, tudo, era mágico, era incrível.
0: E carimbava a mão e a gente mostrava pra todo mundo na escola no outro dia, né?
1: Ah, então, mas o pessoal da fanfarra não tinha o carimbo na mão.
0: Ah.
1: A gente ganhava uns ingressos avulsos.
0: Ah, e aí vocês entravam e ficavam tocando lá dentro?
1: É, a gente tocava de manhã.
0: E
1: aí o resto do dia eu ficava à vontade, brincava do jeito que quisesse.
0: Que
1: então
0: legal.
1: O carimbo era pra brincar em todos, né?
0: Uhum.
1: Não, a gente tinha uma quantidade limitada.
0: Ah, entendi. Mas, pô, tá ótimo também, né?
1: Nossa, era maravilhoso. Então, assim, era uma oportunidade de a gente ir pro Play Center na faixa.
0: É.
1: E se divertir e ainda tocar, né? Era muito legal.
0: Você tocava o quê?
1: Eu tocava atabaque.
0: E toca até hoje? Se...
1: Não, foi só no período da fanfarra mesmo. Como eu era muito grande, muito desengonçada, então eu não tinha jeito pra ser baliza, eu não sabia tocar caixinha, então nem corneta, me colocaram lá na tabaque. Falaram, vai lá, você vai tocar tabaque, pra mim tava tudo certo.
0: Ah, legal, muito legal.
1: Sim, foi bacana esse período.
0: Manda beijo pra quem você quiser.
1: Vou mandar beijo pra minha família toda. Encerrar para os meus filhos, para o Felipe, para o Lucas, para as minhas noras. Vou ter mais um netinho agora.
0: Parabéns.
1: Então o Murilo está a caminho, já tenho a Lívia. E para os colaboradores aqui da Inova Graphic, o pessoal também paga o carnê em dia, ouvem também a rádio. E para você.
0: Tá bom, obrigado, parabéns, viu, vovó?
1: Eu que agradeço.
0: um beijo,
1: fica com Deus.
0: Beijão, tchau, tchau.
1: Tchau.
0: Esse é energia na veia, na energia, a energia que te move. É isso aí, todo mundo participando, contando pra gente o que você gostava na infância. Né? Semana que vem vamos fazer dos professores, né? Como todo ano, né? Pós-semana do Dia dos Professores, a gente vai fazer dos professores. Eric Asley, Never Go.

0: Energia di Nicky Brown con So Many Men, So Little Time. Vem Ricky Ashley com Never Gonna Give You Up. Intervalo.
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0: Essa é a Energia 97, é a energia que te move. Daqui a pouco tem DJ Duran por aqui. 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
18: Voltamos com Energia na Veia, na Energia, a energia que te move. E hoje, senhoras e senhores, quinta-feira, temos DJ Duran. Fala, Duran.
19: Bom dia, Silvio Ribeiro. Bom dia, audiência do Energia na Veia. Bom dia, Johnny. Bom dia, Vini. Hoje, quinta-feira, com belas canções nesse programa que traz as belas dos anos 70, 80 e 92.
18: Legal. É isso aí. Ó, oh, e você pode ir lá pro twitch.tv/energia97fm. Pode assistir pelo nosso aplicativo, pelo nosso site, né? Baixa aí o aplicativo também da Energia 97. O Duran vai estar tocando com o vinil, né? Aquele velho e bom vinil, mostrando as capas dos discos para você matar a saudade. É muito legal, vale a pena você assistir aí também no TikTok. Dá para você assistir numa boa. É bem legal mesmo, tá bom?
19: Silvio, hoje tem uma seleção muito bacana dos europeus. Oh. Bandas europeias. É, vai ser um set bem bacana. Vamos deixar o lado de cá um pouco quietinho. Vamos tocar músicas da Europa. Tem da Escócia, tem da Inglaterra, tem da Noruega. Oh. Belas canções que tocaram muito na Europa, agora aqui.
18: Então vamos nessa, senhoras e senhores. DJ Duran no Energia na Veia. Aumenta o volume do seu rádio. Bota a mão pra cima aí, todo mundo. Vambora, vamos dançar.

0: 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Foi o set aí do DJ Duran. Boa, Duran.
1: Muito legal, né, Silvio? Anos 80, europeu, que eu comentei lá no comecinho. Só dando um toque aí. Tocou David Bowie, que é muito legal. Grande Camaleão, inglês. Tocou escocês, Simple Minds. Tocou Pet Shop Boys, da Terra da Rainha também. Tocou New Order, tocou A-ha, direto da Noruega. Fechamos aí com Simple Red. Essa música é simplesmente sensacional. 1985, para você que gosta dos anos 80, uma seleção recheada de belas canções nessa manhã de quinta-feira no Energia na Véia.
0: Legal, cara. O pessoal te encontra nas mídias sociais como?
1: E, Silvio, lá no Instagram mesmo, @durandedisco. Vai lá no Instagram, procura lá durandedisco. Curiosidades musicais, clipes, vídeos, lembranças, muita nostalgia para você que gosta de um flashback bacana, legal. Sempre postando lá os vídeos com as capas dos discos, contando história dos artistas, fazendo uma curadoria musical para aqueles apaixonados por essas décadas maravilhosas de músicas que tocam até hoje, né, Silvio?
0: Legal, cara. Obrigado por você ter ligado aí, participado, tá bom, Duran?
1: Ô Silvio, obrigado. É sempre um prazer estar aqui com você, a sua singela e humilde companhia, mas a melhor companhia.
0: É isso aí.
1: Valeu, Silvio.
0: Valeu, cara. Obrigado. E se liga aí, eu vou passar a agenda do DJ Duran.
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0: Olha, o DJ Duran vai tocar amanhã, dia 16, no Halloween do Quintal do Espeto, lá em Santo André. Também na próxima sexta, dia 23, ele está no Encontro dos Amigos no Vila Beats, em São Paulo. Dia 31, Halloween de disco no Âmbar Club em São Bernardo. Dia 6 de novembro, na festa Preto e Prata, também no Âmbar, né? O Preto e Prata da Emerald Hill, lá em São Bernardo. Siga aí o Duran no Instagram, @durandedisco.
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0: Energia, roupa nova, show de rock and roll, é isso mesmo, né?
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0: 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É isso aí, os DJs do Energia na Veia dando um show. 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

0: intervalo. E já já voltamos com mais Energia na Veia.
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0: 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É isso aí, daqui a pouco tem Queen, Gang, W, Bon Jovi, Roy Orbison, né? 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
23: 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Olha isso aqui, olha.

É isso aí, Gamplas. Uou, uou, na. Esse é o Energia na Veia, na Energia.

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1: Silvio, bom dia. Tudo bem, Silvio? Aqui quem fala é a Juliana Tobias, da Vila Formosa. Olha, Silvio, o que eu mais gostava de brincar na minha infância era aquela brincadeira de apertar a campainha e sair correndo. A gente se divertia aqui na rua. Apertava, saía correndo, se escondia e depois ficava olhando os vizinhos saindo, procurando quem tinha tocado a campainha. Saudades desse tempo, hein, Silvio? Eu quero concorrer aí, Silvio, no ingresso do Halloween da véia. Um beijão. Bom dia pra vocês.
0: Beijo, Juliana. Faça como a Juliana. Mande mensagens aqui no nosso WhatsApp 966507997. E aí você fala, eu quero ingresso, Silvio Ribeiro, venha. Eu quero ingresso pro Halloween da véia.
2: Bom dia, Silvio Ribeiro, tudo bem? Aqui é a Michele, do bairro Cidade Patriarca, Zona Leste, São Paulo. E o que eu mais gostava na minha infância era brincar na rua, sem pensar nos perigos. Era só rouba-bandeira, queimada, só brincadeira boa com a turma da minha rua. Estou nessa rua até hoje. Poxa, coloco meu nome aí na lista. Eu quero muito concorrer na festa da energia da véia no Halloween. Uhul! A bruxa vai estar lá.
0: Oh.
2: Um beijo, fiquem com Deus.
0: Meu Deus, a bruxa, o caldeirão.
3: Fala, Silvio, bom dia, tudo bem? Vinícius Victor aqui de São Paulo. Bom dia pra você, bom dia pra todos aí da rádio. Vou falar uma coisa, hein? Todo mundo tá falando que sente saudade de brincadeiras, de lugares. A moça falou agora há pouco do Play Center, eu sinto saudade pra caramba dele também. Óbvio que a gente sente saudade disso aí, mas a gente já não tem mais joelho nem costas pra isso. Que eu sinto saudade mesmo dos pais e das mães repreenderem os filhos da forma correta. Essa é a verdade. Hoje a gente vê um monte de molecada fazendo um monte de coisa que na época lá não tinha filtro, não. Era apanhar na frente de todo mundo. Mas enfim, novos tempos, novas coisas, né? Abraço pra todo mundo aí, boa quinta-feira.
0: Beleza, Vinícius. É isso aí, todo mundo participando, concorrendo ao ingresso pro Halloween da véia. E ô velhota, repete aí pra nós, né? O enigma do Arco da Véia de hoje, pode ser? 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
4: Muito bem, vem perguntar qual era o nome do aparelho muito usado nas escolas para tirar cópias de provas e trabalhos que deixava um cheirinho de arco. Alternativa A, tacógrafo, mimeógrafo, semimeódio, semimitacocardiograma. Qual é a resposta certa, hein? Vamos lá, Matusquele, muito fácil. Daqui a pouquinho a velhinha volta com a resposta certa. Isso, aguarde.
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1: Oi, gente, tudo bem? Aqui é o Zaca. Olha, eu tô todos os dias aqui no Energia na Veia.

0: Celebrate the Moon. 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No Energia na Veia, na Energia, certo? Continue ligando e participando. 32847097. 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

0: Pode ligando aí também, participando, tá?
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0: Participe, concorre aí um ingresso pro Halloween da velha.
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0: Todo mundo ligando, o telefone dispara nesse momento, velhota.
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0: Todo mundo lhe querendo esse ingresso muito bacana pro Halloween da véia.
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0: Atender alguém aqui, meu.
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0: Alô?
2: Bom dia, bom dia!
0: Bom dia!
2: Fala, Silvio Ribeiro! Como é que você tá, meu amigo?
0: Tudo bem, e você?
2: Tô bem também, Rick Biruta na voz.
0: Aê, Rick Biruta.
2: Oh, tá bem, Silvio?
0: Faz tempo que você não participa, hein?
2: Cara, eu me mudei, eu tô morando no Chile, eu tô falando de vocês aqui do Chile, mano.
0: Que lugar aí do Chile?
2: Tô morando no centro de Santiago, mano.
0: É mesmo? O que você tá fazendo aí, oh, cara?
2: Cara, eu tô trabalhando de motoboy aqui.
0: É melhor o Chile aí em Santiago ou não?
2: Cara, é frio para um caramba, mas é da hora, é legal, é uma experiência boa, né, mano?
0: Pô,
2: tá
0: legal.
2: Da hora.
0: Você foi sozinho ou foi com a família?
2: Fui, eu e minha esposa. Meus filhos estão aí em São Paulo, mas se Deus quiser eles vão vir pra cá passear e tá tudo certo.
0: Pô, tá bacana aí Santiago, né, cara? Tá bonito, né,
2: mano? Mano, tá tendo neve, tá tendo efeito El Niño, tá tendo chuva, terremoto, mas tá gostoso. Pô.
0: Tá fácil eu trabalhar.
2: É, tá tranquilo. Mano, temperatura de 7 graus de dia, tá ótimo.
0: Pô, legal. Parabéns. Bela troca, hein, cara.
2: Não, maravilhoso. Teve um ontem no Vale do Anhangabaú, né?
0: Não, mas eu tô falando, a cidade é bem melhor, né, cara?
2: Não. Eu vou falar pra você, brincadeiras à parte. Em referente à condição de vida e qualidade de vida, que é irreputável. Seu poder de compra é maior. Então, assim, é ótimo.
0: É. Só isso já valeu a pena.
2: Brasil, viu?
0: Vamos.
2: Volto só pra te visitar.
0: É isso aí, meu. Vamos ver se melhora esse troço aqui, viu, meu? Não tá
2: vai
0: fácil,
2: melhorar,
0: não.
2: Se Deus quiser. Não, vai sim.
0: Ai, você fala porque você tá aí.
1: Meu Deus.
0: Tô brincando.
2: É verdade.
0: Biruta, e aí? O que você gostava na infância?
2: Eu gostava das brigas da minha mãe, né, mano? Porque hoje me tornou um homem do caramba, né, velho?
0: É. Era mano, na bordoada, mas ela, meu, botava na linha, né?
2: Não, a coisa é simples e inegável. Antes eles brigavam pra gente aprender. Hoje em dia você não pode brigar que você tá agredindo. É violência verbal, psicológica. Tá assim. Hoje tá. Não tô generalizando, mas hoje. Se nós tivéssemos as educações de antigamente, não estaria essa bagunça, né?
0: É, não sei. Aí você tá indo muito fundo.
2: Eu tô falando pelo que eu vivi. Não tô falando que seja uma verdade absoluta, entendeu? É o que eu sinto falta. Mas vamos que vamos, né?
0: É isso aí, ô Rick. Bom trabalho pra você aí em Santiago, tá bom?
2: Nós, meu amigo. Vou ligar sempre pra vocês, agora que eu sei que dá pra ligar.
0: É isso aí. Obrigado, viu? Ótimo dia pra você, cara.
2: Maravilha. Posso mandar um abraço?
0: Pode.
2: Mandar um abraço pra você, obrigado por tudo, tamo junto sempre. Mandar um abraço pra minha esposa, Tatá, que tá aqui ouvindo. Mandar um abraço pro pessoal dos Malocas, pra todo mundo que tá escutando, um chupa boia. E tamo junto.
0: Valeu, um abração pra você, cara.
2: Falou, Silvio, fica com Deus.
0: Esse energia na veia, na energia, né? Não é à toa, o cara chama Rick Biruta, velho.
3: Olá, galera, aqui é o W e eu também estou ligado na Energia 97.
0: Boa, W. Do you believe me? Continue participando, né? Valendo aí, é aquele ingresso bacana pro dia 14 de novembro, Halloween da véia no Complexo Tempo, na Moca. Vai ser demais, hein? Você já tá com o seu ingresso na mão? Então corre, se você não comprou, corre pra comprar, meu.

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1: Ai, Smurf preguiça, a vida não é feita só para se dormir, viu? Acorda, acorda! Quem cedo madruga, Deus ajuda. E o trabalho enobrece o homem.
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1: Os impossíveis estão prontos para o impossível, chefe.
2: Ótimo, pode entrar em ação.
1: Sim, senhor chefe.

0: Energia é Mark Mark e os vocais de Loleta Holloway, demais, né? Good Vibrations. Ah, esse é o Energia na Veia, também rolou The Voice in Fashion, Give Me Your Love. Você tá ouvindo Energia na Veia, na Energia, a energia que te move. Pessoal participando aqui, meu, várias pessoas participando. Vamos ouvir aqui o Murilo. Fala, Murilo.
1: Bom dia, Silvio, que é o Murilo Ferreira do Nascimento, aqui de Guarulhos. Bom dia aos 252 funcionários da rádio. Silvio, minha infância, cara, marcada com certeza até hoje por pipas, né, velho? Desligava do mundo, literalmente, só entrava pra casa à noite e ainda apanhava da mãe ainda. Tempos bons. Silvio, quero ganhar muito ingresso pro Halloween da Véia. Fiquem com Deus, um abraço.
0: Abração, Murilo.
2: Bom dia, Silvio. É a Úrsula aqui da Vila Formosa. Acabei de ouvir aí o ouvinte falando de saudade de pais e mães repreendendo as crianças direito. E eu, como professora, e aliás, feliz dia dos professores para todos nós, realmente faz muita falta, viu? A gente tem que pensar muito em que tipo de pessoas a gente vai deixar para o mundo. Agora, falando do tema aí, o que, que eu tenho saudade? Saudade de jogar vôlei na rua, saudade de brincar de pega-pega, esconde-esconde. E é isso aí, brincar na rua hoje faz muita falta para essas crianças. Um beijo a todos e feliz dia dos professores. Quero ir no Halloween!
0: Parabéns, Úrsula. Feliz dia dos professores para você também.
3: Bom dia, Silvio Ribeiro. Sou o Ailton aqui de Calcaio Alto. Ô, Silvio, tinha uma brincadeira, cara, que a gente fazia. Abriu uma marginal nova aqui onde eu moro aqui e não tinha iluminação. Aí meu pai tinha uma aquelas caponas de andar a cavalo que cobriu todo mundo, aí meu amigo colocava aquela capona, um chapéuzão, e nós ficava lá na rua esperando alguém passar. Aí quando passava um pessoal, meu amigo batia o facão no chão. E... nossa, nós saía correndo, as pessoas saía correndo também. Aí teve uma vez que vinha vindo duas meninas, tipo, com compra na mão. Na hora que o meu amigo bateu o facão, essas meninas jogaram as compras, saíram correndo. E nós saímos correndo junto. Essas meninas foram chamar a polícia. Ah. Olha, desse dia em diante a gente não assustou mais de ninguém, não. Todo mundo fica com Deus. Abraço.
4: Bom dia, Silvio. Aqui é Marcelo de Santo André, do Parque Erasmo. Um abraço pra todo mundo. O que eu mais sinto saudades, meu, é na época que a gente podia sair na rua e jogar uma bolinha, porque agora, meu, não tem como, hein? Mas tá valendo. O mundo tá inovando e a gente tem que se adaptar a essa inovação, mesmo que seja ruim pra nós. Um abraço a todos e viva o Flashback!
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0: 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Também tem aí.

ó, os Gigantes dos anos 80, Maurício Gasperini, ex-vocalista do Rádio Táxi. 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

0: Pies Descalços, Shakira, no Energia na Veia, na Energia, a energia que te move. Continua a Energia na Veia por aqui, tá bom? Valeu aquele ingresso muito bacana, um ingresso para o Halloween da Veia. She feels like she don't care. Fala, Vini. É isso aí, meu. Quem ganhar vai retirar aqui na rádio. Tem 5 dias úteis pra poder retirar aqui na rádio, certo? Avenida Paulista, 1439, nono andar. Pode mandar alguém também com o seu documento. Caso você não possa vir, não tem problema nenhum. Fechou?
1: Bom dia, Ciro Ribeiro. Aqui é o Beto Andrade, do Jardim Santa Terezinha. Bora? Quero ganhar esses ingressos aí, beleza? O motoqueiro fantasma aí na festa do Halloween aí. E a brincadeira que eu mais gostava na época da minha infância era o manda-mula, lembra? Você colocava os moleques de costa, um, e vinha, pulava, Paulistinha, fora de galo. E aí, assim, muito bom. Hoje não tem mais essas brincadeiras. A molecada de hoje não sabe o que é brincar, né? Só fica no celular e aí vai, né? Outros tempos aí que o rapaz falou, tá bom? Motoqueiro fantasma, vai te pegar, seu Ribeiro. Um abraço na veia. Bora!
0: Falou aí o motoqueiro fantasma.
2: Bom dia, Silvio Ribeiro. Aqui quem fala é o Fabiano, do Jardim Nakamura. Brincadeira que eu mais gostava na infância é bem peculiar. Na verdade, era o seguinte, era uma competição que a gente fazia aqui entre meus amigos. Passavam uns aviões e jogavam uns papéis do alto, cara, de propaganda de dentista. E aí a brincadeira era o seguinte, aqueles papéis faziam aquela chuva, a gente ficava encantado. A brincadeira era quem conseguisse juntar o maior número de papéis, ganhava, né? Naquele tempo as leis eram outras, né? Creio que não tinha muita punição. E acontecia isso, pelo menos aqui na Zona Sul de São Paulo era assim. Valeu.
0: Valeu, Fabiano.
3: Bom dia, Energia na Veia. Meu nome é Eliana Abelhão. Ô, Silvio, eu tenho muita saudade da minha infância, de quando eu ia no clube, no Nacional, aqui na Zona Norte, na Marquês de São Vicente. Ô, delícia, eu ficava o dia inteiro no clube. E ó, a gente ficou sócia porque eu e minha irmã pedimos pro Papai Noel, que era o meu pai, pra gente ficar sócia.
0: Legal.
3: Ô, delícia, viu? Tempo bom. Um beijo, Silvio. Coloca aí meu nome que eu quero concorrer ao ingresso. Boa quinta. Beijo.
0: Beijo, Eliana.
4: Oi, Silvio. Bom dia, Cleia Garcia. Quando eu era criança, Silvio, eu era Maria Homem, sabe? Eu gostava de skate.
0: Não, para. Maria Homem é muito bom. Não ouvia isso há muito tempo. Vamos ouvir de novo a Cleia, né?
4: Oi, Silvio. Bom dia, Cleia Garcia. Quando eu era criança, Silvio, eu era Maria Homem, sabe? Eu gostava de skate, de carrinho de rolemã, bicicleta, pina-pipa. Tomava o pipa dos meninos na rua, eles me batiam, batia neles. Era muito bom, uma infância muito boa. Graças a Deus, eu fui muito feliz. Beijo, Silvio. Fica com Deus.
0: Beijão, Cleia. Beijão pra você.
5: Bom dia, Silvio. Bom dia, família Energia. Nossa, o que eu gostava de brincar na rua, todas as brincadeiras. E na escola, tava lembrando agora, na hora do intervalo, o professor colocava música. Ele ia lá na diretoria, colocava o que hoje é flashback, na época era atual, colocava as músicas, meu. E a gente brincava e se divertia, música de fundo. Era muito bom mesmo. O pessoal que estudou aqui em Santo André, no Dilo Costa Filho, lembra bem. Beijo, Simone, quero concorrer, quero, ainda não comprei o meu, bora!
0: É isso aí, tá todo mundo concorrendo a ingresso pro Halloween da Veia, 14 de novembro, lá no Complexo Tempo.
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0: Agora vamos falar deste planeta chamado amor. Cyndi Lauper, Time After Time.

0: Quem fala aqui é Paula Toller. Beijão.
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0: Energia 2000, Face to Face, na Energia na Veia, na Energia 97, a energia que te move. Terminou, velhota. Terminou.
1: Havia perguntado, e agora vem a resposta certa. Qual era o nome do aparelho muito usado nas escolas para tirar as cópias de provas e trabalhos que deixava aquele cheirinho de álcool? A resposta certa é B. B de bebê. Mimeógrafo, isso mesmo.
0: Boa, velho.
1: Muito bom esse enigma.
0: Nossa.
1: Sensacional, enigma. Isso
0: é. Sensacional. Aplausos.
1: E o senhor Ribeiro fica desesperado com os de bate-palmas. muito bom mesmo. É, amanhã eu volto, tá bom?
0: Tá bom, velho. Tchau. É isso aí. Olha, quem ganhou aqui um ingresso pro Halloween da véia? Ricardo Martins Vaz. Ricardo Martins Vaz. Tem 5 dias úteis para passar por aqui, Avenida Paulista, 1439, nono andar, retirar aí o seu ingresso. Ricardo Martins Vaz, certo? E terminou o Energia na Veia, tchau.
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0: Muito bem, senhoras e senhores. Muito bem, respeitável público. Estamos começando a edição deste pequeníssimo programa. Bom dia, meus amigos. Bom dia.
1: Bom dia.
2: Bom dia.
0: Estão bem?
3: Estamos. Eu gostaria de começar o Morde a Sopra de hoje dando parabéns pra você, professora, professor deste Brasil de meu
0: Deus.
3: Verdade,
0: hoje é dia do professor, né?
3: Tarefa importante, difícil, mal remunerada e pouco reconhecida. Mas a mais importante das profissões. Parabéns. Aliás, beijo especial pra minha namorada Eveline, que é professora.
0: Então, obrigado, viu, Bernardo? Mandar um beijão também pra minha irmã, que também é professora.
3: E pra Ranieri também, que é professora.
0: O Ranieri é professor também.
3: Caramba,
0: professor também, é verdade. Professor.
3: Mas em minha defesa, mano, como eu nunca pisei numa faculdade, eu às vezes eu esqueço que existe.
1: Como eu não gosto
3: Ranieri dos bons, inclusive. Ranieri
0: não
3: gosta do
0: que você não gosta.
1: Como eu não gosto muito do Ranieri, eu vou mandar um beijo pra Eveline, que é a esposa do Bernardo.
3: Não faz isso.
1: Professor,
0: como é que você não gosta do Ranieri?
3: Não faz isso.
0: Ah, já começou assim?
1: Eu uso todos vocês. Eu tô brincando, é só pra mandar um beijo pra esposa do Bernardo.
3: Manda pro Ranieri.
1: Ela me pede, né?
2: Eu falar um negócio.
0: Ela pede?
2: Eu uso, Dudu.
1: Pede. Manda um beijo pra mim, é que eu fico sem graça.
2: É. Ô, palhaço, você sabe que eu uso todos vocês como exemplo.
1: Não pode ser.
3: Péssimos exemplos.
1: É por isso que tá
2: exemplo. Senhores exemplos. Não, e você vai ver meu PowerPoint.
3: Eu retiro meus parabéns pra você.
2: Todos vocês, só pra falar um negócio, todos vocês já apareceram em PowerPoint de aula expositiva na faculdade.
3: Mas o palhaço se usou três telões.
2: Agora, resta saber se eu tô falando, se eu tô usando como exemplo a ser seguido, exemplo a não ser seguido.
0: É uma brincadeira,
2: mas eu uso. Eu uso mesmo, viu, Dudu, como exemplo.
3: Palhaço apareceu num PowerPointzinho?
2: Apareceu ali. A foto do... Só que o intérprete do palhaço já apareceu.
3: Ah, o CPF.
2: O CPF.
3: Entendi.
0: Muito bem, mas aqui, Bernardo Veloso, queremos saber qual é o assunto do dia.
3: Você sabe
0: é
3: isso qual é que nós estamos aqui para isso. Dia?
0: Porque o assunto do dia... Hoje tem Cláudia Karsug, hein?
3: Exatamente.
0: Oh, saudade, hein? Grande Cláudia Karsug hoje
3: o assunto
0: presente,
3: do dia tem a ver com Claudinha, que hoje é
0: nosso hoje tem, é?
3: Exatamente, Dudu. Qual carro antigo você sente mais saudade? Então mande-nos por WhatsApp, mande-nos no chat do YouTube, sinal de fumaça, pombo correio, a gente tá aqui pra te ouvir, ouvinte, tá bom? WhatsApp que você vai mandar seu áudio de até 30 segundos, aliás, o mesmo áudio que você manda perguntas sobre o mundo automotivo com Cláudia Karsug. É o 119-6650-7997.
0: Repita.
3: 119 6650-7997. Estamos ao vivo no YouTube. Estamos ao vivo no YouTube. Então é importante frisar que, se você for lá participar desse programa, esses rostos lindos que estão aqui à sua disposição, inscreva-se no canal, mande superchat e curta a transmissão. Tudo isso é muito importante pro Morde a Sopra.
2: E tem aquela regra do like, né? E o Sombra gostou muito da ideia. A cada 300 likes que o ouvinte... Não, todos os dias.
3: É
2: permanente. Então você, ouvinte do Morde, a cada 300 likes que você der lá na nossa transmissão, o palhaço conta uma piada. Olha que beleza.
3: Isso é muito bom.
1: No PowerPoint que eu vou contar.
3: Não, onde?
1: PowerPoint que eu vou contar a piada.
3: O PowerPoint?
2: PowerPoint? Agora, sobre a enquete, eu nunca tive carro, né, Dudu?
0: Não?
2: Mas, não, nunca tive. É,
0: não
2: só
0: tem vontade?
2: Eu tenho agora não mais...
1: Tem dinheiro.
2: Não, assim, primeiro...
1: A gente
2: não, tem. Assim, eu até poderia ter um carro mesmo. Só que eu fiz uma escolha quando fui morar com a minha esposa, que é o seguinte... Vamos morar perto do trabalho e não ter carro, ou vamos morar longe e ter carro? E a gente escolheu por morar perto do trabalho e não ter carro, até porque eu trabalho um pouco com tempo no limite, às vezes, né? Então, tenho que estar perto do meu trabalho. Se eu tiver uma hora e meia de distância, uma hora, pode dar ruim. E no rádio não tem como atrasar.
3: Uma escolha inteligentíssima para um casal que não tem filhos.
2: Exato, a gente não tem filho ainda. Às vezes faz falta, às vezes faz falta, confesso. Mas assim...
0: Passear,
3: filho ou carro?
0: Um rolê?
2: Acho que o carro, no momento, é o mais top.
3: Tá bom.
2: Mas
4: custa
2: assim,
4: menos.
2: Às vezes para ir visitar minha avó em outra cidade, né? Então,
4: mas
2: nessas
4: aí você
2: horas...
4: pode alugar, né?
2: Eu alugo. Mas é caro, assim, para quem não tem esse gasto mensal, é um pouquinho mais caro. Às vezes eu troco pontos, né? Mas falando aqui da enquete, qual carro antigo você sente mais saudade? Eu gosto muito de Fusca e de Kombi. Eu acho muito bonito. Sempre que eu vejo, assim, me traz uma sensação meio nostálgica e boa, né? Hoje em dia é mais raro.
3: É legal, hein?
0: Na Kombi até hoje, né?
3: A galera juntava a família, jogava numa Kombi, ia pra chácara
0: anterior. Você gosta da Kombosa, né? A Kombosa que ela falava lá, né?
3: Vocês já deram esse rolê em família? Junta todo mundo, ou chácara, ou praia, vamos todo mundo na Kombi.
2: Eu fiz uma vez só de Kombi.
3: Fiz duas vezes.
2: E
3: bem legal. Bem interessante.
2: Legal, né?
3: Joga os primos lá atrás, vambora. Tinha um tio que tinha Kombi.
2: Mas falou que é perigoso o Kombi, né? Porque não tem proteção pras pernas, se bater...
3: Pra quem tá na frente,
2: sim. É, pra quem tá dirigindo. Ah,
4: por isso que ela saiu de linha.
2: Por isso que ela saiu de linha, né?
3: Fiz muita entrega, em Kombi. E aí esse medo eu tinha mesmo. Ia na frente, eu e o motorista... E tínhamos esse medo, é um perigo mesmo.
4: Aquele volante pra baixo, né? Que você fazia assim.
2: Parece de ônibus, né?
4: Exato.
3: Uma vez a Kombi da empresa quebrou, que era a mesma Kombi da empresa, era do meu tio, que a empresa era do meu tio.
2: Sim.
3: Essa Kombi uma vez quebrou na Marginal Tietê, ele arrumou com o meu primo, finado Clóvis, ele arrumou com um pedaço de arame.
2: Nossa.
4: Motores Volkswagen, né? Da época.
3: Não,
4: né?
3: Dava, Claudinha. Se com um pedaço de arame, você acho que foi o cabo de aceleração, o freio, não lembro. No arame, arrumou-se a situação. Saudade de carros
4: da polícia. Hoje em dia,
3: arame é Durepox. Guincho. Tinha no porta-luva, arame Durepox.
2: E vocês, quais carros antigos vocês sentem saudade?
3: Eu gosto muito do Fusca.
2: Fusca, né?
3: Minha mãe teve Fusca, eu andei de Fusca. Meu primeiro carro foi um Fusca. Então, saudade do Fusca.
2: É.
3: Um carro estiloso. E Claudinha?
4: Então, eu já vou aproveitar então começar o programa de trás para frente da pauta que eu tinha trazido. Ontem a Fiat
2: fez bom dia, viu, Claudinha?
4: Bom dia.
2: Legal ver você aqui. Saudades, a gente tava morrendo de saudades
4: voltei,
2: de você.
4: Voltei. Você sabe que eu tava fora por conta do meu pai, mas
2: sim.
4: Ontem a Fiat fez uma experiência. A Fiat tá fazendo 50 anos no Brasil, né? E ela convidou para ir pro Cartódromo de Aldeia da Serra para andar nos carros antigos. E pra mim, gente, juro por Deus, eu tava falando com o assessor, meu olho brilhou de emoção. Eu andei no Fiat 147, nossa, que eu aprendi a dirigir. Eu tinha 13 anos, né? Eu falei, meu pai não tá mais aqui agora, eu posso falar. Ele me deu o carro.
2: O que era comum também naquela
4: época. Era. A gente aprendia. A gente foi no Morumbi e eu lembro que numa... Olha lá o carro. Eu lembro que numa rampa, ele falou, sai. E me deu o carro. E me falou o que tinha que fazer. E eu fui, né? E, gente, ontem dirigi isso, é de um minimalismo, mas é uma coisa incrível, que a vida funcionava assim. Então você entra, a alavanca da porta é dura, o vidro era manual, que o povo nem sabe o que é isso hoje. Tinha quebra-vento para quem fumava, lembra? Quando tava chovendo, abriu o quebra-vento. O câmbio era a coisa mais dura do mundo. Era um exercício de braço, né?
2: E o volante também, né?
4: O volante, sim, super duro. E a gente andou no cartódromo, então faz curva, tem que usar o braço. E o freio, que eu ainda tenho carro assim hoje, mas é aquela alavanca no meio, né?
5: Freio de mão, né?
4: Mas, nossa,
2: carrinho de rolemã, né?
4: Exato. Mas, nossa, que emoção ter andado com esse carro. Aí depois a gente andou eu andei, né, com o Uno Mille, com o Punto Tigete. Olha lá, o Uno Mille. Esse Uno foi o último que fizeram. Tava escrito nele, tem um adesivo nele, escrito Grazie Mille. Que foi a última edição.
2: A minha mãe teve esse carro, mas por tantos... E dessa cor, exatamente esse carro, mas por tantos e tantos e tantos anos.
4: Muito legal
2: esse carro. É muito legal.
4: E aí teve o Fiat Coupé também. Não sei se vocês lembram, um amarelo que a Fiat trouxe. Aí, ó, durou 3 anos no Brasil.
3: Bonito, né?
4: Eu não lembrava. O carro era o esportivo. E o interior dele, é que aí eu não coloquei a foto, mas ele é em amarelo também, como a Ferrari, sabe? A parte de dentro, onde tem os relógios. Muito legal.
3: Era um carro de luxo pra época.
4: Era um carro de luxo, custava muito. E o rapaz da Fiat ontem me contou, eu não sabia, que esse específico, a Fiat trouxe 3 para o Brasil, que era motor turbo. O que foi feito aqui não era turbo, mas esse daí era. Então ficou no museu da Fiat.
5: Que legal.
4: E aí eu andei também no Tipo, Fiat Tipo. Ali, ó.
5: Puta, eu lembro do Tipo.
4: Lembra do Tipo?
5: Lembro.
4: E era um carro chique na época. Você teve?
3: Você não comprou ele zero?
5: Não tive.
4: Eu lembro que tinha uma cor meio de berinjela dele, que fez sucesso.
5: O carro da Fiat que eu tive foi o Punto.
4: Sim.
5: Punto, lembra do Punto?
4: Ontem tinha lá o Punto também. Não, mas tinha pra andar. E o que é legal é que à medida que eu entrava nos carros, eu ia vendo a evolução. Então, tipo assim, o Fiat 147 não tinha nada. Não tinha ventilador, tinha só ventilador, não tinha rádio, não tinha nada. Aí depois o outro tinha os primórdios de uma central multimídia, que era um rádio com fita cassete.
5: Entendi.
4: Depois o outro rádio com toca CD. E aí já alguma coisa no painel, ar-condicionado.
2: E o rádio era aquele que você puxava
4: gavetão, a gaveta e levava inteira, embora, né? Pra não roubarem.
3: Isso era muito legal.
2: Você ia no cinema com o trombone.
3: Exato, deixava...
4: Ou só a frente, depois ficou mais moderno,
2: depois
4: você só tirava
2: só a frente.
3: Esse eu tive e fiz, ou deixava embaixo do banco do motorista.
4: Também.
3: Como se o ladrão não soubesse que tava ali, né?
4: Todo mundo fazia isso, né?
3: Preguiça de carregar, deixa ali.
2: Só um toque pra quem tá acompanhando, então, seja no dial, né, ou na internet, corre lá também se você quiser, porque a gente sempre mostra as imagens. Tudo que a Claudinha tá falando aqui, para quem tá acompanhando no YouTube, as imagens estão aparecendo. Todos os carros. Então vai lá, youtube.com/energia97, se inscreve no nosso canal, deixa o like, né? Cada 300 likes, palhacinho vai contar uma piada, ó. Já estamos na metade de uma piada, viu, palhacinho? Então deixe então, o seu like. Contar
1: só a metade da
3: piada. Isso, faz isso. Aí se der 300, você
2: é, conta uma ideia. Você conta o fim, é.
3: Acho legal.
2: Então vai lá, acompanhe com a imagem e deixa o like também.
3: Ô, Dodô, carro antigo que você tem saudade. Você teve vários carros, Edu. Você é muito, antigo, então você teve muitos carros antigos.
1: Olha, chamou de velho. Não,
5: caraca, meu. O meu primeiro carro que eu tive foi um Gol quadradinho. Era um Gol a ar.
3: O batedeira?
5: Sim, sim. É, batedeira. Ele era... Que ano que era? 82? Acho que era 82. O meu primeiro carrinho que eu tive usadinho. Mas olha...
3: Mas era um carro legal.
5: Me levava pra tudo quanto era lado,
4: então,
5: velho.
4: Então, cumpria a função, né? Me levava pra tudo quanto era lado, velho. É isso.
5: É louco. Era muito isso. Bom.
3: Mas você...
5: Mas eu tenho saudade do Fusca.
4: É, eu falei...
5: Minha mãe teve um Fusca. Teve um Fusca azul, azul clarinho, assim, sabe?
4: É, minha avó teve.
5: Hoje as pessoas veem, dá um box, dá um soco no amigo, né? Não, verdade. Fusca azul.
3: É, isso
5: ela mesmo. Teve um Fusquinha azul, um azul clarinho, assim, sabe? Clarinho mesmo. Sim. E era lindo demais aquele carrinho. Acho que, se não me engano, era 72 ou 73. É o carro, mas, nossa, eu tenho muito saudade daquele carro lá, que era muito legal.
3: O Fusca tem um charme que é difícil de explicar, né?
4: Sim, e era fácil de andar, né? Era
5: outro carro que minha mãe teve, né, que meu pai comprou pra minha mãe, que foi a Brasília. Nossa, lembra a Brasília?
4: Lembro.
5: Era muito legal a Brasília, cara. Brasília legal.
4: Fez sucesso também.
2: Brasília eu já acho feio o carro, assim.
5: A Brasília? Do Fusca. Ah, hoje, você olhando bonito. Hoje, é quadradão,
3: sabe,
5: né?
3: Sabe qual que eu acho feio? O sedã da Brasília, que era a variante.
2: Ah, sim.
5: Agora um outro carro
3: eu achava a variante feia, não sei porquê.
5: E também minha mãe teve, depois desses aí todos, ela teve um Monza. Essa era o carro, era.
4: Meu
5: carro,
4: primeiro carro,
5: era um carro bonitão e tal. Era. Mais confortável.
2: Sim. Sabe minha qual mãe carro amava que eu achava? Eu era criança, assim, eu achava que é, nossa, esse carro é muito bonito, é muito legal. O Escort, lembra do Escort?
4: Lembro.
5: E o XR3 era dos boy.
1: Eu tive.
5: Você teve o XR3?
1: Não, o Escort.
5: Não, o XR3 era mais...
1: Boy, palhaço? O XR3 já era mais caro.
3: Você era boy?
1: Eu não.
4: Era, tinha conversinha.
1: Eu era boy. Office boy.
5: Office boy.
3: Eu era palhaço, era boy, hoje é boy.
1: Eu trabalhava, era diferente.
2: O pessoal tá participando por aqui, ó. O Rafael Trevisan fala, a variante era uma perua, né? É. O MP Marcelo Prado tem um Fusca 76, um Monza 88 e um TL70 frente alta.
3: E um convênio com o mecânico.
1: Eu tive Fusca, mas o carro que eu tenho saudade é um Passat que eu tinha.
5: O Passat era legal.
4: Verdade.
5: Passat era um carrão,
1: era,
5: né?
1: Era um baita carro.
4: Esse era meu desejo aos 18 anos. Não tive, Passat. Mas era meu desejo.
5: E o Opala meu também, né? Opala era um carrão, né?
1: Meu primeiro carro foi um Passat.
4: É. Que legal.
3: Foi o Fusca que você bateu de tudo que foi jeito?
1: O Fusca foi depois. O Fusca
5: você bateu?
1: O Fusca, eu não bati. Ele resolveu subir na árvore e derrubar...
4: Tinha vida própria.
1: Era o Fusca um muro. E derrubou um muro.
5: Mas isso foi depois dele. Do Passat?
1: Foi bem depois. Depois foi depois do Escort, inclusive.
2: É. Aliás, quando o Palhacinho comprou o Passat, foi muito legal, porque o cara entregou a chave pro Palhacinho e falou, o que você tá sentindo? E o Palhacinho, tô Passat.
5: Nossa. É bom, assim. É muito
4: deu
5: bom.
4: Deu 300 likes?
1: Nossa.
5: Já deu.
1: Desculpa,
5: maravilhoso.
1: Desculpa, viu, Claudinha?
5: É muito bom. É isso, seu Bernardo Veloso.
3: É isso, Dodô. Queremos você, ouvinte, participando com a gente. Mande-nos, tá? Qual o carro antigo que você sente saudade? Vai lá no 119 WhatsApp, áudio de até 30 segundos. 119-6650-7997.
5: Repita.
3: Ó, Cláudia Carsuga aqui hoje. Pergunta automotiva é com ela. 119-6650-7997.
5: Muito bem, agora eu quero uma piada.
3: Tem 300 likes?
2: Essa é a brinde, não. Essa que já tem
5: essa todo o programa. Essa tem que ter a primeira, né?
2: É. Rapidamente, enquanto o palhaço prepara a piada, ó, a Patrícia Pinheiro disse que tem saudade do Chevette também, do Corcel 2.
4: Corcel 2, não.
5: Nossa, Corcel 2.
4: Eu lembro que era, assim, muito inovador. Quando meu pai chegou com esse carro em casa, a gente morava numa casa. E era portão baixo e tinha um adesivo da quatro rodas, né? As pessoas paravam na porta pra olhar o Corcel 2, porque tinha sido uma mudança enorme de visual, né? Era outro carro.
2: Ó, o Omega CD, o El, 1981.
4: Omega CD era o preço de um apartamento.
2: É, e também o Daniel Alvarez, DKW.
4: DKV.
2: DKV. Eu não manjo nada de carro, sorry.
1: A porta abria diferente.
4: Ao contrário.
1: E aí o pessoal falava que quando as mulheres estavam de saia, era o deixa ver.
4: Boa.
1: Ai, ai, boa. Eu posso contar a piada? Vou contar, hein? Domenico,
5: Vai embora.
1: Vai. Vou embora? Tchau, então, hein, gente. Vou embora.
5: Não, não vai embora. Vai, conta isso aí.
1: Você tá no banco aí?
5: Eu quero que se dane. Que... Peraí. Só um minuto. Eu vou te responder assim, ó.
1: Ia pedir um pix.
5: Ouve, trouxa.
3: A melhor música que eu já baixei.
5: É a melhor música que tem na rádio essa aqui.
3: A melhor música que eu já baixei.
5: Ah? É. Vai, toma, conta trouxa. Piada aí, seu maluco.
1: Fui eu que trouxe. Essa
5: não importa. Roda, eu vou usar a hora que eu quiser.
3: Roda gigante gira.
1: E ouça, gira. A mulher chegou pro marido, né?
5: Ah.
1: Falou, e aí, foi no médico? Ele falou, fui. E como que foi lá? Porque mulher quer saber.
5: É, lógico.
1: Quando ela não vai na consulta e fala tudo pro médico na sua vez.
5: É.
1: Ela, e você vai sozinha, ela quer saber de tudo pra saber se você falou tudo mesmo.
5: E aí?
1: Aí a mulher começa, e aí? É, como é que foi lá no médico? Ah, foi, meu, legal. Tudo
5: tranquilo,
1: bem.
5: Tranquilo, né?
1: Tranquilão. Mas você contou do seu problema pra ele? Ele falou, não toquei no seu nome. Fica tranquilo.
5: É bom.
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5: Pessoal se manifestando no WhatsApp, ó.
7: Bom dia, bancada do Mord, beleza? Luciano, um caminhoneiro, Santos. Rapaz, o carro que eu tenho mais saudade foi meu primeiro carro, um Alfa Romeo 84, motor 2.3, 4 carburadores. Eita, aquele eu tenho saudade, mas um carro que eu sempre tive vontade, até hoje eu tenho vontade de ter um, Volkswagen SP2. Um abraço, galera, valeu.
5: O SP2, hein?
3: Eu não lembro.
1: Era bom.
5: Ah, eu lembro sim.
3: Vamos
5: ver mais um.
8: Pessoal do Mord, bom dia. Henrique Magruts and Family aqui de Orlando, Flórida. Cara, o carro que eu sinto mais falta, assim, que pra mim é antigo, é o Volkswagen TL, a famosa Tereza Louca, né? Aí no Brasil, quando eu era criança que eu morava aí, foi o carro que eu aprendi a dirigir. Inclusive, eu até consegui rodar esse carro e bater no poste. Meu tio, faltou me matar no dia. Esse é o carro que eu sinto falta, o famoso Volkswagen TL. Ou alguns falam que é Passat TL, a famosa Tereza Louca.
5: Tereza Louca.
3: Mas quem nunca roubou o carro do tio e bateu no poste, não é mesmo?
5: É verdade.
2: E tem enquete, viu, Dudu? O Johnny subiu uma enquete que é a seguinte. O Mord quer saber qual carro antigo você sente mais saudade. São quatro as opções. Fusca, Brasília, Kombi ou Fiat Uno. Vou colocar Kombi.
3: Tá aqui. No chat?
2: Caramba. Tá no chat.
5: Tá no chat do YouTube.
2: Vai lá, youtube.com/energia97. Entre na transmissão do Mord e Assopra e no chat. Deixa o like, né? Óbvio, se inscreve no canal. Mas no chat tem, ó. Por enquanto tá dando Fusca aqui, ó. Fusca 55%, Brasília 19%, agora foi para 20%, Kombi 18% e Fiat Uno 7%, viu, Dudu?
5: É, o Fusca é um carro, assim, charmoso, né?
1: Ah, não é, mas...
3: Ele é carismático.
5: Ele tem carisma, o Fusca.
3: Tem uma parada,
1: né? Quem teve Fusca sabe que não é.
5: Mas é.
3: Você teve Fusca, Domênico?
5: Minha mãe teve.
3: Teve, então.
5: É. Não, eu não, mas minha mãe teve, então, eu acho legal.
1: Eu tive um Passat, aí depois eu tive um...
5: Já falou.
1: Aí...
5: Já falou.
1: Não, mas deixa eu contar. Ah. Aí a sensação que eu tinha é que eu tava numa caixa de... Porque eu dava cotovelada na porta, porque o Passat, ele é largão, tava confortável. E o Fusca, meu, eu...
5: É mais pequenininho, né?
1: Sentado. Você vai mais sentado no Fusca. O Passatão, você ia confortável. Cara, que sensação horrível. Toda hora dando cotovelada na porta... Eu odiei.
5: Você vê, Renan? Eu me lembro.
3: Como é que é a vida? O palhaço ele teve isso. Um Fusca. Um Fusca, hoje ele parece um Fusca.
5: Ó, eu me lembro que a maioria, né, Claudinha, dos taxistas tinha Fusca.
4: Tinha a cordinha, lembra?
5: A cordinha, pra puxar a porta, vocês lembram?
4: Tirava porque o banco da
5: tirava o banco do lado.
4: Sim.
5: Cara, eu lembro. Vocês lembram disso, não?
1: Isso, é maravilhoso. De caranguejo.
5: Que coisa de louco, né? Sem o
4: e
5: banco.
4: E o taxímetro, lembra? Ele abria lembro, a porta, virava o taxímetro.
5: Sem o banco, Claudinho, os caras iam lá atrás, na parte de trás, e não tinha cinto de segurança, né?
4: Exatamente.
3: Foi assim que nasceu o táxi do Gugu.
5: Cara, é maravilhoso isso.
3: Sem o banco da
5: mão. Mas olha só.
2: Ô, Dodô, só uma última mensagem aqui, né? O Sabará, ele manda mensagem também, participa com a gente. Cadê? Acabou fugindo aqui, ó. Ele diz, sinto saudade da Paraty 1.8 vinho, ano 90, que meu pai teve, com roda de Santana executivo.
4: Santana executivo era um carrão também. Todos os carros da Volkswagen fizeram sucesso, né?
1: Sim.
3: Ô, Dodô.
5: Fala.
3: Antes da gente ir pro assunto automotivo, que é bem legal e importante, a Claudinha veio para, Queria perguntar pra Claudinha, pô, como é que foi a sensação, que homenagem bonita, sim, que o Palmeiras fez ao, ai, seu pai. Foi justa homenagem.
4: Lindo, foi muito lindo. Eu queria ter ido, mas eu tava em evento na Bahia, em lançamento de carro, aí foi minha filha, que trabalhou junto com meu pai. Chorou que nem louca. Até meu genro, que tava junto, chorou, porque eles batizaram algumas cabines com os nomes de jornalistas, né? Sim. E acho que a única viva era a Rejane Ritter, o resto foi tudo em memória, né? E então a cabine do Sport TV tá lá com o nome do meu pai. Aí domingo eu fui ver o jogo do Palmeiras e aí subi para conhecer. Nossa, muito emocionante, assim, foi incrível. E a Gabi tirou foto, eu sou super fã da Leila, não conheço pessoalmente. A Gabi tirou foto com ela, disse que ela é uma fofa. E quero aproveitar o espaço aqui e agradecer, porque foi, legal, muito lindo. Saber que tem um espaço eternizado com o nome dele. Olha lá, Gabi.
2: Tá na tela.
4: E deram a camiseta com o nome do meu pai também, que eu fui com essa no jogo. Legal, e lá em cima, ó, tá a placa, cabine Cláudio Carsudo.
5: Mas o 26 tem alguma coisa a ver?
4: Não sei, porque não, né? 26.
5: Não, pensei, não sei. Porque eu vi o 26, não, nada.
4: Não, nada.
5: Eu pensei que fosse algum número.
4: Não, não.
3: É. E se você quiser depois conversar com a Leila e ter esse contato mais próximo... Existe um grupo de WhatsApp, Claudinha, que é a Leila, o Domênico e o Abel.
5: Não tem.
3: Ah, só não os, tem. Ali, grandes não, não informações.
5: Tem nada de eu e Leila.
2: O grupo chama Santíssima Trindade, palmeirense.
3: Santíssima Porcade.
5: Gostaria ter de ter, mas não tem. Eu
4: encontrei o Domênico lá no Palmeiras.
5: Exatamente.
2: Ele também foi homenageado.
4: Eu sei, porque logo que meu pai foi, eu mandei pra ele. Aí foi muito legal. Aí eu vi que ele também. Aí eu falei, nossa, parabéns, que legal. Muito merecido.
5: Mas eu não sabia, viu?
4: Então, era surpresa,
5: que, né? Pensei que fossem poucas pessoas, mas foi muito legal mesmo.
4: Muito merecido. Legal. Eternizado lá também.
5: É, vamos ficar eternizados lá no estádio.
4: Exato. Né?
5: Até a reforma. Vamos que ela arranca tudo.
3: Não, não vão tirar. Vai ficar.
2: Mas é novinho o estádio do Palmeiras. Aí a gente vai ficar por tanto tempo.
3: Vai demorar muito pra reformar.
5: Tá certo. Claudinha, vamos falar de carro aqui, né?
4: Vamos lá.
5: Inclusive, a Getur lançou o SUV de luxo, né? De 7 lugares, é isso?
4: Isso.
5: S08.
4: Esses nomes eu não entendo. Porque
5: eu também não
4: agora
5: sei por que
4: é. Todos os carros agora são sigla. É uma coisa de enlouquecer. É SWH, enfim.
5: O próprio I20, né? Agora,
4: sim. O Hyundai. Sim, exato. Não sei se o... Isso. Não. Esse é o H7. É o outro.
5: Ó, pera, esse é bom, hein? Esse qual que era?
4: Não, esse era o Haval H7.
5: É
4: o outro que é um... Esse é o Tiggo 9, o outro.
5: É o outro,
4: deixa eu... Bom, mas eu vou falando sobre
5: esse.
4: Esse mesmo.
5: Nossa, olha que lindo.
4: Maravilhoso.
5: Caramba, Claudinha.
4: Ele é um SUV grande, de 7 lugares. Incrível.
5: Deve ser uma fortuna.
4: É 260 mil reais. Nem é tanto.
5: Não.
4: Tá bem posicionado perante a concorrência. E ele é motor híbrido plug-in. Um motor 1.5 turbo a gasolina, mais um elétrico. De potência, 339 cavalos. É incrível. Alcance de até 1.200 quilômetros. Então, quem quer carro híbrido, esses carros têm um alcance muito legal, muito grande. Porta-malas, se você rebater os bancos, é tudo elétrico, 1.708 litros. E assim, como ele é extremamente de luxo, os bancos têm massagem, ventilação e aquecimento.
5: Caraca!
4: Isso é muito legal, muito beleza, legal. E hein? O que eu gostei, para quem tem criança, ou para quem viaja, sei lá, lotou o carro de 7 pessoas, o console central, onde você coloca as coisas, ele tem refrigeração de -6 a 6 graus positivo e aquecimento de 34, acho que a 50 graus. Então, sei lá, você tá viajando com criança, com nenê, precisa aquecer uma mamadeira, é só enfiar ali que você já aquece.
5: Caraca!
4: Bacana. Então, esses carros, cada vez mais, têm o conceito de te entregar tudo.
3: Eu tive um Ford Fiesta 2006.
4: Você põe a mamadeira no motor.
3: Às vezes fervia a mamadeira e o motor.
4: Eu imagino. Mas
3: funcionava, Claudinho.
4: Eu imagino.
5: Mas olha, pelo preço assim, né?
4: Não, e
5: pelo
4: assim, a oferece. Gente andou um pedaço com ele, né? E como ele é híbrido plug-in, ele recupera a energia de uma forma muito intensa, muito legal. Gostei bastante do carro.
5: Achei. Mas é aquele cara que é um híbrido plug-in, né?
4: Exato.
5: Você mete na tomada, né?
4: Exatamente. Mas enquanto você tá andando, ele também recupera. E agora, essa semana, que vou fazer o comentário dos boletins dessa semana, com um Getur também, só que é o T2. Eu não tenho foto aí. Ele é esse formato que vocês viram agora, que todos os carros que estão fazendo sucesso têm o formato do Defender, quadrado. É a botinha quadrada.
5: Quadradinho, né?
4: Tem
5: um monte voltando de novo, né?
4: Exato, é o carro Jeep, né? Também muito legal esse carro, 4x4. E impressionante o desempenho dele. Gostei muito. Andei na estrada com ele. Os chineses conseguiram chegar de uma forma que eles entenderam o que o brasileiro precisa, como o brasileiro gosta de carro e entrega. Então, assim, incrível.
3: Eles não trouxeram simplesmente o carro, eles estão se adaptando ao Brasil.
4: Exatamente. Tem que adaptar.
3: Mas porque... tem muita marca que por muito tempo só trouxe o carro e jogou aí. Sim,
4: porque é uma coisa assim, você pega na China, nunca fui, mas pelo que eu vejo, tem asfalto. Aí você pega, traz um carro pra cá com essa buraqueira que a gente tem. Se você não adaptar, você quebra a suspensão do carro em 2 meses, né? É. Então tem
5: que... Ô, Claudio, Getura é o quê? Chinês também?
4: Getura é chinês também, do grupo
5: Tiago. Caramba, tá chegando um monte, hein?
4: Muito.
5: Tá certo.
4: Hoje em dia, pra pessoa comprar um carro, assim, é complicado. Porque ela tem que olhar tudo que tem no mercado, fazer comparação de preço e custo-benefício, né? Pra ver o que
5: é melhor.
3: Sabe o que eu penso muito, Claudinha, quando eu vejo esse monte de carro novo chegando? Tudo isso que você disse é muito importante na compra de um carro. Mas eu penso que, acho que uma das coisas mais difíceis de entender hoje pra quem vai comprar um carro é o pós-venda.
4: Exatamente.
3: Isso assombra todo mundo. Você não sabe o que vai ser.
4: Exatamente.
3: Muito carro novo chegando, muita marca chegando. Você não sabe o que vai ficar, o que vai estabilizar, o que vai desvalorizar, o que vai valorizar.
4: Não, eu acredito assim. Não vai ficar todo mundo que vai chegar. E o que vai fazer a diferença é o pós-venda. E eu acho que quem hoje, eu recomendo quando me perguntam no Instagram, que carro chinês comprar, carro que tenha associação com alguém aqui no Brasil, que tenha fábrica no Brasil. Então, por exemplo, a Geely se associou com a Renault, então tem fábrica aqui. Alguns estão trazendo, a GWM tem fábrica, já começou com a fábrica aqui, a BYD construiu fábrica. Enfim, então olhar isso, porque isso é super importante.
3: E isso reflete uma outra situação. Também a gente não sabe como é que fica a revenda.
4: Exatamente.
3: Quando você for passar o carro, você não sabe onde você vai se dar bem. Ou seja, virou uma grande loteria comprar carro zero hoje de marca desconhecida.
5: Um ouvinte aqui que faz uma pergunta aqui, o William Campos diz aqui: Claudinha, você acha que uma possível troca de governo pode prejudicar a revenda de carros chineses devido a possíveis acordos comerciais?
4: Acho. Eu fiz essa pergunta, inclusive, lá na Bahia, para um diretor da GWM, o Ricardo Bastos, que ele é responsável por relações governamentais. Aí eu perguntei para ele, quais os cenários, se continuar Lula ou se entrar Bolsonaro? Ele disse que o Lula, nesse sentido, é mais articulado e é mais fácil negociar com ele. Então, vocês veem como a indústria chinesa entrou aqui na gestão do Lula. Do Bolsonaro, ele disse que é mais difícil de falar com ele, mas que, obviamente, vai ter tratativa da mesma forma. Mas eu não sei como é que vai ser.
5: Não dá para saber, né?
4: Exatamente. Porque existe a briga Estados Unidos-China, eu não sei quem vai ficar... Então, assim, de fato, eu acho que é preocupante saber como é que vão ficar os preços dos carros.
5: Tá certo.
4: Posso estar enganada, tá? Sim. Minha opinião, isso. Eu acho.
2: Opiniões, né? E, recentemente, até vi uma matéria, eu acho que eu trouxe aqui no Giro Se Bobear, porque, assim, o carro tá muito caro. A gente tem falado há muito tempo.
4: Caríssimo.
2: Mas, ainda assim, teve imposto, recorde... Né? Teve recorde, não só carro, né? Quando... somado todos os veículos, colocando carro, moto, caminhão, etc., bateu recorde. Né? É um ano que está vendendo muito bem, mas é muito impulsionado principalmente também por essas marcas chinesas, né, que chegaram ao mercado.
4: Exatamente. E eles chegam com um preço muito competitivo. O que eu acho que teve muito legal dos chineses entrarem, além de trazer excelentes produtos, é que derrubaram, os concorrentes tiveram que baixar preço.
2: Sim.
4: Então você vê concorrente baixando 25 mil num carro, 10 mil no outro e vão baixando. Né?
5: É o que eu ia falar, por exemplo, esse carro que você acabou de mostrar, você falou que tá 260. Então, eu achei impressionante, porque eu gostava muito da Sportage.
4: Sim.
5: Só que os caras, cara, mas aumentaram demais. Ele tá nesse valor. Só que não é um carro desse porte.
4: Sim.
5: É um carro que ele é grande tudo, mas é menor.
4: Mas é abaixo,
5: Pô, tá no mesmo valor que esse carro? Você entendeu?
4: Então, mas o que que acontece? A Sportage é da Kia. A Kia paga 35% de imposto em cima desses carros. Não teve o benefício que as chinesas estão tendo
5: por estar associadas aqui. Por isso que fica nesse valor mais alto.
4: Exato, e pegar outro momento de governo, entendeu?
5: Entendi.
4: Então, é imposto. O carro é imposto.
5: É imposto.
4: Aqui é imposto.
5: E, Claudinha, vamos falar da GWM, que apresentou o Aval H7, né? H7,
4: isso.
5: Ele é menor... O irmão é menor que o H9,
4: isso,
5: né?
4: Isso. O H9 é um desses quadrados, estilo Defender.
5: Tá.
4: A diesel. O H7, não. Ele, a proposta dele...
5: Tem foto dele, não?
4: É um verde, quadradinho, o Jeep quadrado.
5: Esse
4: mesmo. Tem um vídeo
5: bonito,
4: dele.
5: Caramba!
4: É
5: bonito, hein?
4: Ele é bem bonito.
3: Pra quem tá ouvindo pelo rádio, um Jeep é moda antiga.
4: Exato.
5: Ele é mais quadradinho, né?
3: Jeep raiz, né?
4: Exato. Ele é bem quadrado.
5: Ah, mas a frente dele é bonita, hein?
4: Então, todos esses estão inspirados nos carros da Land Rover, né? Esse jeito. E estão fazendo muito sucesso porque custam menos e entregam muito.
5: E o teto,
4: muito,
5: tendão, né?
3: Lindo por dentro.
4: Teto solar, ali abre atrás, o step na traseira, o que eu acho uma coisa legal também é ter step. E aí o rebatimento dos bancos.
3: E ele, a porta, aquela porta que abre. Atrás, é aquela porta que abre.
4: 12 volts. Ela abre assim, como é o Sport, abria.
3: E o banco dentro, dá pra fazer várias mudanças com ele, né?
5: Essa distância que você colocou lá do banco traseiro pro...
4: É grande a distância.
5: Grande?
4: Sim, tem uma distância ótima. E tem...
5: Tudo elétrico?
4: Tudo elétrico. E tem requinte de... Ó, aí também é refrigerado, aí não tem aquecimento.
5: Tá.
4: E as multimídias, então, estão um escândalo, né? Fazem tudo sozinhas.
5: Touchscreen e tal, né?
4: É. E o carro tem bastante espaço dentro. E o que a gente fez? A gente foi pra Bahia e andou com ele na areia. Ele tem 7 modos de condução. Eu achei que fosse dar uma sambada o carro, porque normalmente dá, né? Não, impressionante. Tá muito bem setado pros modos de terreno que ele anda. Ó, o botão seletor aí.
5: Aí, areia, né?
4: É.
3: A terra.
4: Sim.
3: Isso aqui é...
4: Uns buracos
5: gostoso
4: grandes.
5: Carro,
4: gostoso. Gostei muito do carro. E falar de preço, 261 mil, versão única. Então vocês vejam que são dois carros mais ou menos... Na mesma faixa de preço e cada um com uma pegada diferente.
5: Esse é o quê?
3: Meio ralista.
4: Esse é... Sim, híbrido plug-in flex. Com motor
5: híbrido
4: 1.5.
5: Plug-in flex.
4: É, com motor 1.5. Então, o que
5: puxa carro... bem, Cláudia.
4: Sim, o que, que esse carro tem de legal? Por ser híbrido plug-in flex, ele tem isenção de PVA esse ano. A partir do ano que vem tem uma escala que vai diminuindo.
5: Gradativa.
4: É isso, exato. Mas por enquanto é isso. 370 cavalos, tração integral e... 7 modos de condução, eu falei, bloqueio do diferencial para quem gosta de entrar na terra e ter aventuras.
3: E só para quem também tá no rádio, a estrada de terra meio rally mesmo, ele suporta bem. Então se você mora lá pro lado da BC e pega a Avenida do Estado, é uma ótima opção de carro.
2: Talvez ele aguente um aninho sem manutenção.
3: Eu acho, Rani, um ano sendo otimista.
4: E ó, o vídeo tá no meu Instagram, também entrem, curtam, dêem like lá no vídeo para me ajudar a crescer.
2: Qual
4: e se inscrevam.
2: Instagram?
4: É @claucarsug. Tudo isso que eu tô mostrando tá lá no meu Instagram.
3: Boa.
4: Tá?
2: Uma perguntinha aqui, aproveitando pra gente ir revezando com a galera do chat.
4: Sim.
2: O Ronaldo Laranjeira 90, ele pergunta: queria saber da Claudinha se ela acha o i30 antigo um bom carro.
4: Sim, sim, acho. Acho um bom carro, sim. Quando ele foi lançado, fez bastante sucesso.
5: Eu tive.
4: É?
5: Tive, o i30.
4: O importante é, se ele buscar pra comprar, é ter manutenção, né? Mas sim.
5: Saiu de
4: linha? Saiu de linha.
2: A Mendes Denise, ela diz que a questão maior pra ela, em relação às marcas chinesas, é a questão da manutenção. Ela diz que morre de medo.
3: Então, é o pós-venda.
4: A mulher, exatamente, a gente chega no pós-venda. E pra mulher, eu entendo que fica mais difícil ainda, porque a mulher é enganada muito facilmente, infelizmente, né? Isso está mudando, mas infelizmente ainda isso funciona muito. Então as pessoas acabam preferindo comprar carros já conhecidos e de marcas mais tradicionais, porque sabe aonde se mexer, aonde ir, né? Mas eu acho que é uma coisa que está mudando aos poucos, né? Para eles ficarem, isso tem que funcionar. E muita marca já está funcionando. Então...
5: Ó, tem uma pergunta para a Claudinha aqui pelo WhatsApp, vamos ver.
9: Quem fala é Alisson, de Pará, Mato Grosso do Sul. Gostaria de perguntar para a Claudinha aí. Eu sempre, a minha vida inteira, escutei que Corolla era uma compra segura, um carro que nunca ia perder preço. E agora, com a entrada dos chineses aí, a consolidação deles, estão realmente perdendo preço esses carros ou é um pouco de mito ainda e está mantendo o preço? Fala para mim.
4: Olha, o que você escutou é verdade. Eu falo que, de uma forma geral, não só Corolla, mas carro japonês, ele tem uma desvalorização pequena, porque... São carros que vendem muito bem no mercado, né? E o Corolla perdeu espaço para o BYD King. Na verdade, o BYD King mordeu uma fatia do Corolla. Mas continua um carro com uma desvalorização ok, entendeu? Não é, continua sendo uma boa compra.
5: Não tem como não desvalorizar, né?
4: Exato, exatamente.
5: Tá
4: certo. E lembrando que o Corolla ainda é o carro mais vendido do mundo.
3: Caraca.
4: Do mundo. A última vez que eu vi, ele tinha vendido 45 milhões de unidades. Então,
3: tem que respeitar.
4: Exato.
3: Tem que respeitar a patente do homem.
4: Exatamente.
5: O japonês não é fácil, não, né?
4: Não, é incrível.
5: Não é fácil, não. E vamos falar da Fiat, né? A Fiat acabou comemorando 50 anos. Inclusive, você já mostrou, né,
4: sim,
5: Claudinha?
4: Sim, sim.
5: Muita coisa
4: sim.
5: Aqui do Fiat 147, aquela coisa
4: sim.
5: Toda.
4: Ai,
5: foi bem legal esse evento?
4: Nossa, foi incrível. O assessor de imprensa estava falando comigo e ele falou, então, a gente fez esse evento porque a gente queria ver, ele olhou para mim, né, esse brilho nos olhos de vocês, né? Porque tem a memória afetiva, né? E pensar que a vida... era mais fácil naquela época, não adianta, né? A evolução sempre traz maiores dificuldades e desafios.
5: Não tem jeito, mas, né?
4: Exato. Hoje em dia, você entra num carro, se você não tiver central multimídia, se não tiver eletrônica, o carro não vende, né? E naquela época, vendia o mais minimalista possível.
5: Tá certo.
4: Foi muito legal.
5: Ó, deixa eu ver aqui os ouvintes do WhatsApp, também falando do tema de hoje, né? Qual é o carro antigo que você sente mais saudade? O ouvinte respondeu assim, ó.
10: Bom dia, galera do Morde e Assopra. Aqui é o Aldo de São Paulo. O carro que eu sinto falta hoje em dia é o Passat Pointer GTS, aquele pretinho. Lembra?
4: Você lembra? Esse carro era muito
3: pra
4: legal.
3: Caramba.
4: Muito legal.
2: Tá certo. Eu lembro, Dodô, rapidinho, que quando às vezes meu pai tava dirigindo, né? É, hoje em dia ele dirige também, mas não fala mais isso. Aí alguém fazia uma barbeiragem assim com ele e ele ficava bravo. Ele falava assim, nossa, nessas horas eu queria ter um Maverick, não sei o que, não sei o que lá. É. Sempre falava a mesma coisa, viu, Dodô?
5: Tá certo. Ô, Bernardo, você vai ter show essa semana, não vai ter show?
3: Eu vou ter. Hoje?
5: Hoje tem?
3: E amanhã.
5: Hoje e amanhã.
3: Hoje tô na Zona Leste.
5: Mas hoje
3: Leste.
5: Onde é?
3: Zona Leste. Ei, tá. Tatuapé, ei, Zona Leste. Hilários SP hoje, tá bom? 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O Bernardo Veloso, manda lá.
2: Ô, Dudu, todo mundo participando por aqui, ó, o Fábio BM 2003, ele diz, tenho um Tiggo 5X, é um carro top demais, 1.5 turbo. O Bruno Ruiz, Corolla é nave demais. O Rafa Solera, 1991, Corolla é uma ótima compra e não dá trabalho. King... vai saber, né? Ele já coloca aqui, já deixa a dúvida.
3: Eu acho que tão bom quanto um Corolla também, e é de se pensar, pra quem tem vontade de ter esse tipo de carro, é o Civic, né, Claudinha?
4: Sim. Então, mas o Civic não vem mais, né?
3: Acabou.
4: É o City.
3: É o City.
4: O Civic vem importado, híbrido e caríssimo.
5: Então... a Honda também é uma marca boa, né?
4: Sim, eu sou suspeita, né? Eu amo Honda.
5: Honda então, é Honda.
4: Carro japonês é carro japonês.
5: É, não tem jeito.
4: E, Domênico, só se eu puder te interromper, a gente estava falando de essa pessoa que falou que tem o Tiggo 5, né?
5: Sim.
4: A Caoa lançou o Tiggo 9, que ela mostrou no Salão do Automóvel ano passado. Também a gente tem vídeo. É um carro bem grande.
5: E até o 8, né?
4: E sim.
5: Era o 5, 7 e 8.
4: Exato. Né? Então tem o 9. É um carro de 7 lugares, bem grande, com tração integral. Olha, ele é bem grande, bem bonito. Essa cor verde eu achei maravilhosa.
5: É verde?
4: É verde esse, não é?
2: É, tá meio...
4: ele é meio...
2: verde
4: meio...
2: com azul, né?
5: Mas é bonito.
2: Mas é verde, ó, dá pra ver.
5: Ah, agora deu pra ver.
2: É verde com esmeralda.
4: Né? Exato.
5: Ah, que grande o carro, hein?
4: Sim, e rebate todos os bancos eletricamente também, bem chique. E ele tem versões, ó, essa versão, eu amo essa cor caramelo. Eu acho
5: que legal, isso é dele já, não?
4: É, sim.
3: Caramelo é muito bom pra carro e cachorro, né?
4: Então, mas aí cachorro, você põe a capa que a Hyundai vende, que ela me deu de presente.
5: Olha esse espaço que aqui.
4: Não, é enorme, o espaço é uma coisa impressionante.
5: Ah, eles vão rebatendo.
4: E ele lançou em duas versões, uma gasolina, 2.0 turbo gasolina, que custa 250 mil, e outra híbrida plug-in, não é flex, híbrida plug-in por R$300 mil.
5: Claudinha, ali eu vi lá, dois celulares carregados?
3: Carregador,
5: sim, é isso?
3: Sim. E nem a cabo não, né?
4: Sem indução. Fio, refrigerado.
3: Que lindo.
5: Aí você consegue o que fazer? Aí, ó, é massagem ou é?
4: Ai, olha que legal.
5: Não pode ser.
4: Eu falo que tem a poltrona de avião.
5: Poltrona de avião?
4: Executivo, muito legal.
3: Pra quem, som? Pra quem tá no rádio, subiu um apoio de perna.
4: Subiu um apoio de perna pro passageiro.
3: Maravilhoso.
4: E os carros mais de luxo estão com isso agora. No encosto de cabeça, você tem aqui o som. E você pode colocar só para você escutar. Então, para o carro
5: que legal isso, hein?
4: Quando você está no Viva Voz ou quando você quer só você ouvir uma música, é bem interessante.
2: Que legal.
5: Nossa, que legal isso, hein? Né? O carro é bem interessante.
4: Carrão.
5: E é duas telas, né?
4: Sim.
3: Uma você assiste Netflix e outra você assiste Prime Video. Você coloca as duas espelhadas.
4: O passageiro, lembrando.
3: Dá pra assistir duas séries diferentes ao mesmo tempo.
5: Claudinha, essa é a tendência dos carros?
4: Eu acho que futuro, sim.
5: Ter duas telas? Porque geralmente tem lá o painel e a tela.
4: Sim, não, tem carro
5: o painel
4: tem até
5: e a
4: três telas. Tem o Caoa Xangã.
5: A tendência, acho que daqui pra frente vai ser só tela.
4: Sim.
3: Por que três telas, Claudinho? Desculpa.
4: Porque acaba tendo uma tela pro passageiro. E o motorista não consegue enxergar. Então ele pode assistir filme, ele tem comando só pra ele. Não vê.
3: Que maravilhoso.
5: Cara, que legal, né?
4: Sim. Daqui a pouco as pessoas estão morando no carro.
5: Né? Ah, daqui a pouco.
3: É, mas também pelo preço dos carros também.
2: Mas você sabe que isso no Japão já acontece, né?
4: Eu sei, na China também.
2: Na China também, porque no Japão, principalmente regiões como Tóquio, né, as pessoas têm carros adaptados e elas dormem no estacionamento. Você paga um valor, tem lugar para você tomar banho. Então tem muita gente que às vezes de segunda a sexta mora ali próximo de Tóquio, dentro do carro.
4: E dorme no carro, né?
2: E dorme no carro, aí depois, no final de semana, vai para uma casa um pouco mais afastada. Sim. O Massal 91 pergunta para a Cláudia o que ela acha do GWM Hora 5, por favor.
4: Que é o SUV do Hora 3. Eu acho muito legal, muito legal. Um carro de um bom tamanho, é um SUV compacto, né? Elétrico, acho excelente. De novo, os carros da GWM tem fábrica aqui no Brasil, o Hora não. Mas eu acho que tem todo um suporte bem interessante.
2: Eles não têm carro por hora, né? Mas daqui a pouco, aqui no Brasil, eles terão.
4: Só por minuto.
3: Eu já vi trabalhador por hora, carro por hora.
5: Bom, deixa eu ver aqui os ouvintes no WhatsApp.
11: Fala, galera do Nord, beleza? Rafael aqui de Osasco. Bom, se for falar um carro antigo, que eu não tive, mas, por exemplo, meu pai teve, eu acho muito da hora, é o Opala. Agora, se for antigo, meu primeiro, né, meu Corsinha, CLQ 9000, você não esqueça. Dia de volta. Valeu, bom dia a todos.
5: Corsa, eu tive 3.
4: Eu tive um também, tive um Opala 4.1.
5: Cara, Corsa.
4: Era muito bom,
5: gostava,
4: né?
5: Gostava demais
4: do Corsa. Era muito
5: bom. Três que eu gostava. Tive dois, 1.0 foi o meu primeiro que eu tive, depois troquei por 1.0 e depois eu troquei por um que era 1.6. Esse carro era o bicho.
4: Era pequeno, né?
5: Andava, né? Que era uma loucura, velho. Nossa.
3: Sabe qual carro eu gostaria de ter tido? E se eu tivesse dinheiro, acho que eu compraria por 6 meses esse carro, só pra ver qual é que é. Um Opala.
5: Nossa, maravilhoso.
3: O Opala eu gostaria de ter tido um Opala. Nem citei o Opala como saudade, citei o Fusca, porque o Fusca eu tive, foi o primeiro carro que eu tive, minha mãe teve. Opala, eu lembro de tio meu com Opala, lembro de ter andado e era maravilhoso, ronco.
4: Nossa, carro, era uma coisa. Eu falo que ele andava com a boca aberta, né? Se acelera, o ponteiro fazia assim.
2: É, mas era maravilhoso. O ronco do Opala era tão grande que até apelidaram de palhacinho, né? Aí, palhaço, tô salvando a hora, hein, palhaço?
4: Tá perto hoje, né?
2: Tô salvando a hora.
1: Tinha uma senhora da Vila Mariana.
5: Não fala isso, olha aí. Vamos lá, mais um aqui.
12: Bom dia, pessoal do Maria Sopra. E quem fala é o José Renato, motorista de busão aqui de Santo André. Um carro que eu sinto falta dos anos 90 que eu cheguei a ter é um Cadete conversível branco 92. Era o carro da época, hein? Aquele ali chamava atenção. E a RD350 também, ano 90, azul e branca. Famosa Viúva Negra. Abraço a todos aí.
5: Tá certo, mais uma.
13: Bom dia, pessoal do Morde Sopra. Marcelo Cipriano, Parque São Lucas, Pato Francês. Referente à enquete, o Chevette, cara. O Chevette era maravilhoso. Eu tive 4 Chevette. Um abraço a todos aí.
2: Boa, não fez o Pato?
3: Tá, com saudade, graças eu faço pra você. Eu lembro do Chevette Júnior.
1: Era confortável, era um carro muito confortável.
3: Era o Chevette que o Chevette Júnior? Que era bonitinho.
1: Tinha o Sandy.
3: E tinha o Chevette Júnior, verdade. O Sandy continuou bem.
1: Isso aqui é piada. Aí o senhor não fala nada. Aí o
2: Daniel fala umas
1: puta porcaria. Foi demais.
3: A gente riu da piada. Ô, Egui,
1: fala. Domênico, tô falando do Domênico.
5: Eu não prestei atenção.
1: O Domênico não fala nada.
3: Nossa, Domênico, ele tá numa carência com você. Ele vai contar a piada. Você não olhou e reclamou.
1: Ele falou umas porcaria. O
3: vocês estão bem,
5: eu não falei nada, eu tô quieto. Eu tô quieto.
4: Sinto um conflito no ar.
3: Que casal é possível, né, Claudinha?
5: Eu tô quieto, Claudinha. Você viu? Eu tô quieto.
2: Mas note a diferença. Eu sempre dou risada das piadas dos palhaços. Ele nunca teve a humildade de rir de uma piada minha. Nunca na vida.
1: A diferença é que a minha é engraçada.
2: As minhas são ótimas também, viu, palhaço?
5: Deixa eu ver mais um.
2: Valoriza.
14: Bom dia, galera do Mord. Acho que é a Maverick e o Gol GTI quadrado, GTI. Manda de volta. Esses aí fazem falta. Cleiton Itaquá.
3: Lembra da piada, palhaço? Você conhece uma Maverick?
1: Que é?
3: Você lembra dessa piada?
5: Tu conheces um Maverick!
3: Boa piada.
5: É boa piada. Mais uma, vai lá.
15: Bom dia, galera do Mord. João Ricardo aqui. Ô, Claudinha, eu também aprendi a dirigir no 147. Meu pai começou a me ensinar com 12 anos. Meus carros antigos que eu gosto são sedãs. Eu sou apaixonado por Opala. Opala faz muita falta.
3: O Opala bebia como palhaço, né?
4: Não sei, mas bebia.
2: O João Paulo...
1: Aí lembra!
2: O João Paulo, ele pergunta J7C1J, ele diz aqui, ó, pergunta pra Claudinha com quantos anos seu pai te ensinou a dirigir. Você falou, foi com 13, né?
3: 13. Como é que é o nome do... Como é que é o...
2: É fácil, aqui é João Paulo, até aí beleza. Certo. Depois vem J7C1J.
3: Eu tive um celular desse, né?

0: 16%, bem ali, né? Brasília, nossa, e aí uma ampla vantagem, 55% para Fusca, ganhou o Fusca.
1: Toma, palhaço.
0: É o Fusca.
1: Você já viu o palhaço sem fone? Ah. Ele parece um Fusca de porta aberta, presta atenção.
0: Bom, acabou o programa, viu? Acabou. Acabou. Cláudia Karsug, muito obrigado, Claudinha.
2: Eu que agradeço.
0: Saudade de ouvir aqui os negócios dos carros, viu, Cláudia?
2: É, quem tiver dúvida, quando eu não estiver aqui, me manda no Instagram a dúvida que eu respondo, @claucarsug.
0: Segue a Claudinha, tá bom? @claucarsug. Muito bem, vamos ver, tinha presente ou não?
1: Não tinha presente.
3: Não tinha presente. Teve batemos a meta de 300 likes agora no fim do programa da piada, temos uma piada bônus para amanhã, viu, Domenico?
0: É. Não, mas deixa eu ver, acho que dá. Se for rápido, dá.
3: Então vai,
0: se palhaço. For muito pique, rápido, dá. Pique, vamos ver se tem essa piada rápida.
4: Era o encontro das comidas. E aí tinha uma comida mal-humorada ali.
0: Comida mal-humorada?
4: É, aí falaram, quem é aquela comida ali? Ele falou, torresmo. Torresmungando.
0: Vocês gostaram?
1: É bom.
0: Gostou? Oh,
1: seu like valeu a pena aí no YouTube.
3: É, você que se esforçou aí e deixou os likes, parabéns.
1: Quem diria?
0: Ó, teve um vídeo que mandou aqui, Diplomata. Tempra. Santana Quantum. Carros que já estão...
3: Logos, minha avó teve um Logos, eu gostava.
2: Diplomata era.
1: Era um Opala, né?
0: Logos, eu vou ter um.
3: Logos, eu lembro que ele tinha atrás, era pra quem ficava atrás, era alto. Era alto. Não dava pra enxergar, era criança, né?
1: E o Celta era o carro de quem fazia previsão do tempo, né? Celta azul.
0: Celta preto, né? Celta cinza. É brincadeira. Muito bem. Vem... Olha, vem aí. Ai, meu Deus do céu. Mas é boa a piada.
1: Maravilhoso.
0: Porra, mas você também parece que tá com um mau humor, hein?
1: Não, resmungando aí, ó.
0: Vem aí o intervalo. O intervalo e depois do intervalo, horário político. Mas você que não quer ficar com o horário político, você pode ir lá pro nosso canal do YouTube. Tá lá à disposição o tempo de jogo. Vai começar antes lá o tempo de jogo, tá bom? Um grande abraço. A gente fica por aqui amanhã às 11 horas. Tá de volta o nosso Morde e Assopra. Valeu, gente. Um abraço. Tchau.
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13: 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Ele se chama RAV H7, é o irmão menor do H9, mas segue o mesmo estilo quadradão. 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Fiz o test drive dele na Bahia, nas areias da praia, e ele mandou muito bem, especialmente porque tem 7 modos de condução para diferentes tipos de terreno e

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12: Ah, muito boa tarde. Está começando mais uma edição do Tempo de Jogo. Quinta-feira, dia 15 de outubro de 2026. Seja bem-vindo, você que está chegando no youtube.com/energia97. Você já sabe, chegou aqui na live, deixa o like, porque fortalece o programa e o nosso canal. Seja bem-vindo, você que nos acompanha no nosso aplicativo da Energia 97 no Brasil e no mundo. É, meu amigo, você não tem ainda o nosso aplicativo? Baixa aí na tua loja digital o aplicativo do Fundo Azul e nos ouça em qualquer lugar do planeta. E claro, você sabe, você vai participar conosco dessa edição de hoje do Tempo de Jogo pelos corneteiros.
13: 11-966-50-7997, ok?
12: Ok, mande aí o seu áudio ou o seu vídeo. De 10, 15 segundos ou o seu nome e nós colocaremos vocês para participarem dessa edição de hoje do Tempo de Jogo que começa agora. Comigo na bancada, Marcos Costa, André Ranieri, Rafael Sgrilles, boa tarde galera.
14: Fala Marcelo Lima, boa tarde para você, boa tarde André Ranieri, boa tarde Sgrilles.
15: A gente está no céu aqui, né?
14: Ó.
15: A gente está, como que chama o filme lá do Chico Xavier?
14: É o
15: Nosso Lar.
14: Nosso Lar.
15: Ou aquela novela Viagem, a gente tá naquela. Tá na novela Viagem.
14: Eu sou branco, mas pelo amor de Deus. Né? Falta melanina? É. Falta, mas peraí também, né? Ó.
15: B12 já foi, já.
14: Enfim, véio. Boa tarde também pro Quero Quero. E boa tarde. É, e boa tarde pra você que acompanha a gente aqui pelo youtube.com/energia97. Vamos até 1h30 juntos. Deixa o seu like, comenta. Obviamente, vamos falar muito da gigantesca vitória do Palmeiras ontem sobre o Fluminense. Foi um jogão de bola, o Fluminense amassou ali no primeiro tempo. Vamos falar muito sobre, tem muitas coisas pra gente falar sobre esse jogo. Até 1h30 da tarde. Vem com a gente, tá bom? Deixa o like aí. Boa tarde, Rani, tudo bem?
15: Fala, Marcos Costa, tudo bem? Muito boa tarde a você, boa tarde, Rafael Esgrilles, Marcelo Lima, quero, quero!
9: Boa tarde!
15: Se preparem, porque hoje é o Quero, Quero Doidão.
14: Esse é o Michael Jackson?
15: É, esse é o Michael Jackson, esse é o nosso Quero, Quero Jackson. Aí, ó, você vê que tá até... até...
12: Esse corte aí tá mal feito,
15: tá
12: hein?
15: Mal... Que foi isso, Marcelo Lima? Mas calma aí. Que foi isso? Quero, quero, tá doidão.
14: Não, não, não, não tem mais limite.
15: Não, rapaz, não dá. Ó, tudo tem limite, menos o quero, quero, vou te falar.
14: Parece o Marquito fazia isso, não fazia essa performance assim, Lima? O Marquito, antigamente?
12: O Marquito, o pica-pau maluco lá da primeira série dele, é isso.
15: Ó, rapidamente, viu, pessoal, se você quer concorrer a esse boné do Tempo de Jogo, é muito simples. 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
15: 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Muito bom dia, boa tarde, Esgrilles.
13: Tudo bem, Rani? Boa tarde pro Marcelo Lima, boa tarde especial pro Costinho, campeão da Copa Libertadores da América, não. Parabéns aí, título merecido do Palmeiras, não.
14: Guarde sua inveja, Esgrilles.
13: Parabéns, grande abraço pra você também que está nos acompanhando, boa tarde, quero, quero. Boa tarde, seja bem-vindo aí a mais um tempo. É isso aí, hoje quero, quero tá daquele jeito, hein? Seja o nosso seguidor nas plataformas digitais da emissora, @futebolenergia97, com os cortes aqui do Tempo de Jogo do Estádio 97 do Futebol Energia em Campo, Marcelo Lima.
12: Muito bem, vamos às manchetes do Tempo de Jogo.
15: Palmeiras, o Verdão obteve um importante resultado ao superar o Fluminense por 2-1 na noite de ontem, diante de quase 70 mil pessoas no estádio do Maracanã. Flaco Lopes e Marlon Freitas marcaram para o Palmeiras, enquanto o jovem Wesley Natan descontou para o tricolor carioca. O auxiliar Vitor Castanheira destacou a importância da organização defensiva e do fechamento dos espaços para limitar as ações ofensivas do Fluminense.
12: Santos, Neymar deve ser a grande novidade do Peixe no jogo contra o Fluminense pelo Campeonato Brasileiro no próximo domingo às 16h no Maracanã. Por outro lado, o volante William Arão, que teve constatado uma lesão muscular na parte posterior da coxa direita após passar por exames, fica fora desta partida. Além do volante Lima, que pertence ao Fluminense, está emprestado e não pode jogar.
15: E de Lima você entende. São Paulo, na atividade desta quarta-feira, os atacantes Luciano e Caleri avançaram na recuperação de problemas físicos e participaram de parte das atividades com o elenco em campo. Para o jogo contra o Vasco, no próximo sábado, no Morumbis, o meia Lucas Moura deve ganhar mais minutos em campo e pode até ser titular no embate do final de semana. Uma notícia de última hora, o São Paulo rescindiu com o volante made in Cotia, Luan.
12: Corinthians, com uma lesão no menisco lateral do joelho direito, o volante Ranieri vai passar por uma cirurgia nos próximos dias e só deve retornar em 2027. Em sua primeira entrevista coletiva, o novo técnico do clube, Clarence Seedorf, disse que seu compatriota, Memphis Depay, não teve influência na sua vinda para o Corinthians.
15: Torneios continentais. Palmeiras e Atlético Mineiro tiveram resultados importantes e expressivos na rodada desta quarta-feira pelos torneios do nosso continente. O Verdão bateu o Fluminense por 2-1 no Maracanã pelo confronto inicial da fase semifinal da Libertadores. Já o Galo superou o Montevideo City Torque por 3-0 na Arena MRV. Nesta noite, o Futebol Energia em Campo transmite o duelo em Buenos Aires entre Estudiantes e Flamengo às 9h30 da noite.
12: Futebol Nacional. Levantamento efetuado pelo site Globo Esporte, através de documentos financeiros divulgados pelos clubes, mostrou os 10 primeiros colocados no quesito da folha salarial no futebol. O Flamengo lidera essa lista com gasto mensal de R$37,5 milhões. Na sequência, vem empatados com R$30 milhões, Cruzeiro, Corinthians e Palmeiras. Depois, aparece o Atlético Mineiro com R$27 milhões, o Santos com R$25 milhões.
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12: Muito bem, temos aqui nossa enquete de cada dia já no ar para você participar, né, sobre o jogo de hoje, né, quem vence lá em La Plata, Flamengo, o Estudiantes ou o Flamengo, ou dá empate, o que você acha que acontece hoje lá no jogo do Flamengo com transmissão do futebol Energia em Campo, hein? Da Flamengo, da Estudiantes, da empate, participe aí, vote nesta enquete que já está no ar.
13: Ô Lima, você que gosta muito de Fórmula 1, uma grande notícia, teremos mais um brasileiro na temporada de 2027, Rafael Câmara foi anunciado como piloto da Haas, né? Piloto titular da Haas. Então teremos o Gabriel Bortoleto na Audi e também o Rafael Câmara anunciado agora na Haas na temporada de 2027, mais um piloto brasileiro na categoria.
12: Muito bem, é isso aí, mais um piloto ao lado de Gabriel Bortoleto, né? O Gabriel Bortoleto que também estará na próxima edição da Fórmula 1 em 2027. Vamos começar falando do Palmeiras, rapaz. O Palmeiras conseguiu um belíssimo resultado ontem no Maracanã, traz aí a vantagem do empate na próxima quarta-feira para chegar a mais uma final de Taça Libertadores de América. Hora do Palmeiras no tempo de jogo.
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12: Palmeiras! É, rapaz, jogando ontem no Maracanã, primeiro jogo entre as duas equipes, Fluminense e Palmeiras, pela semifinal da Taça Libertadores de América. O Palmeiras levou a melhor, ganhou por 2-1, gols de Flaco Lopes e também Marlon Freitas. E Wesley Natan, praticamente no último lance do jogo, acabou diminuindo para o Fluminense. O Palmeiras conseguiu um belíssimo resultado, uma vitória fora de casa, 2-1. E agora, na semana que vem, tem o direito de empatar, que mesmo assim vai levar para casa o título, eu não digo ainda, né? Mas a permanência aí na Libertadores indo para a final mais uma vez, né? Vamos ver o que vai acontecer. Mas no jogo de ontem, né, o meu caro Marcos Costa, o plano de jogo foi dar bola para o adversário, né? Deu a bola para o adversário.
15: Lê aqui, por favor, que eu não aguento mais o quero-quero. Põe aí o seu cowboy, ó. A Carol Vecchini, ela diz, boa tarde, galera. Enquanto que eu quero-quero ficar assoviando. O Silvio ficar colocando e tirando na tela, ó. Aí ele fica assoviando.
13: Que é o prêmio Gustavo Santos, né?
15: É, vou te falar, o nosso quero-quero doidão aqui tá pior que o Gustavo Santos, viu, Marcelo?
12: É pedreiro, né? É, bom, é o seguinte, o Marcos Costa, é o seguinte, Marcos Costa. Palmeiras sim, ontem resolveu deixar a bola com o adversário, né? Se fechou ali atrás, explorando contra-ataques, e essa tática deu certo, né? 70% de posse de bola a 30 lá pro Fluminense. Né? Mas o Palmeiras não foi muito incomodado, não, né? E no segundo tempo ainda incomodou mais que o Fluminense, né? Poderia até ter feito mais, né? Então o plano de jogo armado ali pelo Abel e seus auxiliares acabou dando certo e o Palmeiras conseguiu um belíssimo resultado, hein, Marcos Costa?
14: Ah, é um resultado gigantesco, né, Lima? Até porque se você for observar o que aconteceu durante a partida. Você sabe qual foi a última vez, Lima, que um time que teve apenas 30% de posse de bola acabou vencendo na Libertadores, em jogos de mata-mata? Palmeiras e River Plate. Aquele jogo desesperador que o Palmeiras acabou passando, sabe-se lá como, e depois acabou sendo campeão da Libertadores, já com Abel Ferreira. Então, mais uma vez, o Palmeiras faz história, o Palmeiras prova a sua força. O Fluminense jogou muita bola, o Fluminense dominou o jogo por completo, o primeiro tempo, o Palmeiras não conseguiu ver a cor da bola, como a gente fala no popular, né? O Fluminense dominou por completo, o Fluminense envolveu o Palmeiras, mas não conseguiu também levar perigo ao gol do Carlos Miguel, apenas em um chute a queima-roupa ali do Hulk, que explodiu no peito do Carlos Miguel, que estava bem posicionado, foi a única grande chance, se é que dá pra gente chamar de grande chance, do Fluminense no primeiro tempo. E o Palmeiras fatal, o Andreas, que não estava fazendo um bom jogo, não estava se apresentando, não estava vindo buscar jogo e estava lembrando muito aquele Andreas que eu criticava. Estamos no FM, né? Então estamos no FM, chegamos agora. Muito boa tarde para você que acompanha a gente, tempo de jogo, aqui na Energia 97. Estamos falando, obviamente, do jogo do Palmeiras de ontem, né? Da superioridade com a bola de comando de jogo do Fluminense. E eu vinha falando que a última vez, pessoal, vocês estão ouvindo a gente agora na FM, muito obrigado também, viu? Fica com a gente até 1h30. Eu estava falando justamente que a última vez em que um time teve apenas 30% de posse de bola em um jogo da Libertadores classificatório, de mata-mata, foi justamente o Palmeiras contra o River, naquela Libertadores desesperadora, aquela semifinal que o Palmeiras acabou chegando na final. E estava falando que não adiantou de nada, porque o Fluminense teve o domínio da bola, o Fluminense chegou apenas uma vez no primeiro tempo, e o Palmeiras, de forma fatal, com o Andréas, que não vinha bem, e vinha sendo aquele Andréas que eu critico, porque eu sei da capacidade do Andréas, né? Quem acompanha o futebol sabe. Os últimos dois jogos ele mostrou a capacidade dele, e ontem também ele estava apagado. Havia um abismo para a bola chegar para ele, ele não estava vindo buscar. Aí na primeira oportunidade ele puxa o contra-ataque, o Piquerez, que também vinha sendo criticado muito pelo físico, acaba dando uma arrancada que ele deixa o Cuca lá para trás, e ele chega com condições... O que foi, Rani?
15: Deixa o quê para trás?
14: E ele acaba fazendo um cruzamento perfeito para o Flaco Lopes, que não estava jogando na dele. Flaco Lopes, de referência, realmente ele joga muito abaixo, e essa é a falta que o Vitor Roque faz pro time do Palmeiras. Nós vamos falar disso um pouquinho mais depois, né? Mas aí o Flaco, oportunista, ele se estica, coloca a bola para dentro, o Palmeiras abre o placar, faz 1-0, e aí põe toda essa dificuldade para cima do Fluminense no segundo tempo. O Fluminense vem pro segundo tempo, para mim, sem aquele que vinha sendo o seu melhor jogador dentro de campo, ele perde o Martinelli, e aí perde muito das ações ofensivas, dessa bola saindo da defesa para começar o ataque. E o Palmeiras se faz valer disso, o Palmeiras vem melhor para o segundo tempo, o Palmeiras tem mais 3 oportunidades até fazer o gol na 4ª oportunidade com o Marlon Freitas. Até então, parecia que estava tudo resolvido, o Palmeiras colocava praticamente os dois pés na final. E numa falha defensiva, para mim, muito óbvio, para mim, do Carlos Miguel, ele ameaça sair e não sai, é o que eu falo muito do Carlos Miguel, para mim tem duas falhas dele, recorrente, bola rasteira cruzada no chão e saída de bola. Na pequena área, com 2,04 metros de altura, o Carlos Miguel não pode titubear, ele tem que sair e tirar essa bola é dele. Essa bola alta, na pequena área, tem que ser do Carlos Miguel. O Fluminense faz o gol, traz esperança, coloca o Fluminense no jogo, porém, é um resultado gigantesco, uma vantagem muito, muito boa para o Palmeiras, que decide no Nubank, e aí encurrala o Fluminense. O Fluminense vai ter a coragem de vir para cima do Palmeiras de novo, mesmo já perdendo, e se o Palmeiras pegar um contra-ataque, acaba a partida fazendo um gol? Então, fica aí para o segundo tempo, o jogo em aberto, e vai ser, sem dúvida nenhuma, mais um grande jogo, mas o Palmeiras encaminha bem essa classificação, viu, Lima?
12: Boa! 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O André Ranieri deu um belíssimo passo, Palmeiras, para mais uma final, hein?
15: Deu, e assim, é curioso, né, porque outro dia o Palmeiras ele fez um jogo fora de casa e ele massacrou o Grêmio e não conseguiu a vitória. E agora o Palmeiras, e ele teve a bola o tempo inteiro, vai se lascar, ele teve a bola o tempo inteiro e não conseguiu vencer. E ontem foi diferente, né, uma estratégia diferente. Eu até tinha conversado e falado aqui ontem que o fato do Palmeiras utilizar 3 meio-campistas, provavelmente, com a volta do Marlon Freitas ao time titular, talvez fosse pro Palmeiras ele tentar ter a bola e assim, consequentemente, o Fluminense ter menos a bola, mas o Palmeiras não conseguiu, né? Foi aquela estratégia de um jogo direto, de transição, de contra-ataque, e uma estratégia que deu certo, né? Você tem o plano de jogo, ele é executado, às vezes ele dá certo, às vezes ele não dá certo, e ele deu certo, né? O Palmeiras soube sofrer na hora certa e conseguiu um resultado importantíssimo que poderia ter sido até melhor, e concordo com o Marcos Costa, né? Para mim, um vacilo ali do Carlos Miguel. O Guga tem
14: Pera, você viu que choveu ontem em São Paulo. Você viu que hoje já a ameaça agora, já é forte. Você quer concordar comigo e criticando o Carlos Miguel?
15: Não, mas assim, ele foi mal. Foi mal pra mim mesmo, né? O Guga teve muitos méritos, era uma bola difícil. Ele chega na linha de fundo, consegue fazer um cruzamento muito bom. Pra mim, o Gustavo Gomes também, tá? Ele também... O Wesley até é pequenininho, o Gustavo Gomes é grandão. Então tem ali uma falha do GG também, do Gustavo Gomes, mas a falha principal, de fato, é do Carlos Miguel. Agora, sobre o André, só pra finalizar aqui, né, a minha fala, aí eu vou discordar do Marcos Costa. Por quê? O André, ele fez uma função ontem que ele não faz com tanta frequência. Ele quase que foi um atacante pelo lado esquerdo, formando um trio de ataque ali do Palmeiras com o Flaco como um ponta de lança mais centralizado, Arias aberto pela direita e o Andréas pela esquerda. Então, se você for ver, nos últimos, desde a volta da Superdata FIFA, o Andréas, ele jogou em ele executou 3 funções diferentes. A primeira delas contra o Bahia, ele foi um meia-direita ali, com o Evangelista como meio esquerdo e o Marlon Freitas como primeiro volante. No jogo seguinte, no Clássico, ele foi um segundo homem de meio campo, formando praticamente uma dupla de volantes ao lado do Evangelista quando o Marlon foi sacado. E ontem, ele jogou como um atacante pelo lado esquerdo, ou um meio atacante pelo lado esquerdo, inclusive participa do gol. Não é simples para um jogador mudar a todo instante da função que ele está exercendo. É muito mais fácil jogar sempre da mesma forma, executar sempre a mesma função. Então, para mim, tem muitos méritos do Andrés e é natural até que ele demore um tempo para se ajustar a essas diferentes funções. Mas eu coloco o Andrés como um ponto central, como o Marlon. Ontem foi falado, o Marlon talvez tenha perdido a titularidade contra o Corinthians. Eu achei muito estranho, porque para mim o Marlon é titular absoluto, tá? Absoluto. É, passa pelo Marlon, passa pelo Andrés, esse meio campo do Palmeiras, que quando ele tá bem, ele faz total diferença. Então, assim, apesar de não ter sido uma partida de altíssimo nível do Andrés, para o que ele se propôs a fazer, a pedido do Abel Ferreira, eu acho que ele executou muito bem.
13: Só vou colocar dois pontos rapidinho. Claro. No lance do gol do Fluminense, a gente está falando muito do Carlos Miguel, e é claro que ele foi o principal culpado no gol do Fluminense, mas não pode dar envergadura de um Gustavo Gomes também falhar ali na questão de posicionamento. Também falha, porque é um garoto, é um cara que não é muito alto, acho que deve ter 1,70m, então questão de posicionamento de um zagueiro experiente como Gustavo Gomes. Então, não sei se dá pra dividir a culpa do gol, mas ali eu coloco 70% pro goleiro Carlos Miguel, e é claro que o posicionamento também. Mas como você tem uma comissão técnica que conhece, esse é o outro ponto que eu quero abordar, conhece o time, porque ele coloca uma linha com 5 jogadores, espera propor o jogo Fluminense. É claro que você vai sofrer, você tá jogando fora de casa, mas é uma linha com 5 jogadores, com seus laterais e com a linha de 3, e aí o Rani fala muito bem da questão do Andreas Pereira, mas você vê muito o que o John Arias fazia no Wolverhampton. Era quase um volante, era quase fechando ali uma linha outra com 4 jogadores e meio que afundado ali o John Arias para tentar roubar essa bola e servir o Andreas Pereira e também o Flaco Lopes. Isso é coisa de cara que entende, o cara que tem ali na mão os jogadores para mudar de função a qualquer momento, como mudou o Andreas Pereira e como mudou também a tática do John Arias ali, principalmente no primeiro tempo e quando ele tentava conter as ações da equipe do Fluminense.
17: O nosso chat já está repercutindo bastante, claro, sobre o Carlos Miguel. Tem aqueles que apontam que ele falhou, tem aqueles que estão defendendo. E é legal, tá, pessoal? Continua. E você também que está no FM, manda nos corneteiros aí o que você achou, se ele falhou, se ele não falhou. Mas teve um rapaz aqui, deixa eu já procurar o nome, que ele falou do Evangelista. E sim, é importante a gente falar do Evangelista, que ele está jogando muita bola. Ele ontem, mais uma vez, ele comandou esse meio-campo do Palmeiras, tendo o Marlon Freitas mais à frente da zaga ali, como um primeiro volante mesmo, e o Andrés um pouco mais disperso, da forma que analisou bem aqui o Rani. Ele falou muito em cima do que eu disse, o meu é mais uma crítica, e aí ele faz a justificativa do porquê que eu tenho criticado, que aí para ele não cabe uma crítica, ok, mas o Evangelista tá fazendo essa ligação entre os dois, fechando como o terceiro homem desse meio campo aí que o Palmeiras tem alternado. Mas também é importante a gente falar dos 3 zagueiros, tá? Da importância desses 3 zagueiros do Palmeiras, em especial para jogos como esse de Libertadores, que são jogos mais físicos, a bola vai toda hora para a área, você vai sofrer pressão como o Palmeiras sofreu ontem, e tendo esses 3 paredões ali na frente do Carlos Miguel, isso facilita muito. O Fluminense teve o volume de jogo e não conseguiu agredir o Palmeiras dentro da área. Mais uma vez, o Hulk, ele foi colocado no bolso. É impressionante como o Murilo, contra 2 grandes atacantes do Brasil, ele sempre consegue levar uma vantagem boa, que é o Pedro do Flamengo e o Hulk, quando do Atlético, e agora no Fluminense. Então o Palmeiras conseguiu anular essa força do Hulk aí, principalmente próximo ou pisando na área, Lima.
12: Muito bem, vamos ouvir então, porque ontem o Abel estava suspenso, né? Foi expulso no jogo contra a LDU, volta na próxima quarta-feira. O João Martins, como sempre, ficou ali à beira do gramado, mas na coletiva eles revezaram, né? Quem foi lá falar com a imprensa depois do jogo foi o Vitor Castanheira, né? E ele falou da importância da organização defensiva, né, do fechamento dos espaços e tal, e admitiu, né, que o Palmeiras podia ter apresentado mais qualidade na saída de bola para aproveitar melhor os contra-ataques. Vamos ouvir o Castanheira.
18: Vínhamos com o propósito de fazer um bom resultado e acho que conseguimos um bom resultado. Sofremos um golo mesmo em cima da hora, mas independentemente de ser 2-0 ou 2-1, é lógico que um 2-0 é melhor que um 2-1, mas estamos a meio de uma eliminatória. Principalmente fechar espaços, porque é uma equipa que joga muito bem no jogo interior, tem jogadores que suportam bem, que sustentam bem, e principalmente fechar linhas. Eu acho que nesse quesito nós acabamos por ser bem sucedidos. Acho que nos faltou um bocadinho hoje de um bocadinho mais de critério com bola, um bocadinho melhor de saída, apesar de as 3, 4 vezes que acabamos por sair fomos muito pragmáticos e podíamos, acho que não era escândalo nenhum com as bolas que tivemos, podíamos ter feito mais um gol. Mas essencialmente porque é uma meia-final, duas mãos, segurança, pragmatismo.
12: E o Castanheira também falou sobre o gol, né, que o Palmeiras sofreu no final do jogo. Ele negou que o time tenha tido falta de foco, de concentração ali no finalzinho, e disse que o desgaste físico, né, que vem sendo acumulado aí nos últimos jogos, pode ter influenciado. Vamos ouvir.
18: Não diria falta de concentração. Lógico que o desgaste físico é evidente. Ainda para mais tivemos um jogo dois dias antes com toda a carga emocional que tem. Acaba por haver desgaste. Mas a verdade é que temos que olhar melhor, e tenho que olhar melhor, mas a equipa estava bem posicionada no momento, mas não conseguiu ganhar o duelo no cruzamento, e o jogador do Fluminense foi mais competente nesse momento e acabou por cabecear e fazer o gol.
12: Muito bem, está aí o Vitor Castanheira, que nas horas vagas faz cosplay do Rui Cabeção. Que beleza, hein? Muito bem. Falando aí do jogo.
15: Você tem ideia, né? O Rui Cabeção vira pra ele e fala, cara, e chama ele de Cabeção, né? Pra você ver que o tamanho do crânio ali é avantajado.
17: Chama ele de caixa d'água. Ô Lima, a primeira fala, ele diz mais ou menos o que o Flaco Lopes também fala, saindo do gramado, que o Palmeiras errou em não ter a bola. E aí vem a força desse time, desse elenco do Palmeiras, que passa por essa comissão técnica de Abel Ferreira aí. O Palmeiras sai lamentando um gol no final, vencendo o Fluminense no Maracanã, tendo o resultado a favor para resolver em casa. E aí você vai para o Thiago, capitão do Fluminense, experiente, baita jogador, que ele sai comemorando uma derrota, porque o gol traz um alívio para o Fluminense. Eu acho que isso mostra muito, esses últimos anos, a força do Palmeiras e o que o Palmeiras representa dentro da Libertadores da América. Em 7 anos, são 6 semifinais dessa comissão técnica do Palmeiras. Então é uma força muito grande mesmo, que entra em campo e acaba colocando
15: um
17: respeito maior.
15: Mas eu acho que isso está muito mais relacionado às circunstâncias, à circunstância do jogo, porque o Fluminense está perdendo por 2-0. Para você ter que decidir fora de casa,
17: sim,
15: ainda.
17: Sim, não.
15: Então, esse gol no final é muito por isso. Pô, você está um gol de levar para as penalidades. Então, tanto que quando o jogo acaba, a torcida no Maracanã, os 70 mil torcedores do Fluminense, eles estão comemorando, como se tivessem vencido.
13: Efeito Carlinhos Bala?
15: Exato, efeito Carlinhos Bala. Agora, se tivesse sido uma outra circunstância, por exemplo, o Fluminense fizesse 1-0 e levasse a virada no finzinho, a torcida, não, ela ia sair para baixo, os jogadores iam sair para baixo.
17: Não tô falando que ele tá errado, não, porque muito coloca. Eu lembro muito, teve um Palmeiras e São Paulo, que tava 3-0 pro São Paulo, né? Aí no finalzinho, o Veiga faz o gol 3-1. E aí na saída ele fala, colocou o Palmeiras de novo no jogo. O Palmeiras acaba depois virando. Isso foi a final, acho que, do Paulista. Foi. Que o Palmeiras depois vence por 4 dentro do então Allianz, né? Então ele tá certo de falar, mas eu só tô falando o quanto mostra um lado e o outro, né? Hoje o Palmeiras, mesmo vencendo, tomando um gol, ele mostra as falhas. O jogador vem e depois o técnico, que estava ali ainda que interino, ele fala, não, falhamos, não conseguimos ter a posse de bola. E mesmo assim o Palmeiras conseguiu vencer.
12: Muito bem, vamos botar o povo para falar. Coloca a corneteira aí no ar.
19: Marcelo Vila Malvense, aqui de Morrinhos, Goiás. Gostaria que vocês vissem o que é uma administração bem feita. Olha o que o Vila Nova é hoje. Dá uma olhada, se vocês puderem, no centro de treinamento do Vila Nova e me fala o que vocês acham. Um abraço, fica com Deus.
12: Valeu, vamos olhar com certeza, com muito carinho.
15: Aliás, o Robertinho de Mauá, ele disse que quer virar setorista do Vila Nova, quer, né? Porque ele tá acompanhando de pertinho todos os passos do Vila Nova.
12: E ele vai aproveitar para cobrir o Atlético Goianiense também. É isso aí. Mais um corneteiro, vai.
20: De Igor Bellini, palmeirense da Zona Leste. Seguinte, Carlos Miguel falhou ontem, porém, não podemos esquecer que se a gente está na semifinal, é graças a eles. Avante Palestra, vamos que vamos.
15: Nossa, na cara assim não. segura a onda aí, ô Marcos Costa.
17: Não, mas você acha surra, que foi um ataque, mas eu posso também responder.
15: Surrinha,
17: ué,
15: uma surrinha, assim.
17: A gente sempre vai chegar, né? Sempre um time vai chegar, sim, porque alguém teve algum feito. Isso não tira que ele errou. A gente falar que ele errou. E não é graças a ele, é graças ao time que venceu aqui, que só perdeu por um a mais lá. A gente pode apontar que teve uma falha dele na LDU. A questão não é a gente ficar procurando culpado ou falar que o cara não serve pra cá ou pra lá. A gente tem que apontar o que aconteceu no jogo. O que aconteceu no jogo ontem?
15: Sim, ele falhou. Até porque ele substituiu um goleiro que não teve nenhuma falha, né, na história dele.
17: Teve
15: no
17: falhas, mas, por exemplo, já ganhou duas Libertadores, que é o que, sim, tá tentando ganhar agora.
15: É, mas então, pode ser que daqui um tempo o Carlos Miguel ganhe.
17: Pode,
15: também,
17: não, e tomara. Torço muito pra isso. Que ele tenha três, quatro.
13: Com mas a essa não é a irregularidade que ele sempre mostrou nos outros clubes. Agora ele tem um sistema defensivo que é confiável. Não é a irregularidade que foi ali no Corinthians, no Internacional. É um cara que vai salvar em alguns momentos e vai falhar também em outros.
17: Então, mas isso não existe da gente não falar quando ele falhar, porque parece que também do Carlos Miguel a gente não pode ficar falando quando ele falha. Se você falou, ele falhou, você falou, ele falhou, ponto. Não pode aí também aprofundar muito porque que ele falhou, e mais uma vez ele falha num cruzamento dentro da pequena área, foi isso que foi apontado.
15: É que pra alguns ouvintes parece que você tá meio em cima assim do Carlos Miguel, né? Qualquer deslizadinha ali, você pá.
17: Não, mas eu tô, ali. Isso é um fato. Sim, isso é um fato.
15: É isso que o ouvinte
0: mais quis
15: dizer. Mais um.
21: Fala, Rogério aqui da Zona Norte de São Paulo. O Abel contestado por alguns palmeirenses, é brincadeira, né? O cara dá tempo pros jogadores. Um exemplo aí recente é o Giai, né? Recuperou esse jogador, o cara tá jogando fino da bola. Dentre outros aí que ele já passou pela mão dele, ele fez jogar. Eu sou São Paulino, hein? Eu gostaria de um técnico desse aí no meu time, porque esses técnicos picadinhos aí não dá, não tem futuro. Abraço a todos aí.
15: Ô Lima, só um apelo, tá? Se alguém tiver notícia, por favor, do Tuti, mande pra gente aqui, a gente tá preocupado. A gente não tem notícias de Tuti faz um tempinho, viu, Marcelo Lima?
12: Ele é cara de pau. Aí o time vai pra final, ele vai fingir que nunca meteu o pau no Abel, que tá tudo lindo e maravilhoso.
17: Aquele corte dele aqui, mas vai, já chegou envelhecido e vai envelhecer cada vez pior. Dele falando, você vai ver onde o Palmeiras vai chegar. Isso. Tá aí, Tuti.
12: Mas deixa ele, ainda vai aprender muito aí, tá certo. Já vamos botar mais corneteiro, antes deixa eu dar um recado importante pra vocês. 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
0: Mais um.
22: Boa tarde a todos, aqui é o Jorge de Fortaleza. Eu queria entender por que o Carlos Miguel não sabe repor bola. Toda a bola dele é chutando no vazio. Não acerta uma reposição de bola. É incrível.
15: Aí você vê que Costa tá influenciando a opinião pública já. Ó.
12: Pegando no
15: porque
12: pé.
15: Porque claramente esse ouvinte aí se baseou no comentário de Marcos Costa.
12: Faz de novo o seu negócio aí, maluquinho. Bota inteiro.
15: O completo, né?
12: Meu Deus do céu. Que é isso? Vê se quero, tá cada vez mais doido, rapaz.
15: Outro dia eu passei Nossa ali, eu vi uma senhora, barulheira no estúdio, não entendia nada, né? Eu vi o quero ali, o intérprete do quero dançando. E aí agora tudo faz sentido, Marcelo.
12: É o Sketchman do quero.
15: É.
12: Que beleza, hein?
17: Lima, só pra não deixar passar também, mais um jogo do GI, hein? Absurdo, ele não perde uma bola defensivamente, cara. É muito, muito competitivo, ele é muito certeiro, ele tem um tempo de bola também muito, muito bom, junto com o Piquerez na esquerda. Eu falei dos três zagueiros, aí fecha essa linha de cinco aí realmente fica difícil pros atacantes tentarem alguma coisa.
12: Muito bem, mais um corneteiro, vamos lá.
0: O Carlos Miguel, pra sair na bola, ele tem o mesmo arranque que uma balsa. O bicho é lento demais. E outra, a bola foi cruzada quase na marca do pênalti. Ele ia demorar 3 dias pra chegar nessa bola. Se ele fica parado no meio do gol, a bola vai na mão dele. Grande abraço, Aurélio Ligotti de São Bernardo.
12: Valeu. Isso aqui parece, isso a gente falou ontem.
15: Né? Esse ouvinte, o Aurélio aí, tem um bom vocabulário,
12: parabéns. A gente falou ontem, lá na transmissão. Cara, você ficou ouvindo esses torcedores, essas coisas, parece que o Palmeiras perdeu o jogo. Cara, é impressionante. Parece que o Palmeiras perdeu. O Carlos Miguel falhou e o Palmeiras empatou, perdeu o jogo.
17: Não, mas aí eu vou...
12: Que é inacreditável, bicho.
17: Eu vou fazer uma
12: Palmeiras
17: defesa.
12: Palmeiras foi pro Maracanã, fora de casa, semifinal de Libertadores, ganha o jogo e os caras ficam lá focados no erro do goleiro, cara. É impressionante, cara. Olha...
17: Não, realmente tem isso. Até apareceu um meme aí de um cara que se veste... Eu não sei o nome dele, ele é famoso até. Ele sempre se veste com a camisa do time que jogou e faz alguma coisa, né? Ele fez o palmeirense ontem, a hora que toma o gol, o palmeirense feliz falando, agora eu tenho que criticar. Tem muitos desses. Mas eu vou defender o nosso corneteiro, porque eu falei...
15: Tava, né? O personagem que ele interpretou tava com o Coque, por exemplo?
17: Não, não tava. Não, mas eu não critico o time, né, em si. Eu critico falhas pontuais, como foi a do Carlos Miguel. Mas eu vou defender esse corneteiro, Lima, porque eu falei, assim que a gente falou da falha, não, tem muita gente que defende e muita gente criticando. Aí eu pedi pra mandar a corneta falando o que é a chave. Aí ele mandou. Talvez ele não esteja bravo, ele não esteja cornetando o resultado, mas só pontualmente aí o lance do Carlos Miguel.
12: Que beleza. Muito bem, é isso aí, né? Ó, só lembrando, né? Ontem tivemos o Palmeiras ganhando do Fluminense e hoje, com transmissão do Futebol Energia em Campo, fica o convite aí pra vocês, né? Às 9:30 da noite, o Estudiantes joga com o Flamengo, daí sai o adversário na final ou de Fluminense ou de Palmeiras. E pela Sul-Americana, pra desespero da Comebol, né? Que tá desesperada pra tirar brasileiro de final, né? Não aguenta mais ver brasileiro decidindo a primeira prateleira, que é a Libertadores, e agora pode ter a segunda prateleira, que é a Copa Sul-Americana. O Vasco já foi lá na Bomboneira e ganhou de 1-0 do Boca, né? E ontem, rapaz, o Atlético Mineiro sapecou um 3-0 no Montevideo City Torque do Uruguai, né? E praticamente já garantiu a classificação. Claro, ainda tem o jogo de volta no Uruguai, mas tem uma belíssima vantagem, 3-0.
15: Eu vi o nosso amigo, que é do Dona Lúcia, o perfil do Dona Lúcia, ele fez um comentário muito bom, né? O Barba Domingues, ele é tão bom treinador, que ele transformou o Bernard e o Reinier numa das principais duplas de ataque do futebol brasileiro, né? E eram dois jogadores que voltaram em baixa, que não estavam jogando nada no Atlético. O Bernard, ele ficou uns 30 jogos sem dar um passo pra gol, sem fazer gol. O Reinier tinha rodado o mundo inteiro, Todo mundo falou, ó, Rojão molhado, esse aqui não vai vingar. E os dois estão jogando muito bem aí na mão do Barba Domingues.
13: O Fred e o Coelho. Coelho não era titular em nenhum time que passou, mas nas mãos do Eduardo Domingues, ele joga ali aberto pelo lado direito, quase que um ponto ali por aquele setor, ele quebra linhas, e o que o Fred vem jogando também no meio campo do Galo, e achou essa questão do Bernardo aí, como você citou. Então é muito bom, bem feito o trabalho feito pelo Eduardo Domingues, que achou, e jogando na Arena MRV, é quase que imbatível, esse time do Atlético Mineiro.
17: Ele tá conseguindo isso. Né? Ele está conseguindo transformar a Arena do Galo, de fato, em algo importante que até então não era. O Atlético Mineiro ainda não tinha conseguido fazer isso com o seu estádio e agora está começando a pegar isso, que é muito importante, principalmente em campeonatos de mata-mata. Né?
12: Muito bem, então é isso, né? Falamos aqui do Palmeiras, da belíssima vitória fora de casa, deixou encaminhada aí a classificação para mais uma final na Taça Libertadores. Semana que vem no Nubank Park, o Palmeiras joga pelo empate para passar a mais uma final. Se o Fluminense ganhar por um gol de diferença, aí vamos para os pênaltis para a decisão da vaga. Bota, corneteiro, vamos lá.
1: Aqui é Arlen do Palmeirense. Vitória ontem foi gratificante. Pena ter tomado um gol no finalzinho, mas Carlos Miguel sendo Carlos Miguel. Mas tamo lá, já tamo com o pé na final. Agora só o próximo jogo, empatar uma vitória de 1-0 tá bom demais. Avante Palestra, e o secador só chorando.
12: Valeu, mais um discípulo de Marcos Costa aí, né, criticando.
15: Você vê, o né, o, todo mundo começou ali passando um pano legal pro Carlos Miguel, agora já mudou a onda. Agora
17: verdade,
15: já
17: não é porque ele falhou, é porque eu critico ele, que o pessoal tá na bronca com o Carlos Miguel. Tem toda a razão.
12: Não é que você critica, você sempre critica. O senhor é uma viúva do Everton.
17: Não, senhor, eu chamei ele de Arcanjo Negro.
12: Ó, oh,
17: maravilhoso,
12: vida,
17: Salvador,
12: hein?
17: Pôs o Palmeiras na semi.
12: Nossa,
17: mas falhou. Mas ontem o Arcanjo Negro falhou ontem. É só isso, fato.
12: Entendi. Muito bem. Então vamos lá, vamos seguir o programa aqui. Vamos começar a falar do Campeonato Brasileiro, né? Tem Campeonato Brasileiro nesse final de semana, as equipes estão se preparando.
17: Bota a tabela do Campeonato Brasileiro aí, Silvio Luiz, por favor, na tela.
12: As equipes estão se preparando. Então hoje vai ser difícil. As equipes estão se preparando para o jogo, para a rodada do final de semana, né? Que é a 31ª rodada. Então vamos começar a falar do peixe aqui do Santos no tempo de jogo. 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
2: Dá-lhe peixe. O Santos é o tema no tempo de jogo.
12: É, o Santos treinou no CT Rei Pelé, né? Joga contra o Fluminense, né? O Fluminense que ontem perdeu pro Palmeiras, recebe o Santos no domingo às 16h no Maracanã, 31ª rodada, né, do Campeonato Brasileiro, né? O Cuca não vai contar com o Lima, né, o meio-campista, porque ele pertence ao Fluminense, está emprestado ao Santos, então por força de contrato ele não pode estar presente, né? O William Arão, ele já teria que ficar fora para cumprir suspensão pelo terceiro cartão amarelo, mas ele também teve constatado uma lesão muscular na coxa direita, né? E vai ficar fora pelo menos por 3 semanas. Então é um desfalque importante já ao lado do Arthur, né? O Arthur que já está também de molho com uma lesão também na coxa direita, né? E o Gabriel Brazão, esse operou o ombro e tal, o Vini Lira operou o joelho, enfim, esses daí já estão fora de combate há um bom tempo, né? Talvez a principal novidade aí do Santos para esse jogo contra o Fluminense seja mesmo a volta do Neymar. Neymar que foi poupado no jogo contra o Atlético Mineiro, né? Porque gramado sintético e tal, então o Neymar não participou desta derrota do Peixe, né? Por 2-1 pro Galo. Mas vai estar à disposição. Ah, tava com saudade. Ontem eles foram até a transmissão, os dois. Isso. José Mané e Jefté, os bodinhos.
13: Ô Lima, e é claro que durante a semana, né, e ontem foi testado isso, né, a gente fala bastante, né, ah, não dá pra jogar Neymar, Gabigol, Felipe Coutinho, né, esses jogadores aí que podem ter peças a menos pensando na questão de uma recomposição de uma parte da defensiva. E ontem o Cuca aproveitou uma parte dessa atividade pra testar esses jogadores juntos, pra ver, inclusive testou o Barreal aberto pelo lado esquerdo como se fosse um lateral. Então, aos poucos, o Cuca, que já tem uma leitura importante, tática, mesmo sem esses jogadores que chegaram nessa janela de transferências, também já tinha ali um modelo de jogo interessante, né? Faltava um pouco ali a questão do arremate ao gol, mas ele aproveitou ontem a oportunidade para testar todos esses bons jogadores juntos, principalmente na parte de marcação, para ver se dá certo, se você não fica com 2, 3 jogadores a menos na marcação.
12: É óbvio que ele testou isso aí, provavelmente para quando o Santos estiver perdendo ele tiver que ir pro tudo ou nada, porque assim, ó quem ele colocou para jogar junto: Neymar, Felipe Coutinho, Bom Tempo, Cebolinha e Gabigol. Cara, isso aí não marca nem sombra, né? Então é um teste que ele faz em treinamento no dia a dia, caso precise, numa emergência, né, Ranieri?
15: Exato, aí você puxa, porque assim, você tem que pensar nesse cenário quando você vai ter a bola o tempo todo. Entendeu? Então vamos imaginar que você está perdendo e o adversário está recuado, ou que você vai enfrentar um time que só vai jogar do primeiro ao último minuto só para se defender, só para não perder. Aí você pode colocar, de repente, o Coutinho como um segundo homem de meio campo. Então você coloca, sei lá, o Oliva de primeiro homem de meio campo, o Coutinho de segundo homem de meio campo, num 4-2-3-1. Aí o Neymar, ele ali como meio atacante mais centralizado, o Gabigol na referência, o Cebolinha aberto pela esquerda e o Bom Tempo mais aberto pela direita, como um meia-direita ali. Aí dá pra você pensar, mas você tem que ter a bola o tempo todo. Pouco adianta você colocar esse time de videogame pra enfrentar, por exemplo, um Fluminense no Maracanã, que não vai estar com força máxima, muito provavelmente. Mas vamos imaginar, o Fluminense com força máxima no Maracanã. O Fluminense teve 70% de posse de bola contra o Palmeiras, que é um dos principais times do futebol brasileiro. Contra o Santos, que está numa evolução, capaz que tenha também esse tipo de posse de bola. Então o que você vai fazer? Você vai colocar o Gabigol, o Cebolinha, o Neymar, o Coutinho, todo mundo para ficar correndo atrás da bola? Não faz tanto sentido. Então eu imagino que o Cuca ele esteja simulando, né, algumas situações, principalmente para quando o Santos for enfrentar um time muito fechado e também esteja atrás do marcador, aí você libera todo mundo, coloca a Barreal de lateral esquerdo, que ele já jogou, né, de lateral em algumas oportunidades, pensando especificamente nesse cenário.
12: Muito bem, ó, só lembrando, né, que o Santos está se virando aí para pagar transfer bans, né, 7 transfer bans para o Santos pagou 3, R$950 mil, né, eram transfer bans menores, né, então conseguiu pagar, ainda faltam 4, e esses daí são pesados, porque é do Pedro Caixin e da comissão técnica dele, aí já vai para R$15 milhões, né, então esse daí vai ser pesado, são 4 transfer bans ainda a resolver. O Santos tem que se virar.
15: Tá escolhendo o boleto, né, Lima? O Santos, pois ele tá vendo. Rapaz. Qual que tá pra cortar aqui, ó? Então vamos pagar esse, quando entrar mais dinheiro. E olha que tem a quinta, você trouxe ali, né? A quinta, a gente trouxe as manchetes. É. Folha de pagamento do futebol brasileiro, se não me engano, né? Isso. Então é muita grana mesmo.
12: E outra, né, Lima? Tá, ele não tá hoje, não adianta você botar isso aí. É o seguinte, e um fato curioso, né? Ao mesmo tempo que o Santos tem um transfer ban de 15 milhões aí para tirar da frente, ele tem 170 milhões de reais para receber de outros clubes por transações que ele fez aqui no futebol brasileiro, né? E a tendência é que esse valor seja pago ao longo de 12 meses em 2027. Então, né, o Santos tem bastante dinheiro ainda para receber de outros clubes e tal, por exemplo, né? Isso é só do Brasil, tá? Mas tem também aquela venda lá do JP Sherman pro Sarja, né, dos Emirados Árabes. Isso ainda não foi pago, né? A negociação foi fechada por 3 milhões e meio de dólares fixos, mais 1 milhão em bônus, né? Então, isso aí, isso aí não tá incluso nessa transação, né? Mas também não vou cair nessa não, seu quero trouxa. Até porque o René tá do meu lado. Você tem que aprender a fazer o negócio. 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É isso mesmo. Isso, no seu bambu também, é exatamente. Vou dar uma no seu bambu.
3: Ei, tá na casa do tio?
12: Vou lá na casa do tio, sim. Então, bota a tabela do Campeonato Brasileiro aí, Silvio Luiz, por favor, na tela.
15: Ficou boa, ficou legal essa tabela do Campeonato Brasileiro.
12: Isso aí... Foi no CT do São Paulo, não lembro se foi no Adriano... Agora eu não vou lembrar. Foi a apresentação de alguém lá no CT do São Paulo. Quem tá no YouTube tá vendo aí. É uma foto que o Silvio colocou minha lá no CT.
15: Na sua época de sindicalista, né, Marcelo?
12: É, claro. Com certeza. Isso. Com certeza absoluta. Então é isso.
15: Trabalhava em chão de fábrica, né?
12: Claro. É verdade. Então é isso. Então é uma foto minha lá entrevistando alguém no CT do São Paulo, né? No antigo CT do São Paulo, que hoje ainda isso aí virou o CT2. Né?
15: É, a escala
12: o
15: era 7x7.
12: Refis 2 eles fizeram ali onde a imprensa ficava.
17: Isso devia ser
12: mesmo, né?
17: A escala devia ser 7x7 nessa época.
12: Sempre foi, né? Para jornalista não
15: tem conversa. Olha a cara do Lima, amigo. Ele claramente é uma escala 7x7 ali.
12: Mas sempre foi. Você quer ser jornalista esportivo, você não tem 6x1, 15x12, não tem nada disso. Tem como jornalista esportivo, ainda mais setorista de clube, meu amigo.
15: Esquece,
12: não tem conversa não. Desde sempre é assim, né? Desde 1900 de bolinha. Muito bem.
17: Então, agora é um jogo importantíssimo, né, Lima? Só pra gente encerrar do Santos. O Santos vencendo, aí realmente acende essa chama aí de classificar direto pra Libertadores, bate 45 pontos. Em contrapartida, o Fluminense, eu não sei se ele vai com os reservas, não. Ele já jogou, já colocou time misto contra o Flamengo e também não pode ficar bobeando. O Atlético Paranaense já passou, o Bahia tá na cola. A sorte, entre aspas, do Fluminense é que justamente esses dois citados, um que passou, outro que tá na cola, enfrentam Palmeiras e Flamengo, né? Então, assim, o Flamengo e o Palmeiras podem ajudar o Fluminense a manter ali a base de seu quarto colocado no brasileiro, ainda classificando direto para uma Libertadores. Claro, se não passar pelo Palmeiras, na própria Libertadores, chegar na final, conseguir a vaga de uma outra forma. Mas para o Santos é imprescindível ganhar esse jogo, até porque o Bragantino já vem com 40 e o São Paulo com 39. Daqui a pouquinho nós vamos falar do São Paulo, mas há sim a chance clara do São Paulo, pasmem, sair da onde estava e conseguir uma classificação direta para a Libertadores.
4: E tem um jogador que pode ficar fora tanto do jogo contra o Santos quanto do jogo contra o Palmeiras na volta na próxima semana na Libertadores da América, que é um jogador que até foi para a seleção brasileira recentemente, o Martinelli. Martinelli vai ser reavaliado nessa quinta-feira, porque ele deixou ontem o gramado com dores no joelho da perna esquerda, então já vinha convivendo com esse incômodo no setor, mas é um jogador importante do meio-campo, então pode ficar fora desses dois jogos contra times de São Paulo, tanto Santos quanto Palmeiras.
12: O Fluminense, a tendência é que mexa bastante no time, né, para esse jogo contra o Santos, afinal de contas tem uma decisão no meio de semana no Nubank Park, aí para a final da Libertadores. Então o Marcão deve mexer ali, um time bem modificado em relação àquele que entrou ontem contra o Palmeiras, né? Vamos ver como é que vai ser. É isso aí. Bota corneteiro no ar aí, meu caro, quero.
6: Boa tarde, Lima. Boa tarde, Costinho. Boa tarde, Esgrilis. E boa tarde, André Ranielli. E quero. Temos o Crazy Frog. Esse aí é o Crazy quero. Abraço. Vai, Corinthians. Não sei pra onde eu quero ir.
12: Valeu.
4: Boa, Paulão.
12: É só elogiar o Penácio, que ele fica batendo pau pra ele mesmo.
15: Você sabe que o Crazy Frog tem uma característica bem peculiar. Você já viu o clipe, Marcelo Lima?
12: Tenho a mínima ideia do que seja isso.
15: Então depois assiste que você vai entender o que eu tô falando.
12: Tá bom. Muito bem, mais uma, vai lá.
3: Bom dia, meninos, tempo de jogo, Daniela de Santo André, palmeirense. Tem impressão minha? Ou os palmeirenses hoje ficam esperando uma falha só pra falar, nossa, eu vou ter o que reclamar no outro dia. Gente, vamos comemorar um pouco, teve falha, mas vamos comemorar.
15: Palmas, quero,
5: essa
15: palmas,
5: foi pro Marcos Costa,
15: palmas, né? Por favor, merece.
5: O Marcos Costa, eu vou contar aqui um bastidor, né? Ele chega aqui e fala assim, puta, cara, tomou um gol no final, que M, cara, que coisa. Cara, eu falei, como assim, Marcos Costa? O Palmeiras ganhou fora de casa. Não, aquele gol no final, porra, o cara
17: do Miguel falhou, desses, então, cara. Lima, legal.
5: Meu Deus
15: do céu. É pra reunião de cúpula com o seu Bento lá.
5: É, pra levou pito do seu Bento. Levou pito do seu Bento.
17: Vocês estão de brincadeira. É. Sabe aquela frase, quem me conhece sabe? É isso. Vocês querem me jogar contra o povo. Cês não vão conseguir. Ninguém,
5: você fala isso aqui, não sou eu, não. Tá aí, você influencia inclusive os corneteiros pra
17: vocês
5: falar mal do
17: Carlos Miguel. Querem me jogar igual o Silas e o Doni lá que fazem uns cortes meus sem contexto? A corintianada.
5: Sem contexto, né? Sem. Nenhum.
15: Os caras vão agora fazer qualquer corte agora, velho.
5: Os caras ficaram bravos com o tal do apito do Sidorf. Os caras ficaram bravos, Marcos Costa.
17: Ó, o Forfã, entretenimento, uma alegria.
5: Tá certo. Tem mais algum corneteiro, Pentelho?
8: Antônio Palmeirense aqui, feliz pra caramba, e toda a vida com esses caras aí que mesmo Palmeiras ganhando, eles querem reclamar, meu, pô, falhou, tudo bem, mas vamos lá, 2-1, rumo a mais uma final, abraços.
15: É, o palmeirense, tem o palmeirense que vê o copo meio cheio sempre, e tem aqueles que veem o copo meio vazio, né, Marcelo Lima?
5: Claramente. Inclusive é o Tuti, esse aí é o rei do copo
17: mas
5: vazio.
17: Mas eu já falei
15: isso. O Tuti, ele é um dedo, assim, é aquele dedinho, finzinho
17: isso.
15: Do copo.
17: Eu já falei isso, o cara que é hater de Abel Ferreira, desse momento do Palmeiras, não é pelo Palmeiras, é por outra coisa. Pra mim chama like, chama engajamento, mas enfim.
15: Ou às vezes defende a própria convicção, né? Tem muito disso também hoje.
17: Pô, mas o cara tá há 7 anos quase defendendo uma convicção errada, então não tem que ter essa convicção.
15: Mas
17: mas
15: tem gente teimosa no mundo ou não tem?
17: Tem. Inclusive do meu lado tem uma aqui.
15: Não, eu mudo de opinião. Inclusive, ó, uma opinião que eu mudei.
17: Diga.
15: Você acertou em relação ao GI e eu muito contestava bem. Antes. Eu falava assim, ó, Palmeiras, ele acha que tá resolvido o problema na lateral direita, com o GI e com o Kelvin, né? Se eu sou Palmeiras, eu olharia no mercado, mas quem tava certo era o Abel. O Abel, ele confiou no GI e hoje o GI é, sim, um dos principais laterais direitos do futebol brasileiro.
17: Muito bem.
23: Esse Renier é um sacana,
5: Ó, pra encerrar o Santos, só dizer, né, ressaltar como o Gabriel Barbosa tá numa boa fase, né? São 24 gols e 9 assistências na temporada pelo Peixe, né? Inclusive o Marcelo Teixeira já sentou com ele para tentar viabilizar, de repente esticar empréstimo, ver com questão de salário e tal, porque hoje o Cruzeiro paga, né, a maior parte do salário dele. E eu duvido que o Cruzeiro queira reemprestá-lo pagando salário. Você quer ficar mais um tempo, você fica, mas daí vocês arquem com o contrato. E o Gabriel ganha mais de 2 pau por mês, né, rapaz? É uma grana, é uma bala
15: O Santos, ele não teria condições de bancar Gabriel Barbosa com salário integral.
17: Até porque ainda é um pouquinho distante, mas pode acontecer do Santos ficar mais bem classificado do que o Cruzeiro no Brasileiro, contando com os gols do Gabigol. Aí o Cruzeiro vai ficar bancando ele num rival que tá tirando o lugar do Cruzeiro? Não, não dá, né?
5: É isso, mas que o Gabigol tá fazendo. O Gabigol tá fazendo uma bela campanha esse ano aí no Santos. Tá, realmente 24 gols na temporada, né? É uma bela marca e ainda não acabou, né?
17: Eu falei isso no começo da temporada aqui.
5: Você falou?
17: Falei, fui achincalhado.
15: Olha.
24: Viu aí, Rani? Agora eu vou te defender.
15: Olha isso.
24: Porque você foi o cara que falou desde o começo.
17: Eu lembro até hoje que teve uma enquete aqui. Quem vai fazer uma melhor temporada? Era Caleri, Gabigol, Vitor Roque ou Yuri Alberto?
15: Eu fui ridicularizado.
17: Eu, com muito custo, eu convenci o Ranieri de que seria o Gabigol. Aí ele veio junto comigo.
15: Mas eu fui tão ridicularizado que eu duvidei da minha própria capacidade enquanto jornalista e analista. Eu falei, será que eu tenho a profissão certa? Tanto que eu fiz a inscrição no curso de Sushi Man. Exatamente nessa época, viu,
5: Marcelo? Nunca vi alguém fazer
17: comprou passagem pro Japão.
5: De Sushi Man à distância. Eu nunca vi isso.
15: Aliás, eu sou 87%...
24: Instituto Universal Brasileiro.
15: Eu sou 87% Sushi Man, porque eu parei o curso no meio, mas nunca cortei um peixe, viu, Marcelo?
5: É o que eu tô falando. O curso de Sushi Man à distância realmente é uma maravilha. Olha, é só você mesmo, viu? Eu espero que tenha sido gratuito, né? Pra não ter gastado
15: Paguei, acho que uns 300 pontos.
5: Puta merda, meu Deus
15: Mas em suaves prestações.
5: Ó, bom, é isso aí, deixa eu dar um recado importante pra vocês aqui. 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Perdão. Pois não, é o seguinte, vamos falar do São Paulo agora, aqui no tempo de jogo, vamos lá? 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
7: Vamos São Paulo, no tempo de jogo, vamos de tricolor.
5: É, o São Paulo treinou hoje pela manhã lá no CT, né, no único campo que tem, né, tem três lá, né, mas o único que tá funcionando lá pra treinar é o campo 2, né, se eu não me engano ali, que o campo principal tá com uma faixa ali sem grama.

0: É que isso aí também é consequência direta, né, da administração
1: Dorival, tudo bem?
0: Do Júlio Cazares, né? Olha, mas falando do time que vai jogar contra o Vasco no sábado, né, às 9 horas da noite no Morumbi.
1: Edmilson, tudo bem?
0: Nossa senhora, ele começa a apertar a botoneira ali, ele não para quieto, rapaz. Ó, na atividade de ontem, o Luciano e o Calleri, né, eles já treinaram em parte com os demais jogadores no gramado, né, lembrando que o Calleri sentiu dores na coxa esquerda depois do jogo contra o Vitória. Ele não treinou na segunda-feira e na terça, mas ontem já voltou a campo. E o Luciano, hein? O Luciano também treinou junto com o Calleri. Ele teve uma lesão na coxa direita também, aí já no clássico contra o Santos. Ele não jogou contra o Vitória e, de repente, pode aparecer aí à disposição do Dorival Júnior para esse jogo de sábado contra o Vasco da Gama. O Danielzinho, que está com uma lesão no tornozelo esquerdo, e o Ferreira, que também sentiu um problema na coxa direita, esses ainda não estão à disposição e não devem estar à disposição para o jogo de sábado contra o Vasco, né? Eles treinaram no gramado, mas aí só com os fisioterapeutas, né? Não participaram nem de parte da atividade com os demais jogadores. Desses dois aí, meu caro André Ranieri, talvez o Danielzinho fosse uma opção melhor, caso o Dorival precisasse. Que o Ferreira está entrando, eu vou te falar, talvez a não participação do Ferreira, eu já não sei, mas poderia, teoricamente, abrir uma vaga para o TT, pelo menos ficar no banco, já que ele não tem oportunidades com o Dorival Júnior. E mesmo não tendo oportunidades, ele teve aí o interesse do Ajax, né, recentemente.
1: Sim, teve interesse, né? O TT é um jogador promissor, teve poucas oportunidades no time de cima, mas convenhamos, né? É aquela tecla que eu venho batendo há muito tempo, a gente vem batendo aqui. Vários jogadores tarimbados aí, tiveram muitas oportunidades, medalhões que não corresponderam. Então, talvez agora, principalmente com o São Paulo praticamente fora da briga ali para fugir do rebaixamento, então o São Paulo tá mais tranquilo e tal. Tá certo que tem ainda pretensão de eventualmente abrindo um G8, até G7, G8, até G9, que é possível o São Paulo, ele conquiste uma vaga na próxima Copa Libertadores da América, mas eu acho que está na hora do Dorival ele soltar um pouco o freio de mão, começar a colocar a molecada. Não vai ter o Diordney, que para mim é um jogador que tem que atuar até o fim do ano, todos os jogos, para já ser um ativo importante do São Paulo para a próxima temporada, e um ativo que eu falo dentro de campo.
2: Tá? I agree with you.
1: Oh, muito obrigado, viu? Quero, quero. Tendo um jogador já importante ali no meio campo, com dinâmica, com disposição, com margem de crescimento, né? Mas, sinceramente, o Danielzinho e o Ferreirinha não vêm fazendo tanta falta. De vez em quando o Danielzinho, ele entra razoavelmente bem, o Ferreirinha fez aquela aposta lá, não conseguiu nem ganhar a aposta, e nunca mais, né?
0: Medroso, covarde.
1: É um jogador que, digamos assim, o QI dele pro futebol não é dos melhores. E nas jogadas individuais, que fazem parte da principal característica dele, ele não tem correspondido, né? Então, são jogadores que não fazem falta. Agora, Luciano e Jonathan Calleri, se tiverem à disposição do Vasco da Gama, aí sim, boas notícias, né?
0: Contra o Vasco, né?
1: À disposição contra o Vasco da Gama, exato, obrigado. Boas notícias. O Luciano, e aí fica a dúvida, né? Porque o Lucas Moura, ele tá cada vez mais próximo de ter a condição de atuar como titular. Tá certo que são dois jogadores ali, principalmente o Luciano, voltando de lesão. Será que ele vai ter condição de jogar como titular? Mas eu quero ver quando tiver todo mundo à disposição. Quando tiver o Arthur, o Luciano, o Jonathan Calleri, né? Todos os jogadores ali de ataque à disposição, e o Lucas Moura, obviamente, como que o Dorival, ele vai quebrar a cabeça para escalar todo mundo, né? Porque em tese tem que colocar todo mundo para jogar.
0: E vamos ver também se o Lucas, né, de repente começa como titular. Acho difícil, né, porque foi feito um planejamento para ele jogar 30 minutos contra o Vitória, 45 minutos contra o Vasco, depois um pouco mais contra o Mirassol, né, até tá 100% aí e ganhando minutagem. Mas como ele entrou bem contra o Vitória e elevou o nível técnico, que é óbvio, né, quando ele tá ali em campo, ele eleva o nível técnico, inclusive do seu entorno, talvez o Dorival pense em colocá-lo já como titular nesse jogo de sábado. E precisa ver também se o Vasco, eu acho que o Vasco não vai jogar com reservaço, não vai, mas vai misturar. Vai dar um time misto ali e tal, porque tem esse jogo de terça-feira contra o Boca Juniors, né? Na volta da semifinal da Sul-Americana. Então ele deve poupar alguns jogadores,
1: e
0: né?
1: Por mais que tenha feito a vantagem na Bombonera, é difícil. O Boca não é o Boca desdentado lá que você
0: fala. Ele é cariado, mas fora de casa continua dando trabalho.
1: Exato. Então a gente viu, né, o São Paulo, que a dificuldade que teve diante do Boca Juniors. Tá certo que a torcida também cantou
0: a torcida
1: muito,
0: atrapalhou porque,
1: muito alto esse dia.
0: Acabou, cantou muito e acabou inibindo os jogadores.
1: Exato, mas mesmo assim, aí o Boca vai lá, acha um golzinho começa aquela catimba, leva pros pênaltis, então não tá ganhando.

0: para o Vasco da Gama. Então, ainda assim, concordo com você, acho que o Vasco não vem com força máxima para o duelo de
1: discussão. Vocês acham mesmo? Porque o Vasco, ele precisa pontuar no brasileiro, né? Então, também não dá para ele largar a mão do brasileiro, pensando na Sul-Americana, porque o Vasco está com
0: 35 pontos.
2: Tem um jogo a menos. Pontos.
0: É, a distância um para o a distância pro 17º é de são 3 pontos, 3 32. Pontos.
1: Ele pode, inclusive, ir para ali com um jogo a menos, mas ele pode entrar no rebaixamento.
0: Ele tem uma margem ainda. Tem uma margem e vem numa boa sequência e quando coloca um time alternativo tem correspondido. Então, assim, eu particularmente, se eu tô no lugar do Pedro Emanuel, eu vou com praticamente um misto, assim, misto frio, né? E guarda os principais jogadores pro jogo
1: dentro do Boca. Meu Vasco tem que poupar mesmo é na Copa do Brasil. Abrir mão da Copa do Brasil, focar aí na Sul-Americana que tem chances reais e sair do rebaixamento do Brasil.
2: Isso é medo?
1: Não, é o que eu acho um planejamento, pensando no medoso, bem do Vasco covarde. Da Gama.
3: Entendi.
4: Estamos de olho.
3: Muito bem.
0: Caramba, como é bonzinho o Marcos Costa, né? Ele pensa no Palmeiras e pensa nos outros também.
1: É que eu já sofri bastante com o Palmeiras. Então eu vejo os torcedores, principalmente do Vasco, que estão sofrendo há um bom tempo. Eu não quero. O que eu quero? Um título internacional pro Vasco.
2: Pensei que você ia falar que já sofreu com o Vasco em 2000, por exemplo.
1: Sofri com o Vasco. Pô, todos os times já sofreram com o Vasco em algum momento. Faz tempo que não sofre, mas em algum momento já sofreu.
0: Não, o Vasco ele tinha um esquadrão, né? Ali na virada dos anos 90. Para os anos 2000, mas assim, falando em Vasco da Gama, qual harmonização para você, Marcos Costa, ficou melhor? A do Pedrinho do Vasco da Gama ou de Ademir Quintino da Energia 97?
1: A do Quintino é inigualável, né?
0: É o antes e depois, né? Assim,
1: é um case, impactante. Não, né? É um case absurdo de sucesso, é a maior da história.
3: É a única que não mudou nada. É impressionante.
5: Esse Daniel é um sacana, mas...
3: Antes da gente encerrar aqui no FM e continuar no YouTube até 1h30, bota um corneteiro aí, vamos lá.
6: O São Paulo vai disputar o desafio ao Galo, tá preparando o campo lá de Cotia pra deixar igual do CMTC lá na Cruzeiro do Sul. É brincadeira, né? Abraço a todos aí, Rogério aqui da Zona Norte.
3: Valeu, Rogério. Bom, é o seguinte, né? Esse aqui é o tempo de jogo, hein? 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A gente vai aqui tocar a bola até... 1h30 no FM, no youtube.com/energia97, no FM. No FM você vai ficar agora com Lunch Break, DJ Ronaldinho.
7: Porra, Lima, se liga, cara.
3: Eu vou tentar encerrar no FM, mais uma
7: Bota
3: vez.
7: Bota a tabela do Campeonato Brasileiro aí, Silvio Luiz, por favor, na tela.
3: Tem tempo, viu, Gabiru, só pra te informar. Tá? A gente vai ficar com Lunch Break, com DJ Ronaldinho, 5h30 da tarde, tem o Estádio 97, e à noite tem transmissão do Futebol Energia em Campo, outro jogo semifinal da Libertadores, vamos transmitir para vocês Estudiantes e Flamengo. Tá bom, a gente continua tocando barco aqui no youtube.com/energia97, vai para lá, tem ainda muita coisa legal, tem o Corinthians com o Sidorf, tem mais Palmeiras, mais São Paulo, mais Santos, tem corneteiros. Passa lá pro youtube.com/energia97 aqui no Tempo de Jogo até 1h30. Um abraço!

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5: Estamos no ar, Ronaldo.
14: Grande de mim, ótima tarde. Eu tava testando o fone. 966507997. Peguei do Bernardo. 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Vamos começar o Lunch Break desta quinta-feira com I Feel It Coming.
5: Oh.
14: The Weeknd, na programação Energia 97, você ligadão no Lunch Break. Ótima tarde!

0: Seu som ligado aqui na Energia 97 FM, Ronaldo.
1: Irritaço com Cia nos vocais, David Guetta, Titanium, fechando a primeira parte do Lunch Break, Delight, Grooves in the Heart. Aliás, mandar um abraço especial, meu amigo, seu amigo, Dani Boy.
0: Ô, Dani, grande Dani.
1: Direto do sul do país, ele é quase já governador do Rio Grande do Sul.
0: Ah, ele manda ali, né?
1: Exatamente. Snap, Rhythm is a Dancer, Cher, Ultra na T, New Order e também o The Weeknd, I Feel It Coming. Bem legal. Você ligadão na Energia no 966507997. 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Não demorou nada, já estamos de volta, 966507997, aproveite, vai chover, toma cuidado.
0: É, vai, segura, hein?
1: Não tem aquela venha, tá chovendo aí, aqui tá chovendo. Pois é.
0: Cuidado.
1: Fica ligeiro. Agora, olha só, segunda parte do programa vai ser uma chuva, só que de hits.
0: Boa.
1: Um atrás do outro. 966507997, pra começar a segunda parte, isso aqui é um hitaço. Toquei muito isso aqui na Krypton. I Say a Little Prayer, de Diana King, no Lunch Break.
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0: Quantas vezes já tocou essa música na sua vida, Ronaldo?
1: Meu Deus, engraçado, eu tenho uma curiosidade sobre essa música, que o Rhythm of the Night tinha três discos. Tinha o remix, tem o original, que é o capa azul.
0: Sim.
1: Tinha um remix, que era uma capa verde, que tinha o Ice MC que fazia um rap. E tinha o re-remix, que é um negócio impressionante, que saiu vários remixes de Corona, Rhythm of the Night.
0: Caramba, velho.
1: Nós tocamos vários. Essa do Ice MC, pouca gente tem, mas ele cantava um rapper no meio dessa versão. Bem legal. Em breve eu vou tocar aqui.
0: Não é aquele remix do Lee Merrill, não, né?
1: É. É esse? Também é.
0: Boa.
1: Que o Lee Merrill misturou tudo. Bem legal. Muito bom. Ó, o Jimmy lembrou. Country Beat, Mr. Vem. Tânia Ives, vem aí na festa da rádio, hein? Vai ser demais. Black Eyed Peas, I Got a Feeling. Aliás, você me deu uma versão que em breve vai estar aqui no programa. The Chainsmokers, Daft Punk.

0: andar, observe primeiro o céu, né? É. Pra ver se não vai chover. Aí você pode chegar aqui, de metrô é mais simples, né? Sai aqui no Trianon, você já vem com seu documento na recepção da rádio e já sai com o lindo kit do Lunch Break pra você vestir, ficar mais bonito e ainda tem ingressos pro kart no Auto Shopping Global. Jimmy Soler vai até o Estádio 97 com uma programação incrível, fazendo um grande horário. Eu vou acompanhar ele e você. Ficaremos juntos amanhã, depois do tempo de jogo, mais uma edição do Lunch Break. Abração, Jimmy.
1: Valeu.
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0: Sempre bom saber que seu som tá ligado aqui na Energia 97 FM, o Justin Timberlake. Fazendo parte aqui do nosso playlist, aquele super clássico nos 80 no Shoes, I Can't Wait. Agora é o seguinte, vamos lá, WhatsApp liberado a partir de agora, 96507997, desta quinta-feira, 15 de outubro. Tenho aqui um ingresso pista pro Halloween da véia, 14 de novembro, no Complexo Tempo. Parada é o seguinte, participa com o seu nome completo, tá? E responde aqui, a parada é o seguinte, ó. Qual música do metrô com a cantora Virginie em parceria com o cantor Léo Jaime? Tem um som aí que a Virginie canta com o Léo Jaime. Qual é? Sabe? Manda pra gente. Boa sorte, esse ingresso pode ser seu. 96507997. Vambora, vambora. Vambora pro break, né? Rapidão, volta aí com muito mais som. Tem Smiths no clássico, tem Alex Warren e muito mais.
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13: Vambora, vambora, última tarde de quinta-feira. Tamo junto aqui, 12h20. 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

0: Esse é o Sony Gado aqui na Energia 97 FM, destravando memórias com o Didi D'Agostino. Fala aí, fala aí. Voltando agora 15 para as 3. Continua rolando para você aqui no nosso WhatsApp 96650-7997. Participa com mensagem de texto. Rola aqui um ingresso pista pro Halloween da Véia, dia 14 de novembro, no Complexo Tempo, tá? Tem que responder a questão. É a seguinte, ó. Qual música do Metrô com a cantora Virginie tem parceria com o cantor Léo Jaime? Tem um show que a Virginie canta com o Léo Jaime. Sabe qual é? Sabe mesmo? Manda aí. Esse ingresso vai ser seu, tá bom? Boa sorte aí. 96650-7997. Não, não acredito que eu tô vendo esse som que eu vou tocar na virada do break, Super Eurodance dos anos 90. Peraí, hein? Nossa Senhora, meu Deus!
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0: Celso ligado aqui na Energia 97 FM. 3h13, tarde de quinta-feira, aquele clássico dos anos 90, destravando memórias aí no seu som. Lembrou dessa? Karen Ramirez, Looking for Love.
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0: Seu som ligado aqui na Energia 97, filme aquele clássico aí, ó. Winning Home com The Promise. Tá participando aí? WhatsApp liberado pra você aí, 966507997, mensagem de texto. Hoje tá rolando um ingresso pista pro Halloween da Veia, 14 de novembro, no Complexo Tempo. Quer participar? Então responde pra gente, manda no nosso WhatsApp o seguinte: qual a música do metrô, né, do grupo aí, com a Virginie, que tem parceria com o cantor Léo Jaime? Tá fácil, hein? Qual som do metrô com a cantora Virginie em parceria com o cantor Léo Jaime? Manda no nosso WhatsApp, boa sorte aí pra você, tá? Aqui é o seu dia, você vai levar esse ingresso aí pro Halloween, Energia na Veia, dia 14 de 11, no Complexo Tempo. Boa sorte, boa sorte, boa sorte!
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8: A Caoa Chery mostrou no Salão do Automóvel do ano passado o Tiggo 9, com a perspectiva de trazê-lo para o Brasil. E isso aconteceu. 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O banco do passageiro tem apoio elétrico para as pernas, como na classe executiva da aviação. 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Quer conhecer melhor? 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
12: Falei que era rápido. Fica tranquilo aí, tem sonzeira pra você. 3h40. 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

0: seu som ligado aqui na Energia 97 FM, a Beyoncé, Jay-Z, Crazy in Love, fazendo parte do nosso playlist agora, 4h15. Tá participando aí? 96650-7997. Tem aqui hoje um ingresso pista pro Halloween da Véia, 14 de novembro, no Complexo Tempo na Moca. Tá? Participa aí por mensagem de texto, 11 96650-7997. Responde: qual música do Metrô com a cantora Virginie tem parceria com o cantor Léo Jaime? Hoje tá fácil aí pra você participar. Qual música do Metrô com a cantora Virginie tem parceria com o cantor Léo Jaime? Manda aí pra gente no nosso WhatsApp, 96650-7997. Jimmy, você falou muito rápido, vamos repetir pra você pegar e participar e ganhar. Qual música do Metrô com a cantora Virginie tem parceria com o cantor Léo Jaime? Okay, pronto, agora você ganha. Participa. Manda aí no nosso WhatsApp, 96650-7997. Mensagem de texto. Boa sorte.
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12: E aí, vambora, ótima tarde. Tamo junto por aqui, 4h20. 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

0: Energia 97, Energia que te move, tarde de quinta-feira. Seu som ligado aqui e ouvindo o nosso playlist 4h36. E aquele super clássico do Soap Dragons, I'm Free.
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0: Seu som aqui na Energia 97 FM, o playlist rolando. Rolando também aquele ingresso para você curtir o Halloween, Energia na Veia, 14 de novembro, no Complexo Tempo, na Moca. Tenho um ingresso aqui, ó, pista, vai ser seu, tá fim? Então, presta atenção, porque é a última chamada, sorteio daqui a pouquinho, antes do Estádio 97. Claro que você vai se dar bem. Só tentar sua sorte aí, responder para mim no WhatsApp. Qual música do metrô com a cantora Virginie tem parceria com o cantor Léo Jaime? Tá fácil, tá bom? Manda aí no Whats e boa sorte aí. Are you ready? Esse ingresso vai ser seu. Certeza. Fazer aquele break rapidão. Já volto aí com mais som na nossa tarde de quinta-feira. 4h48. 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
21: 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Em 3,
0: 2, 1... Bora, bora, tamo junto, 4h53. 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

Seu som ligado aqui na Energia 97 FM, o nosso playlist, a Dua Lipa, Break My Heart. O resultado aqui do nosso, da nossa enquete de hoje, né? Valendo um ingresso pro Halloween da véia 14 de novembro no Complexo, tem para responder qual música do metrô com a cantora Virginie tem parceria com o cantor Léo Jaime. Resposta é Johnny Love. E quem se deu bem aqui foi o Maurici Malavati. Aê, Maurici! Se deu bem, hein? Amanda vai entrar em contato com você aí no WhatsApp. Vai te passar todas as informações sobre o seu ingresso pista para você curtir o Halloween Energia na Veia, dia 14 do 11 no Complexo Tempo, na Mooca, tá bom? E agora a gente ouve, então, uma das atrações aí junto com o Gigante dos Anos 80. A resposta da música, Metrô, com Léo Jaime, Johnny Love.

0: Seu som ligado aqui na Energia 97 FM. Metrô, a Virginie com o Léo Jaime aí, ó. Uma das atrações do Halloween Energia na Veia. Dia 14 do 11, no Complexo Tempo, na Moca. Gigantes dos anos 80, né? Bom, vambora, aproveitar aqui, ó. Parabéns a todos os professores hoje, né? Muitos professores ouvindo a gente, então meu parabéns a você aí. E vambora, na sequência tem Estádio 97, toda a rapaziada já por aqui, ao vivo. A gente se fala amanhã. Tamo junto, valeu!
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0: 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E aí, galera, tudo bem aí?
1: Salve, salve. Lógico que tá tudo bem.
2: Bem não, tá ótimo.
1: É lógico que tá tudo bem.
3: Que momento, que dia bem, hoje, hein?
2: Até pergunta. O Quintino tá feliz.
1: Tá o Quintino? Tá o Quintino. Torceu pra nós ontem.
3: Vocês estão felizes. Vocês estão com uma carinha boa, gente.
2: Vocês estão felizes mesmo sem goleiro?
1: Nossa, velho, nossa.
2: Você tá de brincadeira.
3: Nossa, é um grande time e começa com um grande goleiro.
0: É aquela velha máxima do futebol. Jogando o tempo todo na retranca.
3: Vocês tomaram um gol fora em casa numa semifinal de Libertadores.
4: De novo, um gol no finalzinho.
3: No finalzinho.
0: Ganhando por um gol de diferença.
2: Fora de casa, né? Não pode, né?
3: E outra, tem que diagnosticar esse problema. Toma as gols nos últimos minutos. Pode levar a Série B. Se vocês não se cuidarem, vocês vão pra Série B.
2: Não é minha torcida. Ô, Portugal, não é minha torcida que tá chamando meu goleiro de Carlos Miguel.
3: Ah,
2: Carlos
3: é? Miguel?
2: É.
3: João Sembrás?
2: É.
3: Olha,
0: que maldade.
3: O Palmeiras não sabe ser feliz.
0: Mas é isso aí. Ele, como foi o seu dia? Tudo bem?
4: O meu foi bem, graças a Deus. Tudo
0: bacana.
4: Certo, tudo ótimo.
0: Você anda com uma cara bem de animada.
1: Assim. Anda.
4: Tá vendo?
2: A Lelê tá bem animada com o
0: Sidor. E olha, isso me leva a crer que ela, na verdade... Não tá nem aí pra esse tal de Curica.
4: Não, agora eu me recuperei nos últimos dias porque não teve mais jogo, entendeu?
2: Sabe que sobre você falou, eu tava pensando
0: nisso
2: e me passou isso pela cabeça?
4: Não.
0: Porque veja, o mano nitidamente todo dia...
2: Sentiu, hein?
0: Abatidíssimo.
2: Tanto que hoje nem quis vir.
3: Sorumbático, mano.
0: Ele sabe que é porque tá rebaixado, né?
2: É, né?
4: Não.
2: Ele fica iludido.
0: Não,
2: mas lá no fundo. Mas,
0: não, bem sabe. Lá no fundo.
2: Bem.
1: Mas,
2: ele sabe que não, foi
1: por olha, mas por poucas vezes na vida, eu vi ele a semana inteira no programa, segunda gongado. Assim.
2: Gongado.
0: Entregue.
4: Mas domingo eu tava gongado também.
2: Ah, ele tava.
4: Tá hoje,
1: não,
4: gente.
1: Segunda.
2: Na segunda você tava meia gongada.
1: Mas sabe por quê? Mas vamos lá. Respeito a Lelê.
2: Mas sabe por quê? Mas sabe por que a Lelê tá meio nesse contraste aí em relação ao Corinthians? Porque ela tá naquela velha máxima lá. Azar no jogo, sorte no amor.
0: Ah, é?
2: Tem isso.
1: Aí
2: não
1: é aquele cavalo de palestra, ó.
4: Infelizmente,
1: amigo
4: ele tá feliz hoje, mas tá muito feliz.
1: Ela só se ajeitou na vida?
4: Não.
1: Quando ela arrumou um palmeirense. Não,
2: eu quero saber.
1: Certo.
4: Ficava atrás dos caras
1: que é nome de fruta aí.
2: Peraí.
1: Um monte de coisa.
2: Nome de fruta?
1: Peraí.
2: Eu quero saber das particularidades. Eu quero saber. Teve apostinha no final de semana, Lili?
4: Não. Eu não aposto mais, né? Que não, isso aí só me lasco.
0: Mas ele chegou a te ligar zoando?
4: Ah, sempre.
0: É mesmo?
4: É. Aqui já, eu tava no ar já.
3: É galhofa, nossa, né? É a galhofa. É, o cara tá pela galhofa.
2: Eu imagino ele mandando mensagem pra ele depois do jogo, falou: hoje à noite eu vou ser o GI pra cima de você.
3: Amor, aí ele falou: amor, quatro hoje.
1: Se prepara, amor, que hoje quatro, o Flaco tá chegando.
2: Quatro hoje, amor, ele falou.
1: Ele assim pra ela.
2: Ó, Quintini. Assim,
3: quatro hoje, amor, quatro.
5: E ele cantava assim, ó. Arerê, a Lelê vai comentar a Série B.
1: Que momento, hein, Lelê?
4: Olha, mas eu ainda tenho fé que sairemos dessa situação.
0: Esse tá cara fácil, deve ser gente
4: até
0: boa,
4: até segunda-feira.
3: O vovozinho é.
0: Esse cara
1: é gente boa.
0: É vovô?
3: Vovozinho, o apelido dele é vovozinho, você sabia?
4: Conhece.
3: Conheço, vovozinho.
0: Gente boa. Vovozinho?
3: Vovozinho, até pela idade.
0: Careca e de...
3: Não, careca não, cabelos grisalhos.
4: É,
3: não, o Antônio Fagundes em Boa Faz, lembra quando ele fez?
4: É que ele é novo com alma de velho, ele não gosta de fazer nada, ele não gosta de sair de casa.
3: Ele é um senhor. Você lembra quando o Antônio Fagundes interpretou na novela O Dono do Mundo, o médico Felipe Barreto?
0: Mas ele era um canalha.
3: Não, ele era um canalha.
0: Estou
3: falando aparência, não traços psíquicos.
1: E ele não é aquele cara tóxico.
3: Aparência.
2: Até não. Agora voltando ao
3: chegar, gente boa.
2: Vovôzinho. O Corinthians joga, é o último jogo, é a segunda.
4: Não, o último não.
2: É o último da rodada.
4: Sim.
2: Última rodada, sim.
4: É.
2: O que pode acontecer é o seguinte, eles podem entrar muito pressionado. Sim. Porque se os outros ganharem...
0: Já vai entrar pressionado.
2: Se os outros ganharem, ele entra jogando na Série B.
0: Nossa, mas
2: na Série B não, na zona.
0: Entra entrando, né?
2: Aí, cara...
3: Ô, Domingo, calma que o Grêmio precisa ganhar do Cruzeiro.
4: De qualquer forma...
3: E o Inter precisa ganhar do Mirassol e Mirassol.
2: Cruzeiro tomou mas pode acontecer, do
0: isso é impossível?
2: Pode acontecer.
3: Difícil.
4: Cruzeiro tomou ataque do Brasil.
0: O Grêmio onde?
3: É em Porto Alegre, mas o time do Cruzeiro é melhor. Tudo bem que é um resort.
2: Perdeu do Bragantino.
3: Isso aí é um resort.
0: Era melhor que o Bragantino também.
3: O Cruzeiro é um resort, chefe. Tá tudo certo. Cruzeiro não vai estar mobilizado, não. Já o Grêmio
4: Agora chegou o Seedorf, entendeu? Agora tudo vai ser diferente. Ah,
3: tá. Tá domingo gato, eu falei que o Seedorf vinha pro Corinthians há 10 anos atrás. Mas não é pra jogar que ele vem? Porque ele é melhor que o Bidon.
5: Não.
3: Ele é melhor que o Bidon.
0: Um visionário, um visionário.
3: Um visionário.
0: Mas é isso aí, está apenas começando.
6: Boa tarde. Está no ar o Estádio 97, São Paulo. Procura uma nova marca para dar nome ao estádio. Pelo tamanho das dívidas, o mais indicado seria Serasa. No Corinthians, Seedorf chegou e já comandou 2 treinos no Corinthians. O elenco estranhou.
7: Perder 2 vezes no mesmo dia
6: é novidade. No Santos. É, o Santos cobra na justiça uma dívida de uma marca de sucos. Da Vila, até pra receber tem que espremer muito.
7: Palmeiras!
6: Opa. E o Palmeiras, que venceu o Fluminense no Maracanã, ficou mais perto da final.
8: Ai, ai, ai!
6: O Domênico já está insuportável. E ainda tem o jogo de volta. Começa agora o Estádio 97.
5: Aê!
3: Boa. É isso aí.
2: Bora.
3: Gostei do poder de síntese, no pique mais Palmeiras. Meu Deus.
0: Ah, yeah. Tá no ar, o Estádio 97.
1: Let's go! Bora lá, Demir. Final de semana é o Vasco, não é isso?
2: Não, o Vasco é nós.
1: Fluminense. Ó, vai que é legal, hein?
2: Como é que é?
1: Deixa eu te falar, vai que é legal no Maracanã o jogo. Pode ir, vai que é legal.
3: Mas eles vão poupar os jogadores, não vai jogar ninguém contra o Santos.
1: Se vocês fecharem ali, eles não conseguem entrar. Mas precisa ter jogador, né? Ter você, né? Dependendo da qualidade. Mas é isso aí.
3: Fecha a casinha lá.
1: É, e agora vai...
5: até pra ver o Fluminense, né?
1: Ah, você acompanhou ontem aí?
5: Eu não acredito que seja o mesmo Fluminense que jogou contra o Palmeiras, contra o Santos, porque o jogo contra o Peixe, justamente, é no meio dos dois jogos contra o Palmeiras.
4: Vai
5: e o
4: reserva.
5: Fluminense perdeu em casa, acho que vai com um mistaço, né? E
1: isso
5: o Santos
1: é bom pra
5: já
1: vocês,
5: dois...
1: né?
5: Eu não sei se é bom ou não, Bento, porque a gente tava ganhando dos titulares de todo mundo. É o Atlético que veio com o time reserva, o Santos perdeu, cara.
1: Mas
5: tomara.
1: É o seguinte, Escobar pode ser que fique fora também do jogo, né? Eu tô vendo aqui.
5: No treinamento de hoje, e de ontem parece que também, posso garantir o de hoje, de ontem eu já não sei. O Escobar não treinou no time titular, não. E o Santos não vai ter o Lima, meia que o Santos contratou aí do futebol mexicano, que pertence ao Fluminense. Pelo que eu apurei, o Santos paga metade e o Flusão paga outra metade. Então tem uma cláusula no contrato dele, que para ele enfrentar o dono dos direitos econômicos, tem que pagar 2 milhões de reais. Como o Santos e dinheiro não cabem na mesma sentença, ele tá fora, o Lima. Ele já não é titular, mas também não fica nem à disposição no banco. O Arão... teve um problema aí no tecido semimembranoso, a famosa coxa interior da coxa.
1: Meio estranho isso aí.
3: Que isso, Ademir?
5: Não, mas foi o termo que o departamento médico passou pra gente, semimembranoso.
3: Daqui a pouco ele vai falar do citoplasma e das membranas.
5: Resumindo, contratura na coxa, 3 semanas fora, mais um que vai fazer falta, que ele era o melhor jogador. Apesar de volante, é o melhor jogador da zaga, né? Além do Arthur, que segue no departamento médico, e o Brazão, que não joga mais este ano. Mas em compensação, o príncipe, o dono de tudo, esse sim é o dono do mundo, Portuga. Neymar Júnior tá de volta.
3: Agora, deixa eu te fazer uma pergunta, você que é especialista no tema. Como você vê, com certa distância, essa briga pelo rebaixamento, como diria o professor, a Júnior Confusão? Como que você vê isso aí, você que... ao longe, você que é especialista nos últimos anos em estar nessa situação, como você sente, qual a sua comoção com os co-irmãos aí que fazem parte dessa turma da Marola lá embaixo? Como você se sente?
5: Ah, deve ser difícil, né, torcer pra time que tá lutando pra não cair, né?
3: Nossa senhora, que pedrada!
0: Ah, de pau demais, Ademir!
3: Porra, deve ser ruim, Ademir!
4: Deve ser ruim, sabe muito bem como é, pô.
5: Mas brincadeiras à parte...
3: Porra.
5: Eu quero... tá ruim? Tomara que piore. Olha, juro por Deus. Não vai dar pra cair... Não vai dar pra cair os três. Mas eu gostaria muito que... Desculpa, o pessoal do Sul, eu adoro o Rio Grande do Sul. Deu pra ti, Yeah, yeah, baixo astral. Vou pra Porto Alegre. Tchau. Eu queria que caísse Grêmio, Inter e, óbvio, Corinthians. Mas o Remo não vai deixar. Então que caia um dos dois.
3: Mas quem será?
5: Os dois. Você
3: tem que escolher dois que vão cair.
5: É.
3: E aí? Porque o Remo e a Chape já foi. Vai.
5: É. E aí, ah, porque temos um representante de um dos clubes gaúcho que cai o Grêmio e que cai o Corinthians. Pronto, falei.
3: Nossa, já pensou, velho? Ó, Ademir, o Santos ainda joga com algum deles aí ao longo dessas próximas rodadas?
5: Tem, não podemos empurrar o Grêmio. O Grêmio, inclusive esse jogo, pode ser até no Morumbi, porque o São Paulo vem jogar o Majestoso aqui na Vila. Tem show aí, não sei quem vai cantar lá no Morumbi.
3: BTS. É muita gente cantando.
5: BTS, né?
3: É bom. Obrigado, Marcão. É bom o K-pop. Que mais?
4: Eu tava achando... Última vez que eu... Diga, Kiki.
5: Não, eu ia falar que a última vez que eu fui num show no Morumbi foi o Michael Jackson. Faz tempo,
4: nossa, hein? Nossa senhora, hein?
1: Mas... Eu também estava lá.
4: Eu tava achando que o Grêmio não ia cair. Porque eu acho que assim, né? Chape e Remo já foram. Então temos duas vagas aí.
5: Concordo.
4: Pra mim, brigam por essas duas vagas. Inter, Grêmio, Corinthians e Mirassol.
3: E Vitória.
5: Vitória,
4: eu acho que não. Vitória, eu acho
5: mas
4: que não.
5: Mas pô, o Vitória deu uma caída, Letícia.
4: Mas o Vitória, pelos resultados que tem no Barradão, eu acho que ele vai conseguir se salvar.
5: Então, Letícia, foi bom tu falar isso. O Vitória vinha como melhor mandante.
4: Sim.
5: Nas últimas rodadas, exceção feita ao jogo contra a Chapecoense, que ele goleou, ele deu uma claudicada em casa. Começou não, sim, a não pontuar em casa também.
4: Mas ainda tem uns jogos lá que eu acho que eles vão vencer, tipo o Bragantino, no Barradão, assim... Então, eu acho que o Vitória não entra nessa, tá? Eu acho que fica entre Inter, Grêmio, Corinthians e Mirassol.
3: Você tira o Fogão também? Fogão não pode vir pra conversa?
5: Ah, o Fogão também.
3: Fogão.
4: Pode ser que surpreenda o Botafogo.
5: Esse aí também eu gostaria muito,
4: hein? Mas, vamos lá, eu achava que o Grêmio não ia cair. Eu apostava mais no Inter do que no Grêmio.
5: Eu também, Letícia, eu também.
4: Depois da coletiva do Renato Gaúcho, eu acho que o Grêmio virou um sério candidato. Porque assim, como é que o técnico que chegou... Chega na coletiva e fala, meu elenco é ruim mesmo, eu não tenho muito o que melhorar com esse cara.
3: E tem jogador aqui que não me entende.
4: Tem jogador que não fala o meu idioma.
3: Ô, Ademir, deixa
5: eu te fazer... ele falou isso aí mesmo, hein?
3: Deixa eu te fazer uma pergunta, Ademir.
4: Piora a situação.
3: Você é presidente...
5: Manda, meu amigo.
3: Você é presidente do Santos. Chegou o Grêmio e Santos pra jogar. Você tem a oportunidade de se perder pro Grêmio? Afunda o Corinthians. O que você faz, você presidente do Santos? Grêmio e Santos, e a sua derrota ajuda que o Corinthians caia. Quintino, diretor, o que fala no vestiário?
5: Tem que perder. Tem que perder. O Santos, aí, o Santos em 2013.
3: Hã?
5: 2014.
3: Certo.
5: Salvou aí o time da Zona Oeste. Você viu o que aconteceu no ano seguinte, né? O Santos perdeu a Copa do Brasil, o Santos perdeu a vaga pra Libertadores e depois virou freguês do time da Zona Oeste. Tinha que ter rebaixado! Se tem condições de se entregar a paçoca...
1: Você viu o que você fez?
5: Fazer o rival cair, entregue a paçoca e que o rival caia!
3: Olha caia. O Ademir, mano. Olha o Ademir, Domênico. Rancoroso, né?
1: Sabe o que o Ademir fez?
3: Rancoroso.
1: Ele achou um bichinho no quintal.
3: Certo.
1: Começou a dar comida, foi ver, virou um dragão.
3: Criou cobra pra
5: mim. Foi isso aí, meu. Foi isso aí. Tu fez eu lembrar desse filme aqui, ó.
3: Tá assustando ele.
1: É isso aí, ó. A Casa do Dragão, velho.
5: Assustando ele. Aí, ó.
3: O que foi,
5: Ademir? Como treinar o meu dragão aí? Foi isso que o Santos fez. Ele cresceu.
4: Isso aí é um dragão?
3: Do filme.
4: Agora não é mais. Onde você arrumou isso aí,
5: Quintino? Eu sou fã desse... me julguem, eu sou fã desse desenho. Aí eu fui na minha sobrinha numa... Fui na minha sobrinha numa loja de brinquedo, cara, eu vi isso aqui. Aí eu perguntei o preço pra moça. Pra variar, eu pedi um desconto, ela deu. Aí minha sobrinha perguntou, é pra mim, tio? Eu falei, não, é pro tio.
3: Eu pensei que é porque você gostava de dragão. Lembra aquela professora que você pegou uma vez, que não tinha os dentes?
5: Não, a professora
3: era... Eu pensei
5: que
3: você gostava de dragão.
5: Não, a professora era afeiçoada. Saiu o Escobar e o Barreal, o lado esquerdo dela, aqui da dentição. Porra, veio parar na minha boca, cortou a minha boca, Beto.
1: Porra,
5: acabou o tesão, mano.
3: Sorriso vazio, né, Ademir? Sorriso vazio, né?
5: Não, eu devolvi a ponte pra ela, falei, tá aqui a sua ponte. Tchau, uma boa noite.
1: Aí é papo de meter a roupa sem tomar banho e ir embora.
5: Não, não, Eu não tinha nem tirado a roupa, não tava nem no quarto, ah, cara. Tava, nossa, velho. Tava dando início aos trabalhos, beijando no carro pra ir pro, né?
3: Não.
5: Tava na frente da casa dela.
1: Aquecimento, né?
5: E aí... Não, eu já tava com o meu pensamento tava aqui, ó. Vou pra dentro, hoje é 3 pontos, fora de casa, né?
1: Sim.
5: Na frente da casa dela, em frente à igreja, sabe? Tava em frente à igreja, sim, católica, que eu não vou falar o nome, uhum, né? Todo mundo vai saber quem é.
3: Ô, Demir, que são essas, que são essas tacinhas em suas costas?
2: As ventosas.
5: O cowboy não vale nada. Isso aí eu fui fazer ontem com a Kelly. Eu tô com um problema na lombar, nas costas, eu fui fazer uma... ventosa terapia, isso aí.
3: Pô, mas
5: e ele já pegou do meu status, já, esse vagabundo.
3: Mas teu rego tá mostra, Demir.
5: Tem que abaixar, né? Pega a lombar, tem que pegar no...
1: Cara, eu olhei rápido, achei que era uma vela acesa, velho.
3: Pô, tem um caminho, o caminho da vitória tá ali, Demir. Tem um rego tá ali.
4: Massagem com velas
1: quentes. Funcionou.
5: Posso falar um negócio pra você, Kelly? Obrigado, Kelly. Não zerou, mas eu tive uma noite bem melhor, cara. Tive uma noite bem...
3: Não zerou?
5: Não, mas, pô, pra quem tava com 9 numa escala até 10, caiu pra 3? Pô, Domênico.
3: É a primeira sessão, né, Domênico? É, então calma. Tá, calma, Domênico. É, tem mais?
1: Tem.
5: Entendeu?
3: Tem mais sessão?
5: Ah, eu vou. Ela recomendou de 15 em 15 dias, mas 15 em 15 dias a La Plata fica baixa, né?
3: Mas quanto que é uma sessão?
5: Então eu vou fazer uma vez por mês. Uma vez por mês.
3: Quanto que é?
5: 150.
3: 150.
5: Ah, 150.
3: Dura quanto tempo os procedimentos?
4: Você parou de ir na academia?
1: Tá alto, não.
5: É. Não, tô indo direto.
4: Eu não recebi mais as suas fotos de panturrilha.
5: Não. Por falar em panturrilha, põe, ô cowboy, põe de novo aí na ventosa. Põe de novo aí.
3: Na ventosa ficou meio estranho.
5: Olha a panturrilha. Eu tô parecendo o Roberto Carlos, ex-lateral do Palmeiras, do Real Madrid. Olha que beleza aí.
3: Só se for o cantor.
9: Parece a barriga de um leite.
3: Mano, louco. Tá de brincadeira.
5: É um espetáculo.
3: Ô, Ademir, essa loira que tá do lado. Essa loira que tá do lado é a Kelly? Você tá parecendo.
5: Não, não é. Não é a Kelly.
3: Que é linguiça, né?
5: Por falar em que é linguiça, eu não vou fazer propaganda de graça, mas. Eu vou ser avacalhado, Sombra, durante o estadual de 27. Vou. Porque uma marca de linguiça vai patrocinar o Campeonato Paulista, cara. Comprou o name rights do Campeonato Paulista. Uma marca de linguiça, eu tô perdido.
3: Eu acho que você devia ser procurado pra ser o garoto propaganda, né?
1: Eu vou ajeitar pra
3: você. Eu acho. Tem que agitar, fazer isso aí,
9: O Quintino podia ganhar um
3: pãozinho
9: aí nessa.
3: O Auroro. Auroro. Formando Auroro. Tá formando Auroro.
5: Você tá bem informado, hein, Marcão? Você tá bem informado.
1: Mais alguma coisa aí, Kiki, do peixe? Fala aí.
5: Do peixe... Ah, tem uma matéria hoje aí que tem um monte de time devendo o Santos, mas...
1: Tem? Quem?
5: Tem, o Botafogo...
1: Não,
5: o
1: Botafogo...
5: Vou falar só do Botafogo. Botafogo, Grêmio, Vitória, estão tudo devendo o Santos, né? O Botafogo...
3: Mas aí Vitória, o presidente não falou que todo mundo não paga ele? O Vitória não foi o presidente que falou que todo mundo é caloteiro?
5: É, mas o, tá devendo pro Santos também? Vendeu o Lucas Braga lá, e depois foi detectado que o Lucas Braga tinha uma doença aí que não podia...
3: Da
5: sequência na carreira. E o Vitória, eu já comprei o jogador baleado, mas fez exame médico, né? E aí tá uma briga na justiça aí.
3: Entendeu? Ah, beleza, Neymar.
5: Agora do Botafogo, o Santos foi muito juvenil, pra não falar outro termo aqui, em respeito às moças e às crianças, tá? Minha vontade era falar um outro termo. Como é que você vende o John, goleiro, tá? Tu não recebe do John e tu vai lá e vende o teu melhor zagueiro, o Jair, pro mesmo time. É como se eu comprasse teu carro, Portuga.
3: Uhum.
5: Não te pago e vou lá e compro mais um carro contigo. Foi o que o Santos fez. O Santos tem aí 25 milhões ainda pra receber do Botafogo, cara. Fora que o Santos já bateu com o Tiquinho Soares, que tem depois um outro problema na justiça. É com o Rony, porque o Botafogo vendeu o Júnior Santos pro Atlético.
3: Isso.
5: É, e o Atlético não pagou.
3: Fez aí uma triangulação, né?
5: Pegou o Rony e falou, cobra do Atlético.
9: Ô, Kiki.
3: Fundo perdido, hein?
9: Tem uma lista aqui do que o Santos está querendo receber, né?
5: Isso.
9: Botafogo, 10 milhões e meio.
5: Não, só de um. No total dá 25 do Botafogo. Tem do John e do Jair.
3: São duas negociações.
9: Mas espera. Bom. Vitória, 6 milhões.
5: Lucas Braga.
9: Grêmio, 5 milhões e 400.
5: Do Grêmio é do... Acho que é do Dodge. Pode ser. Bom, agora eu não lembro do Grêmio. Não lembro.
9: Ceará,
5: 2 milhões. Não. Do Grêmio é do João Lucas, lateral.
9: Tá. Ah. Do Ceará, 2 milhões e 600 mil.
5: Zanocelo.
9: Nossa. E do Fluminense, 983 mil reais.
5: Poxa. Esse eu não lembro agora quem é.
3: Quanto dá a soma disso aí tudo, rapidamente? Isso aqui é 25. Bom de conta.
9: Essa soma que
3: eu... soma deu 25.
9: Essa soma, mas tá. Eu vou verificar a totalidade real do que o Botafogo der.
3: Botafogo é fundo perdido,
5: Ademir. O Botafogo, a última vez que eu vi, era 25, né?
3: Eu acho que o Botafogo você vai entrar na conta do Abreu, hein, velho?
5: Já entrou, né?
9: Já entrou na conta do Abreu, hein? O que eu tinha lido e estava ciente é que o Botafogo estava com esses valores na RJ do Botafogo.
5: Recuperação judicial, tá.
3: Em um dado momento, então vai vir.
9: Então, olha, a dívida total do Botafogo com o Santos... é de 45 milhões.
5: É isso aí. 40 Nossa milhões, senhora, é isso aí. 40 milhões.
9: 40
5: milhões.
9: É isso aí, ó. 45 milhões.
3: É dinheiro, hein?
5: Esses 25,5 que você falou, Sombra, são os vencidos. Já venceu.
3: É. Já foi pro saco.
9: Esse 10 e 15, 500 são os valores vencidos.
5: Das prestações. Já venceu. Entendeu?
9: Exatamente.
5: Ixi, e aí o Santos tá reclamando, porque o Santos tá devendo também a 3x4 aí no mercado. Falei, eu tô devendo, mas também estão me devendo, né? Mas um erro não justifica o outro, né? Já dizia o poeta, né?
9: Exato, mas a dívida mesmo é de 45 milhões.
5: 40 milhões, é isso aí.
3: 45, é um efeito dominó do futebol brasileiro.
9: Então, na verdade, né? A dívida é de 45.
3: Um deve pro outro.
9: Mas a parcela que venceu e não foi paga é de 10.
5: Okay? Isso, uma de 7,5 e outra de 3,05, então, não é isso, Sombra?
9: A inadimplência do Botafogo com o Santos é de 10. Embora a dívida... Porque uma coisa é dívida, a outra é inadimplência.
3: Sim.
9: Por exemplo... Oi, diga.
5: Sombra, o John foi vendido de 24, nós vamos entrar 27 e o Botafogo não pagou, pô.
3: Caraca.
5: Não, que é isso, cara?
9: Ah, peraí.
3: Mas é parcelas que vão vencer e as vencidas. É uma dívida que está
4: ativa. Elas a vencer.
3: Né? O que tem a vencer é uma coisa que já está vencida.
9: Se eu parcelo
3: é outra,
9: meu cartão, entendeu? Em 12 vezes, eu não pago duas parcelas. Não paguei as duas primeiras.
3: Ficou para trás.
9: Ok. Eu estou devendo as duas que eu não paguei. Isso.
3: As que vão vencer nas datas que foram as cobranças, você vai pagar.
9: E se eu não pagar, aí eu vou passar...
3: Você vai gerar juros em cima do que você não pagou daqui pra frente, é assim.
4: Exato. Geralmente, eu só não entendo. As parcelas dos clubes são
9: Ademir, anuais. Você concorda, Lelê? Eu acho que todos vocês concordam. O quão injusto tá sendo o Ademir com o Botafogo?
5: Você tá de brincadeira! Você é um...
9: Porque ele tá confundindo dívida com inadimplência.
3: Isso.
4: Desde 2024, o Botafogo deve ter atrasado duas parcelas aí pro Santos. Porque geralmente as parcelas são anuais. Então nós estamos em 2026. Olha,
5: Letícia, talvez eu jamais parcelas. Vou vender alguma coisa pra ti se tu tá me devendo. Se tu já me deu calote duas vezes, vamos dizer que sejam duas parcelas. Tu me deu calote duas vezes, eu vou lá e vendo outra coisa pra ti, como eles fizeram com o Jair.
4: Não, aí é amadorismo.
5: Você é muito ingênuo falando. Ô, cowboy! Vou te agredir, cowboy! Juro por Deus, cara.
3: Você fica bravo.
5: Quando eu estiver no estúdio, você vai receber um soco.
3: Aí, o que aconteceu? O que foi?
10: O que aconteceu com isso aí?
3: Por que você tá bravo?
9: Você trocaria essa dívida em troca de alguém do Botafogo chegar e falar: pô, é verdade, ganhamos com gol impedido?
5: Sombra, eu não curti.
9: Pra você se sentir...
3: Estou vingado. Renovado,
9: Não significa tirar o título do Botafogo.
3: Não.
9: Apenas reconhecer que, olha, ganhamos, mas, ó, é verdade.
3: Foi injusto, né?
9: Foi até injusto.
5: O safado que você... O sem vergonha aí, que eu não vou falar o nome dele, que eu não tô afim de arrumar processo.
3: Márcio Rezende, ele captou.
5: Que o cowboy fica botando a foto aí, outro escroto. Já falou que errou, que errou, já reconheceu, assim, já.
9: Não. Trocar os 45 pelo reconhecimento.
3: Isso.
5: Que ganhou que reconhecimento. De maneira... Eu queria ter curtido na época.
3: Aonde você tava?
5: Pronto, pô.
3: Aonde você tava?
5: Eu tava no Pacaembu. Eu fui parar lá no Hospital das Clínicas, na frente do cemitério do Araçá, porque minha pressão caiu.
3: Mas tem que
5: Foi

0: Não ser repórter, eu era doente, apaixonado pelo Santos do bairro, no Jardim Casqueira, em Cubatão, né? O que, que a rapaziada fez? Cadê o... Não era nem Ademir, era pelo apelido, né? Cadê o Tenga, né? Ah. Meu apelido que o meu tio me deu, maravilhoso, né?
1: Tenga Latenga.
0: É, em homenagem à música da Gretchen, né? Conga La Conga. Aí meu tio, Tenga La Benga. E o resto você já imagina, né?
1: Entendeu? Gosta muito de...
0: Aí o... Aí foi o bairro... Cara, foi uns 25. Tinha uns 25 me esperando. Porque o ônibus nessa oportunidade parava na pista. Hoje não para mais porque... Né? Agora tem aí a rapaziada que gosta de assaltar, eles não estão parando mais fora da, da rodoviária, né? Então eles sabiam que eu não tinha mais... Naquela oportunidade, o último ônibus para Cubatão era 7 de São Paulo. Então eu ia ter que pegar o ônibus para Santos para descer na pista. Ficou uns 25, 30 me esperando. Entre eles a...
1: A sua esposa.
0: A primeira dama, com a camisa do São Paulo, né? Vamos lá. Aí na hora que eu desci...
2: E aí?
0: Ao som daquele... Eu... O Santos perdeu, não foi bem assim, né?
1: Mas você já sabe o que. Ferveu, o Santos ferveu.
0: É, você já sabe o que rimou eu. E ela foi me abraçar, pintou um clima. Aí mas até
2: você
0: hoje.
2: Tava casado?
0: Não, eu tinha 23 anos, solteiro.
2: Ah, você não tava ainda com a primeira?
0: Deixa eu contar.
1: Ele se separou e voltou.
0: Vamos lá. Agora é rápido, eu vou ser breve.
1: Essa super
0: vou ser breve.
1: Super Ademir. Agora, mais do que nunca.
2: Você já contou.
0: Essa que tá aqui, essa que é a esposa aqui, que é a segunda.
1: Essa era a primeira, não era?
0: Não, essa aí foi um show do Roupa Nova só. A gente assistiu o show do Roupa Nova junto, só isso.
1: Olha esse Ademir Quintino, Marcão.
0: Vamos por partes. Eu conheci essa que é a atual primeira
2: antes
0: dama.
2: Antes da tua primeira esposa.
0: Da mãe do Andrei. Aí em 98, durante a Copa do Mundo, né? Testosterona alta, né?
1: Garotão.
0: Jovem.
1: Ronaldo na frente.
0: Aí eu conheci a mãe do Andrei. E aí...
2: Aí nasceu o Andrei.
1: Isso.
0: Não, o Andrei nasceu 4 anos depois.
1: E aí o Zidane subiu de cabeça, não foi?
0: Aí eu comecei a namorar com a mãe do Andrei. Casei com a mãe do Andrei.
1: Certo.
0: E aí, indo contra tudo e contra todos, né? Quem disse que figurinha não repete o álbum? Quando eu separei da mãe do Andrei, 2 anos depois eu voltei com a primeira namorada.
1: Entendi.
0: Entendeu? Você é vagabundo, hein, cowboy? Tem vagabundo, hein, cowboy? É muito vagabundo, cowboy.
1: Onde tem fumaça, tem fogo. Porque assim, pra mim, ele nunca deixou de dar uma salgada ali.
0: Eu também acho. Esse negócio de voo. Eu fiquei afastado da tua esposa 9 anos. Eu namorei com ela de 95 a 98.
3: Mas não tava no radar, né? Sabe com aqueles filmes lá fica...
2: A mãe do Andrei, Bento, você vai entender o que eu tô falando.
1: Tinha remédio.
2: A mãe do Andrei...
4: Meu navio,
2: aquela
4: né?
2: música
4: Kowalski,
2: que...
4: né?
2: Tocou no passado, mas hoje não faz mais sucesso.
1: Sim.
2: Tocou... Naquele momento foi legal, mas hoje não é um flashback
3: não, que se ouve. Não é uma clássica.
2: Agora,
3: clássico.
2: A atual...
1: Teve uma nova roupagem.
2: A atual foi um Arrata e com Mi.
3: É um The Police.
2: Fez sucesso na época, ele não tirou da cabeça... É o uísque a gogô do Ademir.
1: E todo ano se lança uma versão nova.
2: E hoje, quando toca, continua sendo sucesso.
0: Eu perguntava do Yunandes!
2: A atual nunca chegou pra você e falou assim, faz outro Andrei em mim?
1: Não,
0: porque nós adotamos a sobrinha como a filha postiça.
2: Ah, né? Bom. E ela nem precisaria engravidar, dá menos trabalho.
1: Sim.
0: E ela também tem uma situação aí, Sombra, de ela...
2: Não precisa contar. Não,
1: vamos te preservar.
0: Não, só tô falando que ela não pode ter filho. Não
1: a gente
0: pode.
1: Quer te preservar. Né? A melhor coisa, porque destrói o corpo da mulher.
2: Agora,
1: O mano fala. A criança no corpo da mulher parece uma granada quando estoura.
3: Ele fala que danifica.
2: Não, pior é que ele falou isso mesmo.
5: Veja um monte aí que doente. Tem filho e no dia seguinte estão mais magros que eu.
2: Esse Maurício Borges... Eu vou falar um negócio pra você. Esse Maurício Borges é um cara com sérios problemas.
1: Ele tem alguns traços que não são normais. Agora, Domênico Gato,
0: só pra resumir, ô Portuga.
1: Continue.
0: Eu namorei 3. Nos afastamos 9
1: tá.
0: E já tem outros 19.
2: Tá, mas legal, né? Que ambos voltam mais experientes.
1: E outra, essa sua teoria é falha, porque eu acredito que o Marcão tem razão, que a sua,

0: só afastamento de 9, ele esteve no radar. Porque eu vou perguntar a Domênico Gatto.
1: Pois não.
0: Você que é um homem experiente e também um homem de ramos dos negócios. Você compraria um carro que já foi seu?
1: Não.
0: Então, depois de 9 anos.
1: Depois de 9 anos.
2: Eu compraria.
0: Não, sério? Sem não saber o quanto carro desses 9 anos.
2: Depende de quem comprou o meu carro.
0: Ou depende de que. Ou se você esteve monitorando seu carro.
1: Por exemplo,
2: então você tinha contato com o carro. Eu vendi um carro pro Paulo Tinoco.
0: Grande Paulo Tinoco. Aí é um cara confiável.
2: Se amanhã eu precisasse comprar um carro e ele estivesse vendendo, eu compraria porque ele é um cara que trata bem o
3: mas
2: carro.
3: Mas você acredita... Ele sela pelo carro.
4: Mas em 9 anos, em 9 anos, Sombra, você acredita, acredita que só um cara...
0: Só o Paulo Tinoco?
4: Que... Posso falar? Porque você vende o carro,
1: não, mas
4: o carro dá um brinco.
1: Só com ele. O carro dá um brinco.
4: A hora que volta na sua mão, tá com aqueles, aquelas marcas de cigarro.
0: Fora os problemas antigos, né?
4: Aquele carro tinha. Aquele farelo de bolacha. Aquele ralado na porta, fala, isso aí não tinha.
0: A porta não fecha mais, a borracha tá esgarçada.
1: É, tá esgarçada.
0: A borracha esgarçou.
5: Olha quem tá falando, eu não vou nem entregar suas...
1: Ai,
5: vou entregar quantas vezes
2: você reclamando de marca de cigarro.
4: Não, mas o Sombra, veja bem... Sombra, veja bem, nós não estamos falando bem de carro. Não sei se você pegou a referência.
0: Isso nos refere a carros.
5: É.
4: Não estamos falando de carro.
5: E outro foco, o outro que vivia querendo o carro velho de volta, tá querendo falar dos outros.
0: Mas o foco não sou eu.
5: É.
2: Agora você tá querendo um carro velho de
0: volta? Não, eu nem tenho carro, eu não dirijo.
4: Mas nós não estamos falando de carro, o senhor sabe muito bem que nós não estamos falando de carro.
5: Mas por muito tempo...
0: Uber tá aí pra quê, né, chefe?
5: Lógico. Vou começar a entregar.
0: E às vezes na minha vida, chefe, eu vou confessar pro senhor. Chefe, na minha vida eu já peguei muita carona em carro que nem meu era. O carro não era nem meu.
1: Verdade.
5: Fala muito... É muito
0: difícil. Letícia, nós é amigo.
2: Ele fala muito da Gia?
0: Não.
5: Não, ele fala bem da Gia.
0: É, gente
2: não,
0: boa.
2: Não, não disse que fala mal.
5: Não, mas não era isso.
2: Ele fala muito da Gia.
0: Não.
2: Ou é do brinquedo? É do brinquedo.
0: Não, do filho, é. O filho eu falo. Não, a mas cara Lelê, o foco a cara não sou eu. Agora, o que eu quero dizer...
2: Ele nunca vendeu um carro usado que se cale.
0: Mas o que eu quero dizer, Sombra, você compraria o carro de volta do Tinoco? Porque você tá sempre vendo o carro, porque você vê o Tinoco, você conhece o dono. O que eu quero dizer é que esses 9 anos de separação do Quintino, ele também tinha contato com o automóvel que ele vendeu. É isso que eu quero dizer.
1: Ah, entendi.
0: Ah, entendeu?
5: Sim.
0: É isso que eu quero dizer.
5: Aham.
3: Ele tem o... É que é o seguinte, se eu for contar detalhe, não vai sair.
0: Aí, ó.
3: Mas tá deixa vendo? Falar. Depois, outro dia, eu conto com mais calma.
2: Mas é que, ó, se a gente pegar todo mundo aqui e fizer o ranking de quem tem o DNA da safadeza...
4: RG, eu vou RG falar é o uma primeiro.
2: Coisa. Primeiro lugar...
0: O índice de maldade,
2: né? Dúvida. RG número 2.
4: Esse.
0: RG, não. Não. Falar.
3: Não. Marcão, não. Marcão.
0: Não. Só de brincadeira. Mas o Marcão nunca se comprometeu com ninguém, seriamente.
4: O RG é quase o Calígula.
2: O Marcão tá certo que ele...
6: Assim, o Marcão é meio...
2: Com as GPs.
6: Não,
2: mas ele não trai a GP dele.
6: É que o Marcão é meio Oscar Marone, né? Aquela coisa meio...
3: Ô, gente, o Marcão tocou...
1: meninas.
3: Ele tocou fogo num colchão depois de um coito.
2: Não, o dono foi da casa. Foi o dono da casa.
0: Não, fomos nós. Nós tacamos no quintal.
4: Mas já tava velho o colchão.
0: Também. Já.
2: Mas, ó, primeiro lugar, RG número 2. Esse é um safado. É o safado come quieto.
0: Ô, você lembra de Adias Cole?
2: Esse não me engana.
0: Vocês lembram de Adias Cole que ele cantava? O Margot.
4: Adias Cole. E outra, Sombra. Quem consegue ver clima? Quem consegue ver clima num velório de alguém? Ninguém.
0: Ninguém.
2: Aí vem o senhor Ademir Quintino. Ah,
3: negativo, sim, negativo.
6: Negativo.
0: Esse é pra ele. E o nosso rapaz da produção, você não vai pôr na brincadeira também, não, rapaz da produção?
2: O Bar já, assim, acho que ele se aposentou.
0: Ele encerrou as atividades, né?
2: É mas também, quando ele tava lá no balcão da safadeza,
3: era tinha eu também já me aposentei faz tempo, hein?
6: Ele tinha RG,
2: não é o que se
6: deixa diz. Eu te falar, ele tem uma chave fixa da antena, o Bar, velho.
0: O Bar. Ele tinha a porta, abriam-se portas.
2: É, né?
0: É. Agora, o Buchecha Oleosa, aqui na carreira do Buchecha Oleosa...
2: Não, o Buchecha é o...
0: Mas o Buchecha... Não, mas legal. Mas ele foi o Marco Van Basten, Sombra. Ele teve uma carreira curta, porém vitoriosa, o Buchecha.
2: Olha, se tem alguém aqui...
3: E o Domênico?
0: Não, o Domênico é o mestre.
3: Domênico
0: é o Pelé. Domênico é o Pelé, velho.
6: O Buchecha esquece.
0: Não, mas quando o Buchecha era solteiro, o Buchecha era ligeiro.
6: Não era, Domênico. Não estamos falando em solteirice.
2: Vou te falar, cara.
0: Buchecha era ligeiro.
2: Eu só vou dizer o seguinte. É DJ, né?
0: Mas o que tem que é DJ?
6: Locutor, né?
0: O que tem que é DJ?
6: Também.
2: Safado.
0: Sim. Pilantra.
2: Safado.
4: Pera lá. Época de Araraquara, você quer enganar
0: tudo. Araraquara. Santos, tribuna de Santos, Domênico.
4: Não.
0: Tribuna.
1: Meu, não, ele... não. Tem nada disso aí.
0: Atrás do Cristo, Araraquara, Domênico.
1: Nada, nada.
0: Atrás olha, do Cristo.
1: Estão começando. Morada
3: do Sol. Aqui em Santos, sabe qual é o apelido dele?
0: Hã?
3: O Exterminador, que exterminou muitos corpos aqui.
4: É, ali naquele porto velho de Santos.
0: Olha, é. Gente boa nessa mesa, Sombra, só eu e você.
3: É, é sim.
0: Tá é, gente boa. Boa.
2: Eu também. Não, eu não posso estar tá na mesma faixa que você, não. Não,
0: mas é brother, chefe.
2: Não posso. Você tá igualzinho ele, né? Você tá louco.
3: Gente, não, o Sombra foi muito injusto comigo. Depois que eu encontrei Jesus... É. Eu parei com tudo isso aí.
0: Quem era Jesus? É o porteiro do lugar disso aí?
2: Chegou Jesus e, porteiro. Ele falou, cara, me apresenta a tal da Maria Madalena. Conheço você.
0: E o dono do Gatujinho que tá quieto aqui, que você não fala nada?
2: O dono do Gatujinho.
0: Eu acabei de boa. Falar,
2: é DJ, né?
0: Ah, porque sim.
2: Quem que é DJ?
0: É que você não foi aí. Tão...
6: Ah, eu já mesmo. Sou famoso palito queimado.
0: É?
6: Sabe...
0: Palito mas e o gato? Continua ativo ou não?
1: Nós estamos nessa aí.
0: O gato continua?
5: Já era. É aquilo que eu sempre falo.
0: Já foi.
5: Homem não fica fiel, fica olhinho. Preguiçoso. Não. É isso.
0: A Lelê, quando era solteiro, saia comigo direto.
5: O homem fica preguiçoso.
0: Lelê, não tem nada que você viu que me desabone. Fique quieta.
2: Ah, o problema é o que ela não viu, mas, né?
5: Você já tá mandando eu ficar quieta antes de eu me manifestar, é porque...
2: Então fique quieta, né? 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
6: Vamos lá.
4: Fala de nós aí.
6: É, olha lá, só uma informação aqui, vamos lá.
4: É.
6: Seguinte, hein? Contra o Vasco. Vasco que pode ser que venha também um pouco de reserva aí, porque ganhou só de 1-0 lá no Boca, não dá pra vacilar, né?
4: Mas metade do time é titular, mano.
6: É, do Vasco?
4: É, porque o Andrés Gomes foi expulso, ele é metade do time, ele vai jogar.
6: Verdade, contra nós. Vai jogar. Pra esse jogo aí, ó, Calleri, Luciano e Ferreira treinam e devem ser reforço aí. O Luciano, que é um dos artilheiros do time. Quando ele não joga, faz uma falta ali. Nessas horas que você vê, né, Marcão?
4: Ah, com certeza, né? Eu acho que até o Dorival, utilizando agora o Luciano um pouco mais próximo ali da referência de ataque, que no caso é o Calleri, ele tem participado muito mais, né? Finalizado muito mais. Eu acho que esse realmente é o ponto forte do Luciano. Então, quando ele não joga, realmente faz falta. Ele, o próprio Calleri aí, que voltou a marcar gols aí no final de semana, enfim. Só o Ferreirinha que não, né, mano? Ferreirinha, com todo respeito aí, é um cara que ou ele corre ou ele pensa. Lembra do Mirandinha, do Corinthians?
6: Sim,
4: ele
6: falou, sim.
4: Ah, eu corro, eu penso. É mais ou menos o lance do Ferreirinha, mas eu acho que, de qualquer forma, a gente tem que aproveitar, né, o seu Bento, além da questão aí do Vasco estar focado, né, no jogo da volta contra o Boca, tem a questão física também. Então, independente do time que venha para campo aí, se poupar titulares, obviamente perde um pouco da qualidade, mas mesmo os jogadores aí que eventualmente possam ser os titulares, né, desse confronto até da volta contra o Boca, vão estar desgastados. Então, o fato do São Paulo não ter jogado, né, nesse meio de semana, eu espero que fisicamente, principalmente no segundo tempo, esse desempenho do São Paulo, ele seja favorável, né? Já que a gente tem visto bastante, o São Paulo cair muito de desempenho ali, de dinâmica no segundo tempo. Então, eu espero que contra o Vasco apareça o bom futebol do São Paulo e que a gente consiga fazer os 3 pontos pra se afastar de vez aí, Sombra, dessa zona da bagunça ali perto da parte de baixo da tabela.
2: Ah, mas já era, né?
4: Ah, mas eu, Sombra, posso falar, ganhando do Vasco, emendando essas 2 vitórias consecutivas, já dá até pra pensar numa possível pré-Libertadores, imaginando que o Flamengo ou o Palmeiras vençam a Libertadores... Você imaginando que o Atlético Mineiro...
5: Sul-Americana.
2: Não tem vergonha.
4: Eu acho que não. E outra, se nós chegar na Liberta ano que vem, o bagulho vai ser louco. Esse logo, porque aí eu vou falar.
0: É mal dos irmãos, hein? Esse negócio de iludir.
6: É o mesmo DNA. Olha,
4: mal, né? Vou abrir G7. Vou abrir G7,
5: sombra. É de família.
2: Vou abrir G7. Libertadores pelo G7.
0: Pelo amor de Deus.
2: Não é que você está indo para Libertadores. A Libertadores que está indo buscar você.
4: Mas não importa. Mas está lá. Tá lá.
6: É, ah, ô, Marcão, hoje foi um dia né, de despedida, né? O Luan, hoje foi lá no CT, fizeram uma homenagem pra ele, todos os jogadores do elenco. Também deve ser fácil, porque ele tá desde os 11 anos no São Paulo, ele tem 27 hoje, né? Então deve ser uma coisa... O cara deve ser meio triste também, né? Largar assim, foi rescindir o contrato. Então ele recebeu uma homenagem lá dos jogadores no CT. Então o Luan segue sua vida, já está publicado no BID a sua rescisão. Ele deve seguir seu caminho aí. E aparentemente saiu numa boa.
2: Cara, você sabe... Não, sim, mas...
6: Mas não deve ter daqui a pouco, olha, Luan...
2: Entra. Mas você sabe que eu lamento pela carreira do Luan, embora, lógico, ninguém está encerrando a carreira dele. Mas é uma pessoa que teve muitos baixos, poucos altos, né? Ele é São Paulino, tudo, tem muito carinho pelo São Paulo, mas ele teve problemas aí que, infelizmente... fizeram da carreira dele uma carreira de mais baixos do que... até do que médios, hein? Até que do que médios, cara.
6: Ele inclusive, Sombra, foi cogitado, isso é verdade, tá? Não é... Até Palmeiras, porque o Abel gostava muito dele.
4: Naquela final do Paulista, inclusive, que o São Paulo venceu.
6: É,
4: ele foi bastante elogiado.
6: Foi o ápice dele, né?
4: Foi
6: o melhor momento ali.
4: Foi até por isso que o São Paulo renovou o contrato dele por mais, sei lá, 3, 4
6: anos. Porque realmente jogou muito a bola, inclusive ele faz o gol ali, né? Com o desvio na bunda do Felipe Melo. E aí ele foi até depois quando ele ficou nessa situação, falou, Luan pode pular o muro, o Abel gostava muito dele, mas é 27 anos, novo ainda, né?
2: É novo, mas assim, desses 27 anos, dessa carreira de profissional, quanto tempo realmente ele chegou e ficou num bom nível?
6: São 186 jogos.
4: Talvez um ano e meio, dois.
2: Um ano e meio.
6: Um ano, hein? Você foi ver, 186 jogos para um jogador de 27 anos é pouco, né?
5: Machucou bastante.
2: Muito pouco. Ó, para você ver. Os times faziam 80 jogos por ano.
6: É. Se o cara joga ali...
2: Se o cara jogar metade dos jogos, seriam 40.
0: 40, né?
2: Se você falar de uma carreira, vai dos 20 aos 27. 7 vezes 4, 28. Isso se jogasse metade. Seriam 280 jogos.
0: E ele tem quantos?
2: 180. E vai ver desses quantos que jogou entrando como titular. É outra história.
0: Também tem, né?
4: Mas ele teve duas lesões gravíssimas, né, Sombra? Então, inclusive aquela, Marcão, segunda.
2: Mas eu acho que vai muito além, os problemas vão muito além das lesões.
4: É, ele teve problema de depressão também, ficou muito tempo afastado por conta disso. É, eu acho que uma coisa acarreta na outra, né, Sombra? A gente fala a respeito aí de quando o cara tá lesionado. É, o jogador de futebol, cara, é o ganha-pão dele. E muitas pessoas, às vezes, dependem desse sustento do jogador.
2: É.
4: Então isso mexe bastante com a cabeça do atleta também.
2: Por ele, meu.
4: Sim, cara novo, né? Tomara que ele, sei lá, resgate o bom futebol em outro lugar... num clube aí que de repente não tenha tanta pressão, enfim. Corinthians. Quem sabe, né?
5: É, não tem pressão, não.
4: E você não gostaria, ô Lelê, do ano que vem ter o Luan lá no Corinthians?
5: Ah, não.
4: Então pra jogar
2: lá,
4: Série B.
2: Fica lá com o Charles.
4: Pra jogar Série B serve, ô Lelê. Pra jogar Série B serve.
5: Fica lá com o Charles. Porque desses mais do mesmo que a gente não tem certeza se vai ou se fica, já tem vários lá. Então mais um pra ser incógnita.
4: Mas pra pensar na Série B, Lelê. Só nós estamos falando assim do negócio.
5: O Alisson a gente queria, vocês não quiseram, né?
0: Eu percebi que você quer ajudar.
4: Mas tá falando de planejamento, Dudu.
2: Como? Não mente, não.
5: Não, eu digo o Dorival, não eu. Eu não queria, por exemplo. Mas o Dorival queria.
4: Volta, não volta?
2: Olha.
4: Ah, e aí você imagina, porque assim, o Dorival tá insistindo já com o Pablo Maia, com a memória afetiva que ele tem de 2023.
2: Cê imagina o Alisson.
4: A hora que tiver com o Alisson aqui, você imagina ele
6: tirando a história do time do Alisson. Aliás, tá tudo travado lá no São Paulo, porque o Maciz, né, que tá valendo, o Maciz, ele não quer tomar nenhuma decisão, porque não vai continuar.
2: Nem
6: e
2: pode.
6: Quer deixar. Não, mas, assim... Não pode sim, só por exemplo, se ele renovasse agora, poderia. Por exemplo, com o Lucas, por exemplo. Poderia.
2: Ah, poderia.
6: Mas eu acho que...
4: Tem que ter bom senso, né?
6: Exato. Então eu acho que não vai acontecer... Não só ele, tem outras situações também que vai ficar para a próxima.
2: Aí você vê a diferença que é do São Paulo para os Corinthians, né? É. Bom senso do mestre dos magos.
4: É, do tio Paulo.
2: Não renovo nada. Vai ter novo presidente. Aí vai lá o tio Paulo do Corinthians, vai lá. Mete um contrato com o Sidorf até o fim do ano que vem. São bons demais.
4: Ah, mas aí quem foi convencido pelo Memphis, né? Aí vem a assessoria de imprensa, vai, não tem nada a ver. Não tem nada a ver, mas a porra dela, a chave do
0: mas CT, será que foi o Memphis?
6: Não, o Sidor falou que foi, não, mas o Maciz, o Marcão, o Sombra, não tá com uma cara que no Velo de dar dezembro pra sair disso logo?
2: Vazar.
0: É, eu fiquei sabendo que sim.
4: Tá com cara de outra coisa, porque assim,
6: ele você tava... acha que ele quer continuar?
4: Não.
2: Eu
4: não.
2: Acho que queria.
4: É mesmo? Ele falou.
2: Só que eu acho que não encontrou apoio.
6: É, ficou vendido no lance.
4: Ah, mas convenhamos, né,
6: seu meio Carlos Miguel.
4: Dá, dá 3 anos pro Maciz aí como novo gestor do São Paulo, como novo presidente do São Paulo, é contar demais com, né?
2: Não, mas...
4: Parece a escolha do novo Papa, né, mano? Os caras já escolhem o mais velho pra dar tempo. Ah,
2: Deus. Veja bem, ô, Ben, você fala...
4: 3 anos pro Maciz é
2: você pensar demais. Você questiona, será que ele queria... Gente, o São Paulo tá ferrado. O Santos tá mais ferrado que o São Paulo? Tem 6 candidatos? 5, 6?
6: Ah, mano.
3: 5.
2: Então é o seguinte... O
6: Corinthians também, né?
2: O Corinthians tem 6, 7 também. Então a questão do clube tá ferrado...
6: Pô, não, cara é porque você pega...
2: quer ser presidente...
0: Porque a teta é boa. Ferrado, a teta é boa.
6: É porque assim, eu vejo, é eu vejo por alguns, por exemplo, que falam... Por exemplo, que o Paulo Nobre não gostaria de ser novamente nem o Gagliotti. Por isso que eu tô falando. E numa situação que o Palmeiras hoje é confortável.
2: Acho que você. Não dá pra comparar o naipe, né?
6: Não, eu digo em relação a isso que você disse.
2: Nós estamos falando aí do Gagliotti, no meio, o Gagliotti que seja um valete de ouros, o Paulo Nobre que seja o rei de ouros, o tio Paulo? O tio Paulo e o Maciz, você tá de brincadeira. Isso aí não passa de um 3 de pau.
5: Aliás, o tio... Magos,
6: pior que para,
5: nós vamos falar cacete, já, mas o tio Paulo desistiu, hein? Largou mão da caneta.
4: É, e onde você comprou essa blusa aí, Lelê?
5: Ah, essa aqui... Na China.
0: É, a Lelê tudo veste na China.
5: É baratinha, a cara é a passagem.
2: Ela ficou feliz que tiraram a taxa das blusinhas.
0: Ela é a rainha da Shein.
5: Na verdade, eu fiquei revoltada quando colocaram, né? Porque antes não tinha, agora tiraram de novo, mas tudo bem.
4: Mas de qualquer maneira, o seu Bento, a renovação aí de Lucas, né? O próprio Tolói acho que não vai permanecer, mas isso tudo vai ser...
2: Mas você parou de defender a renovação do
4: Tolói? Lógico que não, vou falar de novo, mais uma vez.
0: Você já defendeu isso?
4: Não, presta atenção, o que eu falei.
0: Não é
4: possível. Domingos
3: Duarte... Defendeu sim.
4: Presta atenção, então eu vou falar de novo, porque o Quintinho ontem tava com problema de audição, vou repetir.
0: Ai.
4: Quando o Domingos Duarte
3: se machuca... Cuidado que eu vou pedir...
4: Pode pedir.
3: O VAR, hein, você vai passar mal, hein?
4: Não, então, aí é que tá, nós vamos ver quem vai passar vergonha. Aliás, você pega aí, Jabba, pode preparar, então vamos lá.
3: Opa, pede providencia o VAR, por favor.
4: Quando eu falo que o Domingos Duarte se machuca, o Rafael Tolói é um dos substitutos imediatos, ou não?
0: Naturalmente, sim.
4: Então, o cara que vai pleitear uma renovação e vai ter mais oportunidades, eu falei, dependendo do desempenho do cara até o final do ano, pode ser que renovem contrato, ou não. Faz sentido ou não faz?
0: É natural.
4: É natural. Então, quando você fala... Jamais falei, tem que renovar, porque não sei o quê. Eu falei, o cara vai ter oportunidade.
0: Não é a sua opinião, o que naturalmente poderia acontecer. Exato. Entendi. Então,
4: tipo assim, o Rafael Tolói, em determinado momento, ele teve até bons jogos. É um cara que, de repente, tem um lançamento longo ali de forma interessante, mas pra mim é um ex-jogador de atividade, o cara é lento. Largar o cara no mano a mano, jogando, por exemplo, São Paulo jogando com 3 zagueiros. Jogando ele pela direita ou pela esquerda, não dá.
0: Não, no máximo ele é o sobra.
4: No máximo.
0: Ele não pode sair pra caçar nunca.
4: O Dorival coloca ele pra jogar, tipo, nos lados.
0: Então o problema... Às vezes, então, o problema não é do cara, o problema é do técnico.
4: Mas aí é que tá. O Rafael Tolói é independente.
0: Também, o problema é os dois, né?
4: Então, é aquele negócio que o Mano fala, que o Pascoal falou. O problema de você ter jogador ruim no seu elenco é que em determinado momento você vai ter que escalar.
0: É que o bom machuca.
4: Então tira. Coloca, por exemplo, tira o Tolói do time, dá oportunidade pro Osório. Dá oportunidade pro Isaac. Pra ter o Tolói, eu prefiro dar oportunidade pra molecada da base. Ou não faz sentido?
5: Sim.
4: Não faz sentido. Mas, enfim.
6: Tá bom,
4: e isso, o próprio Lucas também. Coisa? Aliás, até o Lucas falando de renovação.
2: Um negócio, hein?
4: O contrato do Lucas até o final do ano. Pode ser que ele renove.
2: O Tolói faça as 7 melhores partidas da vida dele.
0: Vira o Dario Pereira.
2: As 8 melhores partidas da história da vida dele até o fim do ano. Não pode renovar.
4: E o Lucas?
2: Lucas? É. Um aninho se reduziu o salário no... Puta, a metade.
0: E se fizer produtividade,
4: não, mas vamos lá, independente assim, vai. O Tolói aceita reduzir salário, o Lucas
2: não,
4: aceita reduzir salário.
2: Não, o Tolói, mas nem de graça.
4: Aí porque o
2: de graça ele vai ter que jogar.
4: O senhor tem 2 pesos e 2 medidas.
2: Sim, porque
4: se o Lucas até o final do ano tiver um bom retrospecto, aí, um bom desempenho, e o senhor tá aceitando a renovação, que é um jogador veterano, também se machuca demais. Mas
2: não é a mesma idade.
4: O Tolói também. Não, mas o que eu tô dizendo é o seguinte, o Lucas no último ano aí jogou quanto?
0: Pouquíssimo. Ah, mas ele não teve culpa, né, Marcos?
4: O próprio Tolói também.
5: Mas o Lucas tem mais apelo que o Tolói.
4: Concordo, mas o que eu quero dizer é o seguinte, ou você manter uma linha de raciocínio e falar, não vou renovar porque o cara tá velho e se machuca demais, ou você não...
0: Mas é que o Lucas é um ídolo do clube, ô Marcos. Tem uma tolerância, cara.
4: Não.
0: Tem uma tolerância.
2: O que cada um ainda pode produzir nessa idade.
4: Ué, pega o Lucas, eu também achei que o Lucas ia jogar pra cacete, você não jogou? Não jogou,
0: machucou. Mas ele não teve culpa.
2: Mas o Tolói, o problema não é machucar.
4: Vai lá perguntar pra torcida da Atalanta lá se o cara não é ídolo lá.
5: O problema é que assim,
4: o cara chamaram de novo Nesta.
2: Então tomara que ele volte pra lá.
5: Não. O Sombra tá achando que se os dois se recuperarem e não se machucarem mais, do Lucas você ainda consegue ter alguma coisa e do Tolói mesmo 100% fisicamente não.
4: Mas o Lucas, posso falar? A não ser que ele reduza em dois terços o salário dele, não dá pra renovar o cara.
5: Não, sim,
4: a
5: questão do salário é alto.
4: Quase dois pau por mês.
0: Mas por esse valor, não. Mais um, tem serviços prestados ao clube, ao São Paulo, de certa relevância, e é um cara que se machucou jogando pelo clube. Não, né? E o Tolói nem tanto. Então acho que tem que ter uma tolerância. Eu tô com Sombra. Acho que com o Lucas dá pra você falar, olha, vamos se renovar com uma
6: mais de produtividade, um contra de um ano.
0: É isso.
6: E subiram ainda a régua com o Calleri.
0: Mas o Calleri merece.
6: A régua.
0: Eu acho.
4: É, quando e aí, como é que você chega pro Lucas? Como é que você chega pro Lucas e fala, oh, vou te pagar menos dois terços do que você ganha, e o Calleri ganha no lado, sei lá, o pó e meio dos...
2: mais, Então, mas será mas que o São Paulo não vai querer negociar o Calleri?
4: Será?
2: Não sei.
0: Mas com quem?
4: Não sei.
2: Ah, não sei. Tem sempre um Boca na vida.
6: Acho que não.
2: O River, há um tempo atrás, queria o Calleri.
0: É, mas eu acho que ele não jogaria.
6: Ele tá com um cara que encerra no São Paulo, não tá?
0: É, mas essa cara.
2: Pode ser.
0: Quantos anos tem o Calleri?
4: Ah, uns 32.
6: Tem mais.
0: Mais 34, então?
2: Acho que 34.
0: É, 34, 32,
4: é. É, sim. É. Se o Mbappé sair do Real numa dessa, não pode ser o nome lá pra substituir?
0: Não, pra quê?
6: Pra comprar o São Paulo. Pra comprar o São Paulo. Comprar o São Paulo, comprar o Morumbi. Cadê o momento de
0: fanfarrão aí?
6: Palhaço, põe o nome lá, já que não vai ter mais o Morumbis.
4: Pode ser,
0: vai dar.
4: Ganhou.
0: Morumbê.
6: Morumbê. Mbappé Arena.
5: Vão deixar o Hendrick no banco de novo pra usar o Calleri. Só
0: faltava com inveja. E o Hendrick, hein, Domênico? Parecia Botafogo e Palmeiras, hein?
6: Inveja?
0: Que coisa, o Hendrick.
6: Quem joga bola? Quem vai ser o name right?
0: Que coisa joga, ué. Você
6: tem informação privilegiada?
4: Não, mas ainda é um negócio... Assim como as renovações de contrato, isso aí vai deixar pra próxima gestão.
6: Você não fala com seus amigos lá, do S? Imagina, ia ser legal.
4: É. Ah, tinha que fazer o tio Paulo comprar primeiro lá, entendeu? O LED lá pra trocar lá. O nome do bis tá apagado, final.
6: Não, mas põe o
4: S do... Higiene comprar lá.
2: Pô, vão ter que tirar lá, não tem dinheiro pra fazer letreiro novo, você vai ver.
0: Não tem?
6: Ah, não é possível.
2: Mas não tem dinheiro pra trocar lâmpada?
6: Tá queimada?
2: Faz dois jogos que tá com lâmpada queimada lá.
0: E lâmpada imagina... que tá queimada?
4: Do nome do estádio,
0: do Morumbi.
4: Tá brincando.
2: Sim. Ah, tem duas letras apagadas lá.
6: É, tá meio... Aqueles hotel de beira de estrada que você vai, você passou, tá um motel.
0: No merengue, né?
6: Motel Veneza, só tá o V, o N e o Z. Não
2: tá, né? É, tá sim.
0: Ó o barrindo,
6: quando ele entra no descoberto. Ele entrando do Silvio Santos, só acende umas
0: letras. Quando o bar ia no descoberto, só tava escrito o disco. O verde tava apagado.
2: O verde tá apagado. O verde
0: tá fora. O descoberto tá hoje que tá.
6: Mudou de nome.
0: É.
6: Ah, não, aliás, o cara mandou, o dono do Disco Verde mandou uma mensagem aqui.
0: Pra você?
6: Saudade, hein?
0: Faz tempo que
6: eu não te vejo. A gente falou dele aqui, ele falou, não, eu sou proprietário tal do Disco Verde.
0: É, gente boa. O bar é lá pra comer bife à parmegiana, lembra?
4: Lembraram dele,
0: ué. O bar disse que o bife à parmegiana do motel era bom. Ele levava a mulher pra comer bife.
4: Era o mesmo lençol até hoje, desde quando inaugurou.
6: Nossa. É reto, assim, você puxa ele reto, parece uma placa de madeira no lençol.
0: Meu Deus do céu.
2: Não fica zoando, meu. Você disse que o cara...
4: O cara ouve nós.
6: Não, tô falando do Disco Verde, né?
0: E a banheira, que o bar pensou que era latex, que era emborrachado e não era.
4: Ouvindo nós.
0: Era sebo.
4: Meus malucos.
2: Não fala de sebo, não.
0: Sebo, não.
4: É, sabonete aí.
6: Que a suíte abria no meio pra fazer uma bagunça, né, bar?
2: Letícia, eu vou te falar uma coisa.
0: Maldosa,
2: hein? Você dá muita confiança pro Vieira.
5: Eu?
2: O Vieira.
0: O que é uma carona no
2: É uma pessoa que te trai.
0: Trai.
2: Não. Você às vezes fala, tem aqueles segredinhos com o Vieira.
5: Que ele isso abre. Aí é o Vieira inventando. O problema de ontem. Eu ouvi o corte, ele inventa as coisas.
0: O Vieira é meio...
5: Você acredita no Vieira, mano?
0: Você acha que o Vieira é meio imaginação, assim?
5: Total.
0: É meio Forrest Gump. O Vieira é o Forrest Gump.
6: O que
0: é
6: isso aí que apareceu?
0: O quê?
6: Meteram um
5: ele
6: negócio.
5: Ele sonha as coisas, mano.
0: Não vi.
4: É, não sei.
6: Põe aí, claramente tá com medo.
2: Ô, seu Bento, e do tricolor, mas.
6: Chega, tá bom, né,
4: Júlio? Agora tem uma informação.
6: Aliás, o sábado à noite tem a característica do time de São Paulo, né?
0: Por quê?
4: O CBF agora deu um Ctrl-C, Ctrl-V. Nossa, já vai de sábado, 9 horas da noite, essa porra.
6: É isso aí.
4: Horário preguiça de mudar a escala.
6: Ele geralmente agora, a TV começa a escolher os times que estão disputando o título, né?
0: Não,
6: então, fica por horário da TV
0: ainda
6: no domingo.
0: Não.
6: Assim, ainda não, lógico.
0: É. Você acha que o campeonato tá em aberto ainda?
4: É, nós estamos chegando, filho. Só. Perde mais 5, 6 jogos aí que vocês vão ver.
5: Nós quem?
6: Perde
5: quem?
6: Mais 10 jogos.
5: Você virou palmeirense agora?
6: Perde mais 10 jogos, você vai ver já.
4: Embalei, Lele.
6: Hoje você também é o Axel Rose.
0: Valeu,
6: Lele. Axel Rose, é isso também.
0: Skype Libertadores
6: você
0: ainda.
6: Você gosta de Guns, velho? Só gosta das músicas de frito, de cacete.
2: Olha, o Axel Rose é a melhor banda de rock que tem. Ele não gosta de nada.
0: Só de mulher, de mulher ele gosta.
6: Ele gosta de outra coisa.
4: É. Ah, qualquer rolê é bom, desde que a música seja boa.
6: Final de semana
5: ele gosta de qual? Viagem.
4: É. Amanhã tem indústria, vamos lá com o Irã Gutenberg.
2: Puta, amanhã... O Irã faz umas puta festa de frito, hein?
4: Pô, amanhã vou te
6: ele
4: falar.
6: Ele é o rei dos fritos.
4: Amanhã
6: é o rei dos
4: fritos, é Blaze, Irã Gutenberg. Blaze e Omic lá amanhã.
6: Nossa, Trense, né?
4: Oh. É. Só a cavalaria.
2: Meu Deus do céu.
0: Ó, Domênico.
2: Olha.
0: Criamos um monstro.
2: René Simões diria, criamos um monstro. Pra te falar, agora tem uma festa bacana, que não é pra frito, muito menos cozido. 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
0: É outro gabarito.
2: É outra
0: jurisdição aí.
2: 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É. 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
2: É.
0: Muito bom.
4: Bom demais,
0: Santo André.
2: Exatamente.
0: Né?
2: Estamos negociando também com o Dodô pra ele tocar no evento.
0: Eu?
4: Ah, negociando?
0: Se ele tem agenda, né?
2: Estamos negociando.
0: É, precisa ver se ele tem agenda.
2: Não, precisa ver, você não vai estar.
4: Nem... Tá... É. A rádio não precisa negociar comigo.
0: Não, mas como não?
2: Não, mas horário.
4: Pode pôr qualquer horário.
0: Aquelas 100 toalhas verdes oliva que você pede.
4: Não peço.
0: O que mais ele pede?
2: Uvas?
0: Uvas,
2: ele é uvas, o problema é o Silvio Ribeiro.
0: Conte algumas peculiaridades.
2: Você vai sim,
0: porque aqui
2: aí,
0: não.
2: Bota a toalha aí. Bota a toalha.
0: Claro. Cores difíceis. Frutas da época.
4: Você viu a última festa, ele pediu
0: frutas 30 da época.
4: Toalhas amarelas. Eu não entendi. 30.
0: Não pode ser verde.
2: Toalha amarela? Não entendi.
4: Ele queria, ué.
6: Sim. Mas é porque ele foi em numerologia, né?
0: E é verdade que ele só come profiteroles?
4: Não, ele, e o pior não é isso. Né? Na última festa...
6: Deve comer, velho, porque ele tá grande.
4: Na última festa, ele pediu 30 toalhas amarelas.
0: Tá.
4: Ele pediu meia dúzia de romãs.
0: Certo.
4: Bruta, romãs.
0: Mas não podia ser 5 nem 7, é meia dúzia.
2: Pô, se
0: não
2: tivesse... essa porra de romã, hein?
4: Por isso que ele queria.
6: É cara, uma fruta rara, né?
2: É. Não, não é rara, mas é cara.
6: Não, é rara não, mas...
4: Pediu.
0: E pra que massagistas?
4: Pediu 15 tangerinas.
0: Tangerinas pediu também.
4: Também que ele queria.
0: E as massagistas? Ainda uma loira, uma ruiva, uma morena?
2: Aí é o Ademir.
0: Ademir, é. Uma loira, uma ruiva, uma morena.
2: Aí é o Ademir.
0: Aí
2: sim. Halloween da Véia, 14 de novembro.
0: Guarde a data.
2: Esperamos você por lá.
0: Véspera de feriado.
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2: 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Vamos lá, as manchetes.
6: Corinthians. Spring for me, Corinthians. Olha só, o negócio é o seguinte, ô Lelê. Sidorf começou. Começou os trabalhos ontem, né? E ele tá fazendo umas mudanças ali, uma hoje que aconteceu. É, ele conheceu a estrutura do clube e tal. E ele pediu que as televisões, que antes mostravam programação de treinos, calendários de jogos e tabela de campeonato, passassem a exibir só conteúdos positivos. Lance de gols, vitórias e conquistas. Pra mudar um pouco a cabeça
5: dos... Alpes suíços, os passarinhos cantando, né? Mas assim, quem acompanhou muitos relatos dos jogadores do Botafogo, né? Que estiveram com o Sidorf na época, que ele era jogador, não era nem treinador. Vários ex-atletas, o Dória, o Gabriel, o volante, né? Contaram algumas situações inusitadas que ele tem realmente essas crenças, né? Da mente, do positivismo, enfim... Por um lado, eu acho que tem certa razão, né? Principalmente pra quem gosta de estudar essas coisas aí, né? Do poder da mente.
6: Porque hoje ficar mostrando tabela não é uma boa, né?
5: Não é. Não é porque você joga aquela tensão, aquele negócio.
6: O cara fica vendo todo dia ali, décimo sexto.
5: Eu só não sei se esse estilo do Sidorf vai...
6: Casar, né?
5: Vai casar com esse elenco nesse momento, né? De já chegar mudando algumas coisas, como, por exemplo, ele fazia lá... No Botafogo, tem coisas que eu acho que ele está certo, sim. Como, por exemplo, né? Acho que foi o Dória que contou no podcast aí que ele foi sair do quarto na concentração rapidinho para pegar um suco na geladeira. Ele foi descalço, porque ele ia correndo rapidinho e ia buscar o suco. Nisso, o Sidorf abriu a porta e falou assim, onde você vai? Ele falou, tô indo só ali pegar um suco e tal. Não, não, tá errado, entra aqui. Tal. Você é atleta de futebol, você é jogador, você não pode andar descalço por aí. Seu corpo, seu pé, o seu instrumento de trabalho, e se você pisa num caco de vidro, tal. E realmente, gente, ele tá certo, porque a gente já viu alguns jogadores desfalcarem times, porque sofreu um acidente em casa, pisou em caco de vidro.
0: Adriano pisou na lâmpada.
5: Teve alguém no São Paulo também.
0: Foi aquele Fábio não sei o quê, que tacaram um relógio nele, aí ele falou que nós ficamos em casa.
5: E lembra que no próprio contrato dos jogadores, que eles não podem, tipo, por exemplo, andar de moto e tal. Então, assim, tem uma certa razão. Realmente, o cara tem que zelar pelo corpo dele, que é o instrumento de trabalho dele. Mas a gente sabe que, na prática... Não funciona bem assim. Tem os caras que são malandro, que não gostam de seguir essas regras. Então vamos ver como vai se sair, né? O Sidorf com um elenco nesses quesitos aí, Bentão.
6: Você acha que ele deve mudar muita coisa em relação aos jogadores?
5: Eu acho. Não, na escalação não. Até porque ele tem pouco tempo pra isso, né? Então eu acho que ele não vai ser tão agressivo. Até mesmo nessas questões assim de mudança, eu acho que ele vai tentar implementar aos poucos. O próprio estilo de jogo dele também é muito diferente do estilo do Diniz, por exemplo. Então eu não acho que ele vai chegar já querendo mudar tudo, né? Eu acho que ele vai preservar muito do trabalho anterior e vai ter que fazer algumas trocas. Porque, por exemplo, diante do Vitória, a gente já não tem o Ranieri, que acabou se machucando, né? O menisco aí no joelho, vai ter que passar por cirurgia. É um jogador importante que o time titular perde, porque basicamente tinha só ele para essa função como primeiro volante. Tem o Alan no banco, que talvez seja utilizado agora, ou ele pode usar um outro meio-campista ali, né, improvisado nesse setor. Vamos ver qual vai ser a escolha do Sidorf. Mas acredito que o Alan esteja à frente por já ser um cara dessa função. E o Memphis, por exemplo, não joga contra o Vitória. Então ele já teria que escolher também. De repente ele vai mudar um pouquinho esse ataque? Vai colocar um cara de mais velocidade? Ou vai colocar mais um centroavante pra jogar com o Yuri Alberto ali? Pode ser o Guinegão. E aí ele jogaria basicamente com dois centroavantes. Ou pode ser o Vitinho, que já é um cara de mais velocidade. Aí, mas é pouca... São poucas mudanças, sabe? São umas escolhas bem pontuais aí que ele vai precisar fazer pro time de segunda-feira.
6: E o Stable, né, que ensaiou tipo uma... uma recandidatura, se é que existe isso nessa palavra.
5: Ele escreveu uma carta aberta à torcida corintiana. Né?
6: Fala aí.
5: Eu vou resumir aqui. Ele diz o seguinte, abre aspas. Após muita reflexão, decidi que não serei candidato à presidência do Corinthians na próxima eleição. Não foi uma escolha fácil, mas neste momento entendo que minha maior responsabilidade é dedicar toda a minha energia, a energia do tio Paulo, a essa conclusão deste mandato e desafios que ainda temos pela frente. Então, assim, né, hoje foi um dia de protocolarem, né, as candidaturas aí para as eleições. Todos os candidatos, né, que estão ali, já eram pré-candidatos, fizeram isso, né? O Sérgio Janiquian, o André Castro, enfim. O Rosala Santoro, que já participou aqui com a gente, inclusive, no Estádio 97. Então, eles protocolaram a candidatura deles. E o Osmar Stable, que é o atual presidente aí, né? O presidente em exercício, emitiu essa carta, deixando claro, então, que ele não será um candidato. E eu acho que foi a melhor alternativa.
6: Tem o nome dos cinco aí.
5: Pode falar.
6: É o André Castro.
5: Esse é aquele cara que surgiu ano passado, ainda naquele turbulhão do impeachment do Augusto, que surgiu falando que tinha R$1 bilhão pra investir, certo. Lembram? É esse cara aí.
6: Aí tem o Ilmar Schiavenato.
5: Esse é do Palmeiras, esse aí. Clube, conselheiro, mas não é muito conhecido, nem tem muita força política.
0: Ah, era daquela época.
6: José Mendes.
5: Também.
0: Se ele tá na rua, tem um monte, né?
5: Mesmo patamar do Schiavenato.
6: O Rosalá Santoro, você já participou Rosalá até, Santoro inclusive.
5: Já participou, inclusive, da diretoria, né? Sim. Do Augusto Melo ali, como um diretor jurídico e...
6: E o Sérgio Janiquian.
5: E o Sérgio Janiquian é aquele famoso das antigas também, da gestão do Andrés, é o famoso pela frase presente de Deus para o Guarani do Paraguai.
6: Ó, Lelê, agora pelo que você conhece aqui dos cinco, quem você acha que... Não dá pra saber, né, quem é o melhor. Porque não, nenhum
5: lembrando
6: foi presidente.
5: Que tinha o André Negão também, que acabou desistindo.
0: Desistiu?
5: É.
0: Pô, mas ele era um cara meio assim, meio maluf. Não, era o cara das obras.
6: Não, e outro, ele gerava entretenimento bom, né?
5: Pros antes, né?
0: Ninguém fez mais obras do que ele.
4: Não, mas ele gera entretenimento bom. Mas o concorrente dele da última vez sentou aqui e falou que ia fazer uma roda gigante. Difícil ter um cara que fala um negócio desse. Lembra, Domênico?
0: Lembro.
4: Vou fazer a maior roda gigante do mundo, ele falou.
5: Não, e com certeza ele retirou a candidatura por articulação política, né? Assim, questão de... provavelmente deve vir junto aí ao, eu acredito que é o Sérgio Janiquian, que é inclusive dessa turma da renovação e transparência e tal, né, que ainda tá ali no clube. A gente não sabe o que vai acontecer, aliás, a gente não sabe se vai ter eleição, tá? A gente não sabe se vai ter eleições no Corinthians, porque talvez a intervenção judicial aconteça antes de tudo isso.
0: É mesmo?
5: Que é o que o próprio Romeu Tuma Júnior, né, que hoje é o presidente do conselho, ele acredita que vai acontecer. Ele falou, ele já deu uma entrevista dizendo que está muito perto, que tudo está indicando que teremos sim uma intervenção judicial. O Ministério Público também já está se posicionando dessa forma, né? O Cássio Concerino aí. Então, pode ser que essas eleições nem aconteçam em novembro. Mas.
0: Loucura, hein?
4: E aí quem toma conta, Lelê?
5: Aí a justiça vai nomear um interventor, né? E aí a gente
0: vai
5: ter que ver. Vamos ver o que vai acontecer.
3: Hoje foi o último dia de inscrição da chapa.
5: Isso, por isso que protocolaram aí as candidaturas. Se eu tiver que avaliar pela torcida, né, nós torcedores, a gente não apostaria em nenhum desses candidatos. Agora, se eu tiver que dizer para vocês quem eu acho...
0: Menos pior.
5: Que lá dentro... Não, menos pior não tem nenhum.
0: Tem.
5: Quem eu acho que tem mais força política lá dentro do Parque São Jorge? Eu acho que é o Sérgio Janiquian. Eu acho que é o que tem mais força política, de repente. É. O Rosala Santoro também cresceu bastante, né? Acho que nos últimos anos ali, com tudo que aconteceu na gestão do Augusto, ele ganhou mais holofotes também, mais oportunidades de falar. Então, eu diria que fica entre esses dois aí. A gente sabe que o Parque São Jorge é um universo à parte. Por mais que nós, torcedores, a gente não goste de nenhum desses caras, o próprio André Negão. A torcida do Corinthians detesta o André Negão, jamais aceitaria o André Negão como presidente. Agora, lá dentro do Parque São Jorge, isso é diferente. Lá dentro do Parque São Jorge, os caras, os sócios gostam dele.
4: Não então... é te chamando de Miriam Leitão, mesmo porque você é corintiano e não palmeirense? mas a sua análise política,
0: cinco candidatos, não demonstra uma fragmentação muito grande dos convidados, dos candidatos? Não, não é só a situação e uma possível oposição. Não tem muita gente.
5: É porque tá tudo muito dividido pelo momento, né? Conturbado, certo, que passa o Corinthians. Então, assim, Portuga, não é mais aquele negócio de ter alguém na situação e uma oposição, que geralmente é isso que acontece, né? Agora não, fragmentou tudo, porque aconteceu muita coisa. É impeachment de um, é expulsão de outro, não sei o quê. Então, várias pessoas que não são tão fortes politicamente estão vendo esse momento como talvez
0: uma brecha,
5: né, para aparecer.
0: Então, no fundo, não existe, ao longo de pessoas que ficam muito tempo no clube, não existe mais o que a situação, o que a oposição. São momentos diferentes e propostas e todo mundo acha que pode alguma coisa, né?
5: Ali dentro do Parque São Jorge, todo mundo já foi tudo, sabe?
0: Não tem mais separação, Domênico, entendeu? Eles estão há tanto tempo dentro daquela roda gigante ali que eles não são... Eles são tudo a mesma coisa, no fundo.
1: Portuga, que o clube tá numa... Pô, tá lá na tiriça.
0: E tem cinco negros querendo sentar ali. Defendo
1: pra cacete. E tem ainda cinco caras que quer brigar pra tá lá.
0: Na cadeirinha elétrica. Olha, os caras querem sentar.
1: Tem que ser muito cara de pau, velho.
0: Porque ruim não é, entendeu?
1: Agora, se você chega aí e de repente fala assim, tudo bem, quem entrar e sentar na cadeira do presidente vai ter que colocar os bens dele lá, e se fizer cagada vai pagar com os bens. Eu queria ver se tinha assim.
5: Que é o que era pra estar na reforma do estatuto. Na reforma do estatuto pedia isso. É, que os caras, né, que os dirigentes colocassem ali o seu CPF como...
1: E se fizer cagada...
5: É o que eu defendo
1: também. O clube, por exemplo, tá devendo lá, sei lá, 3 bilhões. Tô dando um exemplo aqui, não sei se é isso, mas vamos lá, 3 bilhões. Se quando você terminar o mandato tá devendo 3.200, você vai pagar 200 milhões do teu bolso.
4: Mas eu acho que é injusto, sabe por quê, Domênico?
1: Tem injustiça nenhuma.
4: Não, porque assim,
1: o clube... Então não seja presidente, amiguinho.
4: Mas é que tá aí. Aí ninguém vai mais ser presidente.
1: Dane-se.
4: O grande problema é assim, ó.
1: Ué.
4: Se pegar uma situação de, por exemplo, o Paulo Nobre fazer o que ele fez, colocar o Palmeiras nos trilhos, deixa o clube zerado de dívida, o próximo presidente, eu sou a favor de fazer isso. Mas o cara que já pega uma trolha de 3 bilhões, mano...
1: E por que que os caras brigam pra ter lá, Marcão?
4: Só que o cara vai pagar de juros...
1: Mas, Marcão, e... os caras brigam pra falar
6: com o clube quebrado. É o ego, mas, pra falar assim, que é presidente.
4: Vamos ser ingênuo e falar que é só por causa do ego.
0: Vamos parar por aí.
4: Vamos ser ingênuo.
5: Sabe por quê? Vamos lá. Eu até tava vendo, acho que anteontem, né, um vídeo que meu amigo Cacá Catalão, ele postou aí, de uma nota que chegou até as mãos dele. Então, vocês sabem que o Corinthians tá quebrado, tá falido. Muitas vezes não tem de onde tirar até o salário dos caras que ficou atrasado aí muitos meses, direito de imagem e tal. E aí, lá no clube, emitiram uma nota aí pro Corinthians pagar. Uma nota de 3,5 milhões para um escritório de advocacia.
1: Porra!
5: 3,5 milhões. Para um MEI. Era um MEI emitindo essa nota e... Podem até me corrigir se tiver algum advogado aí, mas eu acho que escritório de advocacia nem pode ser MEI. Né? Então,
1: não,
5: assim...
1: Acho que não, MEI.
5: Olha as coisas obscuras que acontecem. É muita falcatrua que continua acontecendo. Mas
1: 3,5 milhões?
4: Extrapola um pouco, né?
6: Lelê, tá rolando lá agora...
5: Uma quantidade absurda de areia. E fizeram as contas lá, dava pra construir 2 prédios.
1: De brincadeira.
5: Com a quantidade de areia que compra. Tudo no nome do Parque São Jorge. Tudo nota que o Corinthians tá pagando e tá indo pro bolso de alguém.
1: 3 milhões e meio vira empresa.
6: Sim, lógico.
3: Meia até 88 mil por ano e agora passou pra 140 mil.
1: Então. E microempresa é um pouco mais que isso aí, né? É uma microempresa.
5: E eu acho que a advocacia nem pode ser 3 milhões, velho.
6: Ô, Lelê. Como já virou de costume, sempre a Gaviões está lá. E novamente está lá no CT, novamente agora. E foram para pedir o afastamento do Marcelo Paes e também do Memphis Depay.
5: Teve uma reunião hoje, né? Líderes de torcidas organizadas, acho que não foi só Gaviões, acho que outras organizadas aí também, se reuniram com o Osmar Stable. Que, aliás, eu acho necessário, porque o Osmar Stable, ele tá sumido, né? Tem 2 semanas que ele não aparece, que ele não dá uma satisfação pro torcedor. Ele não esteve na apresentação do Seedorf, que eu achei um absurdo. Aí o Marcelo Paes deu, antes da entrevista, falou: ah, não, porque ele está em Brasília na negociação com a Caixa.
4: Foi
5: todo
4: humano, depois do negócio do moletom,
5: desculpinha esfarrapada. Porque não poderia apresentar o cara e depois ir pra Brasília na reunião? Ou não podia marcar outro dia essa reunião? Pra mim é desculpinha de quem tá querendo tirar o corpo fora, quem não quer aparecer... Né? Então, assim, acho que era necessária a reunião de hoje mesmo, porque ele tá sumido, quietinho, calado. E hoje veio com a carta aberta aí também pra torcida, falando que não vai mais ser candidato.
6: Boa, é isso aí.
2: É isso aí? É,
6: joga só segunda-feira com o Vitória. Ai, né? Lembrando que esse horário novo aí da... As sextas às 20. Pô, maravilhoso. Segunda-feira à noite.
5: Eu já tô com os meus suspiros
6: dentro de Carol de Paula,
4: já estão treinando para o que vem, seu
0: é puro suco do desespero, né?
2: Já suco do desespero. Sabe o que é legal?
4: Pode ser. Segunda-feira à noite.
2: Os melhores programas são aqueles que acontecem pós-jogos.
0: Certo.
2: Então, segunda-feira é um dia premium do Estádio 97.
0: É.
2: Tem toda aquela renca de jogo.
0: Isso.
2: A terça já fica aquele negócio. A entre-safra. É entre-safra.
0: Mas a terça ter... pode ser muito boa aqui, hein?
2: Então,
0: o ano que vem.
2: Agora a terça começa a ganhar um valor especial.
3: Parabéns, Sombra. Parabéns,
0: novos
3: Sombra.
0: Contornos.
2: Não,
0: terça-feira vai virar uma coisa de louco.
2: Terça que vem fica valorizadíssimo.
3: E assim, parabéns, Sombra. Imagina 2027... A energia transmitirá a Série B do brasileiro. Parabéns.
0: É mais um produto.
5: Ué, recentemente transmitiu com você.
3: E só não transmitiu contigo em...
5: Eu lembro bem.
3: E só não transmitiu contigo em 2008.
5: Série B, tá?
3: E só não transmitiu em 2008 porque não tinha energia em campo. Vai de novo.
4: Bom, Lelê, faltando 3 rodadas pra acabar o brasileiro esse ano. Se, por exemplo, quando a gente estiver brigando ali embaixo, você vai pra Madrid, vai pra Europa, pra algum lugar,
5: não, ou
4: você vai
5: ficar aqui? Não, ficarei aqui.
2: Ah, boa.
5: Com muita dignidade, tá sofrendo aqui no Energia em Campo.
0: Jogou na cara, hein?
3: Esfregou na cara. Eu voltei, pra mim não serve, eu voltei pra última rodada. Deixei de conhecer a Alemanha, onde eu nunca fui, de graça pra voltar aqui, pra ver a desgraça em loco.
4: É, no último
3: então pra mim
4: jogo.
3: Não serve.
5: Não, e sem falar que agora, segunda-feira, é clássico, né?
3: 8 jogos? Fiquei 2 jogos fora, Marcão!
5: O Corinthians vai enfrentar o maior rival, Marcão, que é a Vitória.
3: 2 jogos, Marcão!
4: Não lembro.
6: Faz tempo que não vê Vitória, mas imagina, a bad, o cara num dia tá no Bernabéu, no outro na Vila.
0: É duro.
4: E ainda com o time quase pra cair.
0: Ô, Domênico, esse jogo...
3: Não, o pior é um... É tu ver um campeão mundial e o outro cair pra B, na tua casa.
0: Mas esse jogo de segunda-feira é de 666 pontos. Não é de 6 pontos.
4: É, cara, esse jogo aí.
2: Não, sabe o que o Mano falou?
0: O que o Mano disse? Mano tá...
2: Se não ganhar, cai.
0: Acho que é muito, é muito precoce.
4: O Mano?
0: Não, Mano vai falar isso. Mas é muito precoce.
6: Você anotou a minha previsão, né? Não, ele falou que ia fazer 7 pontos nesses 3 jogos.
4: Você falou um
6: e eu falei que ia ser só um.
4: De acertar.
6: E vai ser um, porque eles vão empatar 1-1.
4: Nossa.
6: Na Neoquímica, um gol do Eric, ex-trica. Pode colocar aí.
2: Aquele chute cruzado.
6: Isso, dele, de perna esquerda, na entrada da área.
0: Renato Kaiser.
2: Hugo Souza vai até resvalar na bola.
6: Vai pular, vai levantar, vai falar aquele gesto dele assim.
4: Mas quem começa
5: fazendo
4: gol?
5: Se não ganhar a segunda aí, me esquece.
6: Vitória. Empata no finalzinho ali com aquele gol no abafa. Gustavo Henrique de cabeça, bate na cabeça, entra ali. Mas acabou ali 1-1.
4: Acabou.
5: Aliás, o que você fez? Portugal, que bruxaria que você fez?
4: Velho.
5: Que você passou seu azar pro Mano.
4: Pô, Portuga, você não é mais o cara.
6: Você tem que me agradecer, viu?
4: Você
6: tem que me agradecer, viu?
0: Vou falar, o horário é...
6: Osmar
0: Paglione, por favor, não está aqui, mas vai ouvir.
4: Não faça isso.
0: 18h40.
4: Você vai querer tomar o posto do Mano?
0: 18h43, 48, eu digo, o Corinthians não cai.
3: Acabou de cair.
5: Não. Ele já passou esse mau presságio pro Mano.
2: O Mano tá agora.
5: O Mano que não pode falar isso agora.
6: Você passou pra ele, porque o Mano, cara, ele... Lembra? Você tinha aquele Caverna do Dragão, tinha o Presto lá?
0: Sim,
6: ele puxava, você é tudo errado. Ele ia fazer a mágica, você é tudo errado. É o Mano. Era você. Você passou pra ele agora.
0: Sabe por que dá? Porque o Corinthians pega todos os adversários em confronto direto e alguns deles envolvidos em outras competições quando pegou o Corinthians.
6: Quanto foi Corinthians? Só tem um envolvido.
0: Não, só um. Não, Vasco, Atlético Mineiro lá na frente já não tá.
6: Já foi, 3-0
4: agora. Já foi,
0: Vitória. Não, mas e a Copa do Brasil? Ele vai estar no meio dessas duas competições na data.
6: Só em novembro.
4: Pega o Vitória, pega o Mirassol, pega o Grêmio.
6: E vamos lá, quanto foi Corinthians Apecoense aqui nem Itaquera, Portugal?
0: Mas aí a água não tava no pescoço, né, Marcos?
4: Foi Corinthians Inter aqui em Itaquera, Portugal.
0: Mas a água não tava no pescoço ainda, Marcos.
4: 2-0, 2-1.
0: Agora a água tá no pescoço.
4: Aí é que tá, perdeu pros dois, tá na zona de rebaixamento, tá de brincadeira.
0: Então, agora gente, a água tá Portuga, muito no pescoço.
5: Se a gente pensar em todos os jogos que eram considerados fáceis, que o Corinthians perdeu, era pro Corinthians estar numa situação tranquila agora.
0: Então, mas agora,
5: Ele foi se complicando sozinho.
0: Mas aí que tá, quando o Marcão fala desse jogo, gente, a urgência do jogo parecia não ser tanta. Agora é, porque ainda Portugal. Não tava ali na zona.
4: Portugal,
0: Marco,
4: Portugal. Você vai pegar Chapecoense em casa, que é a última colocada do campeonato. Sim. Pra qualquer clube, meu irmão, precisa fazer três pontos em casa contra
0: o
4: Chapecoense.
0: Mas, Marcão, quando você não está na zona ou próximo dela, o grau de urgência do jogo é outro. Quando você tá ali, Portugal. Por exemplo, eu não acredito que seja assim, tá? Igual o Mano falou, se não ganhar no Vitória, cai. Não, ainda tem jogos pra frente e ninguém garante também. Vamos supor, vamos lá, Domingo. Corinthians perde do Vitória. Mas se o Cruzeiro ganhar do Grêmio e o Mirassol ganhar do Inter, a coisa continua a mesma coisa. Aliás, com uma rodada a menos. Então, cara, essa coisa, nossa, é urgente. Então,
1: agora,
0: é urgente todo ponto
1: faço
0: agora.
1: A pergunta, agora é urgente todo ponto. É melhor jogar tudo depois de todo mundo ou não?
0: Depende dos resultados de antes. Se o Cruzeiro vencer o Grêmio...
6: vai jogar com
0: o
6: furico na mão, né?
0: É, agora...
1: Se já jogar estando na zona de rebaixamento.
0: Pressiona mais. Agora,
1: se não estiver?
0: Então, facilita. Se o Grêmio perder, se o Grêmio perder o Cruzeiro... Igual,
5: não, Lele... Cada situação.
0: Ó, vamos lá.
5: São 9 jogos sem vitória,
0: gente. O Grêmio...
5: derrotas.
0: Lê, o Grêmio perdeu do Cruzeiro, tá? E o Inter perdeu do Mirassol. Você quer ou não, o Corinthians vai entrar pro jogo já fora da zona. Independente do resultado, entendeu? É fora da zona. Já dá uma facilitada boa.
5: Assim, é um jogo que o Corinthians tem que entrar sem nem ver os outros resultados. Ele tem que entrar focado pra ganhar. É 3 pontos sim. Ou nada. Pensado
0: resolver o problema dele.
5: Esquece os outros.
4: Mas, ô Lelê, você se arrepende de ter defendido durante tanto tempo o Fernando Diniz?
5: Não, eu já não queria o Fernando Diniz.
4: Ah, não, né? Foi o trouxa do Mano, né?
5: Mas eu acho que assim, acho que a culpa também não é só dele, Marcão. Acho que repete aquela mesma história que eu já falei com o Ramon, com o Dorival, enfim.
4: Não, mas na moral,
5: Lelê. Mas eu já não queria ele, né? Quando veio...
4: Ele colocar o garro de volante, todo mundo sabe que o garro não é bom de volante. Todo mundo sabe que o garro não é bom de volante.
5: Foi um ato de desespero que...
1: O Seedorf ainda não estreou e tal, mas olha, eu vou falar uma coisa pra você. O Diniz acho que é... Muito melhor que o Seedorf.
0: Será?
1: Opa!
5: A gente tem recorte recente do Diniz.
1: O Seedorf tem mais derrota que vitória.
0: Mas o Diniz também.
1: O Seedorf não treina no Brasileiro desde 2019, gente. Vocês estão de brincadeira, como não?
2: Não, mas vamos falar o seguinte, que assim, acho que não tem nem como comparar. Sabe
0: por quê? Porque um é técnico, outro não.
2: Um nem treinador.
1: É. Então, é isso que eu tô falando.
5: O Diniz tem título recente.
0: Mas você sabe por que que trouxe?
2: Gente, quer queira,
5: tem título.
2: O Diniz ganhou uma Libertadores.
0: Mas sabe por quê?
6: A licença do Seedorf é do Mancuso, não?
0: A licença do Mancuso. Aliás, o Marcão também tá vendendo a licença do Mancuso. Agora, o negócio é o seguinte. O Seedorf sabe por que talvez possa ter sido o nome escolhido? Porque vocês queiram ou não...
1: Porque é o único que aceitou.
0: Não, calma, também, mas queiram ou não, Domênico, quando o Seedorf pisa no vestiário pra boleirada, ele entra grande. Por quê? Porque muitos dos jogadores...
1: É um grande jogador,
0: pelo jogador que foi... Ele não, ninguém vai dentro do vestiário do Corinthians, com todo respeito, falando sério agora, vai olhar o Seedorf e falar, quem é esse cara? Ninguém vai falar isso.
1: Mas o Portugal, o problema
0: mas,
1: não é...
0: Aí
1: o problema
0: tá.
1: Do Corinthians talvez não seja vestiário.
0: Mas não
1: seja
0: vai...
1: Seja um treinamento.
0: Mas não dá tempo de mudar em 8 jogos, Domênico. Não vai dar tempo...
2: São constantes as coisas que começam a falar que o pessoal não tá feliz lá com o Memphis. Então,
5: o elenco tá rachado.
1: Bem, mas o Seedorf não vai deixar o Memphis de fora.
2: Não, mas não é isso. O que você tá dizendo, que eu acho que o problema não é elenco, seja treino. Ó, vou falar um negócio pra você. Aí o Gabriel Paulista falou um monte de coisa, aí teve jogador que rebateu ou mandou mensagem através de outros dizendo que não tem nada disso.
1: É a cartilha da zona. É a cartilha das zona.
2: Disse que houve, sim, uma gritaria nos vestiários.
0: Um quebra-pau.
2: Teve um quebra-pau.
1: Teve que até o...
6: segurança
1: do Palmeiras
5: foram lá. Mas isso acho que tinha que ter mesmo.
0: Mas peraí, o quebra-pau acho que é benéfico,
5: Sombra. Acho que tinha que
0: juro
5: ter.
0: Juro, sabe por quê?
5: Pior é
0: sabe
5: por que é benéfico? Se eles se conformassem com o que estava acontecendo lá no...
0: Teu time tá tomando Sombra 3-0 no Clássico, no intervalo. Não, mas vamos conversar, Domênico. Todo mundo aqui já jogou bola um pouco, nem que for na rua. Vamos lá.
1: Depende do quebra-pau.
0: Seu time está perdendo de 3-0.
6: Quebra-pau. Nós teve que acabar o nosso jogo
0: por causa do Domênico.
6: Não, Domênico, Benjamin.
0: É sério, uma situação, vamos lá. Você tá perdendo 3-0 dentro do vestiário. Aí todo mundo entra no vestiário e tem um silêncio incrível dentro do vestiário. Aí eu ia ficar preocupado.
5: Tem que um cobrar.
0: Quando um tá cobrando o outro é porque quer melhorar. Ponto. Isso é futebol, gente.
2: Ó, já não foi benéfico, porque quebrou pau no vestiário, voltou pro segundo tempo, tomou 2 gols em 5 minutos. Então já não deu resultado.
0: Certo. Mas e a batida? Será
2: uma
0: que ia ser melhor?
2: A coisa é, você ter uma discussão pra fim de melhorar.
0: Isso.
2: São 8 derrotas. Os caras são 8 vestiários.
0: Agora, já discutiu demais.
2: Já discutiu pra cacete.
0: Aí você tem razão.
2: Agora já entrou na fase do tipo: a discussão só leva a um lugar.
0: Vamos sair na mão.
2: O rompimento.
1: Portuga.
5: É, mas agora eles se acostumaram, isso também não dá, gente, ficar quieto.
1: O Sombra tem razão, porque se desse realmente resultado, a discussão que teve no intervalo entre Palmeiras e Corinthians...
0: Já tinha que ter discutido antes.
1: Eles tomaram 2 gols na sequência, aí acabou o jogo ali mesmo, né? E depois ainda tem o Gabriel Paulista falando um monte de groselha ali. Então se tivesse dado alguma coisa ali, não teria falado, não teria tomado mais 2 gols. Perderia o jogo, mas entendeu?
5: A gente tá falando do Seedorf agora, né? E óbvio que o Seedorf não era o técnico ideal. Mas é muito lógico isso. O cara não trabalha desde 2019. Mas o Mano às vezes fala aqui que o Corinthians é um chá de merda, sei lá, alguma coisa assim que ele usa. E é verdade, é tanta merda uma atrás da outra, cara, que o Seedorf é o último peido, sabe? É assim, porque olha só. Era pro Diniz ter sido demitido lá atrás, antes da data FIFA. Já foi o primeiro erro aí. Não demitiram. A gente sabe.

0: fora de casa, né? Quando o Santos se classificou na Copa do Brasil contra o Curitiba, contra o Pereira, é aqui em Santos? É algum bairro aqui de Santos?
1: Não, tá bom.
0: Quando ganhou do Vasco em São Januário.
1: Já deitou, já deitou.
0: É na Praia Grande o São Januário? Então, Ed, pô, chupa que é de graça. Beijo.
2: Boa noite. Mano, você aceitaria bandeira de Melo na parte administrativa do Corinthians? Me responde aí, cara. Valeu, um abraço. Hélio do Rio de Janeiro.
3: O Hélio fez uma pergunta pro Mano.
1: Mas o irmão dele tá aqui, pode responder.
0: O Mano Cover, Marcão, responde.
4: Não,
0: Marcão.
4: Você aceitaria o bandeira de Melo?
5: O quê?
3: Bandeira na administração.
4: Você aceitaria o bandeira?
5: Lógico, pô.
3: Lógico que sim.
1: Você aceitaria a Leila?
5: Lógico, pelo amor de Deus. Ô, gente, eu tenho o Osmar Stable, eu tenho o tio Paulo.
3: Ora, é verdade.
5: Eu tenho o tio Paulo segurando
0: Letícia, uma caneta com um
5: monte de conselheiro aqui pedindo pra ele assinar o papel.
0: Juro que eu não sei, tô perguntando porque eu não sei. A Renovação e Transparência colocou candidato hoje ou não?
5: Então, a gente tava falando disso aqui, né? Porque o André Negão, acho que era o principal nome...
0: Era o candidato deles, né?
5: É, da Renovação e Transparência, mas ele retirou a sua candidatura.
0: Se aliou a quem?
5: Então, eu acho que ele retira pra dar apoio ao Sérgio Janiquian. Okay, né, que obrigado. Também é um cara remanescente aí da Renovação e Transparência.
3: Muito bem.
5: E por trás deles, vocês sabem muito bem quem, né?
3: Mais um rapidinho, vamos lá.
6: Boa noite, galera do Estádio 97. Aqui quem fala é Rafael São Paulino da Lapa. Ô, Sombra, quero te pedir um favor. É, o ano que vem pode ter torcida Estádio 97 pra acompanhar o Corinthians na Série B, mas abre pra todas as torcidas. Mano e você na Série B. Pô, ia ser sensacional. Um abraço a todos. Chupa, mano.
5: Mano. É, mas não vai ter. Vocês vão ficar querendo, viu, seus traíras?
0: Vai.
5: Seus antes do cacete.
0: Vai.
5: Não vai.
3: Olha lá, mais um.
5: Vocês vão se frustrar.
7: Fala, galera do Estádio 97, Diogo Corintiano de Piracicaba. Galera, eu já falei que tinha que fazer o Brasileirão Serasa. Agora eu sou a favor de uma coisa maior. Fazer a Libertadores Transfer Ball. Só joga quem tem Transfer Ban. E acabar com essa ideia de só a porcada do Flamengo ter o nome limpo aí na Sul-Americana. Chega disso aí.
3: Tá certo.
5: Gostei. É seu apoio, hein?
3: Acabou o programa. Querem mandar abraço, mandem abraço. Podem mandar abraço, vamos lá.
5: Beijo pra todo mundo que acompanhou nós aí, né, Benton?
4: É isso aí. Beijão pra todo mundo, é nóis.
0: Valeu.
3: Então, tá certo. Fazendo convite, hein? Daqui a pouquinho, então, 9 da noite, mais precisamente 8h59, começa a transmissão de Estudiantes e Flamengo no canal do YouTube da Energia e depois também no FM, tá bom? Tem aí o intervalo, a Voz do Brasil e depois tem o jogo Estudiantes e Flamengo. Valeu, gente, amanhã estamos de volta com mais uma edição do Estádio 97 em nome de Atacadão. 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Valeu, galera. Um abraço. Tchau.

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